0: por deputados da oposição. Para o deputado Kim Kataguiri, do Missão de São Paulo, criminalizar o aumento de preços vai provocar desabastecimento de gasolina e óleo diesel. Já o deputado Lafayette de Andrada, do PL de Minas Gerais, diz que já existem instrumentos administrativos para penalizar quem aumentar os preços para ferir a concorrência e o consumidor.
1: Nós entendemos que é um projeto inócuo. Está criando, na prática, mais uma possibilidade de incriminar posto de gasolina, de prender dono de posto. Hoje, nós já temos um sem número de leis que defende a liberdade econômica, que defende o consumidor, que dá um conjunto de ferramentas para o Ministério Público, para a Polícia Federal, que na prática, no mundo real, no dia a dia, vai chover no molhado, porque as ferramentas já estão aí.
0: O relator Merlon Solano defendeu a necessidade de punir empresários que aumentarem preços sem justificativa. Segundo ele, foram registrados aumentos abusivos e injustificados mesmo depois das medidas adotadas pelo governo desde o início da guerra entre os Estados Unidos e o Irã.
2: A gente está tendo aí um subsídio para o setor de R$ 3,00 por cada litro. Ainda assim, se mantiveram os aumentos. Diante deste quadro, da persistência do setor de combustível em elevar seus preços de maneira injustificada, porque o Brasil só consome de gasolina importada 15% de toda a sua demanda. De óleo diesel, a parte importada só chega a 30% de todo o nosso consumo.
0: O projeto do governo, que prevê pena de 2 a 4 anos de prisão para quem aumentar sem justa causa o preço de combustíveis, seguiu para análise do Senado. Da Rádio Câmara de Brasília, Antônio Vital.
3: Transportes. Ricardo Aires, do Republicanos do Tocantins, denuncia a precariedade e a curta durabilidade de pontes estratégicas na região norte. Ele cita como exemplo a ponte sobre o rio Araguaia, que liga seu estado ao Pará, interditada com menos de 15 anos de uso e prejuízo de R$ 76 milhões de reais.
4: Outro caso citado pelo deputado ocorre em Pedro Afonso, onde uma ponte de 100 milhões de reais, entregue em 2014, está parcialmente interditada. Ricardo Aires exige a atuação imediata do TCU para investigar os métodos construtivos e o processo de execução dessas obras.
3: Bebeto, do PP do Rio de Janeiro, pede agilidade na remoção de uma torre de energia que, segundo ele, está impedindo o avanço de obras de duplicação na rodovia Presidente Dutra e a construção de um acesso viário na Baixada Fluminense.
4: Bebeto também cobra providências de órgãos reguladores diante do atraso nas intervenções viárias. Além disso, ele defende a continuidade de obras de mobilidade urbana, incluindo a construção de viadutos considerados estratégicos para reduzir congestionamentos.
3: Termina aqui o Jornal Câmara dos Deputados, com trabalhos técnicos de Everson Urani e a apresentação de José Carlos Andrade e Luciana Vieira. Uma boa noite para você.
4: Uma ótima noite. A Voz do Brasil está de volta amanhã.
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23: Ô, meu povo! E aí, tudo bem? Tudo certinho? De quinta-feira pra você que tá junto com a gente aqui na Band FM. Eu sou o Fernando César, tamo junto, hein? É o seguinte, a partir de agora tem Super 6 e quando tem Super 6 tem o quê? Tem o quê? Tem presente aqui na sua rádio do seu jeito.
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23: Olha aí, gente, já começo, já chego chegando, hein? É o kit personalizado João Bosco, Vinícius e Band FM. Vem com big copo térmico, chaveiro com abridor de bebidas, vem suporte de celular, vem bolsa térmica, tudo com a marca João Bosco, Vinícius e Band FM, tá bom? Tudo que você tem que fazer é votar na sua música preferida da Super 6. Vamos lá? A primeira, Henrique e Juliano, Seja Ex. Segunda música, vem com Simone Mendes, Saudade Proibida. Terceira música, Turma do Pagode, Pedindo a Conta. A quarta, Murilo Huff, Anestesiado. Quinta música, Luan Santana, Dona. E a sexta e última música, Ana Castela, Olha Onde Eu Tô. E aí, destas, qual você mais gosta? Você vai dizer pra gente através do nosso telefone, 11 37 43 13 13. Também através do WhatsApp 11 999 919197. Bora, começou!
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0: Band FM, turma do pagode com Zeca Pagodinho pedindo a conta. Gente, ó, essa é a terceira música da Super 6. Continua valendo aqui o kit personalizado João Bosco e Vinícius com a Band FM. Vem com um monte de coisa legal. Big copo térmico, chaveiro com abridor de bebidas, vem suporte de celular, bolsa térmica, tudo com a marca João Bosco e Vinícius e Band FM. É só você votar na sua música preferida através do nosso WhatsApp 11 999919197. Belê? Bora pra quarta música da Super 6? Murilo Rufi, Anestesiado?
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1: Luan Santana e Léo Foguete. Luan City Festival.

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0: Energia FM, tá aí a sexta e última música da Super 6, é na Castela, olha onde eu tô. Gente, só pra avisar, daqui a pouquinho a gente confere a música vencedora e quem ganhou o presentão aqui na Band.
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2: Olá, Babi.
3: Fernando, boa noite. Boa noite. Tô de volta aqui nessas últimas horas da quinta-feira com legal. Outras informações.
0: Bora.
3: E essa semana não tem sorteio da Mega Sena, como de costume. Por quê? Porque domingo, às 11 horas da manhã, tem concurso especial de 30 anos da Mega Sena. Esse prêmio está estimado em 300 milhões de reais.
0: Caramba.
3: E é que nem a Mega da Virada, ou seja, não acumula. Então, se ninguém acertar as 6 dezenas, o valor vai para aqueles que fizerem a quina. As apostas para esse concurso especial podem ser feitas até às 10 horas da noite do sábado, dia 23, pelo aplicativo Loterias Caixa, pelo portal Loterias Caixa ou em qualquer lotérica do país.
0: Beleza, legal.
3: Um beijo, Fernando. Boa noite.
0: Um beijo, boa noite. Deixa eu pegar os meus números aqui, só um minutinho. Lógico que eu vou apostar, é lógico.
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17: Meu povo, tudo bem? Tudo certinho contigo? Eu sou o Fernando César e estamos juntos em mais uma noite aqui da Band FM, tá? Ó, tem o Band Love, tem História de Amor, tem as músicas que marcaram uma época, tudo isso a gente vai curtir aqui nessa noite. Agora o bicho tá pegando, sabe por quê? Porque agora tem resultado. É, você participou? Cruzando os dedos, boa sorte, porque agora tem resultado. É o resultado da Super 6. Vamos lá, tá todo mundo preparado? Então fechou, já tô com o resultado aqui na minha mão, hein? A sua rádio do seu jeito.
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17: Então bora, chega de mistério. É o kit personalizado João Bosco e Vinícius de Band FM. Tem Big Cop térmico, tem chaveiro com abridor de bebidas, tem suporte de celular, tem bolsa térmica. Tudo com a marca João Bosco, Vinícius e Band FM, que vai para as mãos do meu querido José Carlos das Neves. Ô, meu querido José Carlos, valeu a participação, parabéns. E agora bora curtir a música vencedora da Super 6.
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0: Tarde FM Diego e Vitor Hugo, beijei a cura, agora 9h43, momento que a gente vai relembrar uma música que eu tenho certeza que você sabe cantar, é uma música que foi lançada nos anos 2000, olha, no começo do século, e a gente tá falando de uma música do KLB, se chama Ela Não Está Aqui, lembra dessa?
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0: Band FM, Júlia e Rafaela Medo, aqui na noite da Band. Agora 9 horas e 53 minutos. Gente, é o seguinte. Daqui a pouquinho o Band Love, daqui a pouquinho a história de amor. E também a gente vai colocar a sua participação. Então, quer mandar aquela mensagem bem bonita para aquela pessoa especial? Agora é a hora, é o momento de você mandar sua mensagem. Já tô de olho no WhatsApp e aí eu vou selecionar as melhores mensagens. Então, capricha nas palavras, capricha naquele áudio, naquela declaração bonitona para aquela pessoa especial, tá bom? Daqui a pouquinho eu dou play no seu áudio. Participa aí!
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0: Olá, pessoal, tudo bem? Tudo certinho? Uma ótima noite pra você que tá junto com a gente aqui na Band FM. Eu sou o Fernando César. Ah, chegou, hein? Chegou o momento, vai começar.
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0: Tem muito... música boa, tem presente, tem a sua participação, tem história de amor, tudo isso aqui, ó. Na sua rádio, do seu jeito.
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0: Uma excelente noite. Você está no Band Love. Seja muito bem-vindo, muito bem-vinda. A gente vai tocar muita música boa pra você. Tem a sua participação também através do nosso WhatsApp 11 99991 9197. Deixa eu te falar logo do presente que a gente tem aqui. A gente separou hoje a garrafa exclusiva da Band FM. É uma garrafa térmica bonitona, estilosa, para você levar onde você quiser. Na academia, no parque, no trabalho, para dar aquele passeio. Fique à vontade. Você pode levar para onde quiser a garrafa do seu jeito. E ainda tem o mascote da Band FM que vai junto, tá bom? Você participa com a gente mandando essa mensagem aqui no nosso WhatsApp. Daqui a pouquinho eu dou play na sua participação e você vai fazer aquela declaração bem bonita para aquela pessoa especial. E daqui a pouquinho aqui no Band Love, Daniel, adoro amar você. Linda música. Daqui a pouquinho aqui, viu? In Excess, By My Side, aqui no Band Love. Deixa eu te mostrar outra aqui, ó. Ah, a gente vai tocar Luan Santana. Escreve aí. Tem mais, claro. Elton John, Nikita. E a gente começa o nosso Band Love, Information Society, Repetition. Boa noite pra você.

0: FM Sandra de Sá, retratos e canções aqui no Band Love. Daqui a pouquinho, essa música é linda, né? Norton Jones, Don't Know Why. Essa música tem a cara do Band Love, fala sério. Essa é boa. Daqui a pouquinho, interona pra vocês aqui na nossa programação Band Love, tá bom? Agora 10 e 14, quero mandar beijos, quero mandar abraços, quero mandar um alô pra você. Aliás, você mandou mensagem pra gente? Tô de olho aqui no WhatsApp, tá? Ó, já vi aqui a Dejanira Ramos que participou com a gente. Ô, Dejanira, obrigada aí pelo carinho, ela já tá com a gente aqui. Boa noite, manda um beijo especial pra Amanda. Sou o Rafael, do Nascimento, Rio de Janeiro. Ô, meu querido, obrigado aí pela sua mensagem. Uma ótima noite pra você, tudo de bom, viu? Tem aqui mais mensagem chegando, mensagem de voz. Olá, tudo bem?
1: Ô, Fernando, boa noite. Reginaldo Marcos Araújo, motorista carreteiro por aqui.
0: Olá, meu amigo.
1: Saindo de São Paulo e indo embora pra casa.
0: Legal.
1: Bom, eu ofereço a programação aí pra minha esposa Andréia Fernandes Araújo, especialmente a música do Daniel.
0: Ah, essa é linda, hein?
1: Especialmente a música do Daniel, que tem muito a ver com quando eu conheci ela. A música é a nossa música. Um abraço aí pra vocês. Tudo de bom aí.
0: Valeu.
1: Boa programação pra nós todos, né?
0: Pra todos nós, com certeza. Você curtindo aí, galera curtindo junto com a gente aqui na Sintonia da Band, eu curtindo por aqui. Todo mundo junto aqui conectados. Todo mundo junto e misturado no nosso Band Love, né? Valeu aí a mensagem, forte abraço pra você, tudo de bom. Tem aqui a Silvana Gomes de Osasco também, boa noite. Tô ligadinha no programa mais romântico do Brasil, o Band Love. E a mensagem de hoje, quero mandar parabéns e muitas felicidades pra minha prima Carla Gomes. E um feliz aniversário, cheio de saúde e bênção. Carlinha, parabéns. Deus te abençoe, feliz aniversário, tudo de bom, viu? Obrigado aí pelo carinho, a Sil que sempre participa com a gente, tudo de bom, viu? Tem mais uma mensagem aqui, essa mensagem me tocou um pouquinho, tocou no meu coração. Eu quero colocar aqui pra todo mundo ouvir. Olá, tudo bem?
2: Boa noite, Band.
0: Boa noite, boa noite.
2: Aqui, meu nome é Vanderlei Martins.
0: Ô, Vanderlei.
2: Estou no término do relacionamento.
0: Ai, rapaz.
2: Estou tentando reconquistar a minha esposa amada, Neide, eu amo demais. Tem um mês, estamos separados.
0: Puxa.
2: Estamos tentando voltar ao relacionamento. E é isso. Obrigado, Band.
0: Ô, meu velho. Diálogo, né? Conversa, diálogo. Demonstração de carinho. Reconhecimento. Tudo isso vai te ajudar, viu? Que você consiga um tempinho pra conversar. E aquele negócio, às vezes tá naquele conflito, né, meu velho? E aí a gente sabe que é difícil não falar as coisas, mas a gente tem que segurar, né? Tem que segurar,

tem que manter a paciência, tem que dialogar o tempo todo, controlar ali as emoções, não é verdade? Afinal de contas, se quer reconquistar, tem que agir ali com bastante maturidade, bastante cautela, não é? Que Deus te abençoe muito, um abraço para você e espero que você consiga reconquistar sua esposa, reconquistar o seu amor, viu? Tudo de bom aí para você. Bom, gente, esse é o momento que eu quero refletir com vocês. Essa é a hora que a gente sempre para aqui a programação para trazer um pensamento legal. E às vezes a gente fica pensando na vitória. Ah, eu tenho um objetivo, eu tenho que conquistar esse objetivo. Muitas vezes a vitória ela até vem, mas demora, né? Agora, eu trouxe uma frase que fala exatamente sobre esse tema aqui no Band Love. Força que você tem, a resistência, a maturidade, ela não vem da vitória. Seus esforços desenvolvem suas forças. Quando você atravessa dificuldades e decide não se render, isso é força.

0: Band FM, agora 10h29.
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0: tipo essas coisas que vem na hora, assim.
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2: Band FM, Matheus e Cauã. Se a versão que você curtiu é a versão Band FM de pertinho, chegou o momento, chegou a hora de escutarmos mais uma história de amor. A sua rádio do seu jeito. É isso. Agora 10 horas e 32 minutos. Chegou o momento de escutarmos mais uma história de amor aqui no Band Love. E hoje é a história do Casemiro. E você que está junto com a gente, fique à vontade para participar e opinar sobre a história de hoje através do nosso WhatsApp 11 99991-9197. Está no ar mais uma história de amor do Band Love.
3: 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Existem situações que a maioria das pessoas não tem coragem de admitir em voz alta. A sociedade perdoa separação, egoísmo e até certas escolhas. Eles dizem que faz parte, que a vida muda, que ninguém acerta sempre. Mas existem coisas que ninguém perdoa. E quando você percebe isso, aprende a mentir, a omitir, a esconder. Mas a verdade é que existem decisões que parecem sonhos, só porque você ainda não está vivendo elas. A Fernanda apareceu na minha vida numa fase em que eu já estava cansado daquela sensação de estar sozinho, passando pelos dias. Eu trabalhava muito, saía muito também, encontrava amigos, encontrava uma mulher diferente por fim de semana e fazia tudo o que alguém de fora olharia e diria: esse cara tá vivendo a vida. Mas olha, faltava alguma coisa para mim. Eu conheci a Fernanda através de amigos em comum. E desde o primeiro minuto, a gente já se deu muito bem. Naquele mesmo dia, ela foi passar a noite comigo no meu apartamento, para nunca mais sair. A Fê era tudo que qualquer cara poderia sonhar. Inteligente, trabalhadora, honesta. Ah, ela era muito divertida também, simpática com todo mundo e muito bonita, linda. Com ela, pela primeira vez, eu tive a certeza de que tinha realmente encontrado a pessoa certa. Principalmente porque ela também sonhava em ter filhos e construir uma família, assim como eu. A gente então se casou e os primeiros anos foram exatamente aquilo que eu imaginava, talvez até melhores. Nós viajávamos quando dava vontade, saíamos sem precisar planejar nada. Se numa sexta-feira batesse vontade de jantar fora, a gente ia. Se desse vontade de passar o fim de semana em outra cidade, a gente fazia as malas e pronto. Se não quisesse fazer absolutamente nada, estava tudo certo também. Eu chegava do trabalho e encontrava a Fernanda no sofá. Às vezes a gente jantava tarde, assistia alguma coisa, dormia sem horário. A nossa vida tinha uma tranquilidade boa, daquelas que você acha que vai durar para sempre, sabe? Só que conforme os meses foram passando, começou a crescer em mim uma ansiedade. Algo que eu nunca tinha sentido. Tava faltando alguma coisa. Faltava a coisa.
4: Quando que eu vou te promover? Como assim?
3: É, quando é que você vai me promover a pai?
4: Calma, calma. A gente acabou de casar.
3: Acabou? A gente já tá casado há 9 meses, Fê. Eu acho que tá na hora.
4: Eu quero também. Você até sabe disso. Eu só queria esperar mais um pouco. Queria viver mais nós dois.
3: Fernanda, contando com o namoro, a gente já tá junto há 2 anos.
4: Um filho muda tudo, Casimiro. Tudo. A gente tem que se curtir ao máximo antes.
3: Eu realmente não entendia. Para mim parecia medo. Parecia que ela estava adiando uma coisa que era óbvia. Eu queria logo construir uma família. E eu insisti tanto, toquei tanto no assunto, repeti tantas vezes que queria aquilo, que uma hora a Fernanda foi cedendo. Eu tinha 34 anos quando a Fernanda engravidou. E eu comemorei de verdade. Chorei quando vi o teste. E aí, quando foi então pro ultrassom, pro vídeo, aquela emoção, eu postei fotos segurando o sapatinho, recebi parabéns, ganhei abraço, ouvi gente dizendo que ali a minha vida estava começando. E era verdade. Começou ali mesmo. Começou a pior fase da minha vida. Acredita? A gravidez passou quase do jeito que a gente imaginava. E eu digo quase, porque até ali tudo ainda parecia bonito. A Fernanda ficou mais linda ainda quando engravidou e a gente montou quarto, escolheu nome, discutiu cor da parede, teve chá revelação, chá de bebê, foto segurando barriga, vídeo pro Instagram, amigo dizendo que eu ia virar pai babão, tudo, tudo, tudo. Eu passava a mão na barriga da Fernanda e imaginava mil coisas. Pensava em futebol, em escola, em viagem, em ensinar um monte de coisa para o meu filho. O parto foi exatamente como aqueles momentos que as pessoas descrevem como inesquecíveis. Eu chorei. Chorei quando vi o primeiro choro dele. Chorei segurando aquele bebê minúsculo no meu colo. Chorei vendo a Fernanda cansada, olhando para a gente com aquele sorriso de quem parecia ter acabado de ganhar o mundo. Na maternidade, parecia que a vida tinha virado festa. Nós recebemos amigos, família, flores, presentes, gente entrando e saindo do quarto a toda hora, tirando foto, dando parabéns, uma alegria só. Mas aí, né? Ninguém mora na maternidade. Uma hora as visitas vão embora, os parabéns acabam. As enfermeiras param de entrar no quarto para ajudar e aí chega o dia de voltar para casa. Eu, a Fernanda e o bebê. Pela primeira vez, não tinha médico, não tinha visita, não tinha comemoração. Éramos só nós. E naquela noite, começou uma coisa que eu demorei muito tempo para entender. Porque meu filho chorou, depois chorou de novo, e de novo... E de novo, e sem perceber, o sonho que eu passei anos construindo começou a fazer um barulho que eu nunca mais conseguiria desligar. Nos primeiros dias, eu ainda achava que era adaptação. Todo mundo falava isso. Então, eu esperava. Esperava melhorar. Só que as semanas foram passando e o cansaço começou a vir igual ferrugem. Bem devagar. E sem eu perceber, aquilo estava tomando conta de tudo.
4: Amor, vai lá você agora, olha.
3: Ah, Fernanda, amanhã eu tenho que trabalhar cedo, vou acordar cedo, vai. Você fica em casa o dia todo, vai lá.
4: Mas eu fico na função dele, né? É tão cansativo quanto trabalhar.
3: Mas eu não posso chegar com cara de zumbi no escritório. Tá complicado assim.
4: Tudo bem, vai. Deixa que eu vou.
3: O menino chorava toda madrugada. E eu tinha que trabalhar no dia seguinte. Acabava dormindo 2 horas, 3, quando dava sorte. Eu levantava muito cansado. Passava o dia inteiro irritado e voltava para casa sabendo que tudo ia começar de novo. Eu chegava em casa e a Fernanda logo colocava o bebê no meu colo dizendo que ia tomar um banho rápido. Mas nunca era rápido. Era uma fase em que nada era só um pouquinho. Na maioria das vezes, era eu ficar andando pela sala com a criança no colo, gritando, chorando, enquanto a Fernanda tentava descansar. E tinha choro quase que o dia inteiro ali. Eu sentava para comer, tinha choro. Ligava a TV para ver um filme, choro. Eu não conseguia terminar absolutamente nada. E no meio disso tudo, ainda tinha o dinheiro, hein? Porque ninguém fala sobre isso. Fralda, remédio, médico, exames, consultas, leite especial, pomada diferente, roupa que perdi em 3 meses. Parecia que eu trabalhava o mês inteiro só para sustentar uma pessoa que só chorava, dormia e fazia cocô. Ah, mas é seu filho. Olha, foi exatamente assim que eu comecei a enxergar. A minha casa virou um lugar barulhento, cansativo. completamente diferente da vida que eu tinha antes. E pela primeira vez, começou a surgir um pensamento que me assustou. Eu comecei a sentir falta da minha vida antiga. Tá bom pra você? Durante muitos anos, eu achei que queria aquilo. Eu era aquele cara que falava que família era tudo, que sonhava em ensinar o filho a andar de bicicleta, sonhava em levar o filho para a escola, assistir desenho no sofá com ele, viajar junto. Eu olhava pai com o filho pequeno no shopping e achava bonito, achava que aquilo dava sentido para a vida. Mas eu descobri na prática uma coisa que ninguém fala. Eu gostava era da ideia, da fantasia, porque ninguém mostra a parte mais difícil, né? Ninguém fala que você deixa de existir. Verdade. As pessoas romantizam muito, muito o bebê, porque elas mostram fotos sorrindo, mostram o primeiro passo, festinha, mostram roupinha pequena, mas ninguém posta 10 noites direto sem dormir. Ninguém posta discussão às 3 da manhã porque os dois estão exaustos. Ninguém posta o desespero de ouvir choro quando o seu corpo inteiro só queria um silêncio. A verdade é que filho acaba destruindo qualquer espontaneidade da vida. Você não sai mais a hora que quer. Você não dorme mais quando quer. Não come quando quer. Não compra o que quer. Não faz nada quando quer. Tudo gira em torno daquela criança. Tudo. E aí, ninguém fala sobre isso, né? Porque se reclama, você já vira um monstro. Eu comecei a sentir alívio quando entrava no meu carro e ouvia o silêncio. Alívio de aceitar a reunião até mais tarde no meu trabalho. Alívio até de ficar parado no trânsito. Alívio quando a Fernanda levava ele para a mãe dela no fim de semana. Olha, teve um dia que eu fiquei sozinho em casa por algumas horas e eu lembro exatamente do que eu pensei quando eu sentei no sofá e ouvi... Ouvi nada. Ai, ouvi um silêncio maravilhoso. Eu fechei os olhos e pensei, meu Deus, a minha vida era assim, olha isso. Eu também achei que depois desse pensamento, viria a culpa. Achei que eu ia me sentir um lixo, que ia olhar para o meu filho, me emocionar e pensar que o problema era eu. Mas a culpa não veio. O que veio foi mais irritação ainda. Porque todo mundo ao meu redor parecia esperar que eu estivesse vivendo a fase mais feliz da minha vida. Mas eu não estava passando por isso dessa forma. E quanto mais o tempo passava, mais eu olhava para a minha vida antiga como quem olha uma foto de alguém que já partiu. Saudade. Eu tinha muita saudade da minha vida antes disso. Então, conforme os meses foram passando, a Fernanda começou a perceber que alguma coisa estava errada. Ela dizia que eu estava cada vez mais distante, que eu, quando chegava em casa, parecia muito desligado. Percebeu até que eu quase não pegava meu filho no colo.
4: Você precisa participar mais, Casimiro. Precisa dar banho, precisa brincar com ele.
3: Eu não quero. Eu não quero sentar no chão para montar bloquinho. Eu não quero ouvir, assistir desenho infantil. Ele nem entende nada. O menino tá com 10 meses só.
4: Você age como se ele tivesse estragado a sua vida.
3: Mas estragou, Fernanda. Estragou.
4: Você odeia o seu filho, é isso? Quer dizer, você odeia o nosso filho?
3: Eu odeio ele. Eu odeio a vida que veio junto com ele, é isso.
4: Eu... É sério, eu nem sei o que dizer.
3: Naquela hora, eu não aguentei. Eu soltei. Eu falei. E a Fernanda não disse nada. Só ficou me olhando como se eu tivesse batido nela. Como se eu tivesse dito alguma coisa absurda. E a partir daquela conversa, eu fui piorando. Fui ficando cada vez mais irritado. Porque depois de meses guardando aquilo, parecia que eu tinha aberto uma torneira dentro de mim que... Olha... Eu fiquei sem filtro. Eu já não tinha mais vontade de fingir. Eu falei que ninguém conta a verdade sobre ser pai. Que filho acaba com o casamento. Acaba com tudo, com a paz, com a liberdade, com o dinheiro. Falei que as pessoas fazem filho e depois elas não podem voltar atrás. E aí passam o resto da vida fingindo que foi a melhor decisão do mundo. Porque não podem admitir que talvez tenha sido um erro. Eu falei tudo, tudo. E a Fernanda começou até... a passar mal, sabe? A chorar. E eu lembro que Cada vez que a gente conversava sobre isso, era dessa forma. Mas quanto mais o tempo passava, mais irritado eu ficava. Porque parecia que eu era obrigado a amar aquela vida só porque, biologicamente, eu tinha virado pai. Parecia que existia um roteiro pronto, sabe? Você tem um filho, você se encanta, depois você sorri, você agradece, você passa por tudo e tem que estar ali, sabe? Sempre sorrindo, sempre disposto. Só que comigo não aconteceu. Pior que isso, eu ainda achava que tinha alguma lógica no que eu sentia. E eu só estava sendo sincero sobre uma coisa que todo mundo fingia amar. Numa das conversas, a Fernanda até falou que quem tinha insistido em ter filho era eu. Eu que queria. E ela estava certa. Eu fui o cara que pressionou, que falou que estava pronto, que dizia que sonhava com aquilo. Mas eu queria um filho. E não sabia que eu ia perder a minha própria vida. Olha, nessa conversa, a Fernanda me olhava, sabe, de um jeito como se tivesse deixado de me reconhecer. E talvez a verdade seja essa. Naquele dia, naquela conversa, naquela noite, pela primeira vez, eu também comecei a não reconhecer o homem que estava sentado ali. Depois daquela conversa, eu comecei a me afastar de vez. Saía mais cedo, voltava mais tarde, inventava reunião, inventava até trânsito, inventava qualquer coisa, qualquer desculpa para não voltar cedo para casa. E eu percebi que quanto menos tempo eu passava ali, melhor eu me sentia. O meu filho até começou a estranhar a minha presença. Quando eu chegava perto, às vezes, ele já esticava os braços para Fernanda. Parecia que estava entendendo. Quando eu tentava pegar ele no colo, ele chorava querendo a mãe. E, sinceramente, aquilo me incomodava menos do que deveria. Porque quanto menos ele me procurava, menos eu precisava fingir que queria estar fazendo tudo aquilo. A Fernanda ainda tentou salvar a nossa família por muito tempo. Marcou terapia. Disse que aquilo podia ser cansaço, estresse, depressão, qualquer coisa. Ela ainda tentou acreditar que o homem que insistiu tanto para ter um filho continuava ali em algum lugar. Mas a Fernanda queria que eu atuasse num papel que eu nunca deveria ter aceitado. Porque essa é a verdade, sabe? Uma verdade que eu demorei tempo demais para entender. Eu queria ser pai no Instagram, na foto, no filme, só nos momentos bons. Queria legenda bonita, comentário dizendo família linda. Mas agora eu sei. Pai de verdade não vive só os momentos bonitos. Pai de verdade acorda de madrugada, renuncia, se doa, aguenta cansaço, aguenta barulho, aguenta perder pedaços da própria vida. E eu descobri isso tarde demais. Descobri que eu não queria dividir minha existência com ninguém. O casamento acabou pouco tempo depois, lógico. E sendo muito sincero, talvez já tivesse acabado antes. Porque casamento nenhum sobrevive quando uma pessoa está tentando salvar uma família enquanto a outra está tentando escapar dela. Eu saí de casa. E com o tempo me afastei também do meu filho. Eu não desapareci completamente. Apareço em aniversário, Natal, uma festa ou outra. Dou presente, pergunto da escola. Sento do lado dele por algumas horas e vou embora. Olha, eu sei exatamente o que isso faz de mim aos olhos das pessoas. Um pai ausente, um péssimo pai, talvez até um covarde. Mas hoje eu até parei de me defender. Porque eu sei que é difícil entender o que eu sinto, entender o que eu penso, entender o que se passa comigo. Você, ouvindo a minha história agora, talvez não entenda. Mas eu sei também que tem muita gente que passa por isso e que fica quieta. E que é covarde, não consegue falar. Passa por tudo em silêncio. Eu sei que tem um pai, uma mãe, que tem o mesmo sentimento que eu. Porque além disso, tem uma coisa também que ninguém tem coragem de falar. Tem homem que nasceu para isso. Tem homem que encontra sentido em acordar de madrugada, em renunciar, em viver pela família. E tem homem que não nasceu para isso. Não adianta forçar, simples assim. Não adianta casar, ter filho, montar quarto de bebê, postar foto feliz, fingir que o amor aparece porque apareceu uma criança. Não aparece. Pelo menos para mim não apareceu. É o meu jeito. Se eu pudesse voltar no tempo, eu não voltava para consertar. Eu voltava para não começar. Olha, mais uma vez, você pode me chamar do que você quiser. Pode ser o pai ausente, o pai covarde, o pai monstro, egoísta. Mas eu ainda acho que o maior erro da minha vida não foi ter ido embora para recuperar minha vida. O maior erro para mim foi ter insistido tanto em ficar. Porque esse é meu jeito. Essa é a minha essência. E eu não vou mudar por situação nenhuma nesse mundo.

Band FM, Celine Dion, Because You Loved Me. Gente, que história foi a de hoje, hein? É complicado, né? É uma história que a cada palavra que ele falava, eu ficava mais brava aqui do outro lado. Aconteceu isso com vocês também? A cada declaração eu sentia no meu coração. Eu sou pai. Sim, existem muitos desafios. Sim, a vida muda completamente. Sim, você não é a mesma pessoa do antes e do depois. Tudo muda, sua esposa muda, o marido muda, a vida muda, a sua visão pela vida muda, as responsabilidades mudam. Como as pessoas não sabem disso, né? Como ele não viu isso? De fato, ele tá certo. Ele pensou que era um pai de Instagram. Mandar mensagem ali, colocar fotinha da família, uhul, né? E não, o pai é muito mais profundo. Como ele não viu isso antes? É revoltante, né? E aí quem sofre? Quem sofre é a criança. E vai viver com esse lado rejeitado, com esse sentimento, né? É, não adianta dizer que não queria ser pai. Querer é fácil, agora difícil é ser, né? Querer, ah, quero ter um filho e tudo mais. Agora, ser pai é uma dádiva, né? Ser pai é diferente. Eu, graças a Deus, bato no peito e falo, eu sou um pai. E minha filha é uma felizarda, porque tem um paizão do lado. E eu tenho certeza que você, do outro lado, bate no peito e fala a mesma coisa. Eu sou um pai pra minha filha, eu sou uma mãe pra minha filha. É assim que a gente tem que ter, tem que ser. Eu quero te ouvir. Quero que você mande uma mensagem agora. 11 999919197. Acho que o pior de tudo foi ele tentar se justificar, né? Tentar se justificar, tentar se explicar a maneira que ele pensava naquele momento. Quero que você participe com a gente. Daqui a pouquinho eu coloco a sua participação ao vivo aqui no Band Love.

0: música, né? Daqui a pouquinho ela interona pra você aqui no nosso Band Love, 11 horas e 13 minutos. Olha, eu vou preparar você que tá ouvindo a gente. Tá todo mundo bravo com o nosso amigo da história lá, viu? Aí também não iria ser diferente, né? Já era o esperado. Você que não mandou mensagem e de repente você quer se manifestar, fique à vontade. 11 99991-9197. Olá, tudo bem? Boa noite.
1: Boa noite, Band Love. Sérgio aqui de Campinas.
0: E aí, Sérgio?
1: Isso aqui que é pior, né? O cara ser um péssimo pai, eu queria justificar isso, né?
0: Pois é, pois é.
1: Achando que por falar a verdade é um grande homem ou uma pessoa nobre.
0: Ou justa, né?
1: Tinha que saber antes de ter sido pai, né? Ou de ter engravidado a mulher. Que pai não é, né? É só um cara que engravidou uma mulher. Talvez ele vá perceber o que é ser pai quando for tarde demais, né?
0: É.
1: O tempo já passou. Egoísmo, né? Não é pra todos, não. Ser pai não é pra qualquer um, não.
0: É, e não é que deveria ter visto antes. Porque ninguém faz ideia da dificuldade. É difícil. Não é fácil. É realmente, na minha opinião, o maior desafio que nós temos aí, né? Que é cuidar, é fazer o nosso legado, é cuidar do nosso legado. Não é? E não é fácil. Mas às vezes as pessoas até falam, olha, é difícil e tal. Mas a gente não imagina o quão difícil é. Agora, a questão é enfrentar, é se adequar, é aceitar a mudança. Isso se chama maturidade, não é? Olá!
2: Fala, meu amigo Fernando César. Então, sobre esse rapaz aí, realmente ele reflete o caso de muitas pessoas que têm aquele sonho, que acha que vai ser fácil, e aí quando dá de cara com a realidade, se assusta, reclama.
0: É, então.
2: Sabe? O que pesa é a responsabilidade, né? Porque é uma criança, é um ser que ele colocou no mundo ali.
0: Exato.
2: E que ele forçou meio que a mulher ali a fazer logo. Não, vamos fazer logo. Então, em vez de tipo, viver realmente a vida para poder realizar um sonho que ele não conseguiu ter capacidade de fazer,
0: pois
2: quando
0: é.
2: Lidou com a realidade, acabou aí abandonando, né? Então, assim, muito feia essa situação.
0: É isso, exatamente isso. Obrigado aí pela sua mensagem. Tudo de bom, uma ótima noite. Você que tá junto com a gente, qual é a sua opinião? Tem alguma coisa a acrescentar? Tem uma outra visão sobre a história? Eu quero saber, você pode mandar sua mensagem através do nosso WhatsApp e daqui a pouco eu coloco a sua participação ao vivo aqui no Band Love.

0: FM, Sorriso Maroto com o Dilcinho 50 vezes. Adoro essa parceria. É o Dilcinho com o Sorriso Maroto, que mandam muito bem aqui no Band Love, né? Ó, gente, deixa eu lembrar. A gente tá aqui no nosso Band Love. Já chegamos à metade do programa. 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Então manda sua mensagem aqui no nosso WhatsApp, no 11 999919197. E aí você que sabe, se você quiser interagir com a gente falando sobre a história de hoje que você ouviu, fala o seu nome e aí você comenta sobre a história. Ou de repente você quer mandar aquela declaração de amor para aquela pessoa especial, ou quer mandar beijo para os seus amigos, fique à vontade, tá? Só mandar sua participação através do nosso WhatsApp, porque daqui a pouquinho eu coloco a sua mensagem ao vivo aqui no Band Love. Combinado assim?
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0: Olá, meu povo, tudo bem? Ó, a gente continua com o nosso Band Love. Tem tanta música boa que eu sei que você vai gostar. Deixa aqui. 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

0: Band FM Roupa Nova Viagem, é o que a gente escutou aqui no Band Love. Agora 11 horas e 46 minutos. Já falei do presente, é só você mandar mensagem no WhatsApp para concorrer. Já convidei você também para mandar aquela mensagem que vem direto do coração. E também te convidei para você interagir com a gente, participar e opinar sobre a história de hoje. Você mandou mensagem? Muito bem. Então vamos lá, a gente segue o nosso programa com a sua participação agora. Olá, tudo bem? Meu amigo, o que que você achou da história de hoje?
1: Boa noite, Band FM. Boa noite a todos os ouvintes. Hélio Bahia, aqui em Feira de Santana.
0: Ele ficou bravo, hein?
1: Rapaz, eu não sei nem como é que esse camarada teve coragem de contar essa história. Aí no Band Love.
0: Pois é, né?
1: Rapaz, esse cara é uma decepção, meu amigo. Você é uma decepção como homem, como pai, como... Rapaz, eu não tenho nem palavras pra descrever. Você é louco, irmão. Sinto muito lhe dizer, você é louco. Boa noite aí, Bani. Me perdoe o desabafo.
0: Ele ficou bravo, mas é revoltante, né? É revoltante a gente ver uma postura de um pai que tem a esposa ali do lado, que tem o filho, tem tudo pra ter uma boa vida, mas não encarou dessa forma, né? Oi, tudo bem?
2: Boa noite, Bani.
0: Olá, boa noite.
2: Gente, tô chocada com essa história.
0: É difícil, né? Ficou ruim escutar o áudio, porque tem muito barulho de fundo. Aliás, você que tá junto com a gente, fica até a dica, né? Vai mandar um áudio pra Band FM, cuidado com o volume. Manda o áudio com uma qualidade legal pra gente conseguir ouvir aqui certinho, né? Olá, tudo bem?
3: Boa noite, Fernando.
0: Boa noite.
3: Fernando.
0: Oi.
3: Eu tenho 4 filhos. Eu escutei essa história desse cara aí.
0: 4 filhos?
3: Eu, sinceramente, não consigo acreditar. Porque eu tenho coragem de postar, de falar sobre isso.
0: É.
3: Porque ele perdeu tudo na vida, na verdade.
0: Pois é.
3: Como é que ele vai agora? Nunca vai saber o que é o amor de um filho. Chegar em casa, um sorriso lindo lá no rosto, te olhando. Melhor coisa do mundo. Ele não sabe o que ele perdeu. E tudo que ele falou ali de ser covarde, é isso mesmo. Ainda bem que ele sabe disso. Ele é muito trouxa. Beijo pra todo mundo aí.
0: Tem gente que não... Você falou assim, tem gente que não sabe ser pai. Tem gente que não merece ser pai, né? Não merece essa posição, né? É difícil mesmo, realmente. Pessoas como essa, né? Que na verdade, dão toda a fama, né? Pra aqueles pais que querem ser presentes, aqueles pais que querem constituir uma família, que são protetores ali dos seus queridos, não é verdade? E que não se sentem representados, obviamente, por uma pessoa dessa, né? Difícil. Olha só, tem mais mensagens chegando aqui. Olá, Fernando, tudo bem? Eu sou o Manuel de Bertioga. Meu amigo, quero falar um negócio curioso. Nem animal tem um comportamento desse como esse rapaz teve. Sou pai de 5 filhos e se eu pudesse, estaria ao lado de todos. O meu caçula tem 4 anos e meio. Eu confesso que eu sofro muito por não poder participar, porque eu trabalho. Estou aí no dia a dia, né? E aí quando eu chego, já é hora de dormir. Ele já está dormindo. Para mim, meu amigo, você foi um covarde. E o seu filho é quem vai sofrer por isso. Pelo menos você foi sincero, mas você é um covarde. É a opinião do Manuel aqui de Bertioga. Obrigado aí pela sua mensagem, um abraço pra você. E você que tá junto com a gente, quer mandar seu recadinho? Quer mandar sua mensagem? Olha só, tô lendo mais uma mensagem aqui. Boa noite, Fernando. Amo a Band FM. Olha, essa história de hoje, vou te falar, hein? Essa história me enojou. Eu criei 6 filhos praticamente sozinhos, com a graça de Deus. Esse cara aí foi um canalha, foi um covarde. É difícil, né? É complicado. Enquanto uns são fracos, outros têm uma força que é inacreditável, né? Muito bem, esse é o nosso Band Love. Daqui a pouquinho eu vou colocar mais mensagem. Eu quero colocar a sua também. Você pode comentar sobre a história, como você também pode mandar aquele recadinho do seu coração. O Love tá esperando. Tá bom? Daqui a pouquinho eu coloco.

0: Band FM, Miley Cyrus Flower, aqui no Band Love. Agora meia-noite, dois. Gente, ó, continua valendo o presentão. Sua participação sempre muito bem-vinda aqui. Fique à vontade para mandar sua mensagem no 11 99991-9197. Daqui a pouquinho, última hora do Band Love.
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0: FM 10,000 Maniacs More Than This. Pra gente terminar aqui o nosso Band Love, fechar as portas aqui do Band Love. Mas calma, é fechar até amanhã. Amanhã a gente abre novamente a partir das 10 horas da noite. Meu querido Diego, como é que estamos? Ah, não, tem um botãozinho aqui. Qual que é o botão? Ah,
1: aqui. Se apertar, bem facilita a vida.
0: Não me falaram, você acredita? É que eu comecei hoje.
1: E aí, mano, tranquilo?
0: Tudo bem, graças a Deus.
1: Estamos aí já na sexta-feira, o dia mais aguardado.
0: Eu não tô muito acostumado com esse negócio da virada de horário ainda.
1: É, você tá na quinta ainda.
0: Já, é, eu ainda tô na quinta, mas é verdade, já estamos na sexta-feira.
1: Sextou!
0: Gente, que beleza, olha só.
1: Coisa
0: cara.
1: Boa, né?
0: Ah, eu gosto de sexta-feira, hein?
1: Nossa,
0: por mais que eu vá trabalhar no sábado e tal, pra mim, eu gosto de comemorar. Depois eu fico triste.
1: É, a gente entra na energia.
0: A gente entra na energia. Depois a gente fala, ah, não.
1: Não adiantou pra mim.
0: É, eu ainda tô pobre, não ganhei na Mega Sena. Aliás, Mega Sena,
1: olha,
0: 300 milhões, é isso?
1: Cara, 300
0: milhões. Não, peraí, não sei se eu tô falando besteira.
1: Não, acho que é isso mesmo.
0: É isso?
1: Eu também não tenho certeza, mas eu ouvi falar por aí.
0: Os caras não sabem nada. Deixa eu ver aqui, ó. É, cadê? Depois eu vejo. Gente, 300 milhões,
1: olha,
0: gente. Caramba, cara.
1: Mil. Dava pra quebrar um galho.
0: Dava pra pagar alguns boletinhos, viu?
1: É...
0: alguns.
1: Jogou ou não?
0: Então, falta jogar também.
1: Só isso.
0: Falta jogar, tem, tem esse detalhe também. Mas vou jogar, vou jogar.
1: Vai lá.
0: O pessoal vai fazer o bolão aqui, né?
1: Ah, é?
0: É, você tá no bolão ou não?
1: Não, não tava nem sabendo.
0: Eu gasto uma grana que eu vou te contar, hein?
1: É mesmo?
0: É, então.
1: Uma hora vem, então.
0: Não sei como é que o pessoal ganha dinheiro com isso aí, mas tudo bem.
1: Uma hora chega.
0: Uma hora chega.
1: É.
0: Garrafa térmica exclusiva da Band FM. E ainda vem o mascote da Band FM, que vai para o Felipe Souza Gonçalves. Olha o Filipão, rapaz.
1: Felipão.
0: Felipão, tá com sorte. Eu quero a sorte do Felipe na Mega.
1: É verdade. Boa sorte pra você.
0: Felipe, um abraço. Obrigado pela participação. Gente, tô indo embora. Amanhã
1: agora.
0: Tem mais.
1: Amanhã tá de volta?
0: Amanhã...
1: Aquela confusão.
0: Não tem muita escolha.
1: Confuso.
0: Confuso.
1: Confuso César.
0: Confuso César. Até tu, Brutus.
2: Tchau. Sai daí. Já já tem muito mais músicas aqui na Band FM. Teve Maiara e Maraíza, Simone Mendes, Fernando e Sorocaba, Gustavo Mioto, Matheus e Cauã. E agora tá chegando a hora.

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0: meu povo, olha, uma hora, três minutos desta sexta-feira. Já sextamos, hein? Já tá tudo no esqueminha aí, não? Vamos lá pra começar nossa festa, então, a partir de agora. Na sua rádio do seu jeito, é o Band Coruja no ar.
1: Começou, eu.

0: A partir de agora o bicho pega, hein? Cadê você? Cadê você? Cadê a sua mensagem? Cadê o seu áudio? Já pode mandar a partir de agora o nosso WhatsApp. Já tô aqui esperando, batendo meu pezinho. Pra você mandar, segurar o microfoninho e mandar a sua voz para nós. Mande a sua voz para nós. 11-999-919-197. 11-999-919-197. Cadê? A partir de agora, o bicho pega. Você sabe que nós aqui na nossa sexta-feira o programa fica meio sarapatel. A galera fica bem animada, fica um clima gostosinho. E eu espero que você esteja feliz e animado para esta sexta-feira. Um friozinho por aqui, rapaz. Eu vou falar pra você, viu? É, a hora que eu ponhei o pé no chão ali, veio aquele frio por baixo. Eu falei, meu Deus. E aí, como é que tá aí? Tá de boa? Tá na manhã? Tá tranquilo? Vai contando pra nós aqui, tô esperando. A gente adora ouvir a sua voz. 11-999-919-197. Balança, Brasil!
1: Bom dia, gente. Aqui é a Karen, da Zona Leste.
0: Oi, Karen.
1: Voltei pro Tinder. E assim, tá difícil, hein?
0: Sério, Karen?
1: Mas é isso, gente. Vou acompanhar aqui o programa.
0: A Karen voltou pro Tinder. O que será que aconteceu que a Karen voltou pro Tinder? Lembra que a Karen participou uma vez? Eu falei que ela parecia como é que é o nome daquela moça? Caramba, uma cantora aí, cara. Não é as Kardashian. As Kardashian nem cantora não é. Esqueci o nome dela, é? Como é que era o nome, Karen, que eu falei que você parecia? Esqueci o nome da moça, cara. Uma internacional aí. É, eu vou lembrar. Diego, toma, canta, toca, toma, Karen, toma. Vou tocar já já, viu? Vou falar que eu vou tocar já já, viu?
2: Bom dia. Fala, pai de pet da Canela Fina. Bom dia.
0: Ô, Canela Fina, é tu.
2: Sextou, hein? Sabe o que isso fica?
0: Quê?
2: Porra nenhuma. Vamos que vamos, Diegão. Diegão. Mandar um beijo especial pra minha amiga Samia, lá do Japão. Beijo, querida!
0: Ah, minha amiga Samia do Japão. Samia, tá virando festa agora, né? A gente não pode falar o nome de ninguém aqui, que os desesperados já vão atrás. Eu vou falar o negócio, viu?
3: É, bom dia, Bande Coruja. Bom dia, Diegão.
0: Bom dia.
3: Angelita, motorista de aplicativo, por cá em Guarulhos.
0: E aí, Angelita?
3: Na pegada nesse friozinho gostoso. Quero deixar aqui o meu alô e meu ótimo bom dia para todos.
0: Ótimo bom
3: dia. Vou roubar um pouquinho aqui das palavras do Ivan Neres, que eu gosto muito dele.
0: Uhum.
3: E colocar em prática. Nada melhor do que um passageiro atrás do outro.
0: Nossa.
3: Beijo.
0: Nossa. Ô, Angelita, como é que tá o movimento hoje aí, hein? Conta pra nós, onde é que você tá, o que que o povo tá fazendo, pra onde que eles estão indo, o que que tá acontecendo, fala comigo que eu sou teu amigo.
2: Fala aí, Dieguito, tudo certinho, beleza? É o Marcelo Uber, boa noite pra você e para todos os ouvintes. Dieguito, aproveitando que o programa está começando agora, manda um abraço pra tudo quanto é raça que existe nesse mundo, porque daqui a pouco começa, manda um abraço pro meu amigo aqui, pro padeiro ali, pro fotô, e ninguém quer saber onde ninguém tá, todo mundo quer brincar, entendeu? Vamos pegar leve hoje, não, vamos zoar bastante, tamo junto, Dieguito, um beijo no nariz.
0: Ele já chegou colocando ordem na casa, pra esse povo não ficar mandando a localização, pra não ficar falando besteira, pra não ficar enchendo o saco. Vai, fala aí, vai. Fala aí, bebê.
4: Bom dia, Diego Lopes, tirando ato aqui no horarinho de janta, no melhor programa da América Latina. Um abraço a todos que escutam esse programa maravilhoso nessa madrugada fria de sexta-feira.

0: Voz, aqui é a Ju de Pirituba.
1: Pirituba é assim, que é. Para de ligar o animal, quem é o idiota que tá ligando já essa hora?
0: Bom dia pra nós. Aqui é a Ju de Pirituba.
1: Pirituba é assim, que é.
0: Manda um abraço aí pra todos que estão na madruga trabalhando. Uhul! Beijo, galera!
1: Beijo, Ju! Alô, Pirituba! Alô!
2: Diga, eu estou aqui por Guarulhos. Hã? Tempo chuvoso, aquela neblinazinha caindo. Tá um frio arretado aqui. E vou te dizer, o movimento tá um pouquinho parado. Agora deu uma paradinha. Mas vamos pra cima. Estamos aí até as 5. Amanhã é rodízio, aí descansa.
1: É isso. Já bateu a metinha hoje? Ainda não, né? Mas vai bater, já bate.
3: Bom dia, Diego. Bom dia, Bande Coruja. Vamos que vamos. Sextou, hein? Janaína por aqui. Um frio da bexiga. Meu motel mais do que uns 70% cheio.
1: Ah, é?
3: E vamos que vamos. Só no gemidinho.
1: Nossa.
3: Nos agarrinhos, ei, nas lapadinhas. E vamos que a noite tá só começando.
1: Eita, Janaína! Esfriou, o povo quer dar, né? Esfriou, o povo quer dar uma namorada, né? Que maravilha, hein? A Janaína tem história pra contar. Conta pra nós o que aconteceu aí nas últimas semanas no motel da Jana.
4: Bom dia, Diegão! A Bahia pro cá, Diegão! Manda um alô aí, Diegão! Vou pegar um corno pra ali no Brás! Levar um corno no Brás, Diegão! Bahia, motorista de APP! Vamos!
1: Bora, Bahia! Alô, Bahia!
5: Bom dia, Diegão!
1: Para de ligar, seu corno!
5: Bom dia, cambada do Bande Coruja! Vamos que vamos, Diegão! Sextou, né? Foguinha hoje, daqui a pouco, tal! Vamos que vamos! Hoje os boi da Renova tá tudo aqui! Os boi que fica limpando os exaustores aqui da padaria. Vamos que vamos! Fala que não perde um banho de coruja.
1: Um abraço pros boi do exaustor aí. Boi do exaustor!
6: Você acredita que ainda por cima eu tava conversando com um cara esses tempos atrás aí? Aí eu não bebo, eu não fumo, né? E eu sempre gosto de falar, já no início. O cara falou assim, pô, preta, não vai dar não. Eu gosto de gente que esteja comigo que fuma, que bebe, pra acompanhar meu ritmo. Eu falei, tá bom então, né? Caramba.
1: Nossa, que vagabundo.
6: Só Deus.
1: Ah, como é que é?
6: Tô com azar, viu? Só Deus.
1: Não, foi livramento. Imagina. Calma, Karen. Calma que na hora certa tudo aparece. Hoje nós vamos arrumar um cara legal pra você, cara. Hoje nós, sabe que no Band Coruja nós temos os melhores changemans. Daqui a pouquinho vamos dar início ao nosso Tindão do Diegão. É o Tinder mais desejado no Brasil. Faz tempo que eu não faço o nosso Tinder. Hoje nós vamos fazer, tá bom? Só porque a Karen apareceu e está carente. Calma, Karen. Ô, Diego, só pra avisar que daqui a pouquinho o Ale Fenomenal vai chegar falando que a doutora Bezerra foi presa.

0: Tá, bom dia. Como eu tô enjoado, eu tô com a mão ocupada, Lopes. Ai, Dieguinho. Porra.
1: Que a mão é isso, ocupada aí.
0: Como que eu gravo pra tu o áudio e borrifo com uma outra mão? Tô borrifando meus pijaminhas novos.
1: Oh.
0: Depois de lavadinhos. Beijo. Tchau. Te ouço até na hora do ir pro aeroporto.
1: Tá bom, Mel. Beijo.
2: Bom dia, incesto. Ô, Diegão, que frio que tá fazendo aqui, rapaz do céu. Hoje eu tomei aquele banho famoso feijoada lá.

0: Deu pé, o rabo e a linguiça. Ah, não deu pé. Foi meu rapidinho.
1: É, hoje tá. Cara, que frio, né? Eu não sei, cara. Eu moro lá na Praia Grande, eu entro no carro, tá de um jeito, eu saio aqui no Morumbi, tá de outro, velho. É um frio gelado. Não, é um frio quente. É frio gelado.
2: Foi. Fala, Diegão, seu vagabundo. Sextou, porque hoje estarei de folga. Friozinho, Diegão. Sabe o que é que eu tomei hoje, Diegão?
1: Quê?
2: Tomei aquele caldinho das ouvintes do Bando de Coruja. Caldinho de Kenga eu tomei hoje. Que delícia! Olha o Diego, seu canela fina, vagabundo.
1: Fala.
2: Comeu banana. Se você tá com a mão ocupada, tá ocupada, então só escuta. Então só escuta. Só escuta, chata.
3: Realmente, tem um monte de changemans aqui. Só que é changeman mermaid. Só os de rosa, né? Aqueles baitola que tem aqui. Tudo fica porca. É positiva? Esses caras aí, tudo é Change Marmaid.
1: Change One.
4: Bom dia, Diego Lopes.
1: Bom dia.
4: Ivanelis falando, passando aqui para desejar uma boa noite, boa madrugada. Cio lindo, cio gostoso, voz macia, voz de veludo. Sextou, que sexta maravilhosa, hein, Diego? Diego, tô aqui morrendo de frio debaixo das cobertas.
1: Eu tô vendo, ele mandou uma foto aqui.
4: Ouvi no Band de Coruja.
1: Tá cobertinho.
4: E vou ouvir o meu macho velho até as 5 horas da manhã no Band de Coruja. Gostaria de mandar beijos e abraço a todos os seguidores do meu Instagram, Ivan_Neres. Hoje, em especial, a Angelita, motorista de aplicativo. Beijo, sua linda, sua gostosa. Ivan Neres.
1: Para de ligar, ô cretino!
5: Fala, Diego, bom dia. Como foi dormir com o cachorro essa noite? Ou melhor, esse dia? Estamos aqui, sentindo o Castelo Branco, levando...
1: Não quero saber para onde você tá indo, cara. Quem é esse trouxa? Ele mesmo tá interrompendo ele mesmo, é um idiota. Para de ligar, deixa eu tirar essas notificações aqui. É, que senão fica ligando, que enchendo o saco, povo sem noção. Já falei pra não ligar nessa...

0: Bloqueia, Diegão. É, vou bloquear mesmo, já falei. Ô, Maratacena, você tá bem, Maratacena? Bom dia. Bom.
1: Ei, boa noite, Diego Lopes. Boa noite, Band. O Ivan Neres, esse falso requenguelado aí, tava lá na concorrência agora, rapaz, mandando áudio.
0: Ah.
1: Agora tá aí ouvindo o Band Coruja, larga de ser falso, rapaz.
0: Ah, não acredito, meu Deus.
2: Diegão, passa o meu áudio pra ela aí, Diegão. Luiz aqui, caminhoneiro de Santa Catarina, da grande Florianópolis. Estou agora na capital paulista e curtindo a Band, Diegão.
0: Boa, garoto, valeu. Tamo junto, mano.
3: Beijo pra você também, Ivan Neres, te acompanhando desde que você mandava beijo pra todo mundo. Adoro a sua simpatia, a sua emoção, a sua alegria.
0: Não fala daí, isso que ele se acha.
3: Eu também hoje já vou montar em cima das suas palavras as minhas. Nada melhor do que um passageiro atrás do outro. Vem dinheiro, vem, vem, beijão.
0: É isso aí, vem dinheiro, vem. Igual Davi do Novo. Na lei da atração ontem.
4: Ô Diego, avisa a carinha que Giovana aqui da Bahia tem um negócio com pimenta pra ela, se ela quiser, deixa arder.
0: Nossa, pimenta onde, rapaz?
5: Bom dia, Diego, bom dia.
0: Olha, que animação da galera hoje, hein?
5: O chuvão chegou em cima de vocês aí, ó, que tá frio. Friozinho, hein, rapaz? Ah.
0: Abraço pra esse
5: requinguelado aí. Fracassado na madrugada. Região taxista.
0: Ah, região taxista, meu ovo. A
6: pessoa que tem o Ivan Neres como exemplo pra vida. Perdeu totalmente o rumo. Perdeu o sentido da vida.
7: Uma pergunta. Tá tendo um sorteio de alguma coisa? Que eu nunca consigo participar pra concorrer, né?
0: Tá tendo.
7: Ganhar um mimo é sempre bom, né? Principalmente da Band.
0: Tá tendo. Você quer participar do sorteio, Karen? Responde pra nós aí. Você quer participar do sorteio?
8: Bom dia, Diego. E o que, Mara? Sextou, bebê. Vamos viver a vida. Seu amor me pegou, Mara.
9: Hoje que eu vou tirar de dentro do copo, Diguinho, o jeito da maldade.
0: Eita, vovó, mandou a foto da dentadura no copo ali. Tirou a dentadura, o pau vai torar hoje, hein, vovó?
10: Ô, Diegão, dá uma dica aí pra esses cabras podre. Mano, aqui no inverno, aqui no Japão, aqui a gente falou o furô, né, mano? Aquela bacia gigante lá com água quente.
0: Tá.
10: Rapaz, você toma um banho naquilo lá, mano, fica de molho um pouquinho, sai, mano, você não sente frio, não. Melhor coisa que tem, cara. Aí, pessoal, tiver condições aí, esquenta aí uma água aí numa baciona grande, mano, e fica de molho um pouquinho pra ficar bem, mano, nesse frio aí. Pessoal, toma cuidado aí, gripe tá pegando todo mundo, hein? Toma cuidado aí. Você também, Dieguinho, não vai ficar resfriadinho não pra tomar. Você tem que tomar conta do Stitch, mano. Do Stitch. Abraço.
0: Stitch! Stitch!
11: Bom dia, Diegão.
0: Bom dia.
11: Tati, perigosa.
0: Fala.
11: É, só uma coisa que eu quero saber. Será que tem alguém por aí ouvindo de Feira de Santana? Se tiver alguém de Feira de Santana, manda mensagem, por favor.
0: Do nada.
12: Bom dia, Diegão. Diegão, friozão, hein? Eu não sei se você tem o mesmo problema que eu nesse frio. Eu não consigo acertar a privada de jeito nenhum pra fazer xixi.
0: Ih, mano.
12: Do jeito que eu tiro o bicho pra fora, já urino, sai tudo fora.
0: Não, cara.
12: Cai uma gota dentro da privada.
0: 1 ml de Durateston por semana.
7: Não, dependendo do que for, sim, né? Não sei, eu tô meio perdida, gente.
0: O que, Karen? Não, você quer participar do sorteio? Ué, como assim? Você não sabe o que é o sorteio? Quer participar do sorteio, Karen?
13: Ele faz xixi, Diego. Ele faz xixi.
0: Xixi.
14: Ô, cara, tem um sorteio pra você participar, pô. Sorteio pau na sua cara.
0: Fala,

0: Diego, o Stitch Goldinho é lindo. Eu estou seguindo ele no Instagram. Beijos, Angelita, sua linda, sua gostosa.
1: Segue lá ele, gente, que é pra ele ganhar raçãozinha de graça do... Oh, ele quer raçãozinha. Segue ele lá, é Stitch o Goldinho. Stitch da Lilo Stitch. Procura como é que escreve aí, vai.
2: Ô, oh, Karen, bom. Quer participar do sorteio? As bolas na sua
1: cala
2: cara.
1: Cala a boca.
3: Agradecer aí por ter colocado meu áudio. Agora eu fiquei feliz, sempre quis participar. E hoje eu lembrei de anotar o número. Você só fala o número uma vez no começo do programa. Agora eu sou ouvinte fiel.
1: Nossa. Vai de bundinha, mexendo a cinturinha sem deixar cair no chão. Como é que é o nome dele? Como é que é teu nome, mano? No lugar do nome tem um tio. Ô, Tati, ele falou que ele quer o teu número aqui, ó. Ele deve ser de Feira de Santana.
4: Bom dia. A frutaria começou cedo hoje, hein, Diegão?
1: Abrimos cedo, Love Night, hoje.
3: Ô, Diego, bom dia. Lucas aqui de Guarulhos, motorista de aplicativo. Rapaz, se aparecer mais uns 10 ou 20 cansado igual esse cara aí, a rádio vai fechar.
5: Ah, esses caras que já vêm falando de tal já uma hora dessa é porque deve estar tudo encolhido nesse frio. Pelo amor de Deus, toma vergonha na sua cara, rapaz.
1: Eita. Coitado. 11 999 919197. É que lá pro pessoal tem que falar mais devagar, né? O cara é lerdo. 11 E você quer me namorar? 9991 Disse que eu era muito nova. 9197. Conseguiu anotar aí, ó? 11 999 919197. Vai, manda, aperta no microfoninho, manda o áudio aí.
2: Ô, Karen, você tá enganado, hein? Aqui no Japão tá 28 graus. E outra, não sou japonês, não. Sou brasileiro, hein?
6: Já que você vai xixi, aproveita e senta, boiola. Vai xixi sentada.
7: Você não ouviu o que ele falou? Que ele ouve a rádio faz 6 meses, conseguiu anotar o número ontem e conseguiu mandar mensagem hoje. E como é o nome dele? Tio? É o tio, então.
8: Oi, Diego, bom dia. Diego, que passeio é esse que eu tô sabendo que vai ter e ninguém me avisou, hein? Ah, fala pra mim que passeio que eu quero.
1: Ô, Karen, você quer ir no passeio? Eu acho que a Karen deveria participar do sorteio e do passeio.
9: Cuidado, Bahia, que lá no Brás, às vezes você pode pegar um crente. Ali tem o Templo do Salomão, 605, da Celso Garcia. Cuidado, irmão Bahia.
1: Alô, Bahia!
9: Ô, Diego Lopes, vamos postar essa foto aí, os 10 segundos. Mônica Medrado. Posta aí que eu seguro a bronca. Irã Duarte autorizando, é minha amiga pessoal, viu? Eu tenho umas amizades assim, viu, Diego?
1: É, coisa boa.
9: Esse tiozão aí fazendo amor aí, deve passar uns 3 dias em cima da gata, né? Só pra anotar o número foi 6 meses. Pra mandar mensagem foi 72 horas. Depois que anotou o número, rapaz, um homem desse tem vida de tartaruga, velho. Viveu uns 150 anos.
1: Alô, Bahia! Alô, Bahia! Ô, Irã, posta lá e me marca, mano. Posta lá e me marca. Medrado, puxa vida!

0: novo.
1: Eu não acredito, não. Que esse vagabundo da Canela Fina criou um Instagram pro cachorro, não.
2: Claro que eu creio.
1: Não acredito nisso, não, Diego. Não, pelo amor de Deus, Diego. Porra. Virou Nutella mesmo, hein?
2: Segue lá.
1: E cala a boca, nada. Que cala, você pensou a mesma coisa que sorteio. Só não teve coragem de falar.
2: Para que ela vai ter que ir no passeio agora, Tatu.
3: Bom dia, Diego. Aqui é o Rony de Pilar do Sul. Diego, seu ouvinte aí parece aquele personagem da Era do Gelo. Diego, toque pra nós aí. Atirei o pau no gato aí. Beleza, falou.
2: Atirei o pau no gato. Eu vou falar o gato que você atirou no pau. Pera aí, rapidinho que eu já te conto.
4: Bom dia, Diego Lopes. Diegão, perdi o programa meia hora aí. Faz um resuminho breve aí. Tava dando uma barrigada ali e lá o sinal não pega. E aí, Diegão, vambora, né? Até as 5 sextou, né, pai? Vamos que vamos, hein? Bom dia pra esse bando de requenguelados e pra essas gatas do Band Coruja.
2: Ó, a Karen tá aqui, tá, Karen?
5: Precisa mais não, Diegão. Já dei match com um cara aqui no Tinder. Vamos ver se agora vai.
2: Eita!
5: Esses homens tudo velho com as coisas murchas que fica falando aqui, mandando áudio, ofendendo os outros. Vai procurar o que fazer, vai raspar os pelos do saco.
2: Eita, Karen!
6: Passa no ombrinho, ai, cai na cinturinha danada.
7: Fala, Diegão, beleza? Tranquilidade? Mano, hoje tô meio zoado, hein, Diego? Porra, mano. Tá ligado aquela sopa de mandioquinha, mano? Bem consistente, mano. Amarelona assim, da hora, uma sopinha de feijão.
2: Lá vem, lá vem.
7: Uma sopinha com macarrão, legumes assim, tá ligado, Diego?
2: Lá
7: aquela
2: vem.
7: Sopa bem cremosa mesmo.
2: Lá vem.
7: Então, mano, é o que eu tô soltando lá, velho. Tô com uma diarreia do caramba, velho. Já não aguento mais cagar, tô até sem força pra falar.
2: Vai tomar banho, cala a sua boca.
7: O bagulho tá louco. Pra quem for tomar a sopa esse fim de semana, lembra de mim.
2: Idiota, cala a boca.
7: É só o caldinho que tá saindo.
2: Vagabundo, desgraçado, eu trouxe sopa hoje, seu cretino. Vá tomar no meio.
8: Tem cerveja aí?
9: Tem.
8: E tá gelada?
2: Ah,

0: Já tô imaginando como é que tá o fiofó desse cara aí.
1: Cretino.
0: Se ele tá se cagando todinho.
1: Nossa,
0: deve
1: véio.
0: Tá aberto, igual uma couve-flor.
1: Cleiton, couve-flor! Ei!

0: mandou a foto, falou: Diego, essa sou eu, kkk, olha que gata. Loira do olho verde. Não, você não é ouvinte desse programa. Não, não, não. Quando eu falo que o Bando de Coruja tem as ouvintes mais gatas do Brasil, é disso que eu tô falando.
1: Chega de aluguel,
0: chega de aluguel,
1: chega de patrão.
0: Oi, lê, lê, lê, lê.

0: Cerveja, cerveja, cerveja.
1: Ai, que sexta-feira gostosa, maravilhosa, deliciosa.
2: Diego Lopes, essa aí é uma delegada lá do Acre. Veio jantar comigo aqui a semana passada, ó. Ela é minha amiga Adriana.
1: O Irã fica deixando todo mundo curioso pra ver, né, Irã? Posta lá e me marca, mano. Ó, oh, vou repostar todo mundo no arroba Diego Lopes, Diego com Y. A Jessiquinha chegou. Oi, a Jessiquinha.
3: Bom dia, meu tiozão gostoso.
1: Bom dia. Tiozão gostoso.
3: Ai, eu quero participar do sorteio. Como eu faço? Alguém me explica.
1: Alguém explica pra Jessiquinha qual é o sorteio.
4: Tô de saco cheio, tô pra lá do meio da minha cabeça.
5: Sou eu sim, a própria, a Ju de Pirituba, eu já escuto faz tempo, é um prazer enorme escutar
1: enorme.
5: Vocês alegram a minha madrugada, eu sou aplicativo, estou na luta.
1: Ó, tocou.

0: Alguém me explica.
1: Ela quer saber, a Jessiquinha. Jessiquinha. Jessiquinha, sabe que o pessoal tava curioso pra conhecer você, né, Jessiquinha? Você podia... A gente não fez a apresentação da Jessiquinha para o mundo ainda? Ah, Jessiquinha. Poderíamos apresentar a Jessiquinha para o mundo hoje, hein? Escolhe aquela foto maravilhosa, Jessiquinha, manda pra nós, que o povo quer te conhecer. Eu já falei, se for maior de 18 anos, peça a tua voz aí. Você não me engana, não.
2: Ô, Diegão, manda a foto da Ju aí pra me ver se ela é linda mesmo.
1: Não manda nada.
2: Morei muitos anos aí em Pirituba, hein, mano. Era vizinho do Serginho Escadinha.
1: Não conheço a tua laia. Não conheço a tua laia. Oi.
3: Ô, Diegão, sorteio manjolo na tua cara.
1: Ei!
2: Gostada.
4: Ô Diego, essa música dele é esquisita, né? Ele fala que você rompa lá a buceta.
1: Cala a boca, ô idiota. Olha a boca, eu vou te bloquear, idiota.
5: Bom dia, Diegão. Bom dia, suas quengas de rodoviária. Bom, boa sexta-feira pra todo mundo aí, viu?
1: Vocês estão muito aceleradinho hoje, hein?
6: Ô, Diego, só alegria. Sexta-feira. Uhul. Sexta-feira, Diego. Adoro seu programa. É legal.
1: Sextou, meu povo. Sextou.
7: Ei.
1: Oi.
7: Ei.
1: Oi.
7: Ei.
1: Fala, cara.
8: Sexta-feira.

0: Pirituba é grande, hein? Vai me achar não, hein? Não pode passar a minha foto não, hein? Vai que apaixona.
1: É, não vou passar não.
2: Sexta-feira!
3: Oi, Jacintinha, sua linda! Se quiser, eu te mostro o sorteio!
4: Mostra a foto dela pra mim, Diego. Eu sou do Jaraguá, Nunes Carreteiro. Ô, Gi, chama eu aí. É Gi o nome dela?
1: É Ju.
3: Eu não sei o que é que o canso da sexta-feira tem que os pessoal fica tudo doido, meu Deus do céu. Vem pro Brás, rebanho de canso.
1: Ah. Alô, Bahia, alô, Bahia, alô, Bahia. Alô, minha Salvador! Alô, minha Feira de Santana!
5: É bola comigo!
1: Alô, Ilhéus!
5: Vai.
1: Alô, Ribeira do Pombal! Requebra, requebra, requebra, sim. Pode falar, pode rir de mim.
0: Gente, eu sou casada e muito bem casada, bem resolvida no meu casamento. Eu participo do programa, mas com todo respeito.
1: Olha.
0: Eu sou casada e muito bem casada. Agradeço a todos pela curiosidade, mas eu já sou uma mulher bem resolvida no meu casamento.
1: Pronto.
0: Viu? Beijos
1: pronto.
0: A todos.
1: É isso, Jô. É isso aí. Pronto, acabou. Mas você sabe que é festa, né? Bagunça. É zoeirinha. Eu não.
6: Ô, Dieguito, eu não quero conhecer essa Jéssica, não. Pelo amor de Deus, cara. Deve ter alguma coisa ruim, sabe por quê?
1: Por quê?
6: Tá rolando uns vídeos aí de mães com bebês no colo e as crianças estão chorando assim desesperadamente. E que não, nada para. Aí a mãe olha pro lado e fala assim: Ô Jéssica!
1: Ah, é?
6: Meu Deus do céu, as crianças na hora para de chorar. Você tá achando que é mentira? Olha aí nos vídeos.
1: Eu já vi, cara.
6: Jéssica, que já apareceu um monte de vídeo com criança para não chorar. Fala essa Jéssica.
1: É verdade, hein?
6: Ô, Jéssica. Uma coisa ruim.
1: Ô Jéssica, o que é a coisa ruim que você tem, hein? Brasil! Ô Jéssica, como é que você faz as crianças parar de chorar, hein, Jéssica? Funciona com cachorro, Jéssica?
7: Ô Diego, uma tarada. Tu quer não ver a foto da Júlia Piritoba? Mas manda a foto do Kid Bengala pra eles aí.
1: Vou mandar.
8: Aê, cambada de maníaco. Não pode ver um negocinho diferenciado que já quer dar em cima. Tomaram fora da mina sem mesmo conhecer. Aê, isso aí, Ju. Bota esses caras no lugar deles aí. Cambada de vagabundo. Não pode ver uma pichelle diferenciada que já quer cair em cima, velho.
1: Falou que pede fotinho das meninas.
9: Aí, ó. O cara fala aí. O cara manda o áudio participar do programa, não participa. Aí passa os áudios de uns boca aberta desse aí, falando nada com nada. Entendeu? Mas é isso aí mesmo. Vou parar de seguir aqui, vou parar de ouvir essa bosta.
1: Ai.
9: Só de raiva.
1: Ai.
9: Cai com essa panelinha de corno.
1: Ai.
9: Locutor boi, ouvinte boi.
1: Ai. Começa agora.
10: Beleza, todas inimigas, vida longa.
1: Não é essa aqui é da Deolane, peraí.

0: essa aqui.
1: Não chora, bebê. Dá.
0: Ai, Luquinhas.
1: Eu quero.
0: Luquinhas caminhoneiro.
2: Cara fala aí, o cara mandou áudio participar do programa, não participa, aí passa os áudios dos boca aberta desse aí, falando nada com nada, entendeu? Mas é isso aí mesmo, ou para de seguir aqui, ou para de ouvir essa bosta, só de raiva, cai com essa panelinha de corno. Locutor boi, os ouvintes boi.

0: Renan, com essa reivindicação toda aí.
1: Ele não sabe.
2: O Luquinhas caminhoneiro, você é muito invejoso, muito requinguelado, muito psicopata. O veneninho tá escorrendo na sua boquinha. Para de ser invejoso. Você tá querendo uma mamadeira de carne. Eu vou dar uma mamadeira de carne aqui pra você, maldito.
3: Vai, corno, fica com raivinha, vai, corno. Olha, corno, tu parece que é carreteiro, né? Vai, acelera aí, vai, acelera. Joga lá no meio daquele barranco lá, vai. Vai, cornão, vai, vai.
4: Ô, chorãozinho, não chora não, bebê. Eu faço parte da panelinha, você não. Chupa, chorão.
5: Esse aí com certeza é motorista de Scania. Chama Ana
6: de tanto. Meu Deus! Dá uma chupetinha pra ele, dá? Pra ele dar uma mamadinha, pra ele parar de chorar.
1: Pera
6: esse
1: aí.
6: Menininho, cala a boca, Jéssica!
3: Diego, o ouvinte vai parar de seguir a Band FM, vai parar de ouvir o Band de Coruja. Oh. E agora? E agora, o que é que a Band vai fazer sem a audiência dele?
1: Oi.
3: Vai dormir, seu corno.
1: Ei.
3: Vai procurar tua mulher que tá sentando em outra agora, ei, seu coxa.
1: Pera aí, cara.
6: Ninguém quer chupeta, quer? Quer mamadeira? Mamadeira tá cheia aqui pra neném.
7: Ai,
6: seu cospilete. Ai, chupigolo. Deixa de ser chorão. Vira um homem, boiola.
8: Não coloca meu áudio, é nojento. Se liga, maluco. Aí a Band de Coruja, a Band dos Loucos, doidão. É o velho lixo, sai cachorro.
1: Sai cachorro.
8: Fala, Diegão. Um abraço pra toda a turma aí. Boa madrugada.
1: Bora.
8: Tô pegando no saco gelado pra caramba hoje. Você tá doido? Sai cachorro.
1: Sai cachorro.
9: Ai, Luquinhas caminhoneiro. Que choradeira é essa, Luquinhas caminhoneiro? Que gosta de soltar o feijoeiro.
1: Ei!
10: Aí eu comecei a rir agora desse áudio aí desse rapaz. Se recalcado aí, dizendo que nós somos panelinha. Nós somos panelinha mesmo do Band Coruja. Nós somos corujinha mesmo. Estamos ligados aqui na Band FM, no Band Coruja. Divertindo a madrugada. E a madrugada é nossa. Fica quem quer, filho.
1: É nós, é nós.
0: Ele deve ser transportador de palito doce. Chupa um dos palitos aí, Lucas, ei, caminhoneiro.
11: Quer leitinho, quer? Vai mamar deitado igual o John Tatu.
1: O Tatu, oxe.
12: Bom dia, Diegão. E aí, meu brother, beleza pura, alô, de boa na lagoa, né? Graças a Deus, Diegão. Sextou, é só alegria. É o baiano segurança. Diegão, e esse chorão aí? Dá uma madeira de carne pra esse chorão aí, Diegão. Fala pra ele. Aí eu choro. Au, au, au.
1: Alô, Bahia, alô, Bahia, alô, Bahia!
13: Eu fui embora, meu amor chorou.
1: Rapaz, nós temos baiano que escuta nós aqui, hein?
13: Chorou. Eu fui embora, meu amor chorou.
1: E o pau torando na portaria, ele nem aí.
4: Chorou. Ô, Luquinha, você conseguiu o que você queria, atenção.
1: Pronto.
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1: Eu tô no beijo de um beija-flor.
13: Eu vou nas asas de um passarinho.
14: Eu vou nos beijos. Ô, Diegão, fala pra seu ouvinte a mesma coisa que você falou pra Mel Banana aquela vez. Muda o botãozinho do rádio e vai se lascar.
1: Eu não falei nada disso pra Mel Banana, tá louco?
13: Falada é semente de um novo dia.
1: Bom dia, ô Anderson Oficial.
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1: Namorar.
15: Ô, Diegão, o chorão tá querendo mamar. Dá TT pra ele, Diegão. Ah, que judiação. Ô, dó.
4: Falou sim, no final ainda completou. Chata pra caralho.
1: Não falei nada. Você que falou isso aí.
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17: Ai, Dieguinho, bom dia.
1: Bom dia.
17: Ai, Dieguinho, tô na casa da colega minha aqui. Ela tá com o namorado dela. Ai, eu tô vendo ela gemendo, gritando, e eu aqui me dá vontade, eu tô na seca, Dieguinho. Já tem 3 meses, Dieguinho, que eu não faço amor. E eu tô ouvindo ela gritando, ai, ai, Ai, amor, que delícia. Ai, ela, vou bater na porta e vou falar com ela pra largar de barulho, que eu tô ficando louca.
1: Ô, Carla, bate lá.
17: Beijos, Carla Dias, da Bahia.
1: Alô, beijo, Bahia! Amor. Alô, Bahia, alô, Bahia. Tinha que ser da Bahia. Ah, essa Bahia maravilhosa. Carla, vai lá, Carla, bate na porta. Fala, eu também quero dar. Ô Carla, vai lá, Carla. Vai lá, Carla. Vai lá, Carla. Vai lá, vai lá. Bate lá, fala, olha, eu quero. Dá pra vocês parar com isso aí? Se não der, posso entrar? O que que a Carla faz, hein? Numa situação dessa aí, o que que ela faz, hein? Ela tá só ouvindo lá o barulhinho gostoso e ela não tá conseguindo dormir, gente. Tá dando uma vontade nela. Tá dando uma vontade dela.
18: Mama, please don't worry about
1: it. Mama, cuidando.
19: O que a Carla faz? Tiririca!
1: Ei! Ô, Carla! Carla! Carla Breza! Carla Breza! Que...

0: Digo, boa sexta-feira pra nós. Aqui é a Jéssica da Moca.
1: Oi, Jéssiquinha. Tá bom? Tudo bem?
0: Tô aqui na Obra Max.
1: Obra Max.
0: E minha companheira.
1: Ai, que delícia.
0: E olha, meu nome é Jéssica, não faço nada contra ninguém, não. Tô de boa.
1: Como é, menina?
0: E olha, meu nome é Jéssica, não faço nada contra ninguém, não.
1: Ah, é outra Jéssica aqui, ó.
0: Tô de boa.
1: Ah, é outra Jéssica. Fala, Jéssiquinha.
2: Dieguinho, eu consigo fazer qualquer um parar de chorar. Tenho minhas técnicas. Alguém quer testar?
1: Ô, Jéssiquinha, o que você faz pro chorão parar de chorar, hein? Conta pra nós qual é a sua técnica, Jéssiquinha.
3: Começa agora com Carla, empata coito.
1: É, Carla, empata coito. Na Band FM.
4: O que a Jéssiquinha faz? Quequete!
1: Ei! É isso, Jéssiquinha. Essa é a técnica.
5: Oi, Diegão, bom dia. Eduardo aqui, ó. Diga que eu tô aqui na Cidade Nova, indo pra Serrinha, pra ir comigo.
1: Quem?
6: Ô, Carla, uma dica, tem legumes aí? Banana, pepino, mandioca. Tenta se saciar com isso.
4: Jéssica faz o bola gato. A técnica dela é um bola gato.
1: O que que é isso, cara? Bola gato. A partir de agora, prepare o seu coração.
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1: Fala pra ela gravar o seu. Ah, é verdade. Ô, Carla. É, grava o som pra nós ouvir lá do. Calma, Carla.

0: Muito bem.
1: Foto pra rapaziada ver, eu postei as 10 mais top que vem aqui tomar cacauchaça comigo.
0: A cacauchaça.
1: Arroba Duarte.irã.
0: Segue lá.
1: Veja lá que eu deixo lá 24 horas, viu? Você só deixa 10 segundos.
0: Só pra te avisar, só pra avisar o povo, amanhã estarei tomando cacauchaça do Irã Duarte. Amanhã eu vou tomar essa cacauchaça do Irã Duarte. Não quero nem saber. Amanhã estarei lá. Eu, a personal e o cachorro não,
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0: Vou tomar. O que que vai ter amanhã aí, Irã Duarte?
1: Hoje eu já encomendei aqui 4 caixas de cacau. Pra nós tomar esse cacau-chaça junto amanhã, Diego Lopes.
0: Eita, porra!
1: Vai ter Léo e Rafael, showzão.
0: Que isso? É, olha, Duarte, Léo e Rafael canto quem?

0: Tem certeza que quer terminar? Você tem certeza que quer terminar?
1: Ai, prepara o Campari, hein?
0: Você sabe de onde eu vim, pra onde vou voltar? Você tem certeza que quer terminar?
1: Amanhã eu vou lá, não quero nem saber.
0: Certeza que quer terminar?
1: Prepara o cacau chaça,
0: você,
1: aquele brigadeiro de colher.

0: Esses caras são bons no sertanejo, são uma dupla excelente. Amanhã vai ter muita festa por aqui, Diego Lopes. Quem quiser vir no Vila Cáustica, tá às ordens. A casa abre às 20 horas e fecha às 6:30 da manhã, porque você vai estar aqui. Eu vou acrescentar meia hora do horário.
1: O que você acha de nós marcar o encontro dos ouvintes amanhã aí, hein? Bora, pode ser?
2: Você me conheceu antes da gente namorar. Você tem certeza que quer terminar?
3: Aí sim, Diego, agora senti firmeza. Você vai levar personal trailer pra tomar uma cachaça show amanhã lá.
1: Cachaça show.
3: Na faxina, hein?
1: É lógico.
3: Aí, Eduardo, pode preparar uns 5 litros.
1: É.
3: 4 litros e meia só pro Diegão.
1: Boa.
3: Meio pra personal trailer.
1: É nóis. Personal trailer.
4: Ô, Diegão, sinto muito, mas não vai dar pra você ir no Vila Cauto, não.
1: Ué,
4: você esqueceu que você é pai de pet agora?
1: Ó, o que que tem?
4: As primeiras semanas, se você deixar o doguinho sozinho...
1: Não.
4: Rapaz do céu, ele vai comer até a cortina da sua casa.
1: Não, você tá louco? Vai ficar na creche. Ai, tem creche. Cara, você acredita que tem plano de saúde? Hoje ela veio... Ai, fiz um plano de saúde.
5: Sou especialista em massagem tântrica.
1: Ah,
5: muito bem as mãos
1: tá
5: e diversos tipos de óleos corporais. A pessoa sai bem relaxada.
1: Tá explicado.
5: Delícia.
1: Tá explicado. Jessiquinha, tira uma selfie aí. Foto de agora, selfie normal, sem não foto produzida, nada disso. Tira uma selfie que eu vou apresentar você para o mundo hoje. Hoje apresentaremos a Jessiquinha para o mundo.
6: Todo mundo bamboleando, galera!
7: Aí, Edinaldo, pra você que gosta dessas duplas musical sertanejas aí, ó. Agora lançaram no eletrônico, hein? Dá pra você rebolar até as horas o lateral da Shopee.
1: Ele gosta, ele gosta, ele gosta.

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11: Sorte. Band FM, 2 horas, 3 minutos, 2 e 3 agora. 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

0: Obrigado.
1: Todo mundo tem. 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
2: Tem.
1: Lógico que tem.
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0: Dedão, bom dia, palco do momento aqui.
1: Não quero Dutra, saber, palco do momento.
0: Cajamar, pose, pose. Coloca o nosso áudio no ar aí pra nós aí, Diegão. William aí, William.
1: Tá.
0: William, caminhoneiro. Chama, bebê.
1: Tá bom, cara.

0: Meu, esse João Gomes é bom demais, né, velho?
1: É.
0: Porra.
1: Muito bom.
0: É bom estragar a música dos outros, desgraçado,
1: pera
0: vagabundo.
1: Aí, cara, pera.
0: Estragou
1: calma,
0: duas Clayton, belas
1: calma,
0: músicas
1: calma,
0: em uma
1: calma.
0: Só. Puta que pariu.
1: Calma,
0: vai Clayton, se lascar, João
1: calma.
0: Gomes.
1: Calma!
2: Bom dia, Diegão. Aqui é o Bruno, motorista de aplicativo. Sextou, tamo junto aí.
1: É nóis. Às
2: 5, ninguém dorme.
1: É nóis, valeu, cara.
2: Bom dia, Diegão.
3: Ô, Diegão, com todo respeito ao Cleitinho Padeiro aí, mas ele chamar o Edinaldo de Latrel da Shopee é sacanagem com o Latrel, cara. Ele é no máximo, um tartaruga ninja com disfunção erétil.
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5: Oi, Diego Lopes, tamo junto. Alô, Complexo do Alemão.
1: Alô,
5: Rio de Janeiro. Alô, Cidade de Deus. Agora na fita. Aí, tu tá ligado, eu não vou embora. Rio de Janeiro, vou improvisar na hora. Tranquilidade, aqui só tem amigos meus. Junto com Diego Lopes, manda alô pra Cidade de Deus. Valeu, rapaziada, eu soltar minha voz. E aí, Diego Lopes, tá ligado que é nós. Fico por aqui, não quero ganhar ibope. Vou deixar essa pra tu, representa Diego Lopes.
1: Aê! Gostei, Rafa, gostei, mano. Parabéns aí pela rima aí, tamo junto, mano. Alô, Rio de Janeiro. A nossa audiência no Rio de Janeiro aumenta a cada dia, hein? Muito obrigado ao meu povo querido carioca. Muito obrigado pela recepção aí da Band FM no Rio de Janeiro. Tamo bombando cada dia mais, a nossa audiência mais e mais. Alô, DJ!

0: Pote-Boom. Pá, pá, pá,
1: pá, pá. Morro do Dedê, morro
2: de... É doença que você tem a doença?
1: É do Dedê, vou dizer como é que é.
3: Diego, mentira, Diego. Você não achou que ficou bom essa rima do Carioca, não?
2: Claro que eu achei.
3: Uma bosta.
2: Uma bosta,
3: você
2: nada.
3: Você ficou com vergonha de falar.
2: Não, fiquei. Mas não.
3: Que rima bosta.
2: Se fica, eu falo.
3: Ficou uma bosta.
2: Quando fica, bosta. Eu falo. Quando fica, eu falo.
3: Bosta.
2: Quando fica...

0: Que é isso, Jessiquinha? Jessiquinha, Jessiquinha.
1: Só pra fazer teste.
0: Tu não tá com frio não, menina? Rapaz, a Jess... Agora eu entendi. Gente, a Jessiquinha, ela trabalha com massagens. Mas é coisa séria, viu? É massagem relaxante. Massagem... O que que é Nuru, Jessiquinha? Nuru é massagem japonesa? E tântrica. É massagem, é fisioterapia, essas coisas, não é? Nuru é fisioterapia, não é? O que que é Nuru, Jessiquinha? Fala pra nós aqui. Ela mandou um videozinho. Eita. Será que dá, gente? 2h32, será que dá? Eu acho que vai dar ruim,
1: hein?
0: Vocês querem ver a Jessiquinha? É, tá na praia, eu não sei se é muito ousado pra essa hora. Ela tá, é, bom, enfim.
1: Valeu!
2: O Eduardo é tão amigo seu, Diego, que todo o ranking ele marcou você, viu? Pra você repostar. É hoje que a personal acaba com a sua raça.
0: Que isso, que isso?
3: Esse tipo de massagem que a Jessiquinha faz, Diegão, relaxa mesmo. Depois que o pote de creme estoura,
0: pera aí, cara.
3: O cara fica relaxado, que é uma beleza.
0: Não. É Nuru. Você não entende de massagem, você não vem dar palpite.
4: Jessiquinha faz massagem tântrica dentro do furô. Pode postar, meu. No Japão é 3h30 da tarde. Todo mundo quer ver Jessiquinha tântrica.
0: Então vamos lá.
4: No furô.
0: Então vamos lá. É um vídeo da Jessiquinha. Tá um pouco ousado, eu achei. Mas como a gente não apresentou ela ainda, vamos lá, vai. Ó, presta atenção. Se alguém printar essa boss. Eu não faço mais. E eu tô falando sério. A Jessiquinha, nossa ouvinte, ela tá com calor, não, tá, nem, não tem nada demais. Nada que você não tenha visto tô na praia. Ela tirando a blusa ali, tá de biquíni. Ok, beleza, não tem nada demais, seus tarados. Vamos apresentar a Jessiquinha. Apenas 10 segundos... No Instagram, @Diego Lopes. Diego com Y. Só 10 segundos.

0: gravar a história agora. 3, 2... Muito bem, essa pra quem não conhece é a Jessiquinha, mandou esse vídeo aqui pra se apresentar. Bem-vinda, Jessiquinha, ao nosso Band Coruja, nossa ouvinte nova. Mandou o videozinho, eu vou dar o play aqui rapidinho, gente, rapidinho. Aqui muito bem. Ok, beleza. Tá aqui a Jessiquinha, certo? Peraí, aqui. 3, 2, 1. Postando. Calma, Jessica. Só 10. Hoje é sexta-feira, só 10. Calma que tá postando ainda. Cadê? Aqui. Carregando. Eu vou apagar, hein?
1: Sou especialista em massagem tântrica.
0: Ah, é tântrica.
1: Uso muito bem as mãos e diversos tipos de óleos corporais.
0: Ah, óleo
1: corporal. A pessoa sai bem relaxada.
0: Óleos corporais. Delícia. Tá bom, Jessiquinha. Massagem tântrica com óleos corporais. E aí eu vi aqui no cartão dela, na apresentação, Nuru. O que é Nuru, gente? Postou! Vai, 10. Não, vou ter que apagar isso aqui. Ou 9. Oito. Sete. Seis. Cinco.
2: Eu tô escutando umas risadas meio estranhas aí. Ah, sabia que era malandragem.
0: O quê? Você não gostou? 4!
3: Ô, Diego, tá de sacanagem, hein? Rapaz!
0: Você viu? Vou apagar em 3!
4: Ô, Diego, mas você é um canalha mesmo, viu? Vagabundo, rapaz!
0: 2!
5: Eita, Jéssica, que isso, hein, bebê? Pensei que era menor de idade. Gostei. Ô, Diego Lopes! Fiz uma música aí pra Marata Cine. Depois eu divulgo aí, pode ser?
0: Acabou!
6: Digão, rapaz! Que molequeira é essa aí, moço?
0: Que foi?
6: Rapaz, você tá barril, hein, cara? Ué? Aí é molequeira, rapaz!
0: O que aconteceu, o baiano? Não gostou?
7: Jessiquinha e Diego Lopes trolando o Band Coruja.
0: Por que, gente? Vocês não viram o vídeo, não?

0: cara, moleque, que rabeta é essa, meu amigo?
1: Você viu? É a Jessiquinha, imagina fazendo uma massagem no você.
2: Diego, por que você não vai pra putóia, mano? Véi, eu parei de fazer o que eu tava fazendo aqui pra olhar a raba dessa novinha aí. Você vem me dar uma dessa, velho. Você é muito vagabundo, velho.
1: Para com isso, Cleiton.
2: Não, você não vai pro céu, não, mano. Para, você não vai pro céu, não. Vagabundo. Para, Diego.

0: dia, bom dia, Diego Lopes. Um abraço aí pra toda a galera da rodagem. Vamos por cá. Aqui no... chegando no Arujá. A gente, essa Jessica aí pra mim.
1: Para com isso, Cleiton.
0: Você pega ela de jeito, meu velho.
2: O Lalau mandou aqui a figurinha. Você viu que a Band FM fez a nossa figurinha dos locutores? Ficou legal, né? Eu fiquei com a cara de velho, não sei porquê.

0: nosso café.
1: Olá, olá, olá, bom dia, meu querido, tudo bem? Nossa, que timaço da Band 96.1, hein? Eu aqui tomando aquele delicioso cafezinho com leite e pão de cará com mortadela. Estão servidos? Um beijo a todos, Ricardinho. Lá, lá!
2: Carinho, você é uma requenguelada, né? Tá aí chorando aí pra uns machos aí, agora que arrumou um otário.
3: Pera aí, ô! Pera aí, Sidney.
4: Ô, louco, Diego, é sacanagem, hein? Aqui é ver a Jessiquinha, porra.
3: Você não gostou? E além disso tudo, não precisa. Tá postada lá, tá postada lá. Vai lá ver, vai lá ver.
5: Ô, Diego. Essas invenções só podia sair mesmo do Bande Coruja. Puta que eu pariu! Para degrau de Portugal! Ai, ai, ai, ai!
6: Bom dia, bom dia, bom dia, Diego.
3: Bom dia.
6: Diego, pelo amor de Deus, Diego.
3: O que foi?
6: Quase bato o caminhão aqui na...
3: É demais.
6: Na marginal aqui.
3: Ela é grandona,
6: pra parar,
3: né?
6: É só um lugar pra parar aqui, pra ver essa bosta aí, pelo amor de Deus, Diego. Não fala isso não, Diego. Fala isso não. Seja um dia com os motora.
3: Calma, cara.
6: Marcelão de Mirandópolis.
3: Calma, Marcelão. Oi, Samia. Oh, yeah.
7: Ô, Diegão, bom dia, bom dia. Uma puta sacanagem, hein, cara. Você tá doido?
3: Pera aí, cara.
7: Parei até aqui pra ver e... Ó, sacanagem.
3: Calma, mano.
7: Chega no coração partido no azul.
3: Pera aí, Igão. Ô, Jessiquinha, o pessoal gostou de você, viu, Jessiquinha?
8: Tiozão, que maldade. Coitado deles, mas foi engraçado.
3: Você gosta, né? Ela achou grossa. Ai, Jessiquinha.
9: Sou Jessiquinha e A. Com certeza.
10: Você é louco, Diegão. Quase que eu já culei.
3: Ei.
10: Em vão. Achando que era alguma coisa. Foi vendo uma costa de um barbado, velho. Você tá doido? Eles querem
3: jogar bonito. Acho que eu já colei em vão.
10: Você é louco, Diegão. Quase que eu já colei em vão. Achando que era alguma coisa. Foi ver uma costa de um barbado, velho. Você tá doido?
3: Eu tenho já correr demais, pode. Ai, meu Deus. O Anderson, Diego, eu não posso mandar áudio quando eu chego em casa. Tem que ser silêncio total. Sacanagem.

0: Você comentou aí que fizeram a figurinha de vocês aí da Band aí. Você achou que ficou com cara de velho? Será que é porque você tá velho mesmo, ou tiozão da madrugada?
1: Você olha a tua cara aí, ô. Não, mas essa ficou esquisita demais. Todo mundo ficou meio velho. É que a gente veio aqui um dia pra tirar umas fotos aqui e a foto é profissional. Uma foto profissional. A gente não gosta de foto profissional porque a câmera é muito boa, velho. Igual câmera de TV, Deus do livre. A câmera de TV a gente fica velho. Ela ressalta os buracos da cara. Ela ressalta os cabelos brancos. É Full HD demais. Tem que ter um filtro, um negócio, uma coisa. A gente fica com cara de velho. Vê lá, todo mundo tá com cara de velho. Vê o ronco. É, você bem com o ronco. Ô, Jessiquinha, tô perguntando como é que faz pra fazer a sua massagem, quanto você cobra, onde que você atende. Vamos fazer uma parceria aí, Jessiquinha. 20%.
2: Boa madrugada, Diego Lopes.
1: Boa.
2: Ezequiel Brasília, momento da piada madrugada.
1: Lá vem.
2: Porque a impressora falou para a outra... Esse papel é meu ou é impressão sua? Eu, é sexta-feira, na toalha branca da mesa em que bebo, escrevo o nome da mulher que amo. Quando estou de fogo, o resto eu derramo. Me segue aí no Facebook.
1: Para de ligar, quem é que tá ligando aqui, hein, cara? Quem é o trouxa que tá ligando, obrigado? Quem é o idiota que tá ligando? Valeu. Quem é o imbecil que tá ligando? Obrigado. Mas sempre tem um trouxa pra ligar. Valeu aí, mano. Alô, Tiagão do Maitá. Tamo junto, mano. Quando que começa o bumba? Pô, toda hora. Todo dia o idiota pergunta quando que começa o bumba, meu boi, no Maitá. Começa o bumba, meu boi, Tiagão. Só pra não perder o costume.
3: Ela foi grossa.
4: Ô, Diagão, a hora que eu saquei o bicho aqui. Você tá doido, hein?
1: Vai
4: pareceu
1: lá,
4: alguém mão. Careca lá. Tô vai fora, lá ele, mil vezes.
1: Vai lá, vai essa mão. Para de buzinar pros outros.
5: Ô, Diagão, essa Jessiquinha aí não é a mesma que fala lá que tá gripadinha?
1: Parece, né? Ô, Jessiquinha, fala assim, tô gripadinha.

0: escutando essas rimas besta aí, essas músicas tontas, essas piadas sem graça? Olha o vídeo aí em cima e vamos fumar. Vamos fumar, vamos
1: Nossa, mas a moça tá fumando com a tajarana, velho. Fumando maconha com a tajarana, moça.
2: Eu, hein? Rapaziada, a pessoa que quer ver a Jessiquinha, vira balinha de golfe.
1: Balinha de golfe.
3: Ô, Diegão, manda o Instagram da Jessiquinha aí pra nós aí, ó. Manda aí, rapaz. Nada de ser miserável.
1: Ó, eu vou fazer o seguinte. Eu vou pedir pra Jessiquinha postar uma foto no Insta dela e marcar eu, aí eu reposto lá e vocês seguem ela, tá bom? Mas sigam ela com... Não vai falar bobagem no PV da menina.
4: Tiozão, que maldade.
1: Tiozão.
4: Coitado dele, mas foi engraçado.
1: Ô, Jessiquinha, eu não sou tiozão, não.
5: Vai, seus bando de curioso. Vocês acreditam, falar igual o Caipira, vocês acreditam no Diego? É pra capar, é pra capar.
1: 26, 27, 28 mês que vem, Diegão. A festa do boi, né? Ah, eu ainda vou nessa festa aí, viu, Tiagão?
6: Diegão, primeiramente, ganguinho das pizzas de 10. É, como que eu posso falar pra você? Primeiramente, vai tomar no olho do seu primeiro chakra. O velho do lixo vai tomar no olho do Xaringã. E o Pedro vai tomar no olho...
1: Ei! O que é olho do chakra, gente?
7: Ô, Diego, essa Jessiquinha, eu tô achando que é a Pipoquinha disfarçada, viu, filho? Tem a voz da Pipoquinha, cara.
1: Parece, né?
7: Até
1: parece.
7: As risadinhas pausadas dela.
1: Cadê a Pipoquinha?
7: É a Pipoquinha, maluco. Sai, cachorro.
1: Sai, cachorro. A Pipoquinha, ela tá com um véio da lancha que não deixa mais ela participar, mas eu vou ligar pra ela. Bom, primeiro eu vou mandar uma figurinha mal educada.

0: Maria.
1: Fala, Jéssiquinha, fala, Jéssiquinha.
2: Ai, Diego, tô gripadinha.
1: Vai lá, tá vendo? Lembra do meme da gripadinha?
0: Tá ficando, tá gostoso,
1: O cara pediu pra falar, manda ela falar que tá gripadinha. Ela falou, fala, Jéssiquinha, fala.
2: Ai, Diego, tô gripadinha.
1: Tá gripadinha, né?
0: Será? Garotinha do bumbum arrebitado, vem que eu vou ensinar.
3: O Digão, a risadinha deliciosa ela tem, nossa Jessiquinha, viu?
1: Aí
3: eu falei, pô, fiquei na curiosidade, agora eu vou ver se ela é deliciosa mesmo. Aí com pouco eu vi um quadrilzão, Digão, daquele, naquela. Eu falei, puta, meu, quando eu olhei, era aquele velho careca, chibongo, Digão. Mas eu tô achando, Digão, aí que essa Jessiquinha aí deve ser a Pipoquinha, viu?
1: Será?
3: Tá se passando pela Pipoquinha.
1: Será? Será? Será?
0: Vem pra cá, meu amigo Léo Santana, e vem sentir o swing da garota, meu irmão.
2: Eu tô gripadinha.

0: Fala, meu parceiro aí, mano, que é o Maurício Manuel dos Santos. Ele odeia que chama ele de Manuel. Comedor de viado. Se der pra você trollar ele, eu te mando o número agora, macho.
1: Eu paro o caminhão. Chama os ajudantes, vamos olhar aqui uma gostosa que o vizinho dele vai postar. Aí você posta uma desgraça daquela. O
2: que tem?
1: Seu locutor safado. Empina nela, empina nela. Empina,
3: empina, empina nela. Jessiquinha, se você querer um remédio, eu tenho um remédio bom pra você, uma injeção.
2: É?
3: Se você querer, é só falar.
2: Ela onde tá,
3: você
2: tá? Ela tá gripadinha, ela, tadinha. Tem que tomar um chá, Jessiquinha.
4: Boa madrugada, Diego Lopes, Ezequiel Brasileiro, momento da piada madrugada.
2: Outra?
4: O quê? A impressora falou para outra.
2: Tá, já foi essa aí, cara.
5: Ei, Diego, eu já tava com a fimosa aqui estralando, falei agora é a hora, rapaz. Aí você me manda um vídeo daquilo ali, é pra acabar mesmo.
2: Vai, ô, ô, vai lavar essa mão. Meu amigo, relaxa
6: pra minha galera. Diego, primeira apertada. Aí o Ayrton sai de cena.

0: Ela tem que tomar um chá de rola.
1: Ei!
2: Bom dia, Diego. Manda um alô aí pra galera aqui, os operadores de empilhadeira da Zempac aqui do turno da noite. Daqui de JBS de Lins. Manda um alô aí pra nós que nós aqui na escuta. Beleza?
1: Valeu. Alô!
3: E aí, Diegão? Bom dia. Ô, tava vendo seus stories aí. E aí? Você dormiu no sofá e deixou o Shrek lá dormir na sua cama?
1: Que Shrek? É Stitch, ó.
4: Diego Lopes, de locutor para cafetão na madrugada. Você tá doido?
5: Ninguém fica parado.
1: Relaxa.
4: Jessiquinha, seu chá já tá pronto. Chá de picão.
1: Ei!
5: Se pegando, relaxa. O som já tá ligado.
6: Você tem alô, mané? Liga pra telemarket. Lá tem alô.
5: Ai, o meu som já tá tocando.
7: Ô Diego, esse Stitch seu, você já tá ensinando errado, né? Balançando o cinho pra ele rasgar. Você vai ver quando ele começar a rasgar sofá, comer chinelo. Aí você vai ver.
1: Pois é, cara. Eu também tô achando isso, viu? Eu vou ter que mandar adestrar, não tem jeito, velho. Senão ele acostuma, né? Quando é pra ursinho assim, cara, não é. Ele falou que tem que dar coisa de... Que ele morda, né? Tem que dar mordedor pra ele. Mas daí, sei lá, velho. Não sei nem ensinar ele mijar no lugar. Eu já mijei no jornalzinho dele pra ele aprender. Ele não aprende. Eu vou cagar no jornalzinho dele pra ensinar ele cagar no jornal também. Sabe que ele vai aprender?
8: Fala, cafetão Diego. Boa noite, Almir Uber. Rapaz do céu. Que tem de neguinho se acabando na mão essa hora, hein? Puta que lá merda. Mas fala a verdade. O serviço daqueles empilhadores da JBS Lins, isso é uma maravilha, né? Você viu a alegria do cara falando?
9: Você vai cagar no jornal pra ele aprender?
1: É.
9: Rapaz, você vai matar é ele.
1: Não, sufoco. Vou nada.
10: Que dia, Diego.
1: Olha aqui.
10: Você vai virar cachorrão agora?
1: Cachorrão.
10: Vai ensinar o seu cachorrinho?
1: Hein?
10: Late pra mim, late.
1: Au, au, au, au.
11: Você tá doido, oi? A gente sabe que o Diego vai fazer a sacanagem com a gente e a gente vai lá no Instagram dele pra ver. Brincadeira, viu?
1: Você não gostou da Jessica? Você não gostou? Os caras estão muito exigentes, cara. Vocês acharam que ela era magrinha?
11: Tem um briocão desse cagando no jornal no meio da casa, hein?
12: Ligão, o Stitch aí cagar jornal no jornal aí, vai cagar jornal aí, legal, e vai sair notícia.
1: Eu não sei como é que faz pra ensinar ele. Me deu umas dicas boas aí.
13: Alô, Diegão. Bom dia. Sextou. Rapaz, em vez do seu adestrar o Stitch, ele que tá adestrando você.
1: Pois é, cara.
13: Você tá doido.
1: Não é? Vou ter que cagar no jornal agora pra ensinar pro cachorro como é que faz. Não me falta mais nada mesmo, viu?
14: Diegão. Você tá doido, mano. Aí você corta o rabo do macaco e deixa atravessado no papel do cachorro pra ele cagar.
1: Imagina a cena aí, que coisa ridícula.
15: Ô, Diegão, tem um negocinho chamado Pip Dog. Compra lá na Pets, lá, mano. Pip Dog o nome. É um sprayzinho, tá ligado? Você vai lá e borrifa onde você quer que ele faz xixi e cocô. Vai nessa aí que dá certo.
1: Eu comprei, cara. A Grazi comprou, mas ele não pode porque ele não tem as vacinas todas ainda. Falou que tem que esperar tomar as vacininhas ainda.
16: Vai num pet shop, Diegão, e pede pra eles. Eu acho que tem um produto que você joga ali no jornal, no cantinho ali que você for fazer ali, que ele sempre vai fazer as necessidades dele naquele local. Pergunta num pet shop lá que eles sabem te informar.
1: Vou perguntar, valeu.
17: Ô, Diegão, é porque você tá ensinando errado, Diego. Diego, você tem que ir de quatro, levantar a perninha e fazer o pipi. Aí ele vai aprender, entendeu? Olha a cena.
1: Eu vou falar o que que eu vou fazer de quatro.
18: É um programa legal. Bande Coruja.
1: pelado, né?
18: Muito

0: Didi, tem um ouvinte do Bando de Coruja que tem um quadro aí que tá me seguindo no Instagram. De quem será?
1: Quem será?
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1: Sete, bora! Olha a hora, 3 em ponto. Gente, um ótimo dia pra você, uma boa sexta-feira, sextamos. Bora fazer bagunça, nossa resenha até às 5 da manhã aqui na Band FM. Por aqui é o seu amigo Diego Lopes. Bora bagunçar, meu povo. Tá valendo aquele copão térmico da Band FM pra você. Aqui é assim, né? A sua rádio do seu jeito.

0: Diego, você é fogo. Ouvindo esse ragatanga, me sinto a louca da fazenda me requebrando todo. Me requebrando todo. Louca da fazenda me requebrando. Olha lá quem vem virando na esquina. Vem Diego com toda alegria, festejando com a lua em seus olhos, roupa de água marinha e seu jeito de malandro, a seriha de ré, de ébito de ebere, sem biunoba, marrabi, debugui, debuididipi. Música difícil, Diego. Ave Maria.
1: Ave Maria.
0: Fazenda me requebrando todo.

0: acabei de postar uma caixinha pra você ir lá pra gente conversar. Vai lá na caixinha e deixa sua pergunta ou seu comentário.
1: Aí, Diego Lopes, o caipira podia ser professor, né? Quando ele fala aí fica nisso. É isso, caipira. Então, o verdadeiro poligrota.
2: E sabe quando você muda a voz, né? Eu acho legal, Quando você fica bem cafajeste, sabe? Cafajeste.
0: Ah, você gosta do cafajeste, né, cara de neca? Oh, yeah. Oh, yeah. Oh, yeah. Oh, tchic, tchic.
3: Ô, Diegão, se apertar o caipira, ele sorta, não
0: eu
3: sorta, não?
0: Eu também acho. Pegar, ele não pega, mas se pôr na mão... Pump it up a little more,
4: get the party going on the dance. Ô, Diegão, e essa caixinha que você falou é pra... Caixinha de Natal? É uma caixinha que você põe uma gorjeta, não?
0: Não.
4: No final do ano?
0: É lá no Instagram, caixinha pra conversa. É que o pessoal manda mensagem lá no PV, eu não consigo responder a galera, porque não aparece a mensagem às vezes. Vai pra um outro negócio de mensagem oculta lá, sei lá. E aí quando eu coloco a caixinha, eu recebo a mensagem de todo mundo. Então se você quiser falar comigo, bota na caixinha. Oi.
5: Diego, consigo ordenhar dois de uma vez, você acredita? É a experiência e prática de muitos anos na arte de tirar o leite. Cala a boca, bezerro.
0: Que isso, caipirão! Ordenhar dois de uma vez? Chacoalhando e batendo na cara?

0: E é fenomenal, não esquece de dar os parabéns aí pelo furo, Diego, porque eu falei em abril e aconteceu em maio da Deolane Bezerra.
1: Agora ele quer parabéns pelo por ter dado o furo. Ah, pelo amor de Deus, viu?
2: Tentando se esfregar, então requebra, esfrega, requebra, esfrega no culpado.
3: Você tem que dormir, como você falou, no sofá e... deixar lá, ganhei dormir com o bichinho lá na cama lá. Você viu, postou lá.
1: Ô, Davi, hoje a palavra de motivação, o momento de motivação, vai ser sobre, deixa eu ver o assunto bom aqui pro Davi, peraí. Cara, o legal é que o Davi, assim, a gente fala o assunto, o Davi mata no peito e faz. Impressionante, cara.
2: Durinha sem deixar cair no chão.
1: Hoje você vai falar sobre, deixa eu ver. Resiliência. Hoje a mensagem motivacional do Davi vai ser sobre resiliência. Pode ser?
3: Amor, vou falar de amor pela vida. Vou dar amor, amor à vida.
1: Não, que amor pela vida. Vai ser sobre resiliência.
4: Olha essa piadinha feita com a IA aí, é engraçadíssima, né? Ah, que eu consigo ordenhar dois, não sei o quê. Não, consegui, eu não consigo nenhum, fala a verdade, mas eu já vi gente ordenhar quatro de uma vez, né?
1: Já pensa tentou, só. Né? Já tentou, né?
4: E outra, põe na mão do capeta, vai pôr na mão do capeta, tá?
2: Então requebra, esfrega,
4: lambida na teta.
1: Calma, caipirão.
4: Mamada na linguiça.
1: Calma, caipira.
4: Mamada nos grãos.
1: Edmilson.
4: Chupeta gostosa.
1: Eu sei que você gosta.
4: Diego, consigo ordenhar dois de uma vez. Você acredita? É a experiência e prática de muitos anos na arte de tirar o leite.
1: Pois é.
4: Cala a boca, bezerro.
1: Cala a boca, bezerro. Calma, boi.
5: Ô, Davi, por que que você maceta todo o pão? É pra digerir melhor no estômago? Não precisa disso.
1: Responde aí, Davi.
3: Você reclamou que você fazer mais live no Instagram pra nós, dentro do ao vivo, né?
1: É mesmo,
3: né? Legal colocar o de vez, eu nunca mais tenho sua live, né?
1: Vamos fazer? Vamos fazer hoje, gente. Ô, Davi, já tá pronto aí pra live? Aí vai ser o seguinte, pra não deixar ninguém fora... Ah, mas daí como é que ele vai fazer live e vai falar no telefone ao mesmo tempo? Vamos fazer a live, vamos fazer. Vamos fazer. Olha os véio. Momento passinho de véio.
4: Acho que o Davi faz igual o vinho, né? Ele maceta as uvas, né? Não é, só que não é uva, é pão.
1: É pão. É o pão que o Davi amassou. O Caipirão vai entrar na live hoje. Ensinando a tirar leite na live.
6: Canta comigo aí, Diego. Mandei uma moda pra nós aí.
1: Bora.
6: Então canta comigo aí, Diego. Essa aqui, ó.
4: Com meu dinheiro eu comprei de tudo. 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
1: Sempre tem um trouxa pra ligar na hora errada.
4: Perdi, mas no coração da mulher querida parece mentira, mas não consegui. Ela desprezou a minha riqueza.
1: Para de ligar, jumento celestino.
4: Minha riqueza, com toda franqueza,
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4: 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Nas demandas que tive na vida, o dinheiro me fez vencedor, mas agora perdi a partida, o meu ouro não teve valor. 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
1: E nem tudo se pode comprar. Coitado. Coi, coi.
7: Coi.
1: Ah, essa não é o Coi Coi, essa é outra, essa é outra.
8: Ô, Diegão, quem que é o louco que submete a comer um pão desse que o Davi amassou e com a mão, hein?
1: Eu como.
8: Pode estar uns 15 dias passando fome e não come, né?
1: Eu como.
8: Bicho, amassa o pão depois que assiste aquele filme lá do Cine Brasil, lá por no chanchada.
1: Aí é o que
8: imagina
1: eu tenho.
8: Como é que não tá a mão dessa, tudo catinguento.
1: Aí que é o tempero bom. Já é com queijo. Aí já é com queijinho, né? Pão com queijinho.
9: Fala baixinho comigo, a sua dona chegou.
3: Vou amassar a cabeça de você, seu retardo mental.
1: Ei.
3: Eu, pro café, o meu café não é amassado nada não, infeliz. É capô da padaria mesmo, lazareto.
1: É, deixa ele, Davi. Pau.
3: Caipira do inferno.
1: Deixa ele, Davi.
3: É, eu lavo minha mão antes, seu lazarento.
1: É, lazarento. Caipira do inferno.
3: Não é assim, não.
1: É, deixa ele. É, eu como o pão do Davi. Eu vou lá, vou comer o pão com a sopa dele ainda. Com o macarrão dele ainda.
10: É, pão com polenguinho do Davi.
1: É.
11: E outro, o caipira do inferno. E outro, o pão do Davi parece o pão que o Cleiton faz, né? E acorda. Mas esse já foi acordado umas 5 vezes, né? 5 dias diferentes.
1: Já foi, já foi.
9: Sem eu ter feito nada.
3: Melhor café que tem, tipo, café é Bauru do Brasil e Carapuíba.
1: É isso.
3: Você manda o senhor do Instagram, você sabe como é que é, né?
1: É verdade.
3: O estádio é fazer mais ainda.
1: É, faça-me dê.
8: O bicho fica louco, mordeu a chumbada. Ai, você tá louca? Imagina uma mão.
12: Porque você só começa a falar da culinária do Davi esse horário, 3h30, 4h. Porra, meu!
1: Não, agora é pra... Ô, Edinaldo, e o vagabundo do Cleito que falou justo da sopa e eu trouxe sopa hoje? Hoje minha janta é sopa, tô aqui tentando esquecer o que ele falou, aquele vagabundo.
5: Melhor tá a mortandela no meio do pão do Davi. Só tem gordura, é uma gordura esquisita ainda.
1: Essa que é a mortadela boa. Você não entende nada de comida boa, rapaz.
3: Eu fui lá no Davi, legal. Eu comi o bauru lá. Olha, ele é limpinho, ele é limpinho.
1: É lógico que é.
3: Eu comi o bauru lá, tomamos um café. De boa. Sai cachorro. Aí, é Davi, isso. Vamos que vamos.
1: Tá vendo aí? O velho do lixo comeu e tá vivo.
3: Eu vou trazer, vou mandar 2 colheres de sopa pra você aí, Dejão. Você comer pra valer, bacana, uma delícia.
1: Manda aí.
3: Eu não fiz aí, tá muito frio, tá doido. Tá fora de coberta, tá doido.
1: É.
3: Aí, vou mandar pra você aí, Davi.
1: Tá bom. Tá na coberta lá o Davi, tá com frio.
13: Fala, Diegão, beleza? Tranquilidade? Mano, hoje tô meio zoado, hein, Diego?
1: Olá.
13: Porra, mano. Tá ligado aquela sopa de mandioquinha, mano? Bem consistente, mano. Amarelona, assim, da hora. Uma sopinha de feijão. Para. Uma sopinha com macarrão, legumes, cala assim, tá ligado, boca. Diego? Aquela chega. Sopa bem cremosa mesmo.
1: Chega!
13: Então, mano, é o que eu tô soltando lá, velho. Tô com uma diarreia do caramba, velho. Já não aguento mais cagar. Tô até sem força pra falar, velho. O bagulho tá louco. Pra quem for tomar a sopa esse fim de semana, lembra de mim. É só o caldinho que tá saindo.
1: Nossa, por que que você não cala a tua boca?
14: A Juliana não quer sambar. Samba Juliana, samba Juliana.
1: Vi que essa sopa vai voltar pra Baixada, viu?

0: Juliana não.
1: Diego, e você levar de volta essa sopa aí, dá pro Tadeu. Falou, Tadeu, lembrei que você trouxe um presentinho pra você. Dá a sopa pra ele, ele não tá escutando mesmo.
2: É, é verdade, é verdade. Não, vou dar pro Vinheta lá ele. O Vinheta, ele rouba minhas maçãs. Eu já vou deixar uma sopinha pra ele.
3: Isso, não come sopa não. Eu vou comer um lanchinho de pernil aqui agora, delicioso, com pãozinho fresquinho. Melhor que sopa.
2: Olha, que pernilzão, hein?
4: Mas Juliana não quer dançar. Já que é pra falar nojeira, já perdi meu apetite mesmo. Ô, Diegão, onde eu moro, cara, eu moro na periferia. E entre a minha casa e outra tem uma viela, né? Aí eu ia passando hoje na viela, aí eu vi uma merda assim, no pé da parede. Eu falei, caramba, como que o cachorro conseguiu cagar na parede e foi descendo até embaixo? Aí depois que eu, conversando com a minha mulher, ela falou, você viu que o véio fez, um véio mendigo fez ali na nossa parede? Eu falei, não, o quê? O véio cagou na nossa parede. Sabe aquela merda mole, Diegão? O cara cagou e foi descendo na parede.
2: Pera aí, um trabalho, cara, que deu pra lavar. Pera aí, mano, pera aí, ó.
0: A Juliana quando dança tão bonito.
2: Mano, eu rotei no ar, velho.
0: A Juliana quando mostra o seu umbigo.
5: O Diegão, falar pra você, Diegão. Hoje o Davi Cacê Vermelha hoje vai comer o sopão. Do jeito que o Cleito falou aí, Diegão, então a sopa dele aí tá uma conta mais bonita do que a sopa do Davi, calcinha vermelha.
2: Tá bonita mesmo, viu?
6: Canta aí!
7: Começa agora, áudios nojentos.
2: Começa agora!
3: Eu tenho certeza de que quando você abrir essa sopa aí, você vai sentir aquele cheiro maravilhoso.
2: Cala a boca!
8: Feito, enquanto a sopa tu estiver saindo só por trás, você tá bom ainda, não tem perigo de morte. Mas quando começar a sair sopa por trás e por cima, por trás e por cima, aí eu vou te contar, aí você vai de arrasto.
2: Nossa, velho!
8: É impressionante, eu sou bom pra falar nojeira, viu? Eu sou bom, mas eu tava bebendo uma caneca de leite com café aqui e o Edinaldo começou a falar do cocô na parede, mas me deu um jeito tão ruim.
5: Bom dia, Diegão. Bom dia, Diego.
2: Bom dia, cara.
5: Imagina Davi fazendo comida. É uma mão mexendo a comida e a outra enfiada no rabo.
2: Ei!
5: Imagina, com essas unhas pretas dele aí.
2: Ei!
5: Você é um... Tem um jeito de ser um coçador de fiofó daqueles.
9: Pega com mortadela aí. Eu botei pra você com torrado de manhã.
2: Eu vi, olha, gostoso, hein? É um, dois, três, quatro, cinco, seis pães você come de manhã, Davi? Seis pães você come, é isso?
9: Esse dia deu problema mesmo, que eu tava cortando o cabelo do crente, aí eu fui dar um peidinho depois de uma ressaca, nossa, só correu aquele cara do verde, nossa, e pra falar aqui, aquele fedor de bosta que subiu no salão, falei pro crente que o sifão do ralo tava vazando.
2: Nossa, mano. Cara, eu não sei se vocês lembram disso, teve uma época que tava na moda, a galera que queria emagrecer comeu uma semente, não sei do que era aquela sementinha. Só que era perigoso, realmente a galera emagrecia, mas o peido era bosta. Você peidava, saía uma água, gordura, na verdade você cagava gordura, mijava, sei lá o que que aquela, era uma sementinha, eu não sei o que que era aquela sementinha. Um tempo atrás tinha isso aí, cara. Aí, mano, eu lembro que tinha um cara lá na Baixada chamado Japonês do Funk, mataram ele, mas não era o nome dele, não era mataram, era... E ele só usava calça branca e tal, né? Era japonês do funk. Aí uma vez, cara, nós estávamos no palco. Ele soltou um peido depois que tinha tomado essa sementinha. Não é a chia, cara. Era uma outra semente. Era uma semente maiorzinha assim. Você cortava ela em quatro e tomava aquela sementinha. Eu não lembro o nome daquilo ali, velho. Eu lembro que eu tomei aquilo uma semana só e parei. Porque todo peido era perigoso com aquilo. É castanha da Índia? Não sei se era, cara.
10: Bom
6: dia, Diego. Deixa eu falar. Eu acho que eu sou igual o Davi. Eu gosto bem macetado. Tem que macetar bem. Aí fica gostoso.
2: Tu gosta de uma da macetada. Tu gosta da macetada, né, Tânia? Eu sei que tu gosta. Pisa na cabeça. Soco na costela. Ah, não, é do pão? Ah, o pão. Tá, entendi. Entendi.
10: A Tânia gosta de ser macetada.
2: Pera aí.
11: Fala, Diegão. Bom dia, bom dia. Você não falou com o japonês do funk peidou sopa. Você tá doido?
2: Ele peidou sopa, peidou sopa. No palco. No palco. Calça branca, imagina a situação.
11: Diegão, olha lá. Filha de funk panqueca recheado. Esse da casa aí, ó.
2: Tá.
12: Ô Diego Lopes, esse negócio aí de macetar que a Tânia tá falando, deve ser macetar alho, né?
2: É.
12: Os pessoal antigamente pilava o alhinho num pilãozinho de ferro ou de madeira e dizia, maceta o alho aí.
2: Isso.
12: Deve ser isso, macetar, né?
2: É isso, macetar é o alho, é mascar, né? Eles gostam de mascar alho.
13: Ah, eu gosto de macetar também, viu? Eu macetar, né? Presta atenção, cuida pra não sair disso, né? Mas assim, ó, terninho, macetar e devagarinho, não a correia cai, né? Não tem jeito.
2: Ai. Pera aí. Ô, Hardcore, mais um áudio chegando aí, ó. Como é que você gosta, Caipirão?
13: Mas assim, ó, terninho, macetar e devagarinho. Não, a correia cai, né? Não tem jeito.
2: Ai.
13: Mas assim, ó, terninho, macetar e devagarinho. Não, a correia cai, né? Não tem jeito.
2: Ai, ele gosta de macetar devagarinho.
13: Mas assim, ó, terninho, macetar e devagarinho. Não, a correia cai, né? Não tem jeito.
6: Eu adoro bem macetado. E quando vem aquele rolo, assim, ó, bem forte. Ah, maravilhoso.
2: Ô, Tânia. Ela gosta de ser macetada pelo rolo. Olha, olhando a cara da Tânia... Imaginando essa macetada.
14: Ei, caipira, tu só vive dando mole, caipira. Que isso, caipira?
2: É, ô caipira.

0: Tânia Robocop, que Tânia, tá louco? É, Taninha, Taninha. Olha lá, olha, olha.
1: Eu adoro bem macetado. E quando vem aquele rolo, assim, ó, bem forte. Ah, maravilhoso.
0: Olha, ela chega, mordeu a boca agora. Vai, Tânia, vai, Tânia, vai. Vai, Taninha. Vai.

0: Ô Diego Lopes, seu Hamilton falou que amanhã você dá uma passadinha aqui.
1: Eu vou.
0: Pra ver ele na saída do Vila, tá bom?
1: Eu vou, eu vou.
0: Amanhã você vai tomar o cacau, chá e comer a carne louca na saída
1: eu
0: aqui
1: vou,
0: no Hamilton.
1: Eu vou, hein? Macetando.
2: Pensou, Diego? A Tânia errou no gênero, né? Do passarinho não é rolo. Não é rolo. Pensa a Tânia falando isso no gênero certo pra você ver.
1: Fala aí, Tânia.
3: São todas poderosas, viciadas em problemas.
4: Existe uma combinação perfeita, que é um pão bem macetado com chá de picão. Ai, que delícia.
1: Eita, minha!
3: Elas são todas delicadas.
1: É, receita, gente. Isso é receita, gente.

0: Como diz o ditado, a gente não pode julgar o livro pela capa, né? Mas você já viu a cara do marido da Tânia?
1: Não.
0: É a cara daquele cara lá que pega o pinto do outro cara. Ei! E coloca dentro da própria Ei! Mulher dele. Olha a cara do marido da Tânia pra você ver. Coraçãozinho,
2: pra quem tá filmando. Ah, por exemplo, a Mara tá assim, né? É maceta bem o bolo dela, né? O bolo mais bem macetado do país, da América Latina, é da Maratacina.
1: Ela é.
3: Elas não são brincadeira, todas carinhas de beco, mas gostam da bagaceira, com drink de...
4: Bom dia, Diequinho.
1: Oi, Tami.
4: Bom dia a todos do Band Coruja. Tami de Araçatuba. Um luxo. Estou aqui só na audiência, Diego. Um beijinho pra quem tá filmando,
5: juntando tudo isso, eu lembrei do negócio ontem, né? O campeonato de gemido. É. Ah, foi demais, hein? Mas o mais legal veio à tarde, né? Que aí eu fui ver seus stories, né, Diego? Tava lá assim, ó. Faz favor, tá, coração? A hora que você chegar, dorme no sofá. É. Acho que não foi por causa disso, né, Diego?
1: Não, imagina. Claro que não. Não, não tem nenhum idiota que grava o programa e manda pra ela. Imagina se vai ter.
6: Batendo no banheiro, porque o cabelo do banheiro, papai, pia aí, até vai.
1: Calma, Davi.
7: Mas adoro um paredão.
8: Ah, Dinaldo, você falando do marido da Tânia, mas você também tira foto na frente do espelho e fala: hoje arrasei. É, também é suspeito, né?
1: Hoje arrasei? É assim, Dinaldo?
9: Manda beijinho pra quem tá filmando.
5: Escuta. Você viu aquele áudio que eu te mandei de uma pessoa que gravou, fez o campeonato? Não foi muito bom, velho. Só que ela jogou lá pro final, né? Aí se eu tivesse aquele áudio ainda, eu ia mandar pra você.
10: A gente não fala nada, né? Só observa, né? As atitudes.
1: É. Qual que é, Caipira? Qual áudio?
0: Não, Nelsinho, eu não digo hoje eu arrasei. Eu simplesmente tiro uma foto do espelho depois do treino. Você não tira porque você parece um leitãozinho, né? Aquele Ixi. Porquinho pra abate.
1: Nossa, chamou de leitão porco pra abate. De ladinho, nossa, e aí, Nelsinho, corpinho de leitão. De ladinho,
2: coraçãozinho, manda beijinho pra quem tá filmando. Diego Lopes, como um bom amigo seu, Irã Duarte tá te avisando que o vídeo da Jessiquinha ainda tá lá, viu?
1: Ai, caramba.
2: Quem deixa 10 segundos já tá mais de uma hora e meia, viu?
1: Ai, caramba, esqueci de tirar. Calma que eu vou lá. Vamos.
11: Um, dois, três, e...
1: Corre, apaga, que já é 3h44. 3h44.
5: O da tia Brianda, ela participou, só que não foi pro ar, né? Ah, ela gemeu forte, viu? Opa! Opa,
1: ah, é, cadê? Senhor. Manda aqui.
12: Ô, Diego, normalmente esses caras que reclamam quando o cara tira foto na frente do espelho na academia, normalmente esses caras têm um percentual de gordura lá em cima, né?
1: É.
12: Tudo redondo.
1: Tudo redondo. Pode ver, quem critica é tudo redondo.
13: Muito bom dia, Diego. Meus amores, como vocês estão? Tá tudo bem? Eu espero muito, muito que sim. Diego, tem babado forte pra me contar, viu? Ai. O que aconteceu hoje. Sério? Só que não sei se vai dar pra me contar por aqui, porque senão a mensagem vai ficar longa, entendeu?
1: Conta. Conta. A Catrícia chegou, Edinaldo Urisso.
0: Ô, Diegão, também acabei de ver o vídeo lá da Jéssica lá no seu Instagram. Que bundão, hein, Diegão? Aí eu vi até o final e entendi. Só que sua esposa, ela não vai ver até o final. Ela vai ver só aquilo ali e depois ela vai te matar, viu?
1: Tá louco? Não, pior que é assim mesmo, cara. Pior que é verdade, é. É, pior que é verdade mesmo. Até explicar, ela é ligeira, viu, no gatilho, viu? Pra sacar e dali é 5 segundos. Ah, essa aqui que é a Brianda?
14: Calma, Diego. Oi. Agora o gemidinho da madrugada.
1: Vai.
14: Ah, ah, ah, ai, ui, ah.
1: Que isso?

0: Patrícia, quando se for menos de uma hora, pode contar, porque agora que é 3h49, o programa vai até as 5, pode contar que somos todos ouvidos, viu, Catrícia? Um abraço tirando ar.
1: É isso aí, Catrícia.
2: Diego do céu, repete esse gemidinho pelo menos umas 3 vezes aí, cara. Nossa, vai ser rapidinho. Repete aí, por favor.
1: Pera aí.
3: Nos últimos 2 meses, eu perdi 15 quilos. De 110, tô com 90. Tô ficando gostosinho. Só no pedal. Tem a galera do pedal.
1: Ó, parabéns, hein, Nelsinho.
4: Gente, eu adoro cozinhar. Meu marido adora comer o cozinho. Então, se ele não macetasse gostoso o pão, eu não estaria com ele até hoje.
1: Puta que pariu.
4: Meu marido adora comer o cozinho.
1: Ei!
4: Então, se ele não macetasse gostoso o pão, eu não estaria com ele até hoje.
1: Ô, Tânia.
4: Cozinhar. Meu marido adora comer o cozinho. Então, se ele não macetasse gostoso o pão, eu não estaria com ele até hoje.
1: Gente, ela falou, meu marido adora quando eu cozinho.
4: Gente, eu adoro cozinhar. Meu marido adora comer o cozinho. Então, se ele não macetasse gostoso o pão, eu não estaria com ele até hoje.
1: Vocês entenderam? Meu marido adora quando eu cozinho.
4: Gente, eu adoro cozinhar. Meu marido adora comer o cozinho. Então, se ele não macetasse gostoso o pão...
1: Vocês não escutam errado não, pelo amor de Deus, hein?
5: Vou falar uma verdade, a Tânia, ela não sabe brincar, ela não tem esportivo.
1: Ela não tem.
5: Pega pesado.
1: Ela pega pesado, ela pega com força.
6: Legal, eu ouvi ela falando que ele adora comer o cozinho.
1: Ela falou, adora como eu cozinho. Ele adora como eu cozinho.
2: Tânia, deixa eu te perguntar uma coisa. Você não tem coragem de cozinhar pra fora, não? Eu tô doido pra comer um tempero diferenciado. Rebola,
7: rebolando sem parar. Essa Tânia aí é barril, hein? Bota pocano, eu dou valor.
1: Ela é.
8: Pelo jeito que ela falou, ela é uma cozinheira de manchê. Será que ela cozinha pra fora?
1: Olha lá. Ô, Tânia, tá todo mundo querendo comer sua comida. Esfrega, requebra, esfrega
5: no cumpade. Pior é a Juliana do bonde, do forró, né? Fica fazendo luxo lá. No cozinho, não.
1: Ela não cozinha. A Juliana Bonde, ela fazia um programa, lembra? Ela cozinhava com as meninas, né, de lingerie e saía na rua para distribuir os alimentos. Eu acho isso maravilhoso, porque ela fazia o bem, né? Ela fazia a comida na cozinha e distribuía para os moradores de rua. Chamava Cozinhando e Dando.
0: O que a Tânia falou aí, eu entendi perfeitamente. O marido dela adora comer o cozinhado dela.
1: É.
0: Eu entendi, Tânia.
1: É.
0: É, o nome do programa chamava Morador de Rua Descascando as Bananas, né?
1: Ei! Deixa a calça Santropé e deixa um biguinho de... Gente, ela falou, presta atenção como ela fala. Ela falou, eu adoro cozinhar. O meu marido adora como eu cozinho. A maneira que ela prepara o alimento, seus tarados.
4: Gente, eu adoro cozinhar. Meu marido adora comer o cozinho.
1: Viu?
4: Então, se ele não macetasse gostoso o pão, eu não estaria com ele até hoje.
1: Tá vendo? Vocês entendem tudo errado.
2: Faz uma marmitinha pra mim, Tânia. Deixa eu experimentar o teu cozinho.
1: Ei!
5: Eu entendi, Diego. O marido dela falou que ela adora, que ele adora o cozido dela.
1: Isso.
5: Entendeu, galera?
1: É, exatamente.
2: Não, agora eu entendi, Diego. Ela quer tomar uma macetada no cozinho.
1: Cala a boca.
9: Ô Tânia, eu também comprei uma panela de pressão só pra ver se eu cozinho mais depressa.
1: Pera aí, cara. Chega.
9: Ô Tânia, cala a boca. Eu também comprei uma panela
1: de pressão. Cala a boca. É, vamos lá pra história da Catrícia. Vai, vem cá, Catrícia. Cadê a Catrícia?
10: Então, Diego, foi assim, eu saí com o cliente pro motel assim que eu cheguei hoje na rua, né? Aí fui passar 2 horas com ele no motel. Aí quando encerrou as 2 horas, eu falei assim, tá, moço, agora faz o Pix pra mim, por favor. Aí ele pegou e falou assim, ai, desculpa te falar, só que agora eu não vou ter dinheiro, tem como te mandar amanhã? Eu falei, como é que é?
1: Meu
10: faz
1: Deus.
10: Logo a porra desse Pix, por favor, que eu não Deus, quero me estressar. Gente. Aí ele pegou e falou assim, ah, só que infelizmente não vai ter como. Aí eu falei assim, ah, é. Peguei o celular da mão dele, tava desbloqueado, eu peguei e liguei pra mulher dele, entendeu? Aí a mulher dele atendeu, eu falei, moça, é o seguinte, eu saí com seu esposo, entendeu? Tô no motel, tô com 2 horas de tempo e ele me falou que não tem dinheiro pra me pagar. Tem como a senhora vir aqui? Aí ela pegou, chegou lá no motel com, acho que com 30 minutos. Aí eu peguei e contei toda a situação pra ela. Eu só sei que ela me pediu desculpa e tudo, ainda me pagou meu programa ainda, você acredita nisso?
1: Meu Deus, cara. Como é que o cara faz um negócio desse? O cara, e o cara ficou de boa esperando você ligar pra mulher dele? E a mulher dele chegou de boa e pagou o negócio, pediu desculpa e foi embora? Meu Deus do céu, gente. Peraí que eu já volto com esse assunto. Peraí.

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7: 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Bora, meu povo, fazer bagunça até as 5, agora 4 horas, bora! 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

0: Diego, por favor, salva a última mensagem do Caipirão falando no cozinho, não. Ai, meu Deus do céu.
1: Eu salvei aqui, ó.
2: Pior é a Juliana do bonde, do forró, né? Fica fazendo luxo lá. Ah, no cozinho, não. É. Nossa, faz tempo que eu não faço isso, mas hoje eu vou ser obrigado.
1: O quê?
2: Conta 3, 2, 1. Tia Grazi, corre aqui, Tia Grazi. Olha o Diego, olha o Diego, Tia Grazi. Para! Ô, Diego, e aquele vídeo seu tentando latir pro cachorro? Você já pensou que podia estar lambendo o isqueirinho nele e depois lambeu sua cara?
1: O que é que tem? O que é que tem?
3: Bom dia, Band, bom dia, Dieguinho, bom dia, meninada atrevida.
4: Ficou morrendo de medo, se tremendo tudo, só que eu tive que fazer isso, Diego. Você sabe que isso não faz parte do meu estilo, mas infelizmente eu tive que fazer porque eu não iria sair no prejuízo, entendeu?
1: Claro.
4: Eu só sei que ela espancou ele lá na minha frente. Ela bateu nele e disse que tava tudo acabado, porque além disso, né, foi uma traição grande. Ela ficou chocada.
1: Meu Deus! Ela espancou o cara, velho. Também que ideia, né, velho? Como é que o cara sai com a Catrícia na hora de fazer o Pix, de pagar, fala, olha, hoje eu não tenho, passe amanhã. Ah, pelo amor de Deus, velho. Foi muito de boa ainda, né?
5: João Tatu, deixa eu ver o seu peru.
6: Mostra pro rego italiano.
1: Começou. Começa agora. O desafio das primas.
7: Como é que é o negócio aí?
8: Não se cansa agora, começou a festa, mexa a cabeça e dança.
5: João Tatu, deixa eu ver o seu peru.
6: Mostra pro rego italiano.
1: Começou. Ah, o rego italiano tá ali hoje, ó. Oi, rego italiano. E aí, Tatu, responde ela, Tatu. Responde, Tatu.
5: João Tatu, deixa eu ver o seu peru.
6: Mostra pro rego italiano.
9: E Globo, você não vai esquecer hoje a hora do boi, viu? Teve um dia aí que você deixou pra lá.
1: Ah, é verdade.
3: Ai, mas peraí, tem que avisar as primas que o João Tatu é comprometido, que isso?
1: Ih, Tatu. Olha, quando a gente fala que a oportunidade bate na porta do Tatu, ele não responde. Quando eu falo... As meninas querem ver o peru, John Tatu. Vamos, John Tatu. Ele respondeu. Fala, Tatu.
7: Chama lá na arroba do Tatu 20, nós troca ideia. Menina quer ver o
1: peru. Nossa.
5: Comprometida, a gente não tem ciúme, não. Tá tudo bem.
7: Eu acho que não custa nada a pessoa dar um desconto, deixar pra receber na próxima. Os Uber não põem pra próxima? A Kátia também podia fazer isso, né? Deixar pra próxima.
2: João Tatu, eu achando que você tava com as malas prontas pra ir pra Portugal, filho. Você me dá uma dessa, vá ser arrombado assim pra lá.
1: É, agora ela ouviu, ela tá ouvindo, ó.
3: Tá vendo? Nem conheci o namorado e já o perdi. Ah, que isso, tá vendo, caipirão?
1: Caraca, velho, olha só. Perdeu, Tatu.
10: Amor, pronto, vai pra Portugal, filho.
11: Vem, que aqui tem maquininha, você pode parcelar em até 10 vezes, entendeu? No cartão.
12: Sem juros.
11: Crédito, débito, aproximação, o que você achar melhor.
1: Até 10 vezes. É o picote parcelado. Que o trans é parcelado.
9: Rapaz, esse John Tatu é um homem fino, viu? Aí deve puxar a cadeira pra mulher no restaurante.
1: Esse puxa. Olha
9: o arroba do John Tatu, a gente troca ideia.
1: Parece que tá chamando pro acerto, né, velho? Tá chamando pras ideias.
13: Não manda não, John Tatu, senão você vai passar vergonha.
1: Quem é o bosta que tá ligando, hein?
14: Vou tomar uma coisa pra mim, parcela, tá? Mas quando vai puxar o extrato, aparece o quê lá? Porque isso sim é perigoso.
1: Ah, é? Como é que faz, hein? É verdade, passa no crédito, aparece o quê lá, hein?
15: Acho que eu nasci numa biqueira ou no puteiro, porque eu gosto de droga e puta.
16: Cala a boca. Tem que ser lá, Diego. Não dá pra mostrar aqui, não. Ô, Diego, já pensou? Você dá um picote pra salar em 10 vezes no cartão? Aí é russo, hein?
11: Aparece mercearia. LTDA no final.
1: Olha! É limitada, ó. Rapaz, velho. É MEI. Não, não é MEI, é limitada, MEI. O nome dela é Marcela? Marcela? Aparece o quê? Marcela. Mamei?
17: E aí, Diegão, comeu a sopa, tava boa? Ô, jantinha boa, nesse frio a sopinha vai bem, hein, Diegão?
1: Não vou nem te responder, velho.
3: Pior é se a conta do cara for conjunta com a da esposa, tá fudido.
1: É, aí com aí que lascou.
16: Eliana, sou meu tatu, me passa teu zap aí que eu vou te ligar.
1: Ô... Já pensou, velho, conta conjunta? Mercearia. No que você gastou R$500 na mercearia às 4h28 da manhã, ô?
18: Ah, eu só vou se parcelar que nem Casas Bahia, 24 vezes.
9: Ô, Diego Lopes, e cadê o cabo do BBJ lá do caldo de rola? Sumiu, foi? Nunca mais o homem levou caldo de rola na rádio?
1: É, o Henrique. Nunca mais levou caldo de rola.
11: Hoje o tempo tá bom. Tá bom pra tomar uma sopinha, tomar na buceta, tomar uma sopinha.
3: Ai, que demais!
11: Sopinha, tomar na buceta, tá bom.
3: É só isso que eu queria.
19: Alô, dona de casa. Pamonha, pamonha, pamonha. É o puro suco do milho.
1: Ô, Gregório, mostra as meninas aí, cara. Ô, Gregório, você já foi melhor. Cadê o videozinho, o selfie? Cadê?
20: Olha o curau. Vai.
1: Nossa, a mina quer ouvir Amy Winehouse?

Você já ouviu alguma vez tocando Amy Winehouse na Band FM? Só se for fazer festinha. Faz a festinha agora. Faz a dancinha da Amy.

0: louca, sua louca.
1: Exatamente,
0: Amy Winehouse. Come on, Amy Winehouse.
2: Essa Amy House é muito louca, né? Ela mamou um fã dela em cima do palco, no meio de um show, uma vez.
0: Mas o quê? Por que você acha que elas gostam? Lógico, maravilha. As meninas é louca. Acho que ela vai pedir pra tocar o Padre Marcelo.
3: Ô, Diegão, vê se elas aceitam vale-refeição. É comida mesmo?
0: Aceita, vocês aceitam vale-refeição? VR, VRão, VRão.
4: Diegão, você imagina a gente fazendo umas brincadeirinhas com essas mulheres. Você
5: é muito louco.
4: Da KMMM House.
0: Imagina, já pensou?
6: Você fica com esse papo de mulher, eu já fico na minha. Olá. Ô, Diegão, quando a minha mulher viu aquela história lá que eu repostei.
0: Para de ligar o retardo, idiota.
6: Ei, Diegão. Ela falou, quem é essa Kenga aqui que sabe seu nome? Falei, mulher, é uma cantora, ela escuta o Bando de Coruja. Quem é essa Kenga? Ela parece a Virginia, e Virginia gosta de negrão. Você pode excluir essa história, Diegão. Deu um B.O. danado, Diego.
0: Ai, a minha também. A minha também. Aí eu tive que explicar que a Anaessa gosta da mesma coisa que nós gosta. Noel, cadê o...
7: Elas devem aceitar até cartão Bolsa Família, né, Diego?
0: Agora, pergunta se elas aceitam o Vale Gás. Ó, o gás!
8: Não, só pelo gosto musical eu já fiquei com medo. Não, essa galera que curte isso aí apaga cigarro nas costas da gente, né?
9: Tô aqui, eu e a Anaessa, a gente conversa igual homem, de homem pra homem.
0: Olha
9: falando
0: aí,
9: da mulherada.
0: Olha só, olha, tá vendo? Quase, hoje foi por pouco que eu não tive que ligar pro Rogério e falar, Rogério, manda a Anaessa fazer um vídeo aí falando que ela é sapatona. A mulher é bonita, né, velho? A mulher é bonita, parece um satanás. Mas não tem perigo pras mulheres da gente, porque ela pega mais mulher que nós tudo junto. Igual a Lauana Prado, né? A Lauana, eu vou no show da Lauana, não tem problema nenhum. Aliás, o problema é eu vacilar com a personal perto dela. A Ana Prado chegou no meu ouvido e falou assim: se eu piscar pra ela, tu perde. Eu falei, se você piscar esse olho, eu vou dar um murro na tua cara.
7: Caipirão, além de apagar cigarro nas costas da gente, ainda pendura aqueles anzóis pra deixar você no teto do quarto, viu?
0: Ô, Irã, tu tá sabendo demais. Tu tá manjando do shibarista aí. Shibari, isso é shibari.
8: É, essa que estão falando aí, aquela cantora, não é, Diego? Arruma e canta, hein, moço? Nu, vi ela cantando Bruno e Marrone, que
0: cê
8: coisa louca. Você
0: vê ela cantando com o Bruno? Vozeirão da rota.
10: Diego, Irã Duarte, os ouvintes aí que são os mais
0: parecidos.
10: Vocês estão convidados aí, viu? Amanhã vai ter uma música ao vivo aí com o Will Rodrigues lá no Ponte Beach, na Praça 14 Bis. Vamos que vamos. Irã, você está convidado para ir lá, viu? Não tem que a cachaça lá, não, mas tem
0: caldo de rola. Umas
10: bebidas especiais lá, vamos fazer lá. E uns caldinhos, uns caldos exóticos. Se você não for, Diego, vou dar dois tapas na sua cara, viu?
0: Ô Henrique, é caldinho de piranha, você faz ou não? Vocês já tomaram caldinho de piranha? I tried to make me go to rehab, I said no.
1: dia, bom dia. Tudo bem, Dieguito? Saudade de todos vocês, hein? Beijo.
0: Beijo, Cris. Cris.
5: Já. É bom, hein? Quando você tá junto com a mulher ali, no oral, você toma aquele cardinho. Nossa senhora, é muito bom.
11: É isso aí, recebeu Bolsa Família, recebeu auxílio, vale alimentação, pode passar lá que a gente aceita tudo.
0: Olha aí.
11: Tendo dinheiro, convertendo em dinheiro, aceita tudo.
12: Rafa, Diego, se a gente fizer caldinha de piranha, a gente pode negociar uns produtos, hein?
0: Gregório, quantas estão com você agora? Quantas? Quantas? É o quê? É pelo quilo? É por cabeça? É a dúzia?
13: Caldinho de piranha é aquele que sai direto da fonte da xereca? Ei. Esse é bom demais! Ei.
0: Aceita Vale Transporte? Aceita tudo, cara.
14: Se eu pego essas minas, é só madeirada, tchau.
0: Tu pega a porra.
15: As duas que tá aqui, a Rafa e a italiana. As duas têm mais de 1,80m.
0: Eita,
15: cara. Você tá doido? Pensa no nosso cavalo.
0: Ai. Aí é caldinho de égua.
16: Caldinho de piranha é especialidade dos cuiabanos. Quer tomar um bom caldo de piranha? Vai pra Cuiabá, filho.
0: Ah, mas tem aqui mesmo, aqui tem.
17: Ô, Diego, é bom, hein? Caldinho de piranha é bom, filho.
0: É bom. Oi, a cantora que nós estamos falando é a Naessa. A Naessa, ela é prima do Rogério. Aí ela fez um videozinho, tá postado lá no Instagram, lá, dá uma olhada lá. E depois tem outro vídeo, ela numa resenha cantando com o Bruno, dá uma olhada lá. Eu acho que a Naessa já cantou aí já, pô.
18: É bom caldo de rola, hein, Diego? Você tomou em caldo de rola aí, porque é bom, hein?
0: Ué, você não toma não, Davi? Imagina o... Nossa. Eu ia falar um negócio aqui, mano. Imagina o... Chega, deu erro. Imagina o caldo de rola do lado.
19: Ainda bem que você recuou, Diego. Eu sabia, eu sei o que você ia falar.

0: pensou, Diego? Aquele caldo velho, branco, cheio de queijo, velho. Parecendo curitiba, mano. Nossa senhora, hein, meu? Puta, que nojeira.
1: Bom dia. É Rosângela de Interlagos, saindo pra trabalhar agora nesse gelo. Eu morro de rir com vocês. Eu não sou de falar esse horário, mas eu escuto todo dia, tá? E eu sou cozinheira, adoro fazer caldo também, mas oh. O de piranha eu ainda não tomei, tá?
2: Eu tava vendo os histórias do Davi. Ô, Davi, o que foi aquilo que você tava dando pros seus cachorros comer, meu? Que nojo!
3: O que que foi, Davi, que você deu pra eles comer?
4: Ô, Davi, só pra não ter uma noção como é que tá esse cardo seu, faz quantos dias que você não toma banho? Não limpa esse rabo querido seu?
3: Para!
2: Diga, o Gregório gosta muito de caldinho de sucuri.
3: Ele gosta, pô. Ô Gregório, cadê o vídeo, cara? Ô Gregório, estão perguntando aqui, cadê o vídeo?
5: Mas aí o caldo de rola já é pra nós, né? Já que vocês têm direito a caldo de piranha, nós também temos um direito a um caldinho de rola.
3: Claro, acha, exatamente.
6: Se for caldinho de quenga, é especialidade minha, viu, Diego?
3: Ah, é verdade, gente, tem o caldo de quenga. É verdade, Catrícia. Eu tomei lá em Natal. É Natal? Natal. Não é Natal. É Natal. Maceió. Maceió é Natal, não é Natal? Natal em Maceió. Maceió é Natal. Eu tomei lá. Caldo de quenga. É mais uma especialidade.
7: Você não conhece o caldo de piranha da Love Night.
3: Ah, é bom, é?
7: Olha os vídeos aí.
3: Ah, ele mandou o vídeo. Só um momento, gente. Deixa eu ver.
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9: Vamos fazer uma promoção pra esse cara? 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
3: Eita.
10: Imagina o. Nossa.
8: E aí, Gregório?
10: Eu ia falar um negócio.
3: Que isso? Ah, não. Ah, vou ter que... Pera aí, só um pouco. Só um momento. Vou ter que mostrar as meninas. Pera aí, só um momento. Instagram, eu não sei, peraí, sabe que já é 4h44 já, né? Ih, rapaz, agora... E agora?
0: Pensa uma vida difícil, tem esse Gregório. Oh, entregador de pizza, hein?
3: É que ela mostrou um negócio aqui que não...
5: Eu, por exemplo, faço muito bem um caldo de quenga, ainda mais se meter uma mandioca. Top de linha, fica mesmo.
3: Ô, Raquel.
11: Deve estar dando pros cachorros aquele macarrão da cor de bosta que ele postou um dia desses, ei, Davi aí.
3: Pera aí.
11: Viu? Pode ter sido isso.
3: Pera aí. Já tá tarde, é verdade.
0: Diego, manda esse vídeo aí pra mim analisar, pra ver se ela lavou o pé dessa vez. Que da outra vez lá o vídeo dela, o pé dela tava todo sujo. Manda aí, manda.
2: Ô, Diegão, manda esse vídeo pra mim, Diegão, que eu quero pausar o vídeo, analisar pra ver se as duas têm estrias.
3: Olha os vagabundos.
2: Se tiver estria, é por isso que aceita ter vale refeição.
3: Peraí. Mandou outro vídeo.
11: Deve estar dando pros cachorros aquele macarrão da cor de bosta que ele postou um dia desses, Davi aí.
3: Eita,
7: porra. Olha os TT da italiana.
3: Diegão, essa é italiana? Mano! Mano! Que isso?
12: Chegou o Nestorzinho!

0: Ô Gregório, é natural? É natural? É natural? É natural?
1: Eu sou seu cavalinho. Ah, eu vou que... assim, vai.
0: Palmas, mais palmas, mais palmas, mais. Ah, merda, você tá doido. Ó, 5 segundos. Não pode, não pode. 3 segundos. Não. 2, pode? Só 2. Então vamos lá, 2. 2 segundos no Instagram. @DiegoLopes

0: tá dando pros cachorros um macarrão da cor de bosta que ele custa um milho.
1: Calma. Pera aí.
2: Bom dia,
1: Cujesus! Bom dia! Bom dia! Ela tá desejando bom dia e mostrando que não deve, gente. Ela tá desejando bom... Mas que bom dia é esse? Ó, eu vou deixar dois... Pera aí, vou deixar dois segundos. Último story. Pera aí. Fala. Calma.
2: Bom dia,
1: Tá. Pera. Calma, vou postar. Vou contar até dois. Atenção, mano, vai ter que ser muito rápido. Encosta o carro logo. Rápido. Pera aí. Dois. Pera aí, calma que não postou ainda. É, depois da caixinha de pergunta. Postou. Vai. 10. 9, 8, 7, 6, 5, 4. Ó, bom dia, é o bom dia?
2: Bom dia, Cujesus!
1: Bom dia! Acabou! Meu Deus! Que louca!
3: Diego, me deu uma vontade agora, eu nem sei, sabe? Eu nem sei te explicar o sentimento que eu tô agora aqui com você, Diego. Ou vontade de dar uns tapas na tua orelha.
1: Que foi, Edinaldo? Não gostou? Ô, Edinaldo, tem estria? Tem estria? É isso?
4: É, não foi o que eu queria ver, não, mas tem uma foto de calcinha azul lá no seu stories, lá, meu amigo. Se você não apagar, até de manhã você tá morto.
5: Faz a hora do boi aí, porque aí você fica mais produtivo. Pelo amor de Deus, hein, Guilherme?
6: É isso que eu ia falar agora. Paga aquela foto lá, senão o personal vai arrancar suas bolas.
7: Ah, Diego, sacanagem, né? Ninguém merece ver Edinaldo plástico de peruca.
8: Fila de uma puta, mano. Eu já tava com o bagulho na mão aqui, já esmerilhando. Só pra ver o pé rachado dessa italiana aí, velho. Vagabundo, mano. Bom dia com Jesus é o diabo, vagabundo.
1: Ai, meu Deus do céu, gente. Pera aí.
9: Ô, Diego, esqueci de te falar. O Rogério tomou na cara hoje.
1: Como assim tomou na cara?
10: Olha, deixa eu te falar, a italiana tem 1,80 de altura, entendeu? Um peito gigantesco, natural, e uma bunda também, é de se avaliar.
1: Eu vi.
9: Ô, Diego, esqueci de te falar.
1: Eu vi. Eu não vi nada. Eu não vejo essas coisas, eu não vejo.

0: Nossa, Diego, você não vale nada, viu? Tem, parece uma vovozinha do sexo ali no Parque da Luz.
1: Tem uma assim lá, Catrícia?
2: Filha da mãe, Diego. Ei. Caralho,
1: ei,
2: bicho. Eu tava na pista expressa da Marginal, bicho. Eu cruzei todinha pra encostar no acostamento, quase bati pra ver uma merda dessa. Ô, Diego, faz isso não, bicho. Ai.
0: Nossa, Diego, você não vale nada,
1: bicho. Ai, que pezinho é esse, hein? Que pezinho é esse, hein? Que pezinho é esse, hein?
3: Ô, Diego, esse cara não sabe de nada. Olha que pezinho lindo. Esse pezinho da italiana é maravilhoso.
1: Esse é o pé dela? É o pé dela? Meu amor.
4: Olha, deixa eu te falar. A italiana tem 1,80 de altura, entendeu? Um peito gigantesco.
1: Tá, peraí. Esse aqui o que é?
0: Nossa, Diego, você não vale nada.
1: Esse é o pé dela? Esse é o pé dela? Esse é o pé dela? É o pé dela? É o pé dela? É o pé dela? Esse é o pé dela? É o pé dela? É o pé dela? É o pé dela? Esse é o pé dela? Esse é o pé dela? Eita, pé.
3: Ô, Diego, esse cara não sabe de nada. Olha que pezinho lindo. Esse pezinho da italiana é maravilhoso.
1: Ah, eu vou ter que postar. Eu vou ter que mostrar. Pera aí. Pera aí. O pezinho pode, vai, o pezinho pode. Só o pezinho, peraí. Só o pezinho. Atenção para o pezinho da italiana. Olha o pezinho da italiana. Olha o pezinho, que pezinho mais lindo. Postando, tá postando. Calma que tá postando. Calma, espera. Será que pode deixar lá, gente? Olha o pezinho, olha que fechada. Cadê os pedó? Quem tem atração por pé, o que é mesmo, gente?
4: Esse é meu pezinho, amor. Pezinho da italiana, tá vendo? Como que tá a situação? Pode postar isso aí.
1: Pode, postou. 10. 9. 8. 7.
5: É louco, eu vou lá ver, rapaz. Eu tenho tesão por pé, hein?
1: Vai lá ver.
6: Ô, Diego.
1: Oi.
6: Você tá doido? Isso aí nunca é pé de... É um pé do italiano. Quem tem atração por pé é pedólogo.
1: Pedólogo. Vai lá ver, pedólogo.
7: Ah, vai se ferrar, Diego, que com esse pé micosento aí.
1: Eu não tenho micose, não. Cala a boca.
8: Ah, vai cortar essa unha, seu vagabundo sem vergonha. Diego, na moral, velho. Que você pegue um trânsito infernal pra descer pra praia, velho. Que chova o dia todinho, que você tenha dor de barriga, que você passe mal. Mas não, que você se lasque todinho, vagabundo.
1: Para! Chega.
9: Tomara que você foi embora, Diego. Você dá uma topada na guia lá no estúdio, que esse dedão feio seco teu, viu?
10: De novo, Diego. Seu pé na fina. Tomara.
1: Para de ligar. Quem é que tá ligando aqui?
11: Cadê a hora do boi?
1: Você não tá vendo ele falando aqui, não?
12: Vou pegar uma frieira nesse pé. Você vai ver, vai cair até as unhas.
1: Para. Ah, peraí. Deixa eu ligar pro Fenomenal. Eu tava esquecendo já. Só um minuto.

0: Vai, atende aí, fenomenal, vamos.
1: Alô, Diego Lopes, fenomenal.
0: A partir de agora, bicho.
1: Bom dia com o Chacho, Diego. Bom dia com os muchachos.
0: Bom dia, Ale, fenomenal, nosso repórter especial. E aí, Ale, o que você conta pra nós hoje, Ale?
1: Você tem que me dar o parabéns, que eu acertei da Deolane Bezerra. Eu falei em abril e aconteceu, né?
0: Acertou o quê?
1: Da Deolane Bezerra. Eu acerto tudo aí, vocês não gravam, pô.
0: Abril ela já tinha sido presa, fenomenal.
1: Não, você falou... ela foi presa de... Eu lembro que eu falei que ela poderia ir presa de novo. Você falou o quê? Você ficou até com a bochecha pra cima.
0: Eu fiquei com a bochecha pra cima?
1: Você falou, não acredito. E eu acertei de novo.
0: Meu Deus.
1: Eu acertei de novo, Diegão.
0: Tá, e por que que ela foi... ela vai ficar... Vamos lá, vamos ver se é bom agora. Ela vai ou não vai ficar presa?
1: Ela vai ficar presa, né, Diego? Não precisa nem perguntar isso aí, né?
0: Ah, é?
1: É, porque se soube, se assistiu televisão, o Brasil todo tá falando disso. É sério, Diego, é fiz um agora, esse aqui é programa de humor.
0: Eu acho que não vai.
1: O negócio foi sério, Diego.
0: Eu acho que não, eu acho que ela vai sair já.
1: Não, mas vai dar uma canseirinha, ela vai sair, mas vai dar uma canseira, tá?
0: Tá, o que mais? Vamos lá, mais uma noite, mais bombas.
1: Mais bombas, o filho do Faustão completou 18 anos.
0: E?
1: Não é o filho dele, o João, é o outro, tá?
0: Ele tem outro filho?
1: É o caçula, o grandão. Pequenininho, o maior.
0: O maior tem 18?
1: Isso, e a filha dele virou cantora de ópera.
0: Do Faustão?
1: Do Faustão, tô só fazendo bombas exclusivas, cara.
0: Caraca, não sabia.
2: Errou!
0: Ele falou que não.
1: Não errei não, Faustão, pode cravar, eu te sigo no Instagram. Errei nada, cavalo.
0: Você fala com ele?
1: Eu sigo o João, eu assisto todo sábado no SMT, o programa dele, fenomenal.
0: Ô, Faustão, é verdade que tua filha é cantora?
2: Errou!
1: Errou nada, cavalo. Eu sigo ela no Instagram e ela posta live lá no Instagram.
0: Vamos lá, vamos falar do que interessa. E a Virgínia?
1: Ô, Diego, ó, eu não queria falar da bomba, que vocês têm que gravar o que eu falo, pô. Vamos. A Virgínia também vai parar no mesmo lugar que a Deolane Bezerra.
0: Como assim?
1: Eu não queria dar bomba, mas você me obriga.
0: Ah, pera aí. Você tá falando sério? Ela vai pra cadeia?
1: Tô falando sério, Diego, não tô brincando, tá todo mundo comentando.
0: Por quê?
1: Diego, é que eu não posso citar. Passou na Sônia Abrão. Pronto, eu vou dar um furo e o crédito aqui.
0: Tá.
1: A Sônia Abrão cravou que todos que mexem com isso daí, jogos, vai. Você sabe, né, que a gente não erra, né?
0: Tá, beleza. Ale, obrigado, viu, Ale? Um abraço pra você, que o Tadeu já tá por aqui. Bom dia, Tadeu.
3: Muito bom dia, Diego. Cheguei no meio das informações, hein?
0: Chegou no meio das informações.
3: Meio das notícias, o cara tava dando furo, é isso?
0: Ele tava dando furo. Na hora que chegou, ele tava dando furo aqui, rapaz. Ele fala umas coisas, às vezes ele acerta, às vezes ele não acerta nada. Faz parte. Ô, tá tudo bem aí, Tadeuzinho?
3: Sexta-feira, Diego Lopes.
0: Ela chegou,
3: essa safada.
0: Essa gostosa.
3: Deliciosa, fiquei esperando ela a semana inteira, cara.
0: Pois ela chegou agora, você vai aproveitar o seu fim de semana fazendo exatamente o que, Tadeu?
3: Cara, amanhã eu planejo ficar no sofá embaixo das cobertas.
0: Tá, e depois?
3: No domingo, 5 da manhã, tô aqui.
0: 5 da manhã, tô aqui.
3: Tô aqui.
0: 5 da manhã. E aí depois... Hã?
3: Verei o domingo?
0: Domingo?
3: É.
0: Eu não sei agora.
3: Você não sabe sua escala?
0: Eu não sei escala, velho. Você tem aí?
3: Deixa eu ver aqui, peraí, deixa eu ver.
0: Qualquer coisa, a Maratacine...
3: Eu lembro da época que a Maratacine mandava as escalas no
0: como
3: do,
0: é que ela consegue,
3: ela sabia as escalas dos locutores com antemão, até antes da gente.
0: Ela deve ter a senha de algo do Robson.
3: Então, peraí, deixa eu ver. Alteração da escala, peraí. Alteração da escala,
0: começa
3: maio...
0: Começa agora.
3: Falando olha, atenção, hein?
0: Atenção,
3: sábado, da 1 às 5 da manhã, Diego Lopes.
0: Aê!
3: Das 5 às 9, Léo. Das 9 às 14, Milena. Das 14 às 19, Marcelo Café.
0: Opa.
3: Das 19 à meia-noite, Léo de novo.
0: Opa.
3: Meia-noite no domingo, até 5 da manhã, Pedro Rafael.
0: Sim.
3: Das 5 às 10, Tadeu Correia.
0: É ele.
3: Das 10 às 15, Robson Ramos.
0: É ele.
3: Das 15 às 20, Léo.
0: Léo.
3: Fechando seu fim de semana, das 20 à 1, Fernando César.
0: É o Fefo. Assim encerramos mais.
3: Tá, é programa. Programe-se, hein? Programe-se. Save the date.
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8: Bom dia, são 5 horas 3 minutos, gente. 5 e 3, hora de Brasília. Excelente manhã de sexta-feira pra você.
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8: Vamos com tudo que tem Band Bom Dia começando agora, tá?
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8: Chegou, vai ter que falar. Chegou.
10: Só
8: vai
10: saiu
8: ter que
10: água
8: falar.
10: De chuva, né?
8: Chegou, é, só.
10: É seu
8: só.
10: Esse?
8: É meu, é meu,
10: cê
8: meu.
10: Você vai tomar?
8: Vou tomar. Vou tomar.
10: Você quer agora?
8: Eu quero agora.
10: Então, ó, gente, ele vai tomar, tá?
8: Vou tomar.
10: Enquanto ele toma,
8: ai.
10: Na sua rádio, do seu jeito.
8: E oi.
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0: Chega.
1: Às 5 horas e 5 minutos, gente. 5 horas e 5 minutos, hora de Brasília. Bom, bom, bom, bom, bom, bom, bom, bom, bom, bom, bom, bom, bom, bom, bom, bom, bom, bom, bom, bom, bom, bom, bom, bom, bom, bom, sexta-feira, 22 de maio de 2026. Um dia, todo de amor,
2: o quê?
1: Amor,
2: o quê?
1: Amor e alegria. Você percebeu na letra da música, amor são três vezes. Amor, amor, amor e alegria.
2: É, cara.
1: Mas o mais importante de tudo é o amor.
2: Você prestou atenção num detalhe muito importante.
1: Muito
2: parabéns.
1: Bom dia, meu amor. Homem Vinheta, bom dia.
2: Bom dia!
1: Saúde, oi, saúde.
2: Obrigado.
1: Cuidado, hein, gente. Vamos tomar, viu? Pra falar dos nossos parceiros aqui.
2: Tomar o quê?
1: Chapeleta.
2: Ai,
1: tá
2: verdade,
1: chegando a época.
2: Verdade,
1: é, xarope tifo também pra cuidar da
2: o
1: voz.
2: Tifo, meu. Viu? Tifo noite e tifo dia, viu?
1: Exatamente. Pra dormir, tifo noite. Assim que acordar, tifo dia.
2: Lembra, lábios ressecados, óleos de calabresa.
1: Óleo de calabresa também. Proteja-se nesse frio com os nossos parceiros aqui do Band. Bom dia, viu? Muito bom dia, Raquel, bom dia, bom dia, Irildo, bom dia, Iranildo, bom dia, a Catrícia, bom dia, José Roberto, bom dia, Gregório Love Night, bom dia,
2: olha,
1: bom dia, Mara Tassini tá aqui com a gente, bom dia, Raimundo, bom dia, Cleide Everson, bom dia também para...
2: Quem? Pode falar.
1: Ah, meu xará, Tadeu, bom dia, Tadeu, bom dia. Tadeu, um nome caído em desuso, né? Nome de velho, nome de idoso.
2: Acho que não vai ter mais crianças com o nome de Tadeu, né? Difícil,
1: infelizmente,
2: né?
1: Não. Agora só Mateu, Theo, Enzo. É, acho que
2: é
1: só esses nomes.
2: Xalão!
1: Ai, caramba!
2: Ai.
1: Ai, engasguei.
2: Engasgou?
1: E você, lindo, como é que você tá, hein?
2: Eu tô bem, graças a Deus, lindo. Tô bem, né? É, sextou, isso é muito importante.
1: Tá.
2: Pra nós também é muito gostoso. Então, você que tá junto com a gente... Já ligou o teu rádio, já vem acompanhando aí o Band Coruja com o Diego. E nós estamos agora aqui para comandar o Band Bom Dia. Junto com você.
1: Eu também?
2: Você também.
1: Eu incluso.
2: Você também. Você abaixou a cabeça, bem na hora que eu falar você abaixou a cabeça.
1: É, não adianta se esconder, não.
2: Não, tem que manter essa cabeça erguida.
1: Mantém, erga essa cabeça, mete o pé e vai na fé. Manda essa tristeza embora.
2: É isso aí.
1: Basta acreditar, um novo dia vai raiar. Sua hora vai chegar.
2: Quem canta, desculpa?
1: É o Revelação, tá escrito.
2: Revelação. É verdade. Ontem encontrei com o Dodô, velho.
1: Mentira!
2: Dodô! São Paulino Dodô.
1: Ouvinte aqui da Hora do Ronco,
2: eu
1: né?
2: Eu fui de novo lá na APAS, na feira de alimentos e tal. E ele tava lá no estande dos nossos companheiros do Engenho Dom Táparo.
1: Ai, que
2: tava
1: legal.
2: Tava lá, cara, tava lá.
1: Então tá, e né, aí, parte da família.
2: E não, sabe o que é legal, cara? O Dodô é uma figura, velho. Porque ele reconheceu. E a coincidência foi que quando eu cheguei, eles tinham comentado a Hora do Ronco.
1: Caramba, velho!
2: Ele tava contando uma história que aconteceu aqui dele.
1: Aham.
2: Ele falou...
1: Vai, pichote!
2: Legal. Dodô, um abraço, velho.
1: Um abraço pra você, Dodô. Estamos juntos nessa, hein? 5 horas.
2: Só uma pergunta.
1: 9 minutos.
2: Se chegarem pra um gago... O gago é homossexual.
1: Tá, ok. Vamos imaginar um cenário de um gago homossexual, ok.
2: Aí você fala, você dá pra mim? O que ele responde? Não.
1: Não?
2: Dodô.
1: Ah, vai tomar banho. Até que ele falar Dodô, né? Fica meio preto.
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2: 5 horas, 9 minutos. Entra no ar e entra gostoso. O seu gibi eletrônico diário, o Pulo do Gado. Nós estamos aqui para levar até você informação, oferta de emprego, boca na botija, tudo isso e muito mais em um só gibi. Gente, obrigado pelo carinho da sua audiência. Hoje é sexta-feira e nós vamos juntos trazendo para você a informação. Saindo de casa, voltando, aqui você fica muito bem informado. Eu sou Pedro Quadras, bom dia. dia.
1: Muito bom dia, eu sou Silvânia Acre. Pedro Quadras, sextou, né, que os jovens falam.
2: Querida,
1: quer dizer, acho que os jovens nem falam mais isso.
2: Então, querida, já tá ficando em desuso.
1: Já tá caindo em desuso o sextou, né?
2: Que engraçado, né, Silvânia?
1: O tempo passa, né, Pedro?
2: O tempo passa. Você tá bem, né, querida?
1: Tô bem também. Planos pro fim de semana?
2: Plano, eu vou pro nosso Ninho do Amor.
1: Ah,
2: eu vou pra Pardinho.
1: Delícia. Tá frio em Pardinho?
2: Ah, muito frio.
1: Temperatura Pardinho, vou ver agora. Pera
2: dá uma olhada pra nós, Silvânia.
1: Temperatura em Pardinho.
2: Ao invés de piscina, nós vamos acender o nosso... Ah, tem um negócio piscando ali, eu assustei. Vou acender o nosso tacho. Aquele tacho onde você põe uma lenha.
1: Ai, que delícia.
2: E aí ali a gente toma um vinho e tal. E depois faz amor.
1: Ah. 12 graus nesse momento em Pardinho, hein?
2: Ai, meu Deus.
1: 12 graus, máxima de 18. Amanhã, 17 de máxima só. Não vai ter piscina esse fim de semana, não.
2: Não vai, bebê, mas tudo bem.
1: Vai ter lareira, vinho, tainha e muito sexo.
2: Ai, que delícia, tainha. Silvânia, muito obrigado por estar com você. Nós vamos hoje trazer muitas informações, né, minha linda?
1: Sim, sim. Vamos começar com as efemérides, né?
2: Hoje é dia?
1: Hoje é dia 22 de maio de 2026. Falta exatamente um mês para as minhas férias.
2: Ah, não.
1: Fica o registro. Dia 142 do ano, tá? Estamos começando, aliás, terminando, né? A semana de número 21, tá?
2: Olha que loucura, gente.
1: E já completamos 38,9% de 2026.
2: Que coisa, gente, que loucura.
1: Lua de hoje é a lua crescente.
2: Tá? A lua crescente. Continuamos na lua crescente. Você aí, dizem que é muito bom para cortar o cabelo, né?
1: Uhum.
2: Aparar os pelos.
1: Sim.
2: Então você aproveite a lua crescente para ajudar você. E você também, que aí se acha que tem alguma coisa pequena em você, tem a simpatia da lua crescente também, tá?
1: Ah, é?
2: É, até os homens, tem homem que acha que tem um negócio pequeno, ele pode fazer a simpatia da lua crescente, né? Ele chega, vai pra fora, no quintal, coloca pra fora o...
1: Tá,
2: e aponta pra lua crescente.
1: Olha.
2: E fala, lua crescente, faça com que o meu negócio também cresça.
1: Atenção, você, homem, faça hoje mesmo.
2: É.
1: Quem sabe, né? É só acreditar.
2: É só acreditar.
1: Tudo pode crer.
2: Tem pessoas que relatam a isso, pode ser um grande... Uma grande mentira, mas de 1 a 2 centímetros. Né?
1: Faça e se aumentar de 1 a 2 centímetros, conversa com a gente, manda mensagem já semana que vem.
2: Eu vou até relatar aqui, Silvana, se você me permite.
1: Claro, claro.
2: Teve um amigo meu que disse que ganhou 5 centímetros.
1: Só fazendo a simpatia da lua crescente?
2: Não, não era dele, era de um amigo que tava aqui. 5 horas, 12 minutos, 5 e 12.
1: Hoje, dia 22 de maio, Pedro Quadras, é dia do abraço.
2: Não. Peraí, eu vou aí.
1: Vem cá, vamos comemorar.
2: Eita, nossa.
1: Aperta aqui.
2: Bom estar com você,
1: Pedro. Que bom também, viu, Pedro? Ei, bom estar, essa
2: tá
1: parceria.
2: Você tá com uma manchinha no pescoço? Que é isso?
1: Esse é chupão.
2: Ah, então vamos lá. 5 horas, 5 e 12.
1: Dê um abraço agora no seu colega. Você que trabalha de duplinha, não tenha vergonha, não. Entregador, sei que os entregadores trabalham sempre de duplinha.
2: É.
1: Dê um abraço na sua duplinha.
2: Acorda o seu ajudante aí do lado e abraça ele.
1: É.
2: Para no acostamento, dá um abraço nele.
1: Encosta.
2: Hoje é dia do abraço.
1: Exatamente. Exatamente.
2: Abraça seu chefe, seu colega de trabalho, onde você estiver, pare tudo que você estiver fazendo e dê um abraço. Tá passando na rua, dê um abraço a alguém.
1: Isso, só um abraço no estranho.
2: Só toma cuidado pra não tomar um murro na cara. 5 e 13.
1: Dia Internacional da Biodiversidade Biológica. É. Viva as flores, viva os pássaros, viva tudo, né?
2: Viva tudo.
1: Viva
2: como é importante você poder agradecer e gritar: viva! Viva! Viva! Ah, que delícia!
1: Dia do apicultor!
2: Olha, gente, aí
1: um abraço
2: você
1: pra
2: que...
1: você trabalhar com abelha,
2: com
1: né?
2: Abelhas, né?
1: É.
2: Ai, que bonitinho, gente. E você? Silvana, vou te fazer uma pergunta, uma curiosidade, nesta manhã de sexta-feira. Você já tomou uma picada, não?
1: Uma picada já tomei de pernilongo, né?
2: De mas abelha e marimbondo nunca?
1: Graças a Deus nunca, mas eu sei que dói, né?
2: Dói, já tomei, viu? E quando mais criança,
1: é verdade,
2: né?
1: Quando a abelha pica você, ela morre? Ela deixa a bunda dentro de você?
2: Na verdade, desculpa, na verdade não é a bunda, né?
1: Ah.
2: Ela tem o seu ferrão, né? Ela tem o seu ferrão. Então ali ela picou. Na hora que ela tirou o bumbum de você, olha que interessante, na hora que ela tá tirando o bumbum de você, ela já deixa o ferrão no seu corpo.
1: Ah.
2: Tá? Aí, eu não sei. Você poderia consultar? Eu quero que eu consulte aqui. Vamos ver se a abelha morre?
1: Vamos lá.
2: Consulta aí.
1: A abelha morre.
2: São 5 horas e 14 minutos.
1: Após picar.

0: Se você fosse uma abelha?
1: Você pensou?
0: Você já imaginou se hoje você fosse uma abelha e
1: picasse? Ao se defender,
0: é.
1: Você morre.
0: Um ato de defesa. Então, gente, 2 segundos de silêncio aí para as abelhas que perderam a sua vida ao picar alguém. Vamos lá, tocamos o programa 5 horas 15 minutos, 5 e 15.
1: Só para terminar as efemérides, Dia Mundial do Gótico. Parabéns para a nossa estagiária Ana, que é gótica. Viva a vida gótica.
0: Ela é gótica.
1: Deve ser, né?
0: É, ela sempre de preto, né? Então, parabéns aí. Então,
1: parabéns pra você que é gótico, viu?
0: E claro que não podemos esquecer, hoje é aniversário do município de Pussiri.
1: Oh, alô, pucirirenses!
0: É, Pussiri, uma cidade que tem 14 mil habitantes. Muito obrigado por estarem ouvindo agora. Pussiri, ligado aqui no seu gibê eletrônico, que Pussiri, que significa em tupi-guarani, siririca dinâmica. 5 horas 15 minutos, 5 e 15. A trilha muda, a entonação muda. Minha querida Silvânia e ouvintes do seu gibi eletrônico Pulo do Gado. Notícia que vai chocar você. Um homem relatou, inclusive, há fotos disso. Que ele pegou, estava... Eu acho que todos os ouvintes aqui já tiveram isso e vão se identificar com esse ouvinte. Coceira nas costas e não tem quem coçar e nem aonde coçar.
1: Ou isso é um desespero, hein?
0: Esse cidadão aqui relatou que ao coçar as costas com um cabo de vassoura... Gente, ele coçando as costas com um cabo de vassoura...
1: Sim.
0: Ele foi ao médico depois por causa dessa coceira. Olha que coisa louca.
1: Meu Deus do céu.
0: O cabo de vassoura acabou, não sei como, né? Entrando no ânus dele.
1: Ai, atravessou o reto.
0: Atravessou o reto.
1: Que situação?
0: Coçando as costas. E a explicação dele foi essa.
1: Gente, ele não está. O Pedro Quadras não está inventando essa notícia, se é verdade.
0: Vou puxar aqui, vou tentar puxar. Mas, gente, é
1: o camarada
0: de
1: alegou que ao coçar as costas com o cabo de vassoura, isso. O cabo, sem querer, de forma acidental.
0: Acidental.
1: Atravessou o seu reto.
0: Acidental, totalmente.
1: Realmente, tome cuidado, viu, gente? Tome cuidado, viu?
0: Eu tô procurando aqui, ô Silvânia, pra provar, porque a gente não pode aqui também falar uma coisa que não seja verídica. Isso pode ficar chato pra nós. Não tô encontrando agora, a hora que eu encontrar, mas tá aí, então. Fica na notícia, fica registrado. O homem que, ao coçar as costas com um cabo de vassoura, acaba, não sei como, sendo introduzido no reto. Ele foi atirar. Bom, 5 horas, 17 minutos, 5 e 17.
1: Hora do mugido especial para aquela pessoa especial. Mande o seu 11 99991 9197. Mande o seu mugido, fique à vontade. Aproveita e manda um abraço junto também, porque hoje é dia do abraço. Daqui a pouco, oportunidade de emprego também. Quem tiver a sua, pode mandar pra gente. Oferte uma vaga aí, ajude um ouvinte desempregado. Vamos apresentar vagas de emprego daqui a pouco.
0: Silvânia, não encontrei a foto ainda do rapaz que foi coçar as costas com o cabo de vassoura, mas encontrei essa aqui que eu acho que é um pouquinho pior que o cabo de vassoura, hein?
1: Eu posso falar, eu preferia o cabo de vassoura. Porque realmente.
0: Caraca!
1: Cabo de vassoura não é tão grosso. Ô, Teio tá com a gente aqui. Manda um mugido aqui, Teio. Um forte abraço pra você.
0: Um abraço.
1: A Luísa Trabatini tá com a gente aqui. Mandando um mugido pro amor dela, o Tonhão, menino bom. Então, Tonhão, menino bom.
0: Tonhão.
1: A foto da Luísa, muito bonitinha. Ela tá com um gatinho.
0: Que bonitinha.
1: Filhotinho.
0: Que graça.
1: Ai, bonitinha.
0: É.
1: Beijo pra você, Luísa. Tudo de bom.
0: Tudo de bom, Luísa.
1: Mugido aqui pro Billy Simplício. Diz que amanhã é aniversário dele. Parabéns, cara.
0: Parabéns.
1: Muita saúde aí. Aproveite
0: o
1: dia. Como você vai comemorar? Aí independe. O importante é viver a vida da sua maneira.
0: Isso, viva a sua vida, tá, meu querido?
1: É isso aí. Mugido chegando pra gente aqui, gente.
2: Bom dia, Tadeu. Manda um mugido triplo aí, viu? Meu irmão, divide a mulher dele com o vizinho, sabe? Tá nem aí.
1: Mugido pro Robson Neves, um abraço pra você. Mugido para a locutora Mariana Merigo.
0: Ô, gente.
1: Mari Merigo, um beijo pra você. Nossa companheira comunicadora tá ouvindo aqui o Pulo do Gado.
0: Mariana Merigo, muito obrigado pelo carinho da sua audiência, viu?
1: Viu? Tudo de bom.
0: A Merigo, né? Você conhece a Merigo pessoalmente, não, Silvânia?
1: Conheço.
0: Poxa, eu não tive o prazer ainda de...
1: Ela é comunicadora da Band FM Florianópolis, né?
0: Ah, Florianópolis, verdade. Poxa vida.
1: Hoje ela está na nossa concorrente adulta, né?
0: É, verdade.
1: Enfim.
0: Muito obrigado, viu?
1: Isso, um beijo pra você, viu, Mari?
0: Na concorrente também se lasque. Um beijo.
1: Oh, você olhou, pesquisou e me olhou com uma cara triste? Eu vi
0: você chegou a ver?
1: Eu cheguei a ver o semblante triste.
0: É outra notícia que chega, eu não sei se eu vou falar não, cara.
1: Não.
0: Poxa vida, olha que coisa... Gente, Isso tá, pelo jeito virou recorrente, hein?

0: Um médico retirou um halter de 2 quilos de um paciente que se recusou a explicar como isso aconteceu. Tá aqui, ó. Um halter de 2 quilos no reto.
1: Gente, tudo bem, o centro ali até é mais cilíndrico.
0: Agora, como é que passou essa ponta?
1: Então, como é que passa a ponta do halter?
0: Porque um plug ainda tem aquele formato... aquele formato de foguetinho. Agora, isso aqui não, cara.
1: Isso aí não. Que loucura,
0: agora,
1: gente.
0: Agora, posso falar, Silvânia? Olhando essa foto aqui... Gente, tá aqui, você tá vendo.
1: Tá, eu tô vendo. Tem um raio-x aqui, gente.
0: Olhando essa foto aqui, eu posso até tentar explicar. Você sabe que eu gosto de ir na academia, né, Silvânia?
1: Sim, sim, sim.
0: E uma vez eu também estava fazendo exercício para o bíceps com um halter de 5 quilos.
1: Tá.
0: Este mesmo formato. E o que aconteceu? Não tinha onde sentar, eu coloquei o halter no chão e sentei em cima do halter.
1: Aham. Uhum.
0: Será que isso pode ter acontecido?
1: Pode ser. Pode ser que, gente, que coisa. De forma acidental, né?
0: Que
1: pode ser.
0: Coisa maluca isso que eu acabo de ver aqui.
1: Boa sorte aí. Às vezes ele é um cara que faz uma mastiga aqui, a balada do Vinheta.
0: Pode ter sido.
1: Pode ter sido.
0: Pode ter sido.
1: Ele é capaz de mastigar
0: as
1: coisas.
0: Enfim, fica o registro aí.
1: Boa sorte pra ele, viu?
0: 5 horas, 21 minutos. 5h21. Cuidado, você que tá na academia aí.
1: Depois de tirar esse halter aí, por favor, né? Passar um álcool em gel, dar uma higienizada, né?
0: Higieniza, viu, gente? E costura, porque olha depois... E cuidado, viu? Você que tá fazendo supino com uma barra de supino.
1: Oferta de emprego, 5h21, oferta de emprego. O Jean tá ofertando emprego aqui, Jean de Mauá. Diz que tem uma vaga de emprego para testador de supositório. O salário é... Eu vi certo aqui, ô Jean. 20 mil reais? Mais bonificação?
0: Pega informações pra mim, Silvânia.
1: Tô vendo aqui, 20 mil reais. Você mandou, eu tô anunciando, Jean. Você quer testar supositório, 20 mil reais essa vaga de emprego aqui. Falar com o Jean.
0: Ah, então, Jean, dependendo do horário, eu quero pegar esse bico, viu?
1: Exato. Esse menino da Altera aí, manda o contato. E... pra ele deve ser fácil, né? Um abraço aqui pra cidade de Jabatiúma, Minas Gerais. Um
0: abraço.
1: Ai, como tem o vento engraçadinho, né, cara? Muito engraçadinho.
0: Só pra falar, Silvana, desculpa, gente, é um jornal sério, é um gibi eletrônico sério. Por favor, vamos manter aí o nível, tá? Vamos lá.
1: É, isso aí, por favor. O Lucas tá com a gente aqui. Eu queria falar essa vaga, Lucas, não vou falar. Mas obrigado, viu?
0: Essa não dá, Lucas.
1: Essa não dá. Rafael Fernandes oferta vaga de secador de gelo. 2 mil reais, não tem benefícios, tá?
0: Gente. Tem vagas que são assim. Tá? Então, se você quiser, a gente tá passando aqui, você vai atrás, tá?
1: O Maicon tá ofertando aqui uma vaga de emprego. Sabe essas corridas de fim de semana? O pessoal faz? Corrida de fim de semana.
0: Ah, tá, corridas. Então, tá, o pessoal vai correr.
1: Você tem o emprego de coçador de virilha depois de caminhada. Salário a combinar, tá bom?
0: Pô, mas coçador de virilha, que coisa. Mas tem que ser depois da corrida?
1: É, porque depois da corrida que...
0: Ah, dá uma coceirinha, né?
1: É
0: verdade. Bom, tá aí. Qual é o salário?
1: Salário a combinar.
0: A combinar, ok.
1: Então você entra em contato com ele lá e verifica, porque cada corrida é uma corrida, né?
0: Silvânia, não achei o cabo de vassoura, viu?
1: Você ainda tá procurando?
0: 5 horas.
1: Esquece isso,
0: 23
1: cara.
0: Minutos, 5h23.
1: Ponto final em mais uma edição do Pulo do Gado.
0: Minha querida Silvânia, obrigado por você em mais uma semana.
1: Com meia hora procurando um cabo de vassoura.
0: Mais uma semana junto comigo aqui nesta bancada de tanta responsabilidade que a gente tem de levar informação para os nossos ouvintes. Obrigado por dividir comigo esse gibi eletrônico, Silvânia.
1: Prazer é
0: todo meu. O que vai fazer você?
1: Amanhã eu vou ficar em casa, né?
0: Tá, que bom, que bom.
1: Vou ficar em casa, ler um livro, tomar um vinhozinho, certo. Curtir o frio, né?
0: Você não quer tirar esse sábado pra ir pro Ninho do Amor comigo?
1: Domingo...
0: Como você diz, como é a casinha do João de Barro?
1: É, o João de Barro. Domingo, 5 da manhã, estarei aqui.
0: Bom, vamos lá, Silvânia, muito obrigado.
1: É isso, né, gente? Então, um forte abraço, Pedro Quadras.
0: Porra, 5 da manhã,
1: excelente
0: domingo,
1: fim de semana.
0: Boa sorte, bom dia.
1: Não, melhores momentos do Band Bom Dia. Atenção, gente. 5 da manhã tem no domingo, viu?
0: Mas deixa no automático, né? Pelo amor de Deus, você tem que ter 5 da manhã no domingo. Isso ninguém merece, Silvânia. Entendeu? Vá pra...
1: Um abraço, Pedro Quadras. Um
0: abraço a todos e um bom dia. Meu, não achei o cabo de vassoura, velho. Achei! Achei! Achei aqui, ó. Homem vai coçar as costas com cabo de vassoura e sem querer introduz lá. Foi em Arapiraca. Aqui, ó. Aqui, ó.
1: Caramba, hein,
0: mas
1: meu.
0: Esse aqui é muito mais fácil que o halter, né?
1: Esse aí acho que não é o procedimento, eu não sei qual que vai ser.
0: Ô, gente, será que isso aqui não é um rodo? Bom,

0: tá mais gostoso, viu?
1: É hora da balada do Vinheta Volume 9.
0: Balada do Vinheta Volume 9, sexta-feira, dia 22.
1: Muito bom dia, DJ Vinheta.
0: Ai, bom dia, Tadeu. Bom dia, todos. Bom dia, meninos. Ai, ó. Tava. Todos de sunga e de cachecol. Bora, bora.
1: É nóis. O frio só vem no pescoço, o resto tem fogo no rabo, né?
0: Seus piriguetes! Tá lá, de sunga e de cachecol, adianta alguma coisa? Vá, fogo no rabo. Vinheta,
1: eu quero que você aqueça a gente. Você vai aquecer a gente hoje?
0: Vocês querem?
1: A gente quer.
0: Vocês estão com muito frio?
1: Bastante.
0: Eu posso ser o edredom de vocês hoje?
1: Por gentileza, nos cubra.
0: Quer que eu cubra vocês?
1: Por gente, vem por cima.
0: Então, meninos, pessoal, todos preparados? Se tiver frio onde você tá agora, nós vamos dar uma aquecidinha no seu dia. Eu quero ser o seu edredom. Bora? Posso?
1: Uhum. Bobinho, toma!
0: Cara, como olha que apaixonado, gente!
1: Mas é bobo, né, velho? Ai, tomar esse café que gosto de cocô. Vamos lá então, gente? Vamos lá?
0: Chegou a sexta-feira. E com ela, a balada do Vinheta Volume 9999. Nós vamos fazer uma viagem neste mundo maluco do rádio. E agora, nós vamos aquecer a sua manhã. Vambora, gente!
1: Vamos lá então!
0: Vamos com força!
1: Ei, vamos com força!
0: Ah, que delícia!
1: Vamos com desejo, vamos com paixão, né? Vai subir e a gente vai mastigar.
0: Vou mastigar?
1: Subiu, mastigou.
0: Todo mundo junto?
1: Vamos então.
2: Expande. Ai, que legal. Passaram manteiga na cabeça do meu dedo.
0: Mastiga,
1: oh, yeah.
0: Mastiga,
1: oh, yeah.
0: Mastiga,
1: oh, yeah.
2: Abriu, fechou, abriu, fechou. Contraiu e relaxou, contraiu e relaxou.
1: Alho, alho, alho, balada do alho. Alho, alho, balada do alho. Mastiga é o melhor exercício pra aquecer, hein?
0: É.
1: Tá com friozinho, é? Tá com friozinho,
0: tá com frio.
1: É, então faça o mastiga aí. Bota esse bumbumzinho pra jogo.
0: Aqui, o seu corpo vai subir a sua temperatura. Tadeu Correia, você está preparado?
1: Olha, Denis Oliveira tá com a gente aqui.
0: Ô, Dani!
1: Motorista de APP já mastigou o câmbio. Já era o
0: que
1: câmbio.
0: Que delícia!
1: Acabou o câmbio, não tem mais como passar marcha. A Luciene de Pirituba tá no trem. Mastigou o vagão inteiro.
0: Ai, que fominha!
1: O Wellington tá com a gente aqui.
0: Um abraço, Wellington, pra você, meu querido.
1: Mastigou um pallet de iogurte. E eu acho que é iogurte grego, hein?
0: Será? Ai, ai, eu quero o seu grego. Ai, eu quero o seu grego. 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
1: Hoje eu vou beijar uma boca. De hoje não passa, não.
0: Não passa, não. Se depender de mim, é agora.

0: Minhoca, faz aí.
1: Oca, oca, a dança oca. Da minhoca.
0: Faz aí, faz aí.
1: Faz, faz, faz.
0: O Carlos Barbosa. Ele mastigou o banco do carro, cara.
2: Ai.
0: E agora, hein? Vai ter que ir igual os Flintstones, né?
2: É verdade.
0: Everton França com a gente aqui. Alô, Barreiras. Alô, Bahia.
2: Alô, Bahia.
0: Alô, Silvana de Rio Preto. Chegou na academia.
2: Aí. Ah. Cuidado com a Altera, hein?
0: Não vai mastigar a Altera, ela falou aqui.
2: Beijo pra você. Cuidado.
0: Cuidadinho, viu? Júlio Oliveira tá com a gente.
1: Eri, Eri, cuidado com a Altera. Eri, Eri.
0: Cuidado,
1: cuidado com
0: o Altere.
1: Ai, que delícia.
0: Olha, o André Luiz disse que hoje nós estamos gozadinhos, hein? É um programa de humor, cara. É um programa
2: gozado. Essa mocinha está fazendo a balada. Olha que coisinha mais linda. Olha, olha, olha. Olha que dancinha. Olha, ó, não parece que ela tá fazendo a balada, ó. Vai, ai, ai. Ai, ai. Ai, ai, ai. Eita, nós.
0: Tô apaixonado.
2: E que é isso,
0: velho? É, bom dia pra Gisele. Ela é de Aracaju, Alô, Sergipe. Fritando ovos e mastigando o cabo da frigideira.
1: Ara, ara, Aracaju. Passaram manteiga bem na borda do seu dedo.
3: 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Desculpa, gente.
2: Desculpa, eu me empolguei.
0: Aí se passou, né? Aí se passou.
2: É,
0: né?
2: Aí passei. Se passou.
0: Ai, gente, vamos lá, 5h31.
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2: Volta.
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2: Eu te amo, eu te quero bem.
0: I love you.
4: Eu te quero bem. Vou pedir pra você gostar.
0: Chegou a sexta, hein, gente?

0: Tchau.
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3: Ah, que delícia, cara, que clima gostoso.
2: É a alegria sexta. Vambora!
3: O que, que a gente faz? A gente só quer mamar, gente.
2: Só isso, é só isso.
3: Um
2: desejo simples. O Cristiano tá com a gente aqui, mastigou o BRT Metropolitano. Não sei de qual cidade, mas um abraço pra você, meu querido. Tudo de bom. Um abraço pro Elton Martins. Tamo junto, Elton. Mastigou uma colmeia de abelha. Ele tá cheio de ferrão.
3: Aí, ó.
2: Um abraço pra você, meu querido. Tudo de bom.
3: Aí, ó.
2: É... Tiago de Maitá tá com a gente aqui. Um abraço pra você.
3: Tiago.
2: Diretamente do Amazonas, né? Um abraço aí, meu querido. Tudo de
3: bom. Eu tenho um amigo meu que também é assim, sabia?
2: O quê?
3: Amazona.
2: Não, é o estado, né? No caso.
3: Desculpa.
2: Um abraço pra você. Rafael, tamo junto aqui. Diz que tentou fazer uma xícara com um cabo de vassoura. Não, não faça isso. Não faça isso. Estudos provam. A história tá sendo contada, né?
3: É.
2: Não pode fazer
3: com um cabo de vassoura. Não pode. O rapaz foi pro hospital aí.
2: É, exatamente.
3: Enfim.
2: É, bom. Um abraço pra você. Boa sorte.
3: Boa sorte.
2: 5h33 agora, gente. 5h33. Ô, Cro. Ô, Cro. Ei. Ô, Cro. Cro.
3: Cro, vem.
2: Vem. Vem, Cro.
3: Ele vai botar. Um dia ele vai botar.
2: Vai botar.
3: Eu vou botar sim, meu amor.
2: Bota.
3: Eu costumo botar par, viu? Dois ovos.
2: Ai, gente. Bom dia, meus amores. Muito bom dia, Cro. Como vai você? Tá frio?
3: Nossa, essa descida que eu fiz agora, meu Deus do céu, que frio que tá.
2: Isso é verdade.
3: Porque eu vou pegando camadas, né?
2: Sim,
3: troposfera,
2: sim.
3: Tudo. Gente do céu, que loucura que tá isso.
2: Tá demais, né? Mas que bom que você já materializou aí um cachecol, né? Tá bonitinho.
3: Você gostou, meu amor?
2: Gostei.
3: Eu mesmo que fiz. Eu tenho um ateliê lá no céu, né?
2: Ah, mentira.
3: Verdade, verdade.
2: Ah, que legal, bro.
3: Eu tenho um ateliê lá. As roupas dos anjos eu transformei tudo, né?
2: Quando você chegou, como é que era?
3: Ah, então... Não, para. Ele estava com uma bastinha feita daquele saco de farinha, de trigo, muito demodê. Eu não, já fiz tudo uma coisa mais assim com... Aqui, até eu manti as batas, né?
2: Tá.
3: Porque eu não posso também tirar a tradição deles.
2: Tá.
3: Que é aquela roupa branca, aquela que é bem bonitinha. Mas eu fiz com cetim, né?
2: Ah.
3: Uma coisa mais com brilho, um branco pérola.
2: Olha.
3: Pra não ficar aquele branco muito chamativo. Eu fiz um branco pérola. Aqui, na borda aqui, os botões eu fiz de pérola mesmo.
2: É. Que chique, hein?
3: Aqui, na hora que você fecha aqui, porque você pode deixar aberto. Eu, do P... Do P,
2: tá.
3: Eu fiz aberto pra valorizar a gola V, valorizar o peitoral dele, né?
2: Tá,
3: do P.
2: Tá.
3: Então ela vem aqui assim, aqui fica metade.
2: Cro, coloca no Vibra.
3: É ele, é ele. Ah, só um minutinho.
2: Ou pelo menos um silencioso, né?
3: É, mas ele tá assim. Meu Deus. Oi, meu Thor. Oi. Não! P, deixa eu te falar uma coisa. Eu só tô falando que eu tenho ateliê e eu tava fazendo as roupas, que eu fiz a sua. Oi? Ah, tá. Não, tá. Ai, tá. Você tá brigando comigo, bebê. Não, tá bom. Eu sei. Deixa eu perguntar pros meninos aqui. Tá, pera só um minutinho. Você sabe onde vende presunto Parma?
2: Presunto? Ah, deve ter aqui, ó. Tem uma padaria de rico aqui, ó. Tem várias. Tem três aqui. Qualquer uma das três vende.
3: P. Tadeu... Ah, tá te ouvindo. Manda beijo pra ele, P.
2: Ô, Tadeu. Digníssimo.
3: Puxa vida.
2: Pra mim uma honra.
3: É.
2: Um forte abraço aí, tá?
3: São Pedro, né?
2: Eu fico sem jeito, eu não sei como falar.
3: É, então, eu melhor, né? São Pedro. Eu não vou falar P porque fica estranho pra nós.
2: Exatamente.
3: Oi, tá bom então. Tá. Não, eu não sei, eu vou perguntar pra eles. Vocês querem ir pro céu hoje?
2: Não, não, não, não, não, não, não, não. Eu quero só mais um pouquinho. Tá ruim aqui, mas eu quero ficar mais um pouquinho.
3: Deixa eu ficar aqui.
2: Só mais um pouquinho, tá bom? É isso.
3: Você ouviu? Ah, então tá. Tá bom, então eu vou levar. Eu vou comprar. Eu compro o presunto Parma e levo o Sagu. Ele adora Sagu. Tá bom, um beijo, tchau.
2: Oh, meu Deus do céu. Olha, Cro.
3: Ai, gente, vocês estão bem?
2: Bem, graças a Deus. Cro sem frescura está no ar. Você consegue logar aí o WhatsApp?
3: Consigo, meu amor. Peraí. Me deram esse notebook. Quem foi que deu esse notebook pra mim?
2: Não faço a menor ideia, mas é um presente grego, né?
3: É porque essa cola que tem o no nosso notebook tá colado.
2: A câmera já tá ativada, é só ir no QR Code,
3: agora,
2: né?
3: Agora vamos lá. É WhatsApp Web, isso, né?
2: Isso
3: chama.
2: Mesmo, isso mesmo.
3: Ai, eu fui no médico ontem, meu amor, enquanto entra aqui, lá ele. E eu não tô muito bem, viu?
2: Ah, gente, mandaram foto de um bumbum bem peludo aqui. Eu não queria ter visto isso aqui, viu,
3: sério?
2: Gente?
3: Sério?
2: Não queria, não tirou meu apetite. Eu tava louco pra tomar café, não quero mais, viu? Irildo, não, cara, não.
3: Eu também não gosto desse negócio de bumbum peludo, viu? Acho que as pessoas têm que ser, principalmente homem peludo, não me agrada.
2: Exatamente.
3: O pé era assim, tinha o peito todo peludo, todo. O que eu fiz? Eu falei, pode parar, laser. Não.
2: Enquanto você manda sua foto de preferência de corpo inteiro, mostrando o seu melhor look pro Cro analisar e dar uma nota, 11999919197. Mande sua foto aqui. Enquanto isso, o Cro tem uma mensagem pra você, do coração dele, diretamente pro seu, no microfone da verdade.
3: Meus amores, o que você está pensando hoje? Qual é a sua vontade de hoje? Qual é o seu desejo? O que você tanto sonha na sua vida? É um trabalho novo? É algo? É algum objeto? É alguma coisa? O que você quer na sua vida? Às vezes você está fazendo o seu pedido e você não sabe como fazer o pedido. E não é só isso, meu amor. Você tem que mentalizar, você tem que falar. Sabe uma coisa que eu aprendi que é muito legal? Antes de dormir, você fala assim: amanhã vai acontecer algo maravilhoso na minha vida. E repete isso em voz alta. Amanhã vai acontecer algo maravilhoso na minha vida. E quando você acordar, fala de novo: hoje vai acontecer algo maravilhoso na minha vida. E deixa o universo trabalhar por você. Agora, meu amor, pare de reclamar dessa sua vida. Pare de falar que nada vai dar certo. Pare de falar que você não está bem. Pare, porque o universo não entende isso, meu amor. E ele pode jogar para você coisas negativas. Então, como é que você está hoje? Para, levanta essa cabeça. Por favor, levanta... Ó, quer ver? Quer ver eu dar um tapa nesse bumbum? Levanta essa cabeça agora. Eu não quero você de cabeça baixa. Se bem que o meu pai, eu vou te falar uma coisa. Meu pai andava de cabeça baixa, vivia achando dinheiro na rua.
2: Hoje em dia tem Pix, né? Então é mais difícil,
3: né? Hoje ele ia se lascar. Bom, gente, acredite que você pode, que você vai conseguir. Até porque você não sabe o poder que você tem, meu amor. É só emanar essa coisa positiva que você tem dentro de você. Agora, se você tem algo dentro de você que você tenta e não sai, que você tenta e não sai, força, pode ser prisão de ventre.
2: Tá aí, uma mensagem profunda pra você na manhã da Band FM, no Band Bom Dia, na hora do Cro Sem Frescura. Cro,
3: loguei.
2: Conseguiu logar? Tem uma foto já fixada aí, a do Fábio Henrique. Hoje fotos bem pitorescas, tá, o Cro? Fotos bem inusitadas.
3: Meu Deus do céu, o que é isso, gente?
2: Ele tá... Descreva a foto que você está vendo agora.
3: Ai, gente, que horror. Ele tá segurando duas galinhas, é isso?
2: É, isso aí. É
3: gente,
2: isso aí.
3: É galinha
2: parece
3: mesmo.
2: Parece cena de filme de terror, né?
3: Não parece uma coisa meio que... Sei lá, gente.
2: O cara meio de psicopata, não
3: será
2: tem?
3: Será que elas estão mortas? Ai, gente, que medo.
2: Que medo, né?
3: Se ele não matou, ele vai matar. Ai, gente, não pode ver isso.
2: Então, ai, dá uma dó, né?
3: Que dó das galinhas, gente.
2: É.
3: Ai, eu queria que as galinhas reagissem. Verdade, eu queria que as galinhas reagissem. Enchesse ele de bicada, de pica na cara. Bom, gente, ele tá aqui totalmente simples, uma calça jeans, uma camisa jogada por cima, curta, porque ele ergueu o braço, tá quase mostrando um umbigo.
2: Um ambiente que claramente parece um abatedouro, né?
3: Gente, pelo amor de Deus.
2: Um ambiente bem inóspito, né?
3: É, isso aqui parece realmente um abatedouro. E nesse caso, de galinha com pena. Porque eu tenho um amigo que tinha um batedouro, um abatedouro... Mas era outro tipo de galinha.
2: Não era um ambiente assim, né?
3: Não era. Até que bonitinho, bem limpinho. Ele fazia umas luzes, colocava umas luzes piscando. Ai, não gostei, gente.
2: Tá, nota pro
3: Fábio. Vou dar 2 pra ele.
2: Nota 2, nota baixíssima, merecidamente, né? Uma foto de extremo mau gosto.
3: Totalmente.
2: Um abraço pra você, Fábio. Obrigado pela mensagem. Tá, tem outra foto fixada aí.
3: Tá.
2: É da Maria. A Maria mandou uma foto, ela está na praia, Cro.
3: Aí, peraí, meu amor, então eu abri. Ai, essa daqui que ela tá segurando na corda?
2: Isso mesmo, isso.
3: Ah, é um balanço.
2: É um balanço na praia.
3: Ai, né? Maria, que coisa mais
2: isso
3: brega.
2: Isso é IA, não. Onde é que esse negócio tá pendurado?
3: Não, isso é IA, meu amor, é possível. Gente, ela tá na praia... no meio da areia segurando corda com balanço.
2: É.
3: Só pode ser IA.
2: Pois é. Mas
3: não, enfim, é possível, gente.
2: É, o pé dela tá sujo aqui na...
3: A não ser que ela esteja no, ali tenha uma... Como é que eu posso dizer? Uma beirada ali, que tem uma árvore, né?
2: É, pode ser também.
3: Pode ser.
2: Pode
3: não,
2: ser.
3: Mas muito, muito, realmente, muito brega.
2: É, pois é. Maria.
3: Não gostei.
2: Esse calção largo, né?
3: É, ela tá com calção largo preto, gente. E uma blusinha, uma camiseta regata vermelha. É, então ficou um preto e vermelho. Parece meio que um voodoo, né?
2: É.
3: Um porco, um voodoo, velho.
2: Parece um pouco, bro.
3: Parece uma entidade. Ainda com essas flores do lado. Gente, o pessoal caprichou hoje, hein?
2: Hoje o negócio tá federal aqui, hein?
3: Só tem uma coisa bonita aqui, a praia.
2: Poxa, Cro.
3: Caramba, Cro.
2: E a nota pra ela?
3: Oi?
2: E a nota pra ela?
3: Seis.
2: Notas baixíssimas.
3: Hoje tá...
2: Olha, Cro, a próxima foto é da Elisângela Romeiro. Tá aí fixada. Uma moça que tá na academia.
3: Ai, pera aí que tá atualizando aqui o tal do WhatsApp.
2: Ai, meu Deus, que ódio isso, gente.
3: Pera só um minutinho. Vamos dar um recado aqui.
2: Manda um recado aí, Cro.
3: Oi, P. É mensagem de voz, tá?
2: Ah, tá.
3: Oi, P. Dá pra você dar uma olhada aí... Vê o que tá na nuvem. É, porque não tá chegando aqui. Tá, dá uma limpada aí. Beijo, tchau.
2: Eu vou mandar no seu celular então, tá?
3: Não, veio, abriu.
2: Ah, veio, abriu.
3: Tá na academia?
2: Tá na academia, Elisângela.
3: A Elisângela tá na academia, tirou uma... Ai, gente, que perigo.
2: Ai, é um halter igualzinho da notícia, né? Tá ali no chão.
3: São dois, meu amor.
2: São dois, caramba, meu.
3: São dois halteres que ela colocou no chão pra tirar foto. Menina do céu.
2: Cuidado, hein.
3: Se você me escorrega. Ah, não, mas tá tudo bem.
2: Por que tá tudo bem?
3: São dois halteres, ela tem dois lugares. Ó, gente, deixa eu falar, menina.
2: Ai, meu Deus.
3: Deixa eu falar. Tá, olha a barriguinha dela chapada.
2: Então, que abdômen é esse, hein, ô Elisângela?
3: Tá bem, meu amor, gostei.
2: Parabéns.
3: Ela tá com uma calça de academia, né? Não sei se isso aqui pode ser chamada de leg, mas lembra muito uma calça de lycra preta, com um topzinho, né? Pra segurar os mamilos.
2: Aham.
3: Tá bem, gostei, o corpo bem. O ombrinho tá malhado, tá bonito.
2: É.
3: Né? Deixa eu ver o que mais aqui. Aí eu não consigo ampliar nesse aqui, né?
2: Ai, que pena.
3: Você amplia e vê o umbigo dela ser raso?
2: É...
3: O que quer saber do umbigo?
2: É daquele umbigo... Não é tão raso, mas também não é tão fundo. É um umbigo bonito, inclusive.
3: Bonito o umbigo, né?
2: Parabéns pelo umbigo.
3: Isso. Agora, uma coisa que ela não pode fazer, eu falo tanto, gente. Vai tirar foto no espelho, não olha pro celular.
2: É, ela fez isso, né?
3: Tá vendo como ficou estranho?
2: É, fica bem esquisito.
3: Meu amor, primeiro, antes de tirar foto, aponta pro espelho. Aí olha pro espelho, olha nos seus olhos no espelho.
2: É.
3: Aí pronto. Aqui, depois quando você mandar outra foto, já mandou olhando pra nós, tá?
2: Muito
3: eu vou
2: bem.
3: Dar pra ela, eu gostei do corpo, a roupa tá bem qualificada. O meu único medo são esses dois halter. Eu não sei se ela levou KY. Bom, dou 9 pra ela.
2: Nota 9, Elisângela. Parabéns aí, viu? Pela forma, olha que coisa. E pra encerrar rapidinho, Cro, o Nildo mandou uma foto. Ele tá aparentemente na igreja, né? Camisa vermelha aí. Tava analisado que ele poderia facilmente se passar por um personagem da Grande Família, né?
3: Abriu.
2: Dá uma olhada.
3: Aí tá na igreja, gente. Mais um com calça preta e uma camisa vermelha. Ele tá na igreja, né?
2: Fazendo um hang loose ali na igreja, né?
3: Veja você que pode ver onde ele tá, tem um cercadinho.
2: É.
3: No mínimo, a igreja não deixou ele passar pra dentro. Você viu que ele tá segurando uma cerca?
2: Tô vendo, Cro.
3: Uma separação. Ah, não deixaram.
2: Que coisa, que situação,
3: não,
2: né?
3: Combinou essa...
2: Ele abriu a igreja, né? Não tem ninguém. Só tem o padre lá no fundo e ele, né?
3: Tem que ver se ele não tá querendo roubar a igreja. Nildo, meu amor. Tá bem, a gente vê que ele tá feliz, né? Ah, já sei porque ele tá vestido aqui desse jeito. Foi pagar algum pecado.
2: Ah, é?
3: É.
2: Caramba.
3: Ah, porque não pode ser outra coisa, né, meu amor? A pessoa não se vestia assim pra ir numa igreja, né? Só que ele deve ter prometido, olha...
2: promessa, né?
3: Promessa.
2: Se eu conseguir promoção no emprego, se eu arrumar um emprego...
3: Alguma coisa assim.
2: Exatamente.
3: Mas, Nildo, eu vou dar 3, 4... A igreja é maravilhosa, hein?
2: Sim, sim.
3: É. Depois na IA, faz o seguinte, ô Nildo. Depois na IA... Ele falou que passou vergonha. Você tira você da foto. Tá? Eu dou 6, 7 pela igreja.
2: Nota 7 pela igreja. Muito bem, um abraço pra você. Notas baixíssimas hoje. Cro, quero agradecer a sua participação. Quero agradecer por você ser essa pessoa iluminada.
3: Imagina, meu amor. E
2: trazer um pouco de sabedoria pra gente aqui no Band.
3: Muitas fotos chegando aqui, muito obrigado
2: por isso. Então, tem que agradecer o pessoal que manda foto. Não dá pra falar de todo mundo. Sidoca tá com a gente.
3: Olha, Sidoca.
2: A Dai também, um beijo,
3: obrigado,
2: Dai.
3: Meus amores.
2: Quem mandou foto também aqui foi o Ryu. É, a Luciana também, um beijo pra você, Lu.
3: Lu, obrigada.
2: O Gabriel mandou foto, o tio Marcos mandou foto. É, quem mais mandou foto aqui? O Everton mandou foto também. Enfim, obrigado a todas as fotos que chegaram aqui pro Cro Sem Frescura, Cro.
3: Obrigado, meus amores, por vocês mandarem fotos pra nós. Eu preciso ir embora. E, ó, aqui é o P mandando mensagem.
2: Ai, meu Deus do céu. O que foi? O que ele quer agora?
3: Eu não sei. Eu não consigo decifrar esse sabe? É emoji que chama?
2: É emoji.
3: Ele mandou emoji? Ele mandou. Se você me ajuda a decifrar,
2: tá.
3: Eu vou falando, tá?
2: Tá.
3: Ele mandou aqui, ó, um coração.
2: Tá, o emoji de coração.
3: Significa o quê?
2: Amor.
3: Amor, que ele me ama, então.
2: É.
3: Tá. Ele mandou aqui. Ah, é uma garrafinha de champanhe.
2: Amor. Tá, é um convite.
3: Tá. E uma berinjela.
2: Sei lá, vou fazer uma salada. Um abraço pra você, Crotondo. Tchau, Crotondo. Tchau, Crotondo.
3: Uma salada.
2: Ai, não é possível, cara. Não é
3: Ai,
2: possível.
3: Que delícia, velho.
2: Vamos lá, gente. Sextamos, hein? Que dia que é hoje mesmo, hein?
3: Hoje?
0: Hoje é sexta-feira.
2: Sextou, sextou, sextou.
0: Chega de canseira.
2: Às sextas-feiras, a gente, ao invés de café, entrega pra você uma cervejinha. Mas, como em algumas regiões do país está frio, tem vinho sem álcool. É suco de uva, né?
0: Traga mais cerveja.
2: Infelizmente, o vinho mesmo, né? Mais um abraço pra você. Daiane, bom dia.
5: Bom dia, Tadeu e Vinheta.
2: Bom dia.
5: Sextou. Manda um vinhozinho, que a cervejinha não tá dando, não, que tá frio.
2: É, né?
5: Beijos, Dai de Campinas.
2: Beijo pra você, Dai. Bom fim de semana. Boa sexta-feira aí pra você, viu, menina?
6: Bom dia, Tadeu! Bom dia, Vinheta!
2: Bom dia!
6: Bom dia, Pidoncinho!
2: Ué, cadê o Pidoncio, velho?
6: Manda cervejinha pra mim aí, é o Marco das Entreguinhas! Bora!
2: Eu tava sentindo... Saúde aí, meu querido, vai com esse
3: cuidado. Saúde, cuidado aí.
2: Eu tava sentindo falta do Pidoncio. Cadê ele, meu?
7: Tá aqui!
2: Por que você não vem aqui fazer o programa com a gente?
7: Ah, tô ficando olhando de longe, eu tô prestando atenção aqui, tô sentadinho aqui atrás, só olhando.
3: Vem pra cá, velho.
2: Vem pra cá, meu. Tem 15 microfones sobrando aqui, vem
7: não,
2: fazer...
7: Opa, bom dia, gente, eu tava bom só dia. Olhando ali pra não interferir no que vocês estavam fazendo. Até porque vocês me viram ali e não me chamaram.
3: Não, eu não te vi.
2: Não te vi. E que história é essa de ter que chamar?
3: Você tá também estrelinha, hein?
2: Chega junto com o Vinheta aqui, a gente abre o programa juntos.
3: Já chega!
2: Eu falo bom dia, homem Vinheta, bom dia, Pidoncio. A gente faz o programa junto.
3: Sério mesmo?
2: Ué.
3: Então vamos começar o programa, vai.
2: Não, tá
3: acabando. Aí também não, pode.
8: Maravilhoso!
3: Oi.
8: Manda um vinho quente pra mim, um quentão pro Paulo. DHS! Quem tá na escuta tá me ouvindo, Soraya e Paulo. Beijo, Zé Bilola.
2: Valeu, um abraço pro Zé Bilola. Tá chegando a época, hein? Mês que vem já tem quentão, tem, vinho,
3: tem quentão,
2: quente,
3: vinho quente.
2: Tem pamonha.
3: Pamonha, curau, pau de sebo.
2: Pé de moleque, tem maçã do amor.
3: Ai, que delícia.
9: Bom dia, meninos. Aqui é a Angelina de Arujá. Eu aceito o vinho, mas eu queria um vinho quente, aquele com pedacinhos de maçã, pra aquecer essa sexta. Um beijo pra vocês.
2: Um vinho quente com um pedacinho de maçã.
3: Angelina, pode pôr maçã. A gente pode pôr também abacaxi.
2: Canela.
3: Tá? E eu vou dar um vinho quente pra você, diferenciado, Angelina.
2: É mesmo?
3: Esse ninguém nunca fez. Com banana.
2: Ah, que delícia!
10: Bom dia, Tadeu. Bom dia,
2: bom dia.
10: Cadê
2: bom
10: o Pidoncio? Não chegou ainda.
7: Agora eu tô aqui.
10: Boa sexta-feira pra nós. Manda uma cervejinha bem gelada pra ver se esquenta o dia hoje. Boa sexta-feira. Bom final de semana.
2: Valeu, meu querido. Pra você também, bom fim de semana, hein?
11: Bom dia, Tadeu. Bom dia, minha Vinheta. Bom dia, Pidoncio.
7: Dia!
11: Manda o vinho aqui pro Anderson Panarote, que vai lembrar de Paulista. Pode ser o vinho de codorna, que sextou, hein? Hoje tem, a chibata tem que estar estralando.
2: Valeu, meu querido.
3: É, meu Deus, e hoje vai bem, hein?
12: Fala, Tadeu, homem vinheta, nosso diretor, Fidócio da Silva.
7: Oi!
12: É isso aí, manda aquela caipirinha pra dar aquela esquentada.
2: Ele já vai na caipirosa, né?
3: Viu?
2: Um abraço pra você, meu querido, bom dia, receba aí.
13: Bom dia, Tadeu. Bom dia, homem vinheta. Bom dia, Pidócio.
7: Bom dia!
13: Eu quero uma cerveja bem gelada agora. Leandro, rodoviário de Tietê.
2: Olha! Tadeu. Leandro, um forte abraço pra você. Receba aí! Cervejinha!
3: Ai, vão estar transar.
7: Oh, do nada,
12: bom dia, bom dia, bom dia, bom dia, Tadeu! Bom dia, Bivinha!
2: Bom dia!
7: Bom dia!
12: Ai, que motorista de aplicativo, esse ano mais um dia. Vamos lá, quero
7: bora.
12: Um cafezinho, bora! Toma um cafezinho pra mim aí!
2: Então vai, cafezinho.
7: Deixa eu só falar uma coisa,
2: Jadil. Só um minutinho, só um minutinho.

0: isso, gente. Ponto final aqui em mais uma edição do nosso Band. Bom dia.
1: Obrigado, né, Jardel, pelo carrinho. Pô, eu tô com uma impressão que eu não trabalhei hoje no Band. Bom dia.
0: Não, Silvio, você de fato não trabalhou, né?
2: Você não trabalhou. Você acabou de chegar, velho.
0: Exatamente.
1: Não, na boa. Eu, se vocês quiserem, eu topo. Vamos começar agora?
0: Não.
2: Agora é a hora do mundo.
0: Exatamente. Mas é... Segue a gente nas redes sociais. Soltadeu no Instagram.
1: Repete.
0: Soltadeu no Instagram.
2: E arroba Emerson Franco Oficial. Vai lá agora. Emerson Franca Oficial.
0: Esse programa está disponível em formato podcast no Spotify e também no Deezer. Um abraço para você que nos escuta pelo podcast, tá bom? Pidoncio, já que você falou que... Ai, eu tô com a sensação de que eu não trabalhei. Então agora, para fechar aqui o Band Bom Dia, uma mensagem de reflexão para fechar a semana com Pidoncio Pidunga da Silva. Quando você quiser, Pidoncio.
1: Oi? Sou eu?
0: Quando você quiser.
1: Engraçado. A vida nos leva pra cada situação, pra cada momento. Que na maioria das vezes a gente coloca um ponto de interrogação na nossa vida, que é o porquê. Até quando? Será? Então eu gostaria de, nesse momento, Tadeu, me permite, de dizer pra você que tá com esse ponto de interrogação na sua vida. Vamos tirar esse ponto de interrogação? Vamos colocar uma vírgula? Vamos colocar uma reticência? Mas nunca um ponto final? Porque se a sua vida... Você tá querendo colocar um ponto final? Lembre, a sua vida não é uma língua portuguesa. Passe para a matemática.
0: É que acabou o tempo, eu vou ter que cortar, tá?
1: Não, tem mais só 15 minutos.
2: Não, então a pessoa que se lasque, vai ficar sem mensagem nenhuma.
0: Vai ficar...
1: Mas espere que eu faça um negócio.
0: Não, vai ficar um eterno ponto de interrogação.
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0: 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Hora do ronco tá chegando, meu povo.
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0: De britanicamente 6 horas em ponto, hora de Brasília, hein? Excelente manhã de sexta-feira pra você. Emenda o fim de semana já chegando.
10: Que delícia.
0: Tomando conta da gente.
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0: Vambora ser feliz então? Mais uma edição da Hora do Ronco, hein?
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0: É isso, Fidôncio. Saúde, Ronco.
26: Obrigado.
0: Seis horas, muito bom dia, homem vinheta.
25: Bom dia!
0: Bom dia, Pidoncio.
25: Excelente dia.
0: Muito bom dia, senhor Pedro Luiz Ronco.
26: Muito bom dia, Tadeu. 6 horas, chegou ela, sexta-feira, 22 maio 2026.
0: Eu não aguento mais, é o tema de hoje aqui nesse programa, seu Pedro. Uma coisa que você não suporta mais, não aguenta mais, pode ser uma pessoa, pode ser alguma situação. Tá? Você vai contar pra gente. Frio. Eu sei que muita gente já não aguenta mais o frio.
26: É verdade.
0: Eu não aguento mais o frio.
26: Não aguento mais trabalhar.
0: Eu não aguento mais. Não aguento mais minha sogra.
26: Como é?
0: Não aguento mais meu casamento.
26: Ixi. Você casou, Tadeu?
0: Não, eu tô dando exemplos.
10: Exemplos,
0: Você acha que vai ter alguma louca?
10: É ele que fala assim da minha mãe, papi.
26: Existe alguma pessoa no mundo que não aguenta mais o casamento? Esse cara sou. Não.
0: Tá, cuidado, vai completar cinquentinha aí, hein?
10: Vai.
26: Vai, se Deus quiser.
0: Se Deus
26: quiser. Quer dizer, coisa que você não aguenta mais na vida?
0: É isso, Ronco.
26: Conta aqui na Band FM na hora do Ronco que começou.
27: Vamos

0: Band FM Henrique e Juliano, logo logo aqui na Hora do Ronco, 6:05. Eu não aguento mais. É o tema de hoje aqui na Hora do Ronco. É pra quebrar as correntes hoje, pra curtir o fim de semana em paz, né? Conte pra gente algo que você não aguenta mais.
1: Conta.
0: 11 99991-9197. Palavra-chave qualquer, Pidão Senhor.
1: Hoje eu tô com fome, João.
0: Tá vendo? O Pidão não aguenta mais fome, né?
1: É ovo.
0: Ovo.
1: Ah, deu vontade, sabe aquele ovo, pãozinho com ovo?
0: Um ovo mexido, o pão na chapa, hein?
1: Não precisa ser na chácara, aqui mesmo.
0: Manda aí. Ovo, 11 99991-9197, ovo, e vem contar aqui na Hora do Ronco o que você não aguenta mais.
2: Adulto, baiano, barata, Joãozinho.
3: Aeromoça. Médico, mineiro, mendigo, namorado, padre, papagaio, pastor, português,
2: religião, profissão, juiz.
0: Juiz.
1: Pode ser qualquer juiz?
0: Pode ser.
1: Então tá, o juiz, né? Tribunal.
0: Tribunal.
1: Isso aí, juiz. Tá, tá, chegou. Falou assim, você sabia, meu querido, que... Eu vou te falar uma coisa, dependendo da sua resposta, você vai preso direto, né? É verdade, meu querido, que você não tem vergonha? Você roubou pão na padaria, meu querido. Aí ele acabou sendo preso, Jalil.
0: É mesmo?
1: A resposta, é.
0: O que que ele respondeu?
1: Ah, tá, o senhor queria que eu roubasse na farmácia?
2: Sem educação,
0: desacato,
2: também.
0: Desacato, está preso.
1: Está preso, velho.

0: Band FM, Leonardo, esse alguém sou eu, aqui na Hora do Ronco, 6:09. Eu não aguento mais. É o tema de hoje, seu Pedro.
1: Alô?
2: Alô, bom dia.
1: Bom dia, quem é?
2: É a Ariane.
1: Ariane, tá sabendo a pergunta de hoje, Ariane?
2: Tô sim.
1: E o que que você não aguenta mais nessa vida?
2: Eu não aguento mais na minha vida a minha nora. Ela é muito barraqueira, intrigueira, gosta de fazer confusão com todo mundo, quer que a coisa seja do jeito dela. E falta pouco me dar uma bifa nela.
1: Olha aí, é muito chata.
3: Olha.
2: Chata demais.
1: E há quanto tempo ela é casada com seu filho?
2: Há 3 anos.
1: Bom, se você não aguenta, imagina ele. É um verdadeiro santo.
0: Que beleza.

0: sextou. Aqui na Band é assim que a gente sexta. Com o Zeca Pagodinho.
1: Queria que eu possa até me coçar.
0: Posso até me apaixonar. Deixa eu fazer um agradecimento. Tem que agradecer. Posso agradecer?
2: Pode, claro.
0: Vou agradecer o pessoal do Terra Brasil Doces Premium. É. Pela bananinha que eu ganhei. Sabe aquelas bananinhas? Ganhei aqui, um abraço. Deram pro Emerson França. O Emerson França me deu.
2: Eles estavam lá na APAS, a maior feira do mundo de alimentos, cara. É verdade. É sensacional.
1: E eu quero agradecer também.
0: É, o Ron ganhou também, né?
1: Ganhei bastante.
0: É, e o melhor, é diet, né?
1: É diet.
0: O Ronco não pode comer açúcar, né?
1: Não, não posso.
2: Eu então, falei, abraço. Olha, a gente tem um senhorzinho que a gente cuida lá. É. E ele tem diabetes e tal. Sei. E a pessoa falou, opa, pode vir cá. Eu sei, conheço o Ronco, toma aqui, ó.
1: Ah, o senhorzinho.
2: É você, é você.
1: Ah, tá.
2: É você.
0: Obrigado, Terra Brasil, pelo presente.
1: Obrigado mesmo. Obrigado.
2: Sensacional, viu? Depois vocês experimentam pra vocês verem que...
0: É qualidade. Ô, Ronco, hoje nossa pergunta qual que é?
1: O que você não aguenta mais? Conta aqui na Band FM na hora do Ronco.

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4: Do seu jeito, 6h22 agora, ó, senhor Pedro Ronco, hoje é dia de saco cheio, né?
5: Não aguenta mais.
4: Não aguento mais.
5: Alô?
6: Bom dia, senhor Pedro Luiz Ronco.
5: Bom dia, quem é?
6: Vinícius,
5: muito bem. Conta pra gente, Vinícius, o que que você não aguenta mais?
6: Claro, ó, antes de contar, só queria dizer que eu era fotógrafo e antes o Cro tava analisando as pessoas, eu mandei uma foto que eu tirei na praia de duas pessoas muito famosas, se depois vocês puderem dar uma olhadinha na foto, ficou maravilhosa, tá? Mas contar a história que eu não aguento mais. Eu não aguento mais minha sogra, como muita gente não aguenta, né? É, uma certa vez eu estava na casa dela dormindo com a minha namorada, e ela acorda a gente desesperada, porque ela passou aquele shampoo roxo no cabelo, deixou tempo demais e o cabelo dela tava roxo. Ela ia conhecer a família do novo namoradinho dela. E aí eu falei, olha, vou ligar para um camarada meu que corta cabelo, vamos ver se ele consegue resolver isso aí, né? Porque tava realmente, a velha tava com o cabelo roxo.
4: Meu Deus.
6: Aí eu falei, ó, só lavar o cabelo, deixa aí que quando eu voltar eu resolvo isso, né? Eu pago pra fazer um agrado pra velha, né?
5: Não, peraí, deixa eu primeiro dar uma biscoitada aí na sua filha, depois a gente resolve esse problema.
4: Biscoitada? A hora do... Biscoitada é demais.

0: Band FM. Zé Neto e Cristiano, estado decadente aqui na Hora do Ronco. 6h26, eu não aguento mais. Desabafe, conte pra gente algo que você não aguenta mais. 11 999919197.
1: Bom dia, Ronco.
2: Bom dia.
1: Epidócio,
3: dia.
1: Vieta,
0: oi, querido.
1: Yeah. Bom, o que eu não aguento mais é esse trânsito louco de São Paulo. Haja trânsito hora, todo momento. Não tem mais horário de pico, né? É trânsito a todo momento, a toda hora. Boa sexta-feira pra todo mundo.
0: É mesmo, obrigado. Pra quem não é de São Paulo, agora não tem mais esse de horário de pico, não. É trânsito o dia inteiro.
4: É verdade.
0: Né?
4: É,
2: e eu tenho a solução pro moço aí.
0: Opa, atenção, solução. Opa, qual é, seu Pedro?
2: Não sai de casa.
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0: Já vai evitar o trânsito, né?
6: Ah, nós três aqui, a gente não tem problema com isso, né?
0: É.
6: Eu não tenho um carro, não sei dirigir. O Jardel não dirige. E o Ronco?
0: Também.
2: Eu peço carona.

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1: Tá aí a história da, desse medley aí que você ouviu com Bruno e Marrone, Chitãozinho e Chororó. 6h31 agora, gente. 6h31.
2: Agora. Aqui de Nunes e 31 anos comprou dois mil pacotes.
1: Você atropelou a vinheta, né?
2: É. É que hoje é sexta, tô querendo ir embora.
1: Não, mas calma, né? Calma, querido.
2: Desculpa, vamos lá.
1: Vamos com profissionalismo? Vamos lá.
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1: Vamos lá, agora pode.
2: Ah, pode. Catherine Nunes, de 31 anos, comprou 2 mil pacotes de figurinhas da Copa do Mundo. Ela tem uma livraria e loja geek em Sombrio, no sul de Santa Catarina. E é mãe de um menino, além de ter dois sobrinhos pequenos, que agora são os donos de 14 mil figurinhas.
1: Vídeo com o filho e os dois sobrinhos dela, com os pacotes, tinha 4 milhões e meio de visualizações em uma rede social até as 4 e meia da tarde dessa quarta-feira. Eu não sei porque essa informação é relevante.
2: Eu não sei também. Tira, porra, risca essa... A empreendedora já vendeu as figurinhas repetidas e o sucesso foi tão grande que ela já adquiriu outros 6 mil pacotinhos. Além disso, das 14 mil figurinhas, Nunes separou 2 mil para um evento de trocas que está organizando nas lojas dela, que ficam em um shopping da cidade. Interessante isso, hein?
1: Vale ressaltar que depois do vídeo, as lojas da comerciante já venderam 5 mil pacotes. Cote!
2: Parabéns, viu? Ah, os comentários é dele. Já comprou o álbum, querido?
0: Já comprei.
2: Já
0: e
2: comprou?
0: Você sabe quantas faltam pra completar o álbum?
1: Quantas?
0: Todas.
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1: Tá quase lá.

0: cantar bonito assim lá longe. Zezé de Camargo e Luciano.
1: Band FM, Guilherme Santiago, Zezé de Camargo e Luciano, pra não lembrar de mim aqui na Hora do Ronco. Hoje, seu Pedro, nosso tema, qual é que é?
2: Esqueci. uma coisa que você não suporta fazer.
1: Eu não aguento mais o senhor esquecer o tema, seu Pedro.
2: Eu não aguento mais. O que, que você não aguenta mais? Deu mais ou menos, não deu? Conta aqui na Band FM na Hora do Ronco.
1: Palavra-chave qual que é, Pidão, senhor?
3: Deixa eu mandar um abraço pro motorista de aplicativo, é o Cláudio, lá de São Caetano. Tá ouvindo a gente, o filho da mãe.
1: Maravilha, dirigir carro, né?
2: Não, carroça.
3: Não, não, ele vai, tá vindo de foguete. Ele pilota um
2: você
3: foguete.
2: Vai carregar a carroça.
3: Isso, ele tá na carroça e você, ó, a mula. Tá,
1: chega, eu já entendi. É, qual que é a palavra-chave?
3: Ovo.
1: Manda ovo, 11999919197, conta. Eu não aguento mais.
4: Não aguento.
1: Daqui a pouco, na Band FM, tem Luan Santana.
5: Na

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9: Você sabia? Com 48 seleções classificadas, essa vai ser a maior edição da história do Desafio América. Só para comparar, as edições anteriores tinham 32 países participantes, 16 a menos do que a atual edição. Isso permite que mais seleções tenham a oportunidade de disputar o torneio, como os estreantes Cabo Verde, Jordânia, Uzbequistão e Curaçao.
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19: É muita coisa,
20: quase perdeu o ar.
19: De FM, a sua rádio do seu jeito. Essa é a Hora do Ronco, 6h44, seu Pedro.
20: Sim.
19: Tem ouvinte na linha, viu?
20: Alô?
21: Alô?
20: Bom dia.
21: Bom dia.
20: Quem é?
21: Andresa.
20: Andresa. A pergunta de hoje é interessante, Andresa. O que que você não aguenta mais?
21: Ronquinho, eu já não aguento mais esse frio, Ronquinho. Tá muito difícil de levantar, de lavar louça, de tomar banho. Já tô indo pro segundo dia sem tomar banho, não aguento mais.
20: Você é casada?
21: Sou casada.
20: E o marido não reclama que você tá meio fedida?
21: Não, ele fala que é um cheirinho diferente, mas...
20: Ah, é?
19: Meu, pelo amor de Deus.
20: Eu vou falar que cheirinho é.
19: Oh, 2 dias sem tomar banho não dá, gente. Pelo amor de Deus. Não há frio que justifique, hein?

0: Band FM, Luan Santana, Jorge Matheus, Sofazinho, aqui na Hora do Ronco, 6h47 agora, Homem Vinheta.
1: Primeira aula do inglês pra vocês.
0: Professor Pidôncio Pidunga da Silva.
2: Bom dia, criança, sextou, né, que fala?
0: É isso aí, sexta-feira.
2: Também já deu essa palavra sextou, já também já...
0: Tá caindo de desuso, né, professor?
1: Mas aí,
0: vai falar o quê? O que o jovem tá falando quando chega sexta-feira?
2: É sexta-feira. O jovem tá falando? É bobagem.
0: É. 6-7, tá falando 6-7. Hum? É, 6-7. 6-7.
2: Quer que eu traduzo?
0: É que não tem tradução, né? É a bobagem qualquer que a juventude tá falando agora.
2: Tá.
0: Muito bem, ô teacher, tudo bem, né?
2: Tá tudo joia, graças a Deus. Eu só queria passar pra você em mãos, tá? Antes que o pessoal falar, porque você não entregou. Eu gostaria de entregar pra você, tá aqui, ó. Eita, nós.
0: Isso que... aqui?
2: Entregando pra você.
0: Que tem? O que é isso?
2: Eu não sei ler.
0: Tá bom, obrigado, eu agradeço aqui.
2: Leia o que tá escrito na capa aí.
0: Manchetes Estação Band FM. Destaque Paulo Gomes, destaque Robson, destaque Ana Maria Brisa.
2: Então, é isso aí.
0: E tá umas palavras aleatórias aqui. Aeroporto, carambola e alite.
2: Ah, essas palavras é que o Michael tem um personagem, que é o Mano.
0: O Mano, ele faz as rimas, né?
2: Faz as rimas,
0: é. É isso aí, muito bem.
2: Ô, legal, depois disso...
0: Meu querido, vamos então pra aula?
2: Ah, hoje tem? Ó, meu, vá, bicho... Bora!
0: Vieira!
2: É que eu fico fazendo isso pra criançada achar que eu tô... Pra achar que eu sou burro.
0: Faz menos. Porque elas estão começando a acreditar.
1: Você tá muito convincente.
2: Quem que é, Jadil?
0: Vieira!
2: Vieira vai ficar Vieire.
0: Vieire. Vieire quer saber, professor, qual é o significado da palavra leite. É leite, né? Ou não? Não? Não é? Não?
2: De onde você tirou isso, Jadil?
0: Ué, não sei, porque a frase I'm late quer dizer... Qual que é a palavra?
2: O que que eu...
0: Ah, tá!
2: Ô, Jadil, o que tá acontecendo com você?
0: É o período do dia. Ah, tá bom, entendi. Qual que é o significado de afternoon?
2: Ué, tem hora que eu tenho vontade de... Ô, Jadil!
0: Fala.
2: Bom dia, Luna Ninha. Como é que é a palavra, é?
0: É afternoon.
2: Ah, isso aí é... Inclusive, ontem, engraçado, tava na vila lá, conversando com o Zelito, aí ele olhou aqui no canto da minha boca e falou, ah, isso aí é o que eu tô pensando. Eu falei, não é after, não. É, sabe, era só uma irritação.
0: Ah, era, eu não entendi.
2: Ele achou que era after.
0: É. Não é after, não. Não é after, não.
2: Falei, não é after, não.
0: Afternoon, professor, quer dizer tarde, o período do dia. Por que eu falei late? Porque, por exemplo, se eu falar I'm late, eu tô atrasado, eu cheguei tarde. Você entendeu?
2: Nossa, nem de tudo ele vai. Ele pisa em cima da gente.
0: Por isso eu peço desculpa.
2: Não, é como se fosse um carro. Ele vai, passa em cima, dá ré. Não.

0: Band FM, Fred e Fabrício te amar é meu talento aqui na Hora do Ronco. 8 para 7 agora, gente.
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2: Ronco! E... que é isso?
3: Que é isso, gente?
2: Só luz.
0: Eu não aguento mais. Eu não aguento mais.
3: Aconteceu.
0: Não, é o tema do programa hoje. Conta aí uma coisa que você não aguenta mais. 11 99991 9197.
4: Olha, eu não aguento mais esse povo chato do trabalho. Tô Sim. de saco cheio. Bom dia, meninos. Adoro vocês. Ouço todo dia.
2: Obrigado.
4: De Lei de Taboão da Serra.
5: Então não adianta procurar emprego na Band.
1: Né?
5: O problema vai ser o mesmo.
0: Você tá de saco cheio dos seus colegas? É isso?
5: Que é?
0: É isso mesmo?
5: Não vou responder.

0: Shelby Ball, senhoras e senhores. Vem, vem, Goiânia. Solta a voz, solta a voz, solta a voz.
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0: Band FM, Murilo Ruf. Aí já era. Insegurança. 3 para 7 agora. Lívia mandou um beijo aqui e tá pedindo um favor pro Pidonço.
1: Eu sou eu, Jairinho.
0: Hoje é aniversário da filha dela, a Antonella. Pediu pra você cantar Raps Kearney pra ela.
1: Ô, Antonella, parabéns pra você, sua linda. Vamos juntos? Parabéns. Não é Raps Kearney, né? Em inglês, né? Raps Kearney, cuyo. Raps Kearney, too sorry.
0: Vai, Ronco.
2: Vai. Parabéns, Antonella.
0: Nossa, com esse ânimo aí.
3: Ah, meu Deus do céu.
0: É aniversário ou velório?
2: Felicidade, querida.
1: Beijo, linda.
0: Beijo, Antonella. Beijo, Lívia. Seu Pedro, hoje nossa pergunta qual que é, hein?
2: O que que você não aguenta mais na vida? Conta aqui na Band FM na hora do ronco.
0: A palavra-chave qual que é, Pidão, senhor?
1: A palavra é ovo.
0: Ovo, manda ovo.
2: Não 11 aguento mais.
0: 99991-9197. Você nem comeu ovo.
1: Você sabia? Deixa eu falar uma coisa legal pra vocês, que agora pode até mudar o ritmo do programa.
0: Tá.
1: O ovo de trás pra frente também é ovo?
0: Nossa.
1: É nada! O que é isso?
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0: 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Agora, seu Pedro, tem ouvinte na linha, hein?
1: Alô?
2: Alô?
1: Bom dia.
2: Bom dia.
1: Quem é?
2: Não vou falar meu nome porque os parentes podem estar escutando.
1: Certo, mas vai dizer o que você não aguenta mais.
2: Positivo. Posso dar um bom dia para os meninos?
1: Pode.
2: Bom dia, Tadeu.
0: Bom dia.
2: Bom dia, homem vinheta.
3: Bom dia, querido.
2: Bom dia, Pidão.
4: Aí, filho da mãe. Bom dia.
2: Olha, o que eu não aguento, seu Ronco, são meus parentes pedindo dinheiro emprestado, achando que eu tô rico e não me pagando mais. Não aguento mais.
1: É fogo. Mas eles pedem muito dinheiro?
2: Olha, pedir eles pedem, mas eu não tenho, né? Quando eu empresto pouco, eles também não pagam. E aí eu me lasco todo.
1: Qual foi o maior pedido em grana que te fizeram?
2: Olha, o maior calote que eu levei foi do meu sobrinho. 20 mil reais.
0: Não. Meu Deus do céu, gente!
1: E você emprestou 20 mil reais pro seu sobrinho?
2: Infelizmente. E nunca mais vou receber, pode ter certeza.
0: Que prejuízo!
1: Uma coisa, você xingou a tia, né?
5: Não,
1: que deu a luz pra esse...
0: do Ronco!
1: Ô, bandidinho!
0: Eu tô precisando de uma grana aí.
4: Vamos chamar ele de tio?
6: Vocês precisam admitir alguma coisa.

0: Band FM, Matheus e Cauã, Lauana Prado, admita aqui na Hora do Ronco. 7:08, agora gente, bom dia.
1: Histórias que a vida conta.
2: Naquele famoso presídio, houve o julgamento e dois presidiários foram condenados à morte. Existia a pena de morte. O pátio, milhares de presos iam assistir à execução desses dois bandidos sanguinários. O diretor do presídio tomou a palavra e falou: vocês só fizeram mal aqui na terra, vocês vão ser executados. Mas eu sou uma pessoa que ama a vida, amo Deus. Então vou dar oportunidade para os senhores para que tenham o direito de fazer o último pedido. Você, sanguinário, qual é o seu último pedido? Ô, diretor, veja só. Eu fui um bandido porque eu não estudei. Se eu tivesse estudado, eu não teria cometido tantos crimes. Então, todos esses presidiários estão aqui, ainda tem oportunidade, eles não vão ser executados. Então eu gostaria que no alto-falante aqui do presídio o senhor colocasse 50 aulas de inglês com o professor Pidoncio Pidunga da Silva, porque aí quando eles saem daqui eles vão estar remendados, vão estar melhores, né? Então quer dizer que você quer que coloque no alto-falante 50 aulas de inglês do professor Pidoncio Pidunga da Silva? É o meu desejo. Aí chegou pro outro e falou: e você? Qual o seu pedido? Por favor, diretor, antes de ligar o som, eu posso ser o primeiro a ser executado?
0: Ai, caramba, velho!
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0: Pera aí,
4: já era!

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1: Vamos lá. E aí, Tadeuzinho, você tá pronto, querido?
2: Finalmente, sexta-feira, em boa parte do país, frio, né?
1: Tá frio, cara, mas nós vamos esquentar isso aqui, até porque a gente, de alguma forma, nós temos a Balada do Vinheta, volume 9.
2: Vamos lá.
1: Pra fazer isso por você.
2: Bom dia, bom dia, bom dia.
1: Bom dia.
2: Bom dia.
3: Opa. Bom dia, meninos.
2: Bom dia, bom dia. Gente, vamos aquecer então. Os meninos que estão de gorro.
1: Só de gorro?
2: E cachecol, mas.
1: E sunga.
2: Só de sunga. Então.
1: Cara, pelo amor de Deus, velho.
2: Realmente.
1: Só sentem frio no pescoço?
2: Afinal de contas, o que vocês querem mostrar, hein? Bom, bom, bom. Muito bem, então já que é pra mostrar o bumbum, homem vinheta, por gentileza, sente o dedo.
1: A partir de agora, tome.
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2: Vamos lá então, hein, gente.
1: Senhoras e senhores. A partir de agora, vai começar essa viagem insana pelo mundo das baladas.
2: Sim, sim.
1: DJ Vinheta, prepare-se, coloque o seu capacete, porque você vai levar uma pedrada. Tá frio? Não. Não estará mais, porque a partir de agora, o seu corpo vai pegar fogo. Gente, você vai sentir um calor no cóccix.
2: Eu já tô sentindo.
1: Não tá?
2: Já tá começando a suar, inclusive.
1: Você vai ver só. Então agora, a Balada do Vinheta, volume 9. Nós queremos que você participe aonde você estiver, Tadeu, será que a galera vai participar?
2: O Fabinho tá participando, já mastigando a rodovia, tá no caminhão dele. Um abraço pra você, viu,
1: pô, Fabinho? Já tá mastigando.
2: Tá bom, então.
1: Então agora, o pau vai comer.
2: Ah, eu quero.
1: Comer.
2: Quer dizer, vamos lá.
1: Comer.

0: fim.
1: Coloca até o fim, pra todo mundo ouvir. 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
0: Isso.
1: E quem fizer careta, não liga. 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
0: É isso aí, olha, o Adriano tá com a gente aqui, mastigando o câmbio do carro dele. Tem gente mastigando cuscuz. O Henrique tá mastigando bule de café.
1: Eita!

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1: balada do Robson tá com a gente aqui.
2: Eu vou falar, eu quero falar.
1: Mastigou o agasalho e agora ele tá com um frio bem feito. Mas a balada te aquece.
2: A balada deixa eu ver o seguinte. Eu quero mandar um alô para todos do grupo Bandeirantes de Rádio e Televisão. Muita gente nesse momento também está nos ouvindo. Então você que é funcionário do grupo Bandeirantes, vem com a gente. Quiser vir aqui no estúdio agora, vem.
1: As meninas do RH, eu sei que escutam a gente.
2: Escutam.
1: Né?
2: A recepção também.
1: Beijo para as meninas da recepção, do RH, que escutam aqui a Hora do Ronco, a balada do Vinheta.
2: A Kátia, direto de Salvador, também ouvindo a gente. É a Band Salvador.
1: Salvador, Salvador, Salvador, Salvador, Salvador. Subir, mas eu quero toda a energia que você tiver pra liberar alegria, disposição.
2: Aí que tá, você pode liberar a sua energia pra onde você quiser, gente.
1: Isso!
2: O corpo é teu.
1: É isso aí.
2: É ou não é, Tadeu?
1: É isso aí.
2: Então bora!
1: É isso aí! Eu preciso de uma boca pra beijar.
2: Eu preciso. Eu vou aí, hein?
1: Por favor.
2: Eu vou aí.
1: Não promete.
2: Eu vou aí.
1: Não promete.
3: Ai, que legal. Passaram manteiga na cabeça do meu dedo. Mastiga, uh-huh. Mastiga, uh-huh. Mastiga. Uh-huh. É, chegou o café. É, chegou o café. Oni, oni, oni, obrigado, Bia Johnny. Oni, oni, oni, obrigado, Bia Johnny. Eu quero o seu café.
2: Oi, senhor. Um dia eu vou falar, velho.
1: Espera ganhar uns 300 milhões, você vai ver.
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0: de Deus. Band FM, Eduardo Costa, imagina eu, aqui na Hora do Ronco, 7h22, Homem Vinheta, que momento é esse?
1: Agora é o momento do ronco.
2: A pergunta hoje é o que você não aguenta mais, né?
0: É isso, Ronco.
2: Ah, tem uma coisa que eu não tô aguentando mais.
0: O que, seu Pedro?
2: Fazer rodízio em farmácia.
0: Oh, meu Deus do céu. Quanto o senhor gasta de farmácia, mais ou menos, por mês, seu Pedro?
2: Posso falar a verdade?
0: Pode falar.
2: 2.600.
0: Meu
3: Deus! Caraca, divino. Meu salário, velho. Puxa vida! De...
0: A hora do
3: meu Deus,
0: Ronco.
3: Deixa eu me cuidar.
0: Oh, meu pai, eu vou pra academia hoje.

0: Band FM Belo. Oi. Reinventar aqui na Hora do Ronco. 7h25 agora, seu Pedro. Hoje a gente está perguntando o que nesse
1: programa? O que nosso ouvinte não aguenta mais? Os motivos porque ele não aguenta. Conta aqui na Band FM na Hora do Ronco.
0: Ah, palavra-chave qualquer, Pidoncio.
2: A palavra-chave, gente, é só escrever ovo.
0: Ovo. Escreveu ovo.
2: Manda ovo pra Ana.
0: Que em inglês é?
2: Hã?
0: Em inglês, ovo.
2: É igualzinho o nosso, é branco, você quebra ele no meio.
1: Eu, olha,
2: abre...
1: eu já fui fã de ovo quando era criança. Eu gostava
0: é
1: muito.
0: Mesmo, seu Pedro.
1: É, ovo maltine.
0: Não, mas aí é outra coisa.
1: É outro tipo de ovo. Ah, pra ficar forte.
0: 11999919197. Já, já, na Band FM você vai ouvir Zé Felipe.

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20: Essa é pra eu falar, você tem que combinar comigo.
21: Não dá tempo.
22: Acabou a trilha.
23: Band FM, a sua rádio do seu jeito, esta é a Hora do Ronco, 7h32, seu Pedro.
24: Sim.
23: Hoje a gente não tá aguentando mais, né?
24: Tem pessoas que não aguentam qualquer coisa.
23: Uhum.
24: Alô!
25: Alô!
24: Bom dia!
25: Bom dia!
24: Com quem estou falando?
25: Você está falando com a Mônica, nega do Atlântico de Araçatuba.
24: Araçatuba!
25: Prazer falar muito... com você!
24: Obrigado. E o que que Mônica não aguenta mais?
25: A Mônica não aguenta mais assim, o cara fala, vou fazer e acontecer. Na hora H, não acha nenhum documento. Pode ir, produção. Ô, sacanagem, né? O cara não consegue nem se achar e diz que faz tudo. Ô, pelo amor de Deus, né? Acorda aí, ui.
24: Você não precisava contar a minha história.
23: Caramba!
24: Tô com vergonha.
23: Vazou, hein? Vazou.
24: Ah, meu Deus, é fralda.
23: Não! Ah.

0: Band FM, Cleiton, Romário, Zé Neto e Cristiano não namora aqui na Hora do Ronco. 7h36 agora, gente. Senhoras e senhores, tá na hora de mais uma edição do nosso...
1: Domingo
0: legal!
1: E vamos falar das atrações de hoje, Gugu. Vai ter táxi do Gugu ou não?
0: Tem táxi do Gugu. Hoje o Gugu fantasiado de entregador de coxinha. Vai estar vestido de coxinha, né? A pessoa pede o táxi, ele vai estar vestido de coxinha.
1: E o melhor, ninguém vai reconhecê-lo. E claro, Gugu, ET e Rodolfo vão acordar quem, Gugu?
0: ET e Rodolfo tentarão acordar o Faustão durante o programa.
1: A partir de agora! E claro que você não pode perder a principal atração, a final do campeonato de sinuca entre Padre Quevedo e Henri Cristo.
2: Isso não existe.
0: Pai.
1: E claro, no palco e na banheira, quem vem, Gugu?
0: O fenômeno tá tomando conta, a molecada só canta isso aqui nas noites do Brasil, chama Funk Carioca, e vem aí MC Naldinho!
3: Glamurosa, cruza os braços no ombro.
1: Domingo,
0: legal!
1: Saudade dessa época, velho.
0: Glória!
1: Que dava pra ouvir os funks, né?
0: Isso aqui é a nova coqueluche do momento.
3: E a

0: Hoje já não dá pra ouvir mais, né? Hoje não dá, hoje é uma dedada, não dói, essas coisas.
1: Peraí, pô.
0: Ah, meu Deus, mas é legal,
1: então,
0: né,
1: gente? Vai pro helicóptero, vai trabalhar, querido. Informações do trânsito, por
2: alô,
1: favor.
2: Central, me ouve, Central, atenção.
1: Central, fala pra ele que eu tô ouvindo ele.
2: Central,
1: fala pra ele que eu tô ouvindo ele.
2: Central, fala pra ele.
1: Fala que eu tô ouvindo esse idiota.
2: Fala que eu tô ouvindo esse burro. Tô te ouvindo, viu, Jair, me xingar, viu?
1: Então por que você não responde?
2: Já tô aqui no helicóptero do nosso comandante Jajá, o palmeirense Jajá, ouvindo a gente nesse momento também ligado, viu, Jadeu?
1: Sim. Alô, Jajá, um abraço pra você, Jajá.
2: Jadeu não vai dar pra decolar, nós estamos sem um para-brisa.
1: Ah, não, decola mesmo assim. Não quero saber. Ah,
2: esse vento, esse frio.
1: Ah, tá frio. Não quero saber, você é profissional, a informação vem em primeiro lugar.
2: Som. Atenção, me ouve, Jadeu?
1: Te ouço, sim.
2: Agora sim, vamos lá.
1: Então vamos tentar decolar, então?
2: Vamos tentar decolar agora, informações precisas. Vai, Jadeu. Eu tô falando pra você.
1: Tá frio, hein?
2: Mas como é que tá isso aqui?
1: É, não, mas tem que...
2: Tá ficando duro. Decolou, já deu. Informações precisas. Daqui de cima dá pra ver tão legal. O que acontece aí no seu litoral. Já deu, mandar um abraço pra família Biagione. Ouvindo a gente, eu tô sobrevoando aqui. Pela primeira vez na história da Hora do Ronco. Um café tão bem servido, né, Jadeu?
1: Que coisa, hein? Finalmente nossos desejos foram atendidos. A lei da atração realmente existe e funciona.
2: Finalmente nós somos tratados como verdadeiros artistas. Jadeu, vamos lá, informações.
1: Eu quero que você sobrevoe o Urubici, por gentileza, Santa
2: Atenção,
1: Catarina.
2: O Urubici nesse momento. Menos 3, hein, Jadeu?
1: Ah, que delícia, eu quero.
2: Menos 3. Então é um time aqui que perdeu. 3-0, não fizeram os gols. Informação. Como é que é? Urubici. Você sabe que o Urubici, Jadeu, é uma cidade que tá muito frio nesse momento.
1: É verdade.
2: E nós temos uma pousada lá, viu?
1: Aham, uhum, tá.
2: Provando. Como é nada a pousada? Como é que é, pai? Cabeça da Serra? Não ouvi, Jadeu.
1: Cabeça da Serra?
2: Abelha
1: da Serra. Cabanas da Serra!
2: Cabanas da Serra! Agora sim, Cabanas da Serra! Já deu! Já vou!
1: O ouvinte quer saber como é que está a rua Dedo Te Lascou!
2: Tá todo mundo lascado, né, Jadeu? Esse momento, muito frio, você que tá dentro do seu automóvel agora tá lascado, tenta sair dessa rua, Jadeu, pega outra mão, não fica só no dedo, né? Meu, tá muito frio, eu vou acabar congelando, Jadeu.
1: O Paulo quer que você sobrevoe os motéis. Quer saber se tem gente no motel nesse momento.
2: Atenção, vamos sobrevoar o motel agora, você que sabe. Tamo aqui sobrevoando o motel, você que sabe. Ô, gente! Cadê o motor do helicóptero, hein?
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2: Jadeu!
1: Oi!
2: O cara do motel lá tá mostrando o dedo pra você.

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1: Band FM, Zezé de Camargo e Luciano, pior é te perder aqui na hora.
2: Manda um abraço, rapidinho.
1: Manda um abraço pro Rogério, lá da Band Matão.
2: Matão.
1: Tá ouvindo a gente.
2: Saudade de Matão.
1: E assim, o Venta queria dar o furo, mas vou falar no lugar dele.
3: Lá ele.
1: As obras lá em Araraquara tá mil, hein?
3: É mesmo.
1: A torre, estúdio, vai ficar maravilhoso.
3: Vai ficar lindo, alô, Matão, tamo junto.
1: Rogério, toda a equipe, obrigado pelo carrinho, viu?
3: Valeu, ó, quis dar o furo, o homem penta atravessou.
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1: 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Eu não aguento mais, esse é o tema de hoje aqui da Hora do Ronco. Fala uma coisa que você não aguenta mais no seu dia a dia aí. 11 9 9 9 1 9 1 9 7.
5: Bom dia, meninos.
2: Bom dia.
5: Eu não aguento mais ficar rouca. Eu fico boa, demora alguns dias e leva eu de novo com essa voz.
6: É travesti, Jadeu?
5: Meu Deus do céu, todo mundo rindo na minha cara por causa da minha voz.
1: Não é rouca.
5: Beijo, meninos. O Érica de Franco da Rocha.
1: Obrigado, Nair Belo.
3: Nair Belo, cara.
1: Cigarro isso, viu, Ronco? Isso é cigarro, viu, Ronco? Muitos anos de cigarro, a voz dela ficou assim.
2: Fica assim. Será que a minha vai chegar?
3: Já chegou, viu?

0: Band FM, Zé Felipe, Ana Castela, sua boca mente na hora do ronco, 7h47. Agora, seu Pedro, pergunta hoje qual que é, hein?
1: A pergunta é o que você não aguenta, o que você não suporta. Conta aqui na Band FM na hora do ronco.
0: Ah, palavrinha chave qual
2: que é? Dá tempo de um abracinho bem rápido pra uma criança.
0: Manda.
2: Que ela é bem especial, adora a gente. Deixa eu falar, tá fazendo 9 aninhos hoje. Sabe quem é, Jadeu?
0: Quem é?
2: É o caçulinha da minha querida Leude, tá ouvindo a gente. 9 anos. Vinheta, fala o nome dele aí.
3: João Lucas.
2: Ah, João Lucas, Jadeu. Manda um beijo pra ele.
0: João, um beijão,
2: adora
0: querido.
2: Adora você também, Rucu.
0: Lindo.
1: Beijo, um abraço, muita saúde, João.
2: Boa. João Lucas, pede pra mamãe separar um bolo pra nós, tá bom? Um beijo, filho da mãe.
1: Diet.
0: Valeu. A palavra-chave qual que é, Pidoncio?
2: É ovo.
0: Manda ovo pra falar ao vivo. 11 999919197.
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19: Band FM, é sua rádio do seu jeito, é a hora do Ronco e tem ouvinte na linha, Ronco.
20: Alô?
21: Alô, Ronco.
20: Bom dia.
21: Bom dia, você tá bom?
20: Bom, e você quem é?
21: Aguinaldo, de Mogi das Cruzes.
20: Aguinaldo, conta pra
21: bom
20: gente.
21: Dia. Bom dia, parceiro.
22: Bom dia.
21: Bom dia, homem Vita.
22: Bom dia.
21: Bom dia, filho da mãe.
23: Bom dia, filho da mãe, Zizis.
20: Tá com dor de garganta, não?
21: Não, é que a minha voz é assim mesmo.
20: Ah, tá bom.
22: Olha aí.
20: E, Aguinaldo, o que você não suporta? Não aguenta mais?
21: Rapaz, eu não aguento mais a vizinha minha, rapaz. Vai falar mal do marido dela quase todo dia pra minha patroa lá em casa. Você tá doido. Eu não sei o que é que eu faço com essa mulher, Ronco. Me dá uma luz aí, pelo amor de Deus.
20: Pera, o que que ela fala do marido?
21: Rapaz, ela vai reclamar de tudo, falar pra você. O cara não lava a louça, não faz compra em casa, não dá uma... pulado direitinho, quase tudo, rapaz, você tá doido.
20: Ela já falou que o marido é broxa?
21: Rapaz, isso aí ela não chegou com o pai da não, pra mim não, mas deve ter contado pra mulher.
20: E a tua mulher te falou assim, eu sei como é que é.
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0: Band FM, Felipe Rodrigo ignora aqui na hora do ronco. 8 horas em ponto, girou a roleta, hein?
1: Deixa girar.
0: Tá girando.
1: Se a roleta girou, deixa ela girar. Foi por causa do Jadeu que não soube parar. Tiriri, tiri, tiri, tiri, tira.
0: Porto
1: que
0: bonitinho ele, né?
2: Vigilão, é uma graça, né, cara?
0: Tá de apertar até ficar roxo.
1: Aperta pra você ver.
0: Amigos.
1: Amigos.
0: Dois amigos no boteco,
1: Jadeu.
0: Dois amigos no boteco, chegaram no boteco.
1: Pessoal! Amor, cerveja pra nós aqui. Ó, me vê um copo limpo, hein?
0: Aí o garçom veio, trouxe dois copos. Falou, qual de vocês pediu o copo limpo?
1: Caramba, meu
0: A hora do...
1: Um pouco vingativo, não.
0: Que boteco é esse, velho?

0: Band FM. Ei, Leandro saudade. Leonardo, festa de rodeio aqui
1: na
0: hora
1: do eu já fui rainha do rodeio, né? Saudade.
0: Ah, meu, peraí. 8h03 agora. O que, que você não aguenta mais? Conta pra gente aqui.
2: É a nossa pergunta de hoje.
0: Pera aí, Ronca, é o WhatsApp.
2: Ah, tá bom.
3: Fala, Ronco!
2: Outra vez?
3: E aí, Tadeu? Fala, Vinheta!
1: Opa!
3: Salve, Pidon!
2: Salva!
3: Mano, não aguento mais esse frio aqui em Portugal, velho! Braga, caramba. Portugal, tá um frio. Ainda bem que tá chegando o verão! Sou radialista aqui em Portugal também, tem um programa na rádio. Abraço, Paulista na Europa! Não, até mais, valeu!
0: Não. Eu não tô entendendo. Ele falou que tá frio em Braga, Braga. Portugal. Acabei de olhar. 28 graus agora, Ronco.
2: Braga.
0: Onde que você é frio?
2: Muda
0: é
2: pra
0: frio,
2: Praga.
0: Meu, né? Que tá louco,
1: e outra,
0: cara.
1: E outra, Jair, a voz dele não casa com o locutor. Você foi que ele falou que trabalha em rádio, né?
0: não é igual a sua, né?
1: É, tem que ter esse.
2: Dá aula pra ele.
1: É. A sua que é boa.
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0: Band FM, Tiaguinho, pensamentos intrusivos aqui na Hora do Ronco, que nessa sexta-feira
1: é pensamento sacana,
0: não? Não, não, não. Intrusivos é aquele pensamento, sabe? Ai, e se eu esfaqueasse aquela pessoa? Você vai lá e esfaqueia ela.
1: Não, pode, dói.
0: Você
1: pode.
0: Deu voz ao pensamento intrusivo.
2: Não. Por que vocês têm, hein?
0: Ué, porque o pensamento intrusivo é isso.
2: Não pode ser, eu queria dar uma rosa pra aquela pessoa e fui lá e dei a rosa, aí já não é?
0: Não, aí é um pensamento
1: eu
0: bom.
1: Eu lhe dei uma rosa que encontrei no caminho. Tinha muitas pétalas, ou era só de espinho? Essa letra é minha.
0: É, vamos lá, gente.
2: A gente percebeu.
0: Vai, o tema de hoje qual
1: que
0: é,
1: Ronco? O que você não suporta, não aguenta mais, conta até as 9. Band FM, Hora do Ronco.
0: Palavra-chave qual que é? É vinheta ou pidoncio?
2: Ah, meu.
0: Ah, e agora já foi. Ovo. 11999919197.
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7: Caramba, aí você faz pra humilhar, hein?
6: Pessoal, deixa eu falar, não sei se vocês aceitam, eu tô vendendo cafezinho, tem pão não, caseiro, não, não. Tem café com chocolate, tô vendendo...
7: Foi a Cássia que trouxe pra gente, isso aqui é de graça, tá? Ela é presente que ela deu pra gente, o café da manhã.
6: Não é empreendedor, não atravessa meu negócio.
8: Tem o 20 da também veio mais bananinha.
7: Vamos lá,
6: vai. É pra vender, hein?
8: Alô?
9: Alô?
8: Bom dia.
9: Bom dia.
8: Quem está falando?
9: Ana Lúcia.
7: Mas que desânimo, é sexta-feira, Ana. Vamos animar esse
9: negócio
7: aí. Bom dia
9: aí pros meninos, adoro o cabelinho.
7: Obrigado, meu amor.
8: Leva pra casa. Ana Lúcia, o que você não aguenta, não suporta?
9: O que eu não suporto mais é pegar ônibus pra vir trabalhar. A condução sobe e os ônibus cada dia mais cheios. Isso que eu não suporto mais.
8: É. Quantas conduções você pega por dia, Ana?
9: Duas.
8: Duas. Duas pra ir, duas pra voltar ou uma pra ir, uma pra voltar? Duas para ir, duas para voltar. E sempre os ônibus lotados?
9: Sempre, sempre. Está muito complicado.
7: Quanto tempo você demora mais ou menos para ir e voltar do trabalho?
9: Uma hora e meia.
8: Vai a pé. Faça como eu.
7: Agora, meu amigo, uma e meia para ir, uma e meia para voltar.
6: Galo, Deus do céu, pensou?
7: Pelo amor de Deus.
6: Eu demoro 4 horas. Não vou a pé, né?

0: Band FM, não, Gustavo Mioto.
1: Põe merda, fez pra mim,
0: pedido de socorro. O que foi aí que vocês estão brigando?
1: O homem veio, tá querendo pegar uma chocolatada.
0: Deixa o chocolate dele, ô Vinheta. Mas que
1: pede
0: coisa.
1: Pra ela fazer um pra você.
0: Tá parecendo ronco.
2: Ó, oh, gente, quer saber? Eu não vou fazer mais nada também.
0: Aliás, o Ronco está roubando nesse momento pão de queijo da Karina Meyer, tá? Cacá Novelas.
1: Ô, gente, vamos ver isso aí. Ele tá com fome, ele já acabou de comer pão
0: aqui. 5 fatias de pão aqui.
1: Ah, lá, lá, lá, lá.
0: Já tá roubando pão de queijo. É impressionante. O homem é uma draga, hein? Nossa senhora, vamos lá, vai. Vambora. É o inglês pro 6.
1: Crianças, muito obrigado por vocês estarem aqui, todos os alunos. Vamos terminar essa aula, eu vou liberar vocês, tá bem?
0: Oba!
1: Você não.
0: Ah, o Marcelo
1: Mircili
0: quer saber qual é o significado da palavra kitchen.
1: Ah, tá. Eu não sei se você sabe, Jadeu, além do inglês, eu tô estudando outras línguas também pra aprimorar e eu vou dar outros cursos, né? Tô pensando em... o espanhol já domina um pouco.
0: Não, não. Foca só no inglês.
1: Espanhol eu já domino um pouco e agora um pouquinho do chinês também, né?
0: Tá.
1: Eu tô... Inclusive essa palavra tem tudo a ver, né?
0: Com chinês?
1: É, eu sabia?
0: Não, kitchen.
1: É, não, chegaram pro chinesinho, né? Falou, e aí, meu? Vai comer todo esse prato aí de miojo? Ele falou, tá aí o kitchen. Cuidado da tua vida, o kitchen. O kitchen. Quer ver? O kitchen.
0: O professor kitchen.
1: O kitchen.
0: Kitchen quer dizer chaveiro.
2: É só isso, cara.
0: Você vê que a palavra é ki, que é chave, e chain, que é corrente. Então é o chaveiro, né? Esse é o significado.
2: Legal, cara. Você viu o que você tá fazendo com ele, Tadeu?
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0: Não, eu só tô tentando ajudar, cara.
1: Quer dar aula no meu lugar?
0: Não, pelo amor de Deus. Eu não sou tão burro.

0: Band FM, Bruno e Marrone. Não posso ter medo de amar aqui na hora do ronco. 8h24, agora homem vinheta.
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2: Olha, tem uma coisa que eu não suporto mais. Ser convidado pra gravar comercial.
0: Oh, meu Deus, mas que comercial que convidaram o senhor pra gravar?
2: Caixão de defunto.
0: Meu Jesus, aí realmente.
3: Mas é perfil, né?
1: É perfil, eles vão pelo modelo, né? Eles olham o perfil da pessoa. Ó, é esse.

0: Band FM, Júlia e Rafaela Medo, aqui na Hora do Ronco, 8h27 agora, gente. 27.
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0: Bom dia, Babi.
2: Tadeu, bom dia. Sexta-feira e chegamos aqui com as primeiras informações.
0: Bora.
2: A Receita Federal libera hoje, a partir das 10 horas da manhã, a consulta ao primeiro lote de restituição do Imposto de Renda 2026, o maior lote da história. Para saber se vai receber, o contribuinte deve acessar o site da Receita. Esse lote será pago no dia 29 de maio, mesmo dia em que acaba o prazo para entregar a declaração. Uhum. Aliás, faltando uma semana para o fim do prazo, mais de 10 milhões de contribuintes ainda não entregaram o documento à Receita Federal.
0: Meu Deus!
2: Quem não entregar dentro do prazo, paga multa por atraso. O valor mínimo é de R$ 165,74, mas pode chegar no máximo a 20% do imposto devido. Uhum. O fisco orienta os contribuintes a não deixarem o envio para a última hora. Estão obrigados a declarar aqueles que receberam no ano passado o equivalente a R$ 2.965,33 por mês, com salário, aposentadoria, aluguel, entre outros rendimentos.
0: Ok.
2: Um beijo, Tadeu.
0: Beijão, Babi. Obrigado, hein?
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8: Ai, amiga.
9: Tá tudo.
6: Papo de amiga. Bom dia, amiga minha.
8: Muito bom dia, Tadeu. Tudo bem? Sextou, meu povo? Ui. Tudo bem, seu Ronco?
10: Muito bem, bom dia.
8: Jaipe Donsio.
6: Joia!
8: E aí, Vinheta?
6: E aí?
8: Belezura?
6: Sim.
8: Então, bora.
11: Bom dia, amiga.
8: Bom dia.
11: Aqui é a Cida.
8: Oi, Cida.
11: Ô, amiga, me ajuda aí. Eu tô sozinha há muito tempo.
8: Uhum.
11: E eu preciso de um companheiro. Só que eu tenho uma grande dúvida.
8: Preciso muito de
11: um
8: companheiro.
11: Eu quero um homem pra mim. Eu sou chegada num careca, sabe?
8: Eita,
11: mas
8: nós.
11: Eu quero um homem pra mim.
8: Específico.
11: Que eu não preciso lavar, nem passar, nem
6: careca?
11: Cozinhar pra ele. Porque eu não nasci, amiga, pra viver tendo obrigações, entendeu? Eu gosto de fazer pra mim, mas não ser obrigada a fazer pro homem. O que eu faço, amiga? Me ajuda.
8: Eu acho que hoje em dia a mulher trabalha, a mulher tem seu dinheiro, a mulher é independente, o homem também, cê, né? Tem um negócio assim, a gente só vai pra parte boa. Eu falo assim, depois que você é casada, é muito difícil você casar de novo, né? Você fala, nunca mais vou ficar aqui lavando cueca, a troco de quê? Gera uma revolta mesmo. Eu te entendo, amiga, eu também não tô afim de lavar cueca, não. Então vamos fazer o seguinte, o combinado não sai caro. A hora que você tá ali no começo do relacionamento, você já combina tudo. Fala, olha, você faz as suas questões na sua casa, eu faço na minha, a gente se encontra só pro bem bom. Obrigada, amiga. A gente só se encontra pro bem bom.
6: Ah, mas um almocinho, uma comidinha, né?
8: Ah, mas daí ela tem que querer, ela não quer ter obrigação. Se ela quiser fazer...
6: Ah, manda ficar solteira, então.
10: Oh, querida, passa no sex shop e pega um brinquedinho cabeludo.
6: Não, ela gosta de careca.
7: Ela quer careca.
6: Cagueca.
10: Ah, do rock. Aí ela vai encontrar.
7: Brinquedinho cabeludo seria quem? Aquele bonequinho do Falcon? Ah, meu, bate.

0: Band FM, Diego e Vitor Hugo, Tubarões, aqui na Hora do Ronco, 8h39. O que, que é isso?
1: Ele tá brincando, a Cássia tá, deu uns pendrive, tem um helicóptero, tem a viatura.
0: Ele tá brincando aqui com os helicópteros da
2: mão
0: polícia.
2: Mão pra cabeça, vai! Não adianta, agora perdeu, mané! Vai, filha da mãe!
3: Ganhei também, tá?
0: Vamos lá, gente. Ó, a Rosinelli tá aqui no Instagram da Band FM, arroba Band FM.
2: Aqui a criança chora, a mãe não vê. Vai pra dentro, coloca mesmo, vai, Algemar. Não reage.
0: A Rosinelli.
3: Ah, Rosinelli.
0: Eu vou te internar, velho. Rosinelli tá com a gente aqui.
1: Rosinelli.
0: Diz que ronca, eu não aguento mais minha família pedindo dinheiro emprestado. Olha, gente, é a segunda ouvinte que fala isso aqui.
1: Você emprestou pro seu sobrinho?
2: Oh, meu, coisa.
0: Cala tua boca.
3: Muda de endereço e não conta pra ninguém. Pronto.
0: Valdilene, ela não suporta mais o frio, gente. Mais uma que não suporta mais frio. Iracema tá com a gente aqui, bom dia.
1: Dia.
0: O Zé tá com a gente também, um abraço pra vocês, Zé. Leonice também sextou. Diz que não aguenta mais o povo falando do Neymar. Acabou, já foi convocado, né?
1: Já foi, chega convocado, também.
0: Já também, já, né?
3: É. Já ganhou mais de 160 milhões.
1: Então, e a gente aqui falando.
0: Exatamente.
2: O que é isso aí? É droga?
0: Para, Pidão 10!
2: É droga, tô ouvindo ronco, né?

0: Band FM, Bruno Rosa, música nova, hein? Com Murilo Huff, atriz demais aqui na Hora do Ronco, 18 pras 9 agora.
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0: do Ronco! Eu não aguento mais, foi o tema de hoje nesse programa.
2: Meninos, bom dia, meu nome é Silvia, falo do interior do estado de São Paulo, Catanduva, sou motorista de aplicativo. Ai, Ronco, o que me deixa mais mesmo irritada, que eu não aguento mais, aquelas pessoas que soltam pum em fila. Principalmente nos supermercados.
3: Já deu.
2: Você sente alguma coisa ruim? Tá ali, uma pessoa mal educada soltando um pum. É sacanagem, né, Ron? Beijo, beijo, beijo.
4: Ei, tosse pra cagar.
0: Que é isso, gente?
5: Pelo amor de Deus.
0: Alguém vai ter que se limpar, hein?
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3: Troca a fralda.

0: Tá pra mim. Band FM Sorriso Maroto, disfarça, colocando um ponto final na hora do ronco. Aliás, um abraço pra você da Grande São Paulo, que estará com a Band FM amanhã no showzaço da Band.
1: De
0: com
1: show, hein?
0: Sorriso Maroto de Ilcinho. Se ainda não garantiu seus ingressos, garanta aí que vai ser.
1: Não me convidando.
0: É da Band. O senhor é convidado.
1: Pode ir, claro.
0: É show da Band FM,
1: não,
0: seu Pedro.
1: Pra cantar.
2: Ah, meu.
0: Vambora, vai.
1: Ah, vambora. Vambora. Ah, lembrando que amanhã tem Top 5, tá?
0: Porra! Tchau, vinheta.
2: Tchau. Deixa eu agradecer a Cássia, a Biagione, a Paula e também o Diego pelo café da manhã que nos proporcionaram.
0: Os mimos também. Muito obrigado.
3: Os mimos. Que o Pinóquio vai amar ficar brincando lá em casa. Uh-huh. Obrigado, viu?
1: Ganhei chaveirinho.
0: Obrigado. Um abraço, gente. Ganhei obrigado caneta. Pela visita, viu?
2: Obrigado.
0: Estarei em Urubici, Santa Catarina, tá bom? Eu também.
2: E nós já vamos, não pensa que não vão pagar, tá?
0: Show Band FM, antes tem histórias que a vida conta.
1: Qual foi a pergunta de hoje?
0: Não suporto mais.
1: Eu não suporto mais sábado e domingo e tenho que esperar até a segunda-feira, 6 da manhã, pra falar bom dia pra você.
0: Não seja por isso, não. Vou entrar em contato com o Murilo agora. É. A gente faz o Top 5 ao vivo amanhã.
2: Fala pro Murilo lá.
1: Não quero!

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1: Oi, gente, bom dia. 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Deixa eu te falar, a vida é um mosaico de histórias, não é? E algumas delas são tão vibrantes que nos convidam a revisitá-las. No entanto, há um antigo ditado que diz assim, ó: não voltes ao lugar onde foste feliz. Esta frase, aparentemente simples, ela carrega um peso profundo que vale a pena explorar. Eu lembro-me que quando meus pais foram morar num lugar calmo, eram dias de um verão ensolarado. Na minha juventude, tive a brisa do mar acariciando meu rosto e o cheiro de sal da maresia. O toque de liberdade preenchia o ar. Era uma pequena aldeia costeira onde os dias se arrastavam num ritmo preguiçoso que pareciam férias. As noites eram iluminadas por conversas e risadas à volta da fogueira. Ali cada pôr do sol parecia prometer a eternidade. Mas à medida que os anos passaram, eu cresci. E a vida corrida no dia a dia me levou para longe daquele lugar. O que antes era um lar tornou-se uma lembrança, uma caixa de nostalgia que eu guardava com carinho. O desejo de voltar sempre me acompanhou, um impulso quase irresistível de reviver aqueles momentos de pura felicidade. E aí, certa vez, eu decidi retornar. Era a hora. Eu decidi, ah, agora é o momento. Com o coração acelerado, fui até a aldeia. A expectativa era grande, mas à medida que eu me aproximava, algo começou a mudar. As ruas já não eram as mesmas. As casas, uma vez cheias de vida, estavam desbotadas. E o café onde costumávamos encontrar-nos havia fechado suas portas. A fogueira que antes aquecia os nossos encontros agora era apenas um espaço vazio e esquecido perto do mar. Fui tomado por um sentimento de perda. A felicidade que eu buscava estava ali, mas envolta em um manto de melancolia. O que eu esperava reencontrar era um eco distante, uma sombra do que fora. A nostalgia que antes me confortava agora tornava-se um peso. O lugar não tinha mudado tanto assim. Na verdade, eu é que tinha mudado. Entendi então que a felicidade não resiste não mora em lugares, mas sim em momentos e pessoas. O que faz um lugar especial são as memórias que criamos nele, as risadas partilhadas e os sonhos sussurrados ao vento. A busca pela repetição de um passado feliz pode levar-nos a decepções, pois a vida é um rio que flui. E nunca podemos entrar duas vezes na mesma corrente. Agora, percebi que a verdadeira felicidade estava nas experiências vividas, nas lições aprendidas e nas novas memórias que ainda posso criar vivendo o presente. Portanto, não volte ao lugar onde um dia foi feliz. É uma armadilha da saudade. Tudo terá mudado e nada será igual, nem mesmo você será igual. Não tente buscar as mesmas paisagens, nem as mesmas pessoas, elas não estarão mais lá. Sabe por quê? Porque o tempo, ele joga sujo e terá se encarregado de destruir tudo que um dia te fez feliz. Momentos felizes devem permanecer somente em nossas recordações. Então, procure e guarde esses momentos na memória e no coração exatamente como eram, mas não volte lá tentando encontrar as mesmas coisas. Não se prenda ao passado, você já o conhece. A vida continua. Há novos caminhos para explorar, novos lugares para visitar e outras pessoas esperando por nós.
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1: Oi, bom dia. Começou. Tamo aqui. Alegria nunca vai acabar. E aí, turma? Bom dia. O se vai, né? Bom dia, melhores ouvintes do mundo. Bom dia, salve, Joaçaba e toda a nossa região. Pode sintonizar o seu coração na frequência da alegria, né? Porque finalmente é sexta-feira. Começando a sua manhã show, seu ponto de encontro diário com a melhor energia, as músicas que você ama, aquela parceria de sempre, né? Pra deixar o seu dia muito mais leve. A gente passou a semana inteira no corre, né, gente? Trabalhando, estudando, batalhando, mas hoje o clima é diferente. O corpo já sabe que o final de semana tá aqui, ó, batendo a porta. A ordem de hoje é uma só: deixar os problemas de lado e focar naquilo que te faz bem. Sabe que hoje é o dia nacional do abraço, Fer? É, hoje é o dia nacional do abraço, né? Considera aí a nossa sintonia, então, o seu ponto de conexão, tá bom? A gente vai preparar uma playlist bem bacana, recheada com aquelas músicas que você mais ama cantar, pra dar aquele gás que faltava no seu dia, pra sua semana terminar no topo. Bora? Não importa onde você está agora, aumenta o volume do rádio, respira fundo e vamos fazer aí o melhor dia da sua semana. 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Temperatura agora em 13 graus, tempo também enferruscadinho, tá ali coisa e tal, tem uma certa previsão de chuva no final de semana, mas enfim, aqui o clima é sempre bom, né? Então vem comigo que no caminho eu explico. A partir de agora, nossa manhã show tá no ar. Sou Paulo César Santos, o PC, também conhecido como O embaixador das Good Vibes. Cá estou eu, fazendo o que gosto para as pessoas que gostam daquilo que eu faço. A sua rádio do seu jeito. Bom dia, meu amor. Bom dia, Band FM.
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0: Laia, Laia, Band, Band, eu sou rádio do seu jeito. Tudo bem, gente? Bom dia, bom dia. Ei, ô, conta uma coisa aí, como é que tá a sua bateria social hoje, hein? A minha tá operando ali no modo de economia de energia, viu, gente? Daquele jeito que o celular avisa, ó, 2% restante. Cara, a gente rala tanto na, de segunda a quinta, né, que quando chega sexta-feira, o corpo parece que pesa o dobro, né? Ó, mas tá tudo bem, tá? Não precisa salvar o mundo hoje não, viu? É, não precisa não. Faz o seu feijão com arroz no trabalho, respira fundo, deixa aqui os balancinhos bons aqui da Band FM, carrega um pouquinho aí o seu tanque, tá? Aumenta o volume, relaxa os ombros e vambora. Vambora curtir a nossa manhã da Band FM, 9 horas e 13 minutos. Horário de Brasília, Juliana por aqui, já mandando seu bom dia, muito obrigado. Daqui a pouquinho tem as nossas notícias incríveis e maravilhosas. Eu sei que você não sai de casa sem ficar bem informado com as nossas notícias extraordinárias, né? Aliás, hoje eu vou falar do Papa Francisco. É, o Papa, como é o nome do Papa? É Bento? Não é Bento, cara. Para aí, PC, te atualiza. É o Papa Leão, né? Papa Leão. Passou um perrengue aí esses dias. Teve um brasileiro que... Cara, ele mora com 7 mulheres, velho. Lembra daquela casa lá das 7 mulheres? Então, tem um cidadão que ele mora com 7 mulheres, né? Vou contar a historinha dele também. Cara, e tem uma marca de cigarros querendo lançar uma edição especial para os marombas, sabia? É, você que é maromba aí, de repente tá afim de fumar um cigarrinho. Uma marca que tá lançando aí uma edição especial para vocês aí, tá bom? Ou pelo menos tá tentando lançar, né? Já eu te conto tudo isso para você aqui na Band. 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
5: Aries.
0: Olá, Ariano. Ariana, bom dia. Hoje é um bom dia para fortificar os seus laços de amizade e os vínculos existentes, tá? Use seu carisma e bom papo para se entender com as pessoas. Resolver qualquer assunto e deixar o clima no trabalho mais agradável. Fuja da solidão e aceite convites para estar entre pessoas interessantes. Encontros com amigos serão inspiradores, tá? Cor rosa número 61. Bom dia, boa manhã para você.
5: Touro.
0: Olá, taurino. Bom dia, bom dia. Olha.

0: Número 63.
1: Câncer.
0: Onde há câncer, alguns dos seus sonhos parecem e podem ser realizados com um pouco de paciência e foco. Esta é a mensagem dos astros para você. Ótimo astral para quem trabalha com comércio, ensino ou precisa divulgar seus serviços. A conquista estabeleça uma estratégia viável. Você tem que ser mais prática se quiser acabar com a solidão. Se você é comprometida, aproveite a alegria da sua cara metade e o clima de romance. Cor azul claro, número 47. Bom dia.
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0: Oi. Tamo de volta, Band. 9:19. Maravilha ter você aqui na nossa manhã. Helena tá mandando bom dia. Oi, Helena, bom dia. Obrigado pelo carinho. Tá mandando um salve aqui na nossa manhã. Sheila, lá de Boa Esperança. Gostaria de ouvir Mala Sem Alça. Vamos falar de amor. Tá bom, vamos achar essa música aí, tá bom, minha querida? Sheila, Boa Esperança. Ligadinha aqui na nossa manhã. Obrigado pelo carinho. Uma ótima manhã. Boa sexta-feira. O Vande tá na área, mandando um salve pra gente aqui. Obrigado, Vande. Um abraço pra você. Ótima sexta-feira. E agora tem notícias na Band FM. Olha, um brasileiro revelou, meu, que gasta mais de R$40.000 por mês para sustentar a própria família. O detalhe é que ele mora junto com 7 mulheres, auditório. Cara, o grupo vive numa mansão lá de 16 cômodos em São Paulo e ficaram famosos nas redes sociais mostrando a rotina do relacionamento, entendeu? Segundo o marido, boa parte da renda da casa vem da internet, aplicativos e da produção de conteúdos adultos. E ele ainda fez questão de avisar que as mulheres não estão com ele por dinheiro. Não, é que cada uma delas tem a sua própria renda na rede social, ou seja, no OnlyFans, né, meu amigo?
2: Exatamente.
0: É isso aí, 9:20. Bom dia, Band FM. Tudo bem aí? Como é que você tá? Já mandou seu bom dia? Tô esperando na

0: Zeca Pagodinho aqui na nossa manhã show. Bom dia, bom dia, bom dia. Sensacional na nossa manhã show Band FM, 9 horas e 30 minutos. Bom dia, bom dia, bom dia. É a nossa manhã show no ar aqui na rádio mais ouvida em todo o Brasil. Manda o seu bom dia pra gente, né? É isso aí. Eu vi na internet que hoje é o Dia Nacional do Abraço, né, gente? Dia Nacional do Abraço. Aí eu fiquei pensando, né? A gente anda tão no automático, né? Cumprimenta as pessoas com aquele tudo bem? Tudo bem? Sem nem esperar a resposta, porque às vezes nem vem. Dá um bom dia, pessoa. Bom dia pra quem? Você já viu que você dá um bom dia pra turma aí, eles não respondem, né? Manda emoji de coração no WhatsApp, mas o contato de verdade fica esquecido, né? Já que eu não posso te dar um abraço, então, aquele abraço de urso agora, porque tem um microfone e uns bons quilômetros entre a gente, receba a nossa programação como o meu jeito de dizer, ó, tamo junto. Que bom que você tá aí do outro lado, tá bom? É a nossa forma de dar um abraço pra você nessa manhã. Pode ser? Aceita? Espero que sim, tá? 9 horas e 31 minutos, bora de notícia aqui na manhã da Band.
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0: 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Olha, a Receita Federal libera hoje a consulta ao primeiro lote de restituição do Imposto de Renda 2026. Cerca de 8 milhões e 700 mil contribuintes serão contemplados no maior lote da história, com 16 bilhões em pagamentos. O depósito será feito no dia 29 de maio ao longo do dia. A Receita orienta que os contribuintes aguardem até a noite para confirmar o crédito na conta. A consulta pode ser feita no portal da Receita Federal. Outros 3 lotes de restituição ainda serão pagos até agosto.
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0: Ótima manhã, Band FM. 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Estão com a gente aqui nas previsões astrais da nossa manhã da Band FM.
8: Leão.
0: Sucesso com grana em associações e parcerias. As metas que forem bem estruturadas e tiverem consistência têm grandes chances de realização. No trabalho, o ritmo estará a mil, então mova-se e mantenha o foco. A dois, reforcem a cumplicidade e lutem juntos pelos objetivos do casal, tá bom? Cor marrom, número 62.
8: Virgem.
0: Olá, Virgem, bom dia, boa manhã para você, virginiano. O céu te incentiva a dar um basta em tudo que te incomoda ou te causa preocupação. No trabalho, algumas pessoas podem estar fazendo atividades pouco honestas. Fique de fora, mas sempre atenta, hein? Reserve um tempo para cuidar da sua alimentação. Na conquista, a Lua vai fazer um convite para atrair parceiros confiáveis, leais e nada interessados em modismos amorosos. Cor verde escuro, número 39.
8: Libra.
0: Tudo bem aí? Bom dia. Você estará afinadíssima com as tendências e com a mente ligada em tudo que é novo, pioneiro e original. Você contará com a influência dos astros para impressionar pessoas importantes. Se está solteira, terá um dia recheado de emoções. Aproveite. No amor, mostre ao seu querido que ele é importante em seus sonhos de futuro, tá? Cor bordô número 40. Bom dia.
8: Escorpião.
0: Olá, escorpião. O dia vai começar difícil, né? Mas sua disposição e humor tende a melhorar conforme o dia for passando. No trabalho, pondere se é o caso de enfrentar oposições poderosas. Algumas questões familiares precisam ser resolvidas. Bater de frente só vai gerar conflitos. O diálogo pode ser tenso, mas será a melhor opção, tá? Converse bastante e aprofunde a sua relação com quem ama. Cor bordô, número 44.
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0: Oi, Band, bom dia, bom dia. Vamos em frente aqui na nossa manhã. Ó, vou te dar um conselho de amigo agora, viu, gente? Daqueles de quem realmente se importa com você. Tá no trabalho? Tá em casa? Percebeu que tá abrindo e fechando o feed da rede social a cada 2 minutos sem nem ver o que que tá por ali? Então faz assim, ó. Guarda o celular na gaveta. Ou então vira a tela pra baixo ali, né? Sério, a vida tá acontecendo aqui fora. O café tá esfriando na xícara e a sua mente precisa de um descanso desse bombardeio de informação, né? Fica com o som da Band, fica, pelo menos por um bloco. Garanta que sua cabeça vai agradecer, tá? Bora ouvir a nova do Eduardo Costa? Imagina eu na Band FM? 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

0: no swing, é no swing, é no swing, Band FM, turma do pagode. Beijos, geladinho, Coab City aqui na nossa manhã. Olha, gente, agora 15 minutos já estão faltando para as 10 horas da manhã. Que bom que você tá aqui na Band FM, obrigado pelo carinho. O Cristiano tá na área aqui. Cristiano, abraço, meu querido. Tudo de bom para você aí. Tudo de bom aí, uma ótima manhã. Tamo junto aí, tá? Vamos fazer o seguinte, vamos trazer previsões astrais na nossa manhã agora.
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2: Sagitário.
0: Olá, bom dia pra você, sagitariano, com tanta ênfase, né, na lua, cuide bem aí do seu corpo, tá? E da saúde também, você terá muita facilidade pra conversar e negociar com as pessoas, pode fazer bons acordos ou uma parceria importante com alguém de confiança. Na paquera, alguém interessante, ele atrai, os planos de viagem decolam. Na relação, não desperdice tempo descarregando frustrações que não fazem mais sentido, tá? O futuro é uma porta aberta, cheia de possibilidades para descobrir. Cor prata, número 35.
2: Capricórnio.
0: Você vai esbanjar carisma. No trabalho, atitudes gentis vão garantir bom entrosamento com todos. E o dia promete ser bem harmonioso, tá? Na paquera pode surgir um novo romance. Dia interessante aí para comemorar com o amado. Aproveite para sair para um lugar especial. Cor vermelho, número 39.
2: Aquário.
0: Bom dia, Aquário. Aposte na simpatia e no diálogo para resolver qualquer questão. Seu trabalho será reconhecido e poderá ser recompensado monetariamente. Na vida social, você terá algumas surpresas. Algumas pessoas podem se aproximar de você de forma inexplicável. Se seu coração já tem um dono, declare abertamente o seu amor. Cor roxo, número 37.
2: Peixes.
0: Olá, peixes, bom dia. Os astros vão deixar o seu signo mais sensível e emotivo hoje. No trabalho, pode se decepcionar com amigos ou parceiros de equipe. Vigie sua imagem social, seja mais reservada. Não deve haver lugar para retrocesso em seu relacionamento. Se o futuro não está tão claro, procure se unir em torno de uma ideia em comum. Cor lilás, número para hoje é o 63. Bom dia.
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0: PC, toca uma música velha pra mim.
1: Essa música aqui é do Nando Reis, chama All Star. Ele compôs pra mim na época que a gente ficou super amigo, há uns anos atrás, uns 3 anos atrás. Eu tenho muito orgulho, assim, ele gravou no disco dele e eu vou tocar aqui agora pra vocês. All Star é porque eu gosto de usar aquele tênis baiaba, All Star azul marinho, que é o meu preferido.

0: Essa é a Mano FM, a sua rádio do seu jeito, a vibe boa da sua manhã, sensacional, auditório, som de Queen aqui na nossa manhã, Queenie of Magic, pedido aí da nossa audiência no 984020654. É bacana demais, né? A gente ouviu uma música do passado também aqui na programação da Band, você lembra, né? De quando a nossa maior preocupação na vida era decidir qual desenho ia assistir na TV ou se ia dar tempo de jogar bola antes de escurecer. Pois é, rapaz. A gente cresceu, né? A gente cresceu, os boletos chegaram, a vida ficou séria até demais. Às vezes dá uma saudade daquela leveza, não dá não? Ah, e o bom é que a música tem essa mania bonita de devolver um pouquinho da nossa infância, da nossa adolescência, da nossa juventude. Ah, aí você se desliga dos problemas por alguns minutos e viaja com a gente, né? Na nossa playlist aqui do passado também. Legal, bacana. Vou fazer o seguinte, vamos trazer notícias aqui na nossa manhã. Eu sei que você está ávido por notícias, né? Ah, deixa eu te falar. Olha o Papa Leão, hein? O Papa Leão passou o maior perrengue aí tentando acessar a sua conta do banco alguns dias atrás aí, viu? Coitado do Papa, né? Ele precisava atualizar o telefone, né? E o endereço em um banco lá dos Estados Unidos. Aí o que, que ele fez? Ele ligou lá pro autoatendimento e depois de responder todas as perguntas e segurança, o atendente não acreditou que estava falando com o Papa. Você acredita? Não. Isso aqui é um trote. Capaz. Desligou o telefone na cara do pontífice, achando que era golpe. E aí, no final das contas, o Papa não conseguiu resolver o seu problema e vai ter que ir pessoalmente na agência para dizer que ele é... Você sabe, né? Que ele é o Papa. Que ele é ele, né? Aí o cidadão acaba dizendo, não, será que é o Papa que tá aqui mesmo? Agora não sei não, né? O Papa andou arrumando umas treta lá com o presidente Trump, né? Não sei se não foi o presidente que mandou aí, né, complicar a vida do Papa lá na agência bancária. Aliás, você sabe qual é o banco do Papa, auditório? Vocês sabem? É? Qual é, então? Não é isso aí, não. O banco do Papa é o banco da igreja. Isso foi horrível, credo.
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Ah, ainda tô lá, aquela história do banco da igreja. 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Ó, quero mandar um bom dia pra Nilce, que tá aqui no nosso Facebook, tá? Também pro Diago, o Thiago, né? Tiagão, mandando alôzão pra galera aí. Obrigado, Rose da Silva na área, Helena de Souza, bom dia. Oi, Juju, Moreira, bom dia. Vandi, Maristela tá por aqui também. Bom dia, Maristela. Olivia, oi, Olivia. Tudo bem aí? Beijo no coração. Solange, mandando bom dia pra gente. Obrigado, Solange. Bom dia pra você, Virgínia. Tá ligado aqui na nossa... A Virgínia que se meteu em mais uma polêmica, beijando lá o macaquinho, hein? Falar uma coisa, né? Surge um escândalo, surge a Virgínia com mais uma polêmica aí, né? Ó, Mano Edson na área, bom dia, Mano Edson. Eliane, bom dia. Paris Pizzaria Turmai, bom dia. Bom dia pra Fátima também, tá ligado aqui na nossa manhã, mandando um salve. Obrigado pelo radinho ligado também, viu? É. O Maicon na área, aí fera, levando o som da Band na carona. Tá indo pra onde hoje? Ah, pra Jorteia. Legal, alô turma de Jorteia, o Maicon tá indo por aí, hein? Cuidado, cuidado, cuidado. Um abraço, Maicon, obrigado

0: dia. A Nara tá mandando alô. Oi, Cecília, bom dia. Boa sexta-feira pra você, Cecília. Obrigado pelo carinho, tá? Tudo de bom aí. Quem mais aqui? Eu já falei da Sheila lá do, do Erval Boa Esperança, né? Sheila, já curtiu aí? Bom dia. Boa amanhã pra cá. Aliás, a Carla perdeu perdeu o quê, Carla? Identidade, né? A Carla perdeu sua carteira de identidade, gente. Sua RG, Carla Roberta da Silva, entre a Praça de Ervaldo Oeste e a FUBRA ali, tá? Se você encontrou, vem encontrar, entra em contato conosco aqui, tá? É Carla Roberta da Silva, perdeu aí a sua identidade, hein? Bom dia, bom dia, bom dia. Toca a música para as meninas da Soft. É isso? Será que eu falei certo, gente? Ah, Soft. Soft. Ah, eu sei lá, eu acho que é Soft. Bom dia, meninas. Aí lá de Lucerna, né? Pedindo a música do Leonardo Sestou. Minha amiga Marinês Gerhard por aqui. Bom dia, Marinês. Boa manhã. A Carla tá por aqui também, bom dia pra você, obrigado pelo carinho. O Eric Pablo, como é que é a música aqui? Eric, ah, gostou do... Isso aí, banco do Pablo, vai acabar. E o Ivo Sobrinho na área, fala, Sobrinho.
1: Bom dia, PC, o Ivo, meu irmão. Toque aí o Renan e aí, pra eita, nós, se for possível, vencendo pra vocês, pra equipe aí, pra galera da Viga, Caxeirinha, Cordalso, João Paulo II, Vila Pedrini, pessoal da Conquebal e pra toda a galera em geral aí, que Deus abençoe, uma ótima sexta-feira, bande todos nós, nada dele. Um grande abraço.
0: Olha, essa aí vai para aquele departamento lá do Veja Bem. Conhece aí o departamento do Veja Bem? Será que eu vou tocar? Não, como é que é o nome da música? Raí, Renan e Raí, né? Então tá bom. Quem mais tá por aqui, gente? Cara, tem uma galera por aqui, ó. A Karina tá mandando um bom dia pra gente. Obrigada, a Célia tá na área também, mandando um super bom dia pra todo mundo sintonizado. O Beto tá na área. Fala, Beto. Um abraço pra você. O Joacir tá por aqui também. Quem mais aqui? O Fabrício tá mandando um bom dia. O Robson tá na área. O Ivan, bom dia, turma.
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0: Sim, Renan e Rainha, na nossa manhã, Encontros Imperfeitos, 10h13, bom dia. Ótima sexta-feira, tudo de bom na sua manhã. Sexta-feira é um dia perigoso aí pro cidadão trabalhador, né não? Basta alguém mandar um aí, né? Só mandam assim, ó, e aí? Lá no grupo dos amigos, depois do meio-dia, que a nossa mente já começa a botar mil planos aí, né? Mil planos pro final de semana. Você entra naquele modo de estado de alerta, né? Ó, se seu grupo já começou a movimentar, me conta aí qual é a boa da vez, né? Mas, ó, foco no trabalho, tá? Só mais um pouquinho, só mais um pouquinho, pro chefe não brigar, combinado? Enquanto o horário de saída não chega, a gente vai esquentando os motores por aqui, trazendo a melhor programação para os melhores ouvintes do mundo, nas zonas sonoras da Band FM, com a parceria, assinatura e a chancela de Odonto Top, não esquece, uma clínica é bom, mas o Hospital do Dente é muito melhor. 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Vamos lá com as nossas homenagens. Agora vamos pro nosso Parabéns da Band.
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0: Hoje vai ser, ó, Parabéns da Band chega na área no oferecimento da Getec. 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Parabéns da Band! Marcos Keller de aniversário hoje, parabéns Marcos, Valdecir Steel, a Berenice com a Eli Antunes, o Nico Bonato, Gilberto Dallagnoli, é isso, né? Monique Barbosa Lobato, parabéns, Monique. A Glacir de Oliveira, tá de aniversário hoje. O Renato Rosseto de Moraes, Éder Ferraz, Almir Batista Branco, Will Segolini, também o Roberto Miranda, tá de aniversário. Cleiton Alves também, parabéns aí, feliz aniversário. O Mauro também está de aniversário hoje, parabéns, Maurão. Tem mais aqui, deixa eu ver. Ah, tem a galera que tá mandando recado para aniversariante aqui também no 98402-0654, né? Vamos ouvir. Fala aí, fera.
2: Bom dia, PC. Tudo bem?
0: Bem.
2: Aqui é o Alexandre da Top Design.
0: Fala aí.
2: Queria que você mandasse um abraço pro Alcides Fernandes da Marcenaria. Ele tá de aniversário hoje e tocar uma música aí pra ele. Obrigado, PC.
0: Valeu, valeu, valeu, Alcides Fernandes. Felicidades aí, irmão. Muita sorte, saúde, sucesso.
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4: Opa, estamos de volta aqui nas Zonas Sonoras da Band FM, a sua rádio do seu jeito. Já são 10h20 da manhã. 10h20, gente. Bom dia, boa manhã. É a nossa Band FM, diz aí. Olha, deixa eu te trazer notícias aqui na nossa manhã. Sabe, mano, que tem uma marca de cigarros querendo lançar uma edição especial para os marombas. Mano, a ideia é criar um cigarro com 10 gramas de proteínas, sabia? Pra dar uma pegada fitness, entendeu? Obviamente que a ideia foi barrada aí pelos cientistas, né? Mas teve gente interessada no tal cigarro fit auditório, né? A verdade é que o mercado fitness é um grande case de sucesso no mundo inteiro, né? Então a galera tá lançando umas paradas aí, ó. Água com proteína, energético com proteína, salgadinhos, enfim. Tudo que faz mal da indústria, a galera tá enfiando proteína, entendeu? Falando só o povo fitness, né? O povo fitness, vocês podem participar agora, né? Um cigarro com proteína deve ser tipo, sei lá, aquela fumacinha do churrasco, ou seja, é sabor churrasco, né? É cigarro sabor churrasco. Será que é isso? Esquisito, né? Bom dia, 10h22 pra galerinha de Luzerna. Tempo do Leandro Leonardo pra recordar aí, ó.

0: Cassio Diamante, a FM, essa rádio do seu jeito. Giovanni, Bruno Marrone. Tá linda, né, gente? Olha, quero mandar um alôzão aqui pra Clarice. Tá ligado aqui na nossa manhã. Obrigado, Clarice. Tudo de bom aí pra você também. Bom trabalho, que bom que a sexta-feira está sendo incrível. E obrigado por compartilhar conosco aí, tá? Legal demais ter você aqui na manhã da Band FM. Teve Leandro Leonardo, cerveja. 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É a hora de informação.
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0: 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Olha, a Comissão Parlamentar de Inquérito, que apura supostos desvios na Prefeitura de Joaçaba, informou que o valor investigado já ultrapassa 8 milhões, gente. Segundo o relator da CPI, vereador Jean Causa, transferências para contas pessoais do então tesoureiro somam quase 8 milhões e meio de reais, com movimentações pela Caixa Econômica Federal e Banco do Brasil. A comissão afirma que o montante pode ser ainda maior. O caso é investigado pelo Ministério Público e pela Polícia Civil. O relatório final da CPI deve ser repassado até o fim de junho.
1: 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Não!

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6: Oi, e aí, tudo bem? Gisele ligada aqui na manhã da Band FM. Obrigado, Gisele. Um beijo pra você também. A Elisângela tá mandando um salve. Bom dia. O Luca, né? Luca da Silva, é isso? Um abraço, Luca. Tamo junto aí, irmão. Obrigado pelo carinho. Deixa eu te falar uma coisa, hein? Se a sua semana foi daquelas pesadas, cheia de pepino pra resolver e coisas que não saíram do jeito que você planejou, ó, quero te dizer uma coisa, hein? Você chegou até aqui, velho. É, você não desistiu, não. Às vezes a gente se cobra tanto, né, por grandes conquistas, que esquece de comemorar o fato de termos aguentado aí o tranco dos dias difíceis, né? Então vamos fazer o seguinte, celebra a sua resiliência hoje, você é forte pra caramba e merece essa sexta-feira, tá bom? Ó, maior orgulho de você, viu? Agora aumenta o som e deixa essa energia mudar, vai. Bom dia.

0: terminar. 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Bom dia, gente. 18 minutos faltando agora para as 11 horas da manhã. Claudinho Buchecha na manhã da Band FM. Teve ainda o pagode do Restaura. Obrigado, Deus. A Lizy tá por aqui. Obrigado pelo carinho. Já já a gente volta para fechar nossa manhã. Band FM.
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0: Muito bem, meus amores. Obrigado pelo carinho. Ótima manhã pra todo mundo. E bora, né, gente? Bora que a nossa manhã show vai ficando por aqui. Tá entregue amanhã. Como que diz aí? Tá pago? Passou rapidão, né? Mas sexta-feira é assim mesmo. O ritmo é outro. A vibe é boa. Obrigado de verdade aí pela companhia nessa manhã, pelas mensagens aqui no nosso WhatsApp, Facebook e Instagram, por me deixar fazer parte da sua rotina mais uma vez. Você sabe, né? A gente rala a semana inteira, mas quando chega aqui da sexta-feira, a sensação de dever cumprido é boa demais. Manda um último alô aqui pro Carlos, que tá conosco. Obrigado, cara. Tamo junto. Valeu pelo carinho aí, tá bom? A Simone também, o Anilson tá por aqui também. Obrigado. Um abraço pra vocês aí. Deixa eu ver o que a Milena vai contar hoje aqui. Qual é a história de hoje que a Milena vai contar pra nossa audiência maravilhosa? Será que eu consigo descobrir? Todo dia esconde num lugar diferente aqui, cara. Meus estagiários não descobriram, né? Tem que salvar eles aqui. Pera aí. Cadê meus estagiários? Não achei, cara. É verdade. Acho que vocês hoje estão cobertos de razão. Ficou muito bem escondido aqui. Eu não vou saber dizer aonde. Agora eu achei. Nós não é fraco. Olha, a história de hoje, velho, é sobre sair das ruas e recomeçar. História bacana, hein? Parece ser uma história bacana e emocionante. Sobre sair das ruas e recomeçar, tá? É a história que a nossa querida Milena conta já já pra você. 3 da tarde a gente se fala. Fica na boa, fica na fé, fica na Band.

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0: tudo bem com você? Muito prazer, eu sou a Milena e a partir de agora começa mais uma edição do nosso Quem Ama Não Esquece. E hoje a história tá tão, mas tão especial, tão inspiradora, eu posso dizer assim. E vale muito a pena você ficar aqui com a gente. E ó, deixa eu já falar aqui no começo do programa que hoje, no final do programa, nós vamos sortear um super presente para você que já mandou a sua história já foi aprovada, então você está concorrendo a uma cesta cheia de delícias aqui no nosso Quem Ama Não Esquece. Mas eu tô falando do quê? Eu tô falando de você que conversou aqui comigo, que mandou a sua história, que foi protagonista aqui do nosso Quem Ama. Então você tá concorrendo a essa cesta. E você que tá ouvindo, falando assim, nossa, Mi, eu também quero minha cesta, eu também quero participar desse sorteio. Então faz o seguinte, já manda sua história aqui, vamos começar uma conversa? 11 999919197. Você conta a história do seu amor, a história de superação da sua vida, uma história de um problema de saúde que você já passou, uma história inusitada, diferente, engraçada, a sua história que é única e que é só sua, que merece um destaque. Olha, vou te falar que você vai gostar muito não só da cesta, viu? Mas de ouvir a sua história aqui na rádio. Esse é o maior presente de todos. E hoje a gente recebe uma história de presente também. É a história da Dinara. A Dinara passou por tantas coisas, aquelas pessoas que passam por situações que a gente fala, nossa, como é que ela aguentou? Mas ela aguentou firme e recomeçou. Uma história incrível para a gente encerrar a semana com tudo. Ô, Dinara, seja muito bem-vinda ao Quem Ama Não Esquece de hoje.
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Tem gente que nasce já precisando aprender a sobreviver antes mesmo de entender o que é a vida. É que ela não começa igual para todo mundo. Para algumas pessoas, ela começa quando surgem os primeiros sonhos. Para outras, começa quando aparece a primeira luta. Comigo foi assim. Eu venho de uma linhagem de mulheres que aprenderam a sobreviver nas ruas. A minha avó viveu assim. A minha mãe também. E por muito tempo eu acreditei que a miséria não era uma fase. Era uma herança que passava de geração em geração e da qual eu nunca conseguiria escapar. Eu tinha só 9 anos quando eu fugi de casa. Nenhuma criança abandona o próprio lar por vontade, coragem ou só por uma aventura. Uma criança só foge quando ficar dói mais do que qualquer medo que exista lá do lado de fora. Depois disso, a rua virou a minha realidade. Eu passei por vários abrigos, mas eu nunca consegui permanecer por muito tempo em nenhum deles. Eu não me sentia segura em qualquer lugar. Então, eu vivia andando pelo Rio de Janeiro. Copacabana, Leme, Leblon, Centro, Lapa. Cada noite eu estava num canto diferente. Eu vou falar uma coisa. A rua não te ensina. A rua te quebra. Você aprende rápido que ninguém vai cuidar de você. Aprende a dormir em alerta. Aprende a esconder o medo, aprende a sobreviver. Teve fase que eu fiquei 5, 6 dias sem comer. Tinha dias em que tomar um banho era luxo. Dias em que eu só queria um chão seco, um lugar onde o corpo pudesse descansar sem medo. E aos poucos eu fui entendendo que talvez aquilo não fosse uma fase. Talvez fosse a minha vida. Mas com 15 anos eu tive o meu primeiro filho, o Danilo. E essa foi a primeira vez que eu senti medo de verdade. Porque uma coisa é você passar fome e aceitar o próprio destino. Outra é você olhar para o seu filho e perceber que ele pode herdar exatamente o mesmo fim. Por ele, eu tentei voltar para a casa da minha mãe. Eu tentei consegui alguma estabilidade na vida. Eu tentei um novo recomeço, uma nova história. Mas os problemas ali dentro continuavam existindo e eu nunca consegui ficar lá por muito tempo. Então eu fiz o que dava. E muitas vezes o que não dava também. Eu pedi fralda na porta da farmácia, eu pedi leite, eu pedi roupa, eu pedi agasalho. Eu engoli o orgulho tantas vezes que ele deixou de existir porque a fome do meu filho gritava mais alto do que qualquer vergonha. Foram dias inteiros vendendo doce na rua, debaixo de sol queimando a pele, de chuva molhando até a alma, só para conseguir pelo menos o mínimo para ele. Naquela época, eu não tinha espaço para sonhar. Eu não pensava em futuro, em felicidade ou em descanso. A única coisa que importava era sobreviver mais um dia. A vida era acordar sem saber como seria o amanhã. E ainda assim, continuar lutando. Eu juro que eu me esforçava. Eu juro que eu dava o máximo, porque desistir nunca foi uma opção, né? Mesmo assim aconteceu uma das maiores dores da minha vida. Quando o Danilo tinha 1 ano, o conselho tutelar apareceu e levou ele de mim. Eles disseram que eu não tinha condições de cuidar do meu filho e que com eles, ele seria amado, ele seria cuidado e que estaria seguro. Mas ninguém me perguntou o que eu já fazia para ele sobreviver. Ninguém viu o que eu dava com o que eu não tinha. Eu era uma boa mãe com o que restava da minha vida. Eu era mesmo, eu tentava ser. E mesmo assim levaram ele de mim. Deus do céu, eu lembro disso como se fosse agora. Foi como se arrancassem o meu coração na minha frente e eu tivesse que continuar respirando. Depois disso, eu comecei uma luta desesperada. Eu queria recuperar o meu filho. Justiça, pedido, ajuda, humilhação. Tudo ao mesmo tempo. Eu pedi um lugar para morar, uma chance, qualquer coisa que me devolvesse ele, qualquer coisa. Ninguém me ajudou. Eu só consegui reencontrar o Danilo 1 ano depois. 1 ano!
ano. Eu fiquei um ano longe do meu bebê. Ele não me reconhecia mais. Ele me olhou como se eu fosse uma estranha para ele. Ele chamou outra mulher de mãe. Não existe dor maior do que uma dor dessa. Mas ainda assim era o meu filho e eu não ia desistir dele, imagina! Eu arrumei um lugar para morar numa comunidade. Foi nessa época que eu conheci o pai da minha segunda filha, a Maia. No começo eu achei que finalmente teria alguém do meu lado. Pela primeira vez em muito tempo, eu me permiti acreditar que talvez a vida estivesse cansando de me bater. Eu acreditei que ele seria o meu porto seguro. Mas demorou pouco para eu perceber que aquilo não era cuidado. Era controle. Ele queria mandar em mim, ele queria controlar minha vida, decidir tudo por mim. E mesmo enxergando tudo aquilo, eu continuei. Talvez por carência, talvez por cansaço. Talvez porque quando a gente passa a vida inteira sobrevivendo, às vezes aceita qualquer coisa que pareça abrigo. Só que, quando eu estava grávida de 3 meses, ele foi preso. E sem ele ali, os irmãos dele me expulsaram da casa. Mais uma vez eu estava sozinha, grávida, sem dinheiro, sem chão. E naquele momento, meu maior medo já não era voltar para a rua, não. Era perder outro filho. De novo. Eu fui atrás, eu corri, eu consegui alugar uma kitnet. Era simples, mas era para eu tentar recomeçar dali. Mas a vida parecia ter uma maneira cruel de testar até onde eu aguentava. Veio uma enchente e levou tudo embora. Tudo. Roupa, colchão, documento, comida, tudo. Todo pouco que eu tinha. É difícil explicar o que se sente quando você passa a vida inteira tentando construir alguma coisa e vê tudo escorrer pelas mãos outra vez. Chega uma hora que você não chora só pelo que você perdeu, você chora pelo cansaço. É um cansaço de precisar recomeçar de novo e de novo e de novo. Cansa. Eu passei um tempo na casa da minha mãe durante o final da gravidez da Maia. Depois eu consegui um cantinho. Era um quarto na comunidade. Mas era tudo tão precário. E muitas vezes o que eu conseguia oferecer para os meus filhos era só um lugar improvisado para proteger a gente da chuva e do frio. Dói admitir isso. Dói muito. Porque toda mãe quer dar um mundo para os filhos e eu muitas vezes estava lutando só para conseguir dar um teto. Pouco tempo depois, mais uma vez, mandaram a gente embora. Quando a Maia tinha 3 meses, eu reencontrei alguém que conhecia desde a infância e eu queria acreditar que dessa vez as coisas finalmente iam melhorar. Porque depois de tanta dor, você começa a se agarrar em qualquer esperança, mesmo que seja assim, ó, bem pequenininha. E foi ali que eu engravidei pela 3ª vez. Mas por incrível que pareça, a vida ainda tinha muita dor guardada para mim. Quando a minha caçula, Lia, tinha só 5 dias de vida, eu descobri que estava com tuberculose. Meu corpo começou a enfraquecer muito rápido e eu fui ficando cada vez mais magra, mais fraca. Eu cheguei a pesar 35 quilos. Eu fui internada. Meu cabelo começou a cair durante o tratamento e no 5º mês eu precisei cortar tudo. Eu olhava para mim e eu quase não me reconhecia. Até hoje eu tenho as sequelas da doença. A minha imunidade ficou baixa. Tiveram momentos em que realmente eu achei que eu não fosse sobreviver. Momentos em que eu pensei, talvez eu não consiga sair dessa. Agora acabou de vez. Mas aí eu olhava para os meus filhos e eu sabia que eu precisava continuar. Porque mãe aprende uma coisa que ninguém ensina. Ela continua mesmo quando não sobra mais força nenhuma. Ela continua mesmo quebrada. Ela continua mesmo com medo. Ela continua mesmo quando já não aguenta mais. Ela só continua. Foi no meio desse caos que a Tânia apareceu na minha vida.
Ela fazia comida para as crianças e dizia uma coisa que eu nunca esqueci: que eles precisavam continuar estudando, que eles mereciam uma vida diferente. O filho dela, o Paulo, era fotógrafo, e eu nunca vou esquecer do jeito que ele me olhou pela primeira vez. Porque enquanto eu só enxergava cansaço, dor e uma mulher completamente destruída, ele dizia que via beleza. Eu não entendia aquilo, porque eu me olhava no espelho e eu me sentia suja, até invisível, despedaçada. Na minha cabeça, uma pessoa bonita não passava pelo que eu estava passando, mas ele... Ele insistiu, gravou um vídeo meu e postou. E através daquele vídeo eu consegui meu primeiro trabalho como modelo. Pela primeira vez na vida, alguém olhou para mim e enxergou algo além da menina de rua. E aquilo mudou tudo. As coisas começaram a acontecer em 2022. Vieram campanhas pequenas, ensaios, oportunidades, até chegar uma campanha grande de Natal para uma loja enorme do Brasil, que acabou se tornando um divisor de águas na minha vida. Mas a verdade é que nada virou conto de fadas. Porque a vida não muda da noite para o dia só porque uma oportunidade aparece. E a moda é um mercado difícil. Um mês tem trabalho, no outro não tem. E ainda hoje eu vivo com medo. Medo de perder tudo de novo. Medo de voltar para a rua, medo de não conseguir pagar aluguel. Ainda mais sendo mulher, preta, periférica e mãe solo. Porque quando você já perdeu tudo muitas vezes, o medo não vai embora. Ele fica. E a vida parecia fazer questão de me lembrar disso o tempo todo. Em dezembro e fevereiro, eu enfrentei duas enchentes e precisei recomeçar praticamente do zero. Outra vez. Mas se a vida me ensinou uma coisa, foi isso. Eu aprendi a levantar, porque chega uma hora em que você cai tantas vezes que levantar deixa de ser coragem, vira instinto, vira sobrevivência. Hoje, as pessoas me veem trabalhando como modelo, fazendo ensaios, campanhas, entrando em estúdios fotográficos, mas quase ninguém imagina quantas vezes eu precisei me reconstruir depois de perder tudo. Quantas vezes eu precisei juntar os pedaços e continuar mesmo quando já não sobrava quase nada. E talvez seja justamente isso que mais me move, porque depois de tudo que eu vivi, ver meus filhos indo para a escola limpinhos, arrumados, tendo oportunidades que eu nunca tive, já faz toda essa luta valer a pena. O Danilo, a Maia e a Lia são as minhas motivações diárias. E por eles eu acordo. É por eles que eu continuo. É por eles que eu luto todos os dias. Eles são a razão de eu nunca ter desistido. Durante muito tempo eu achei que o meu destino era morrer na rua. É. Eu acreditei durante muito tempo nisso. Achei que a minha história já tinha nascido escrita e que eu só estava caminhando para um final que alguém decidiu por mim lá atrás. Mas hoje eu penso tão diferente. Hoje eu entendo que talvez Deus estivesse escrevendo uma outra história para mim o tempo inteiro. Uma história que eu ainda não consegui enxergar, porque depois de tudo que eu sobrevivi, eu me recuso a acreditar que sobrevivi à toa. Deve ter um propósito. Deve. Algumas histórias nascem para terminar em dor. A minha sobreviveu a ela.

0: mas muitas surpresas boas também. E ela tá aqui para conversar com a gente, a Dinara. Oi, Dinara!
1: Oi, querida. Eu vim aqui agradecer a Tatá, o Murilo e a Band FM por essa oportunidade de estar com toda a minha história para vocês. E lembrar que na vida a gente tem altos e baixos, e o que importa é a gente não desistir. Hoje a nossa vida não está do jeito que eu quero ainda, mas está bem melhor. As crianças hoje, elas estudam, eu estou no corre, vou atrás de trabalho sempre, estou sempre aberta para novas oportunidades e sei que eles vão ter um futuro maravilhoso através dessa porta que a moda abriu para mim e das pessoas que estenderam a mão. Muito obrigada por tudo e gratidão sempre.
0: Ô, Dinara, obrigada a você pelo seu testemunho, por você compartilhar com a gente. Gente, a Dinara passou por muitos momentos difíceis, principalmente de perder tudo com as enchentes, né? Então, para quem puder acompanhar o trabalho dela, quem puder seguir, a gente gostaria muito de, através do programa do Quem Ama Não Esquece, poder ajudar a Dinara de alguma forma. Nós somos muito ajudados com essas histórias que dão um impulso pra gente, né? Daquele fôlego, aquele rastro de esperança que muitas vezes a gente precisa no nosso dia a dia. Mas você que puder seguir o perfil dela e quem sentir no coração puder ajudar, @dinara_santos com dois S's. Inclusive lá no nosso Instagram, @bandfm, tem fotos da Dinara, dos filhos. Dinara é linda, hein? Nossa! Esse olhar que tiveram com você pra fotografia, pra parte de modelo aí, né? Das passarelas, nossa! Foi clínico, realmente, foi incrível. Porque realmente, linda, maravilhosa, uma deusa. Tá lá no nosso Insta pra vocês conferirem, @bandfm. Lá você também comenta a história, lá você vê o @ da Dinara. E pelo 11 999919197 você comenta a história de hoje. Eu tô aqui esperando você.

Band FM, ainda estou aí com Eduardo Costa, aqui no nosso Quem Ama Não Esquece de hoje. Pelo 11999919197, você comenta a história e eu estou esperando aqui a sua participação.

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17: Bom dia para você. O nosso Quem Ama Não Esquece tá no ar e você participa dando a sua opinião. A sua rádio do seu jeito. A Dinara, a história da Dinara. Que história, né? Uma história de superação, história linda. Inclusive, as fotos dela estão lá no nosso Instagram. Nossa, que modelo, hein? Que modelo, a Bela tá falando, linda sua história, é de luta e também de dor, mas é também história que enche o nosso coração de fé, de esperança, de amor. Deus abençoe a cada dia mais. Ô, Dinara, olha só, sua mensagem linda chegando para você, hein?
18: Bom dia, Milena.
17: Bom dia.
18: Que história é essa?
17: Sim.
18: Uma história que teve muitos negativos, muitos baixos, mas ela sempre sobrevivendo a cada queda que ela tinha, ela levantava com mais força. Ela é uma das Maria da vida mesmo. Ela sobreviveu a tudo.
17: Ah, é verdade, hein? Nossa, é uma coisa assim que na primeira situação que a gente pensa em viver igual a Dinara, a gente fala, será que eu aguentaria? Porque foi muita coisa, né?
19: Nossa, Mi. Que história, hein? Que mulher linda.
17: Você viu como ela é linda?
19: Que
17: lá no nosso Insta.
19: Leoa. Ai, o coração da gente fica quentinho de saber que existe mãe leoa, né?
17: E que mãe leoa, exatamente. Não abandonou em um só momento os filhos. O que você achou dessa história? 11999919197. Eu quero a sua opinião também através das nossas redes sociais, @BandFM. Tô esperando você.
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0: Band FM, Zezé de Camargo e Luciano, defensor aqui no nosso Quem Ama Não Esquece de hoje. Lá no nosso Facebook, a Cristiane está dizendo o seguinte: você é linda e dê muita força, continue sendo assim essa guerreira, o melhor está por vir, força, coragem. Pois é preciso ter mãe, é preciso ter graça, é preciso ter sonhos, sempre. Um beijo, Cristiane, obrigado pelo seu comentário no nosso Facebook. Lembrando que lá no Instagram e no Face tem fotos, tem imagens da nossa história de hoje para você entender mais sobre essa modelo linda que ela se tornou, a Dinara, né, gente? E também pelo nosso WhatsApp, você comenta a história pelo 11999919197.
1: Bom dia. Eu não sei nem se vocês vão colocar o meu áudio no ar, porque o que eu estou falando é o que eu penso a realidade.
0: Tá.
1: A pessoa já passa por uma situação tão difícil, que nem desde criança ela passou por essa situação difícil. Agora sim, ela engravidou pela primeira vez, os postos de saúde existem vários métodos contraceptivos. As mulheres têm que cair na real, porque o homem pouco faz. O que eles querem é sentir prazer e evitar filho, para eles é indiferente. Então, se ela passou por uma situação tão difícil, engravidou pela primeira vez, sabe o que ela passou? Por que foi cair nessa besteira assim de vacilar, desculpa a palavra, e arrumar o segundo, arrumar o terceiro filho, passando por uma situação tão difícil que ela passa? A gente sabe o quanto que é difícil criar um filho, imagine três. E as pessoas têm que parar de romantizar esse negócio preta, periférica, mais solo. Meu, para de ficar se fazendo de coitadas. Eu acho que tinha que cair na real, tocar a vida, porque sinceramente esse papo de mais solo, preta, periférica, não romantiza nada. Tá? Essa é a minha opinião, me desculpe, mas é o que eu penso. Um beijo, tá? Um bom dia para vocês.
0: Rosália, é o que eu sempre comento aqui, né? Quando a gente não passa por uma situação, a gente não deve julgar, né? Porque ninguém tá romantizando, pelo contrário, falando que realmente é uma situação muito difícil a situação que ela passou, né? E as pessoas têm essa mania de perguntar, mas por que que teve filho? Mas quase ninguém pergunta onde estava o apoio. Você viu exatamente como que foi a vida dela? Na rua? Sem acesso à informação? É difícil, viu, a gente julgar quando a gente tá de fora. Aliás, é fácil, né? Agora, ninguém fala dos homens, né? Você falou que os homens só querem saber disso, mas na verdade, assim, então eles estão certos. A gente que tem que adaptar ao homem. Se deixar tudo certo. Eles estão tudo bem e a gente que tá errado. Meu, ela não abandonou em nenhum minuto, né? Os filhos dela, a história dela realmente é uma história muito difícil. Que a gente olha e não cabe nem julgamento, né? Porque tudo que essa mulher passou em pé e tudo que ela conseguiu alcançar, olha, não é questão de romantizar, não, nem de passar pano, pelo contrário. Mas é questão mesmo de empatia, se colocar no lugar do outro. Será que a gente suportaria, conseguiria passar por tudo isso sem abandonar?
2: Quero dizer para essa nossa amiga que ela tá de parabéns, que moça lutadora, guerreira, que ela continue sendo assim. Ela vai vencer cada vez mais, Deus está olhando por ela, sempre olhou. E que contraste, né? Ontem o pai querendo rejeitar o filho só por um choro. E ela lutando para conseguir ficar com o filho. Nossa, que lindo! Parabéns, parabéns mesmo. Que Deus te abençoe.
0: É isso, parabéns. Parabéns pela sua história. Mulher linda, guerreira. Deus abençoe você e seus filhos. Mãe, leoa.

0: Band FM, João Paulo e Daniel. Te amo cada vez mais. Aqui no nosso Quem Ama Não Esquece de hoje, com essa história de superação. Que história linda dessa mãe que nunca abandonou os filhos, né? Até em algum momento da vida dela não conseguiu ficar com o primeiro, mas correu atrás. E de forma inesperada, a vida dela mudou. Mas como ela diz, né? Tá longe de ser o que ela gostaria. A Dinara. Dinara que viveu em situação de rua e passou por tantas dificuldades. E hoje a gente pode dizer sim que a Dinara é uma vitoriosa.
1: É, Milena, você não entendeu o que essa moça quis dizer. Ah. O que essa moça quis dizer agora?
0: Certo.
1: Ela quis dizer assim, né? Que o pessoal tá na rua, passando dificuldade, fica tendo filho. E onde tá o pai dessas crianças?
0: Uhum.
1: Então, assim, quando ela fala de romantizar, ah, eu tive filhos, né?
0: Uhum.
1: Hoje tem filho quem quer, engravida quem quer, independente disso, tem chip, sabe? Minha filha é enfermeira, eu sei que Santa Casa põe chip no pessoal que mora na rua.
0: Tá bom.
1: Entendeu?
0: Uhum.
1: Então, eu acho assim que esse negócio de, ah, tem um bando de filho, sabe? Hoje em dia tem filho quem quer, sinceramente,
0: certo.
1: Mesmo morando na rua. Eu acho que ela foi uma guerreira, sabe? Então, assim, eu acho que você não entendeu o que a moça quis dizer.
0: Entendi,
1: sim. Ela não tava criticando, entendeu? É Vera de Campos Elíseos.
0: Ô, Vera, um beijo pra você, meu amor. Eu entendi muito bem, mas vamos relembrar? O primeiro filho que ela teve foi um acidente, não foi planejado, né? Mas você lembra no meio da história que ela conta que o segundo ela quis e que ela achou que ela fosse ser acolhida? Quer dizer, então, ela estava morando numa casa, né? E novamente não deu certo. Então, quer dizer, ela teve o primeiro filho, não deu certo, ela tem que desistir da vida dela, desistir do amor, porque ela não tem condição, porque os homens são todos assim. Então, ela tinha que desistir da vida dela, ela não poderia mais. Vocês entendem que vocês estão jogando a responsabilidade para um lugar, para um ser humano, para uma pessoa que errou, sim, como todo mundo erra, mas que ela tinha fé que ela poderia viver uma história de marido e mulher como todo mundo tem? Gente, é mais complexo do que se espera ser. Ninguém passa por isso porque quer. Ela tinha esperança de viver como casal. E aí ela ficou grávida de novo. Sim, porque de repente ela queria mesmo. E de novo não deu certo. Mas ela nunca abandonou. Ela não fez nada de caso pensado para que desse nisso. Ela fosse uma mãe solo de três e tal. E ficasse nesse lugar de vítima. Ninguém tá no lugar de vítima porque quer estar no lugar de vítima.
2: Depois que eu vi um comentário dessa senhora, né? Que falou aí sobre ela que tem método, sempre evitar a engravidez e tal. E tipo, né? Vamos dizer assim. É, criticando a Dinara, gente, eu fiquei revoltada. Desculpa. Mas será que ela não pensa que era uma menina de situação de rua, né? Que, como você mesmo disse, não tem acesso à informação, né? E que estava, sim, viver na rua deve ficar. Eu nunca vivi, graças a Deus, mas deve ficar emocionalmente abalada. Você acha que ela. Meu Deus, ela, desculpa, fiquei muito revoltada. Gente, como a pessoa pode ser desse jeito? Criticar uma pessoa maravilhosa, igual a Dinara, uma mulher maravilhosa, pelos erros dela, que qualquer pessoa pode cometer erro.
0: Até o erro de acreditar no outro, né?
2: Uma casa estável, com estabilidade, pode cometer esse tipo de erro. Agora imagina uma menina de rua. Ai, já que eu fiquei revoltada com o comentário dessa senhora, que eu não lembro o nome, fiquei tão revoltada, que eu nem prestei atenção no nome da mulher direito, não lembro mais. Mas desculpa, fiquei realmente revoltada. Gente, é muita falta de empatia com o ser humano. Demais. Desculpa. É meu desabafo.
0: É, todo mundo erra. Às vezes a gente não erra no mesmo lugar que o amigo errou, mas a gente erra em outras. Em outras circunstâncias, em outros âmbitos da nossa vida. Mas sabe o que é o mais incrível de tudo isso? Quem pagou todo o erro sozinha e quem sentiu tudo isso sozinha foi ela, a mesma que está sendo julgada.

0: Tana Asas, aqui no nosso Quem Ama Não Esquece de hoje, Asas. As asas que ela criou, que ela foi viver, as histórias, né, da vida dela, de Nara. Deu um 360 na vida, né, Murilo?
1: Eu gostei da história. Tudo bem, Milena?
0: Tudo bem, e você?
1: Tudo bem, gente? Eu gostei da história. Uma história, né, de superação diferente. Porque quando a gente vê um morador de rua, a gente vê a situação que as pessoas... E muitas vezes essas pessoas, elas entram nessa situação e não querem sair, não. Tem muita gente que fica morando na rua por opção mesmo. Até porque, óbvio, né? Aí a vida muda, tem uma série de condições que a levam a isso. Mas legal que ela conseguiu superar. Muito, muito boa a história.
0: Acho que a pessoa acaba perdendo a esperança mesmo,
1: em
0: né?
1: Tudo, né?
0: E aí, não vai adiantar.
1: Tem até gente que fala, olha, levou pro abrigo, mas não quis ficar, voltou pro lugar porque gosta e acostumou morar na rua, enfim. Que bom que ela teve forças pra, né, pra conseguir superar isso e ter uma opção legal de carreira.
0: Nossa,
1: aí, né?
0: Lindona ela, tá chique. Lá no nosso Instagram, arroba BandFM. Meio dia e seis agora.
1: Bom, vamos lá, esse é o É da Sua Conta, junto com o PicPay. 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
1: 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Obrigado, viu? Segunda-feira você tá de volta aqui com a gente, não é da sua conta. Sextou.
2: Hoje eu vou deixar uma... Vou deixar um abraço bem apertado pra vocês dois, pra nossa audiência e, como você acabou de dizer, sextou. Até segunda, Murilo.
1: Até segunda. Valeu. Tchau, tchau. Abraço.
0: Abraço, Lupe Lupe. É, nosso Quem Ama Não Esquece vai ficando por aqui, mas hoje...
1: Presente.
0: A gente vai encerrar de um jeito muito gostoso, literalmente. Boa. Gostoso, porque está saindo agora uma cesta de amor com bolo, torradas, geleias, biscoitos, bombons e outras gostosuras. Sabe quem tá levando essa cesta?
1: Quem?
0: É quase me achará, mas não é. É Melina dos Santos Almeida!
1: Aê, Melina! Sortuda!
0: O que ela fez pra faturar essa cesta, Murilo?
1: Contou a história dela, né?
0: Tem que contar.
1: É isso que a gente convida você, conte a sua também. Toda sexta-feira a gente sorteia uma cesta dessas. Olha, com um tempinho desse, uma cesta cheia de delícias, cheia de gostosuras. Cai
0: isso,
1: super
0: hein?
1: Bem.
0: Que é isso, hein?
1: Bem,
0: que
1: né?
0: Coisa boa, hein?
1: Muito bom.
0: Manda aqui seu WhatsApp pra gente contando sua história. Você pode ganhar a cesta na semana que vem, 11 999919197. Bom final de semana, Murilo.
1: Você também, Milena. Beijo.
0: Beijo.

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15: Ótima tarde para você, meio de 15.

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0: Tem músicas que são tocadas e que marcam no nosso coração e na nossa história para sempre. A gente escuta e parece, sei lá, que o cantor ou até mesmo o compositor, eles estão morando na nossa casa, estão vivendo na nossa vida. Ai, será que o compositor dessa música é meu terapeuta, gente? Meu psicólogo? Sei lá. Parece que ele tá sabendo de tudo, fez a música para mim. Você já tiver essa impressão? Que uma música foi feita especialmente para você e ela se tornou a sua música? Ah, então me conta aqui, vai. Por que que essa música é a sua música? Que você fala, ela é minha. 11999919197. Você pede sua música, mas você tem que contar por quê. Por que que essa música é sua, hein?
2: Oi, Milena. Boa tarde, tudo bem?
0: Tudo
2: a
0: bem.
2: A música que eu queria escutar é Impressionando os Anjos, do Gustavo Mioto.
0: Ah,
2: sempre que eu escuto essa música, eu lembro da minha mãe. Ontem fez 8 meses da partida dela. E ela foi uma pessoa muito especial pra mim.
0: Ah, que lindo. Eu vou tocar essa música. Essa música, ela é muito emocionante, né? Tô tocando agora pra você, viu, seu lindo? Um beijo.

0: Tarde FM, Fred Fabrício, te amar é o meu talento, no nosso Minha Música Minha Vida. E aí, você quer ouvir a sua música aqui na rádio? Ah, então manda pra gente uma mensagem, 11 999 919197, e conta aí, por que que você gosta tanto dessa música, hein? Por que que ela faz parte da sua vida?
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0: É isso aí, no Minha Música, Minha Vida, você pede sua música. Mas você não pode só pedir sua música, você tem que mandar um áudio pra gente mais completo, sabe? Ai, Mi, como se é xereta, mas vale a pena, gente. Você conta sua história aqui na rádio, entendeu? Aqui na Band FM. E aí eu atendo o seu pedido, eu toco sua música. Olha só que coisa boa. Pode ser uma história de amor, uma história de saudade, uma história engraçada. A gente quer saber tudo, tá bom? 11 999919197. Só falta você aqui no Minha Música Minha Vida.
2: Oi, Helena, boa tarde.
0: Oi,
2: tudo bem? Meu nome é Sibeli.
0: Tudo bem,
2: Sibeli? Eu moro aqui nos Estados Unidos.
0: Ai, que legal.
2: E a minha história é com a música Tá Namorando e Me Querendo, do Henrique Juliano. Eu conheci meu esposo no Brasil. Ele tava lá a passeio, a gente acabou se envolvendo e eu acabei descobrindo que ele tinha um relacionamento nos Estados Unidos. E aí eu cantava pra ele essa música, Tá Namorando e Me Querendo. Hoje a gente é casado, a gente já tá há 12 anos juntos. Um beijo.
0: Deu certo, hein, Sibeli? Vou tocar sua música então, Henrique e Juliano, Tá Namorando e Me Querendo.

0: FM, é o Thiaguinho. Vamos que vamos, que é sexta-feira. Minha última música do Minha Música Minha Vida. Ai, que bom, né? A gente encerrar desse jeito com o nosso astral, com o nosso clima lá em cima. Desejo pra você um ótimo final de semana. Aliás, amanhã eu vou estar aqui, né, gente? Parece até que eu vou estar de folga. Não vou estar, não. Amanhã eu tô aqui com vocês na nossa manhã. Agradecer a todo mundo que ficou comigo aqui durante o nosso Quem Ama Não Esquece, durante Minha Música Minha Vida. Obrigada mesmo de coração. Quem puder, me segue lá, @MilenaBarros, dois S no final. Vai ser um prazer fazer amizade com você também lá no Instagram, tá bom? Beijo, divo! Beijo, diva!
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0: aqui o Marcelo Café. Hoje é sexta-feira, dia 22 de maio. 17 graus em São Paulo. 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
0: Que copão.
2: Nossa, nossa.
0: É o Big Copo, gente, é térmico. Big Copo térmico. 1,2 litros pra você colocar sua bebida preferida e manter a temperatura ideal. E mais um par de ingressos pro Melly Music. Vem aí, hein? Ana Castela, Laona Prado, Murilo Rufi e também Hugo Henrique. Domingo agora, dia 24, Mercado Livre, Arena Pacaembu. Agora, pra ganhar tudo isso, tem que botar numa dessas. Número 1, Marília Mendonça, Segundo Amor da Sua Vida. Aí eu te seguro com Panda. A terceira, Gustavo Lima, Vagabundo, junto com Luiz Fonseca. Número 4, Danilo e Davi, Não Mexe Nas Minhas Gavetas. Aí vem a cantada boba de Jorge Matheus e vamos fechar com Arrependidaço, Ferrugem. Vota 37431313 99991997.
2: Beijocas
0: pra você. Bom final de semana pra você, menina.
2: Pra você também. Até amanhã.
0: Até amanhã. Tchau.
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0: Muito bem, vamos em frente por aqui, seguindo, né? Viajando, matando saudade no túnel do tempo, relembrando de músicas que marcaram sempre épocas, a minha, na sua. A nossa vida é sempre muito bom, hein? 1:18.
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0: Bora seguir, né, gente? Nosso Super Company até as 14h nessa super sexta-feira. Hoje, dia 22 de maio, né? Fechando a semana, né, gente? Fechando a semaninha com chave de ouro, né? Pra que coisas boas, legais, bacanas, lindas e maravilhosas. A gente tá torcendo aí pra que seu final de semana seja assim, né? Repleto de realizações. A gente vai pro último, não. Não vai pro último. Vai pro penúltimo final de semana de maio, até porque vai ter ainda outro final de semana completinho, né? O sábado e o domingão. E aí sim, fecha o mês de maio. Vamos para a última semana e semana derradeira do quinto mês. Bora demais! Viagem! Johnny B. Goode!

0: Vamos por aqui, né, gente? Na nossa viagem no túnel do tempo, viajando, recordando, matando saudade com a turma aí, né? 1:32, hora oficial de Brasília.
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0: Você curtindo essa vibe com a gente aqui, né?

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7: Muito bem, turma, 1h35, 1h35, prazer estar aqui junto contigo e a gente fazendo agora, trazendo o esporte, né? 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Ontem teve Libertadores América e teve também Copa Sul-Americana, né? Então deixa eu só trazer aqui a agenda do nosso futebol, né? Agora sumiu aqui. Ai, senhor. E a gente perde aqui. Aí ele dá uma bugada pra gente. Bota aqui, ó. Ontem teve, então, Copa Sul-Americana. O Atlético Mineiro bateu o Cienciano por 2-0. E era só o único brasileiro ontem na Sula, né? Pela Libertadores da América, o Corinthians empatou fora de casa com o Peñarol. 1-1, portanto, o placar do jogo. Hoje o que que a gente tem? Hoje, sexta-feira, Brasileiro Feminino, Série B, tem Náutico e Cuiabá. Pela Série B, jogo às 19 horas. No sábado, amanhã, portanto, tem Série B do Campeonato Brasileiro. Os destaques aí para 16h, Novo Horizonte no Ceará. 18h30, Fortaleza e Londrina. 20h30, Juventude Esporte pela Série A do Campeonato Brasileiro. Amanhã, 17h, tem São Paulo e Botafogo. Vitória Internacional. 19 horas, Mirassol e Fluminense, Grêmio e Santos, e às 21 horas tem Flamengo e Palmeiras. E aí nós vamos pro Domingão, né? Pro Domingão, dia 24, pela Série B do Campeonato Brasileiro. 16 horas, Atlético Goianiense São Bernardo, 16h30, CRB e Ponte Preta, 18h30, América de Minas e Vila Nova, 19 horas, Avaí e Goiás, 20h30, tem Operário contra o Criciúma. Pela Série A do Campeonato Brasileiro, 16h, domingo, Cruzeiro e Chapecoense, Remo e Atlético Paranaense, 18h30 tem Corinthians e Atlético Mineiro, e às 20h30 tem Vasco e Bragantino. Segunda-feira, alguma partida isolada tem Série B, Botafogo de São Paulo e Atlético Clube, às 19h, e pela Série A, às 20h, na segunda-feira, tem Coritiba e Bahia. Falando do esporte local, domingo, 18h15, no Centro de Eventos da Loesc, tem Joaçaba Futsal pela Liga Nacional de Futsal Silver. Joaçaba Futsal que tá invicto, hein, gente? Invicto na competição, não perdeu nenhuma ainda, né? Soma aí vitórias e empates, bom demais. Então, em um grande clássico domingo, Joaçaba e Lages. Lages, clássico regional, hein, gente? Então tá aí, fica o convite pra você, domingão, no Centro de Eventos Zona Oeste, às 18h15, todo mundo convidado. Bacana, a gente se encontra lá, 1h37. A sua rádio no seu jeito, bora seguir viajando, né? Matando saudade.

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0: Vamos em frente, bora 53 minutos, né? Seguindo na última parte dessa viagem que a gente viaja, que a gente mata a saudade junto com você. Sexta-feira, pra começar muito bem o nosso fim de semana.

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0: da Lua.
1: A Vieira, papas da língua. Viajar fechando aqui o nosso Companhia Band de hoje, né, gente?
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1: 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Fechou, acabou o nosso Companhia, né? Essa nossa viagem que a gente faz sempre no túnel do tempo. Bacana? Já, já, pintando aqui na nossa super tarde da Band, nosso programaço, pra gente tocar os grandes sucessos que rola no Brasil. Segura aí, hein?

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5: Tamo que tamo, gente. Vamos em frente, 2:03. Tá no ar o nosso programaço aqui na Super Sexta-feira. Sextou, né? Que maravilha, começando mais um super final de semana. Hoje, dia 22 de maio. Prazer estar aqui junto contigo, Cristian Souto, seguindo por aqui no nosso programa. Temperatura marcando 17 graus agora, né? 17 graus aqui no centro de Juazeiro. A máxima de hoje, né? Não vai passar disso. É, a temperatura nos 17 graus, previsão de chuva que a gente deve ter com um pouquinho mais de força, inclusive, né, de agora pra diante, né? É, hoje com 100%, amanhã tem 24% probabilidade de chuva. E assim a gente vai com as nossas temperaturas aí. Amanhã mínima de 11, máxima não passando de 18 graus, né? Chuva, previsão de chuva, inclusive, até domingo. Segunda, domingo menos, manhã e domingo menos força, né? Inclusive, domingo tem possibilidade, amanhã deve estar o tempo mais nublado. Domingo tem aberturas de sol, segunda-feira vem chuva com mais força aí, 90% probabilidade, terça-feira também. E aí o sol devendo mostrar cara somente lá na quarta-feira aqui na nossa região. Até quarta-feira, então, deveremos ter um predomínio aí de tempo mais nublado e a chuva predominando pra gente aí. Bacana? Bora seguir o nosso programaço, começando, Thiaguinho. Sexta-feira, hein? Chegou!

0: Pancada aí, né, gente? O Panda Felipe Araújo tocando pra gente, super sucesso. Ponto G aqui na nossa programação, 2 horas e 18 minutos, tarde de sexta-feira. Você curtindo com a gente, uma ótima sexta-feira, um bom começo de fim de semana. 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Segue por aqui a tarde da Band FM.
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0: 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O advogado José Luiz Oliveira Lima, o Juca, deixou a defesa do banqueiro Daniel Vorcaro, dono do Banco Master, após a Polícia Federal rejeitar a proposta de delação premiada apresentada pelo cliente. A saída ocorre em meio à nova reviravolta na equipe jurídica de Vorcaro, que já passou por outras trocas nos últimos meses. Em março, outros 3 advogados também abandonaram a defesa. Segundo investigadores, a Polícia Federal considerou que a proposta não trazia confissão completa e poderia tentar blindar aliados. A corporação decidiu rejeitar o acordo nessa semana. Juca já havia sido comunicado a decisão e mantinha a relação desgastada com a investigação e com o STF. Com a nova baixa, a defesa de Vorcaro volta a ser reformulada. 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
5: Vamos em frente, turma, 2:21. Seguimos por aqui na tarde, sexta-feira. A sua rádio do seu jeito. Vamos em frente aqui na tarde, você mandando mensagem pra gente, 984-020654. 984-020654. O telefone pra você participar junto com a gente e curtir aqui, né? Alô, Mumuzinho!
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0: tocando pra gente, cheguei pra te amar, não me faça esperar. Teve Diego e Vitor Hugo, teve também Grupo Menos é Mais, Michel Teló, Bobozinho, tocando pra gente 2 horas e 39 minutos.
1: Rapaz!
0: Tarde de sexta-feira, tempo nublado. Previsão aí, confirmando, né, pancada de chuva pra gente aí. Calminha, assim tá bom, né? Deixa assim, rapaz, deixa assim. 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Já são 2 horas e 40 minutos.
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0: Bora, gente, seguimos por aqui, são 2 horas e 42 minutos. Um abraço pra turma toda que tá aí nos acompanhando, pessoal do trabalho, pessoal do comércio, pessoal tá na estrada levando a gente de carona aí, bora, vamos junto, né? Pessoal das obras, pessoal que tá sempre com o rádio ligado aí na Band FM, tamo junto, né? Bora fazer parte dessa vibe gostosa aí, curtindo sempre essa sexta-feira legal, bacana demais. E nesse clima de chuva, né, rapaz? Bora de sol pra contrariar?

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maravilha de Ian e Giovanni tocando pra gente aqui na nossa super programação, né? Gente, ponto final aqui na minha participação no programaço de hoje, nessa sexta-feira. Desejando um bom começo de fim de semana pra todo mundo aí, um ótimo sextou pra todo mundo. Amanhã de manhã eu tô aqui, né? Amanhã de manhã eu tô aqui no Sabadão, no Manhã Show da Band FM. A partir das 9 da manhã até o meio-dia, eu vou te fazer companhia amanhã pra gente ficar juntinho, fazer parte de uma história bacana aqui no Super Sabadão. Bacana? Combinado então? Então toca aqui, vai. Farmou áurea, como diz da dia da molecada aí, né? 4 para as 3, deixar a saideira aí, ó. Fernando de Sorocaba, já pintando PC aí. Galera. Com sequência do programa.

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Salve, salve, Jorge, salve, região. Boa tarde, estamos on, chegando aqui, ó. Está no ar o seu programaço, ponto de encontro oficial para esticar a marcha, acelerar o particular, colar direto no seu final de semana. Tudo bem aqui? Por aqui o termômetro marcando 16 graus, o céu segue todo encoberto, mas o ritmo dentro do estúdio tá no talo. Tá no talo porque a contagem regressiva pro descanso final de semana já começou, né? Quem tá no escritório, na oficina, na loja, no trecho, já tá sentindo aquele cheiro de liberdade. Agora não tem espaço para preguiça, é foco total para liquidar o trabalho, liquidar a fatura da semana e deixar tudo pronto porque o final de semana tá logo ali. Vem comigo, aumenta o volume do rádio e vamos juntos fazer as últimas horas de expediente passarem voando, hein? 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Pra quem não me conhece, sou Paulo César Santos, também conhecido como o embaixador das Good Vibes. Cá estou eu, Lepe de Faceiro, todo fogotão, fazendo o que gosto, para as pessoas que gostam daquilo que eu faço nas ondas da mais ouvida.

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0: 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Ótima tarde pra todo mundo. Ó, passamos das três, né, gente? É hora de dar o sprint final, aquela arrancada, né? Que a galerinha que tá no trabalho dá pra fechar os últimos compromissos, não deixar nada acumulado pra segunda hora. Vamos fazer um trato, hein? Você foca aí na sua tarefa aí, foca na meta. E eu vou cuidando da trilha sonora por aqui para o seu ritmo não cair, tá bom? A gente procura trazer uma sequência de hits pra você fazer o seu trabalho e render o dobro. Bora? Quer ouvir a sua? Manda aí 984020654. 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
0: 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Olha, o vice-prefeito de Lages, Jair Júnior, está internado na UTI do Hospital Nossa Senhora dos Prazeres após um grave acidente na BR-116 na noite de ontem, na Serra Catarinense. Segundo a Polícia Rodoviária Federal, a colisão ocorreu por volta das 20 horas após o político fugir de agentes do GAECO que cumpriam o mandado de prisão. Ele bateu de frente com o caminhão. O advogado afirma que ele está estável, lúcido e orientado. O motivo do mandado não foi divulgado. Segundo o Ministério Público de Santa Catarina, Jair Júnior é réu em duas ações na Justiça. A primeira envolve acusações de violência doméstica contra uma ex-companheira com denúncias de agressões, perseguições e cárcere privado. E em outro caso, de abril de 2025, Jair Júnior também responde por colocar pregos no pneu do carro usado pela prefeita Carmen Zanotto.
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0: 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Muito bem, já estamos de volta, gente. 3 horas e 26 minutos, horário de Brasília. Legal demais ter você aqui. 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Ó, galerinha chegando aqui no nosso WhatsApp. Já vi que tem muita gente ligada aqui no programa agora. Obrigado por essa parceria nessa tarde bacana de sexta-feira em Joaçaba. Deixa o rádio tocando aí no fundo e me conta, né? Até que horas vai seu corre hoje? Manda seu salve, diz de onde você tá sintonizada. Eu quero mandar aquele abraço pra você, tá bom? É a nossa tarde Band FM. Ó, a Cristiane já mandou um recado pra mim aqui. Vamos ver onde será que ela tá.
5: Ontem ela tava na piscina, né? Será que tá na piscina hoje de novo? Meu Deus do céu, essa mulher tá sempre na piscina, gente. Ah. Seja no calor, seja no frio, tá sempre na piscina. Manda alôzão pra galerinha lá da creche, como é que é? Oi, toca pra gente aí. Lembrança boa do Pedro Vinícius, é a Pri, da creche Nossa Senhora de Lourdes. Um abração pra turma toda aí, escutamos vocês todos os dias. A Band deixa nossos dias melhores, com certeza. Aí sim, muito obrigado. Obrigado pelo carinho. A gente não é tudo isso, mas ama isso tudo, viu, Pri? Galerinha da creche aí, ótima tarde, bom trabalho. Valendo pelo radinho, ligado pela companhia aqui na Band FM. Carol tá por aqui também, mandando um salve pra gente. Ô, Carol, o que você tá fazendo aí? Ah, ela disse que só vai trabalhar até as 4. Pô, tá quase saindo, então. Aí sim, aí é só se jogar no final de semana, né? Então tá bom. Deixa eu ver o que a Cristiane mandou aqui. Vamos ver. Ah, eu não sei, não. Eu não sei se isso é verdade, viu, Cristiane? Não sei se isso é verdade. O que ela mandou aqui? Primeiro tem esse áudio. Vamos ver. Qual é o áudio desses aqui? É os dois? Eu vou tocar esse aqui. Fala aí.
6: Eu não tô na piscina, PC. Tá muito frio na piscina, PC.
5: Ah, bom.
6: Tô aqui no fogão alheia, PC.
5: Ah, bom. Agora tá explicado. Não sei, ainda acho que ela tá na piscina.
7: Lembrança boa, né? Então vamos cantar assim, ó.

0: 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Ótima tarde pra você, Justin Wellington. Waiko, Waiko. Ó, o negócio é o seguinte, hein? Rádio boa é rádio com música. Com música e pouca conversa, né? Microfone tá aberto só pra te lembrar que eu tô aqui na mesma frequência que você, tá? Quero saber aí qual é o som que bota o seu corpo em movimento agora, hein? Manda no WhatsApp, pede que eu solto pra você sem frescura, na boa. Começa aí, ó. Essa aí foi pedido do Anderson. E aí, fera? Tá lá em Campos Novos, hein? Um abraço pra você, meu querido. Tá trabalhando lá, ligadinho na programação da Band FM. Grande Anderson, alô, Campos Novos. É tudo nosso aqui na programação Band FM, na Super Tarde, que segue por aqui com a força da Rio Macro Calçados, 15 de novembro, centro de Joaçaba, ou acessa riomacro.com.br. 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
0: 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Ai, meu Deus do céu, olha só, 15 minutos estão faltando para as 4 horas da tarde, horário de Brasília. Boa tarde para todo mundo. Gabriele ligada aqui na nossa tarde, muito obrigado pelo carinho. Estamos aqui com os beijos na Band. 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A Nádia tá mandando um boa tarde aqui pra gente. Oi, Nádia. Juarez tá por aqui também. E aí, cara, tudo bem? Um abraço pra você, meu irmão. Tudo de bom aí, viu? Olha os meus, escuta os meus ouvintes aqui. Eu tenho que, os ouvintes, ó, escuta aí meus ouvintes.
10: Música que tá tocando. Escuta aquela música lá.
0: Qual?
10: Era joia famosa. Não valia nada.
0: Tem nem ideia que música é essa.
10: Quase que eu... A matriz é verdadeira, número um.
0: O quê? Vou
10: procurar a música.
0: Então procure e manda aí. Muito bem, é isso, né? Ai, Jesus Maria José. Ai, vou te falar, hein? Vou te falar esses ouvintes aí. Senhoras e senhores, essa foi a Amanda. Quem mais tá aqui, gente? Ah, a Cristiane mandou outro aqui. Vamos ver o que a Cristiane mandou agora. Tá no fogão? Já mandou que tá no fogão, né? O que é agora aqui? Deixa eu ver. Agora eu não sei que áudio que você mandou. Que você mandou um monte de áudio pra mim aqui. Vamos ver.
11: Hã? Põe a música pra camisa.
0: Hã?
11: Vagabundo, pra mim, que é aniversário hoje.
0: Tá bom.
11: Fazendo
0: 12
11: anos.
0: Como é que é o nome dela? Eu não entendi o nome dela que tá de aniversário aí. Ó, vocês estão me dando trabalho hoje, hein? Vocês estão me dando trabalho. É sexta-feira, eu não quero trabalhar, gente. Ah, me dando... eu não entendi o nome da aniversariante. Fala de novo aí.
11: É Camila do Oliveira Maciano.
0: Ah. Camille, é isso? De Oliveira Macedo? É isso, né? Camille de Oliveira Macedo. Então tá bom. Ô, Camille, está de aniversário hoje, menina. Parabéns pra você. 12 aninhos, é? 12 anos. Parabéns do tio PC pra você aí, tá bom, minha princesinha? Que papai do céu te abençoe e te ilumine. Muita paz, muita saúde, muitas felicidades pra você. Aquele desejo sincero de muita sorte, saúde e sucesso, tá bom? Maravilha, tá dado o recado então. Quem mais tá aqui? A Simone tá mandando um boa tarde pra gente. A Nara tá por aqui também. Oi, Nara, tudo bem aí? Boa tarde pra você, muito obrigado. Juliana tá por aqui. Quem mais? É isso aí, é isso, né? Então tá bom, beijos na mão.
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0: Não só o nhonho, né? A gente devora também, né? Olha, eu quero mandar um abraço aqui. A Flávia tá mandando um alô pra gente aqui, tá curtindo a programação da Band. Muito obrigado, viu, Flavinha? Tudo de bom pra você. Tá em Lacerdópolis, né? Curtindo aqui a nossa tarde. Satisfação imensa contar com carinho da audiência aí, tá? Quem mais aqui? A Juliana, já falei. Obrigado, Juliana. Um beijo pra você também. Uma ótima tarde. É isso, né, gente? É isso. Tem gente que liga o rádio pra ouvir notícia, tem gente que liga o rádio pra ouvir fofoca, mas eu sei que você liga o rádio porque não abre mão de uma boa companhia, né? De uma playlist que preenche o ambiente. Obrigado por estar aí do outro lado, dividindo esse momento comigo, tá? E a sintonia todo dia nossa. Quero saber qual é o som que te mexe, que te toca nesta sexta-feira. A Marinês mandou um recado pra gente, né? Marinês Gerhard, fala comigo.
9: Você, oi. Fiz um dia inteirinho trabalhando, toca Despacito pra nós.
0: Opa!
9: Inserindo a sexta-feira em alto astral.
0: Bora! É tudo nosso Band FM. Ai.

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0: Falar da língua, da vida alheia, a língua incendeia, né? Legal demais, gente. Olha só, hein? Ótima tarde pra você. Olha, eu vou te falar, hein? Se a cabeça tava cheia de pensamento ou de problemas até 5 minutos atrás, faz um favor aí pra você mesmo. Zera a mente agora, porque a música tem esse poder de mudar a nossa vibe em um segundo, né? Deixa o som invadir o seu espaço, ditar o ritmo, aumenta o volume do retorno e curte aqui a Band FM, turma do pagode. Olha o nosso samba, teve ainda Gustavo Lima, Vagabundo, de Black Negra ali, um minuto, e Luiz Fonsi, Despacito, uma versão em português aí com Israel Novaes. Combinado? 4:04, fechando mais uma edição do nosso programaço Band FM, de volta na segunda-feira, a partir das 14:00 com Real Macro Calçados, Carbone Veículos, também com a gente, lojas Multi Caetá, Supermercados. Ó, cara, é um minutinho e a gente volta aqui na Band FM com o nosso Toca Todas. Não sai daí.
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0: Ótima tarde para você. Vamos começar o nosso Toca Todas?
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0: É, programinha bem gostoso aqui no rádio, né? Toca Todas, aqui não tem espaço pra conversa fiada, não tem muito intervalo, né? E é música boa, né, gente? Uma atrás da outra, sem respiro, com as pedradas que você gosta, que você pede aqui pela Band, no 98402-0654. Deixa eu mandar um abraço aí pro Donizete, lá de Luzerna, mandando um salve pra gente. Tudo bem aí, Donizete? Um abraço pra você, meu irmão. Obrigado aí pelo carinho da companhia. Ótima sexta-feira. Bom final de semana aí, tá bom? Olha só, 4:06, a partir de agora estamos começando com o nosso Sicredi, né, gente? 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Ótima tarde, começa aí com o Beluco.

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0: 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RPM, pra recordar aqui. Lembra dessa? Olhar 43, TV ainda na Band, Dudu Nobre, Ed Brito, Samuel Sanzi, Menotti Fabiano e muito mais. Olha, já são 4h23, gente. Boa tarde pra todo mundo. Sexta-feira aí, finalizando o expediente. Galerinha já com um pé no final de semana. 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
0: 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E bora falar de esportes. Pela Taça Libertadores da América, o Corinthians empatou em 1 com o Peñarol do Uruguai. Já pela Copa Sul-Americana, o Atlético Mineiro venceu o Cienciano no Peru, 2-0. Vale lembrar que final de semana será movimentado aí no Campeonato Brasileiro. Amanhã, destaque para o clássico Flamengo e Palmeiras, líder contra vice-líder no Maracanã. Também jogam São Paulo e Botafogo, Vitória Internacional, Mirassol e Fluminense, Grêmio e Santos. No domingo, a rodada segue com Corinthians e Atlético Mineiro e Vasco e Bragantino. A rodada fecha na segunda-feira com Coritiba e Bahia.
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voz, Norberto, ligado aqui na programação da Band FM. Cara, abraço pra você. A Marisa também ligou aqui pra ouvir a Sina de Ofélia, né, Marisa? Boa tarde aí, tudo de bom. Meus amores, obrigado pelo carinho, pela companhia, pela parceria, pela sintonia, pela amizade. Por tudo de bom que rolou nessa semana. Vamos fechando aí a nossa semaninha maravilhosa aqui na Band FM. Muito obrigado, muito obrigado, muito obrigado. 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Amanhã tamo na boa, tamo na folga. Segunda-feira, 9 da manhã, a gente volta a se falar aqui nas ondas sonoras da Band FM, tá bom? Um ótimo final de semana pra todo mundo. E o Robson Ramos tá chegando, né? Deixa eu conferir aqui se é o Robson Ramos. É sim, Robson Ramos está chegando com a Super 6 aqui na Band FM. E agradecendo ao Sicredi. Obrigado pelo carinho, viu? Valeu demais pela parceria, pela enxurrada de mensagens no WhatsApp. Agora a programação da Band segue então com o Robson Ramos. Cuida de você por aí, aproveita o descanso. A gente se encontra na segunda onda, combinado? Aumenta o volume até lá. Valeu demais. Fui.

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10: Fala, gente! Bom fim de tarde pra todo mundo. Tá tudo certo por aí? Que beleza! Eu sou o Robson Ramos, aqui pela Band FM. Bora, meu povo! Aqui pra cima sempre, como sempre, na Band FM, bem melhor. 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
10: Tocam agora, separamos pra você o Big Copo Térmico da Band FM. Tem 1,2 litros exclusivo da Band, com a marca da Band, com a cara da Band, pra sua aguinha, seu sucão da hora, refrigerante, chazinho gelado, tudo na temperatura ideal. Mais o kit com 3 stick balms, hidratante labial da Modanha, pra hidratar seus lábios, deixar você ainda mais bonito e os lábios mais brilhantes. Tic Balm, criando memórias. Anote a sequência das músicas. A música 1 da Super 6 está aqui, ó. É Maiara e Maraíza, Narcisista. A 2 é o Felipe e Rodrigo, Ignora. A música 3 é Menos é Mais, com o Natan, Pela Última Vez. Música 4, Cleiton Romário, Zé Neto, Cristiano, Não Namora. 5 é Jorge Mateus com Lauana Prado, Haverá Sinais. E a música 6 é o Natan, com Zé Vaqueiro. Aproveita que eu tô obrigado. E aí, qual dessas 6 músicas aqui você gosta mais? Vem aqui pelo nosso WhatsApp da Band FM, que é 11999-919197. Telefone da Band FM, que é 11-3743-1313. Escolha qual dessas 6 músicas você gosta mais, que é o que vale. Mais pedida toca de novo. Ah, vem pra cá, boa sorte.
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0: FM, menos é mais, pela última vez, junto com a Natan, a música 3 da Super 6 Vale, o Big Copo Térmico exclusivo da Band FM, vale kit com 3 Tic Balmes pra você também, Tic Balme criando memórias, vem com a gente, participa, vem pelo nosso WhatsApp da Band FM, que é 11 999 919197, o telefone da Band FM, que é 11 3743 1313. Escolha qual dessas 6 músicas você gosta mais, porque é isso que vale, a mais pedida toca de novo, boa sorte.
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0: Fortaleza.
1: Band FM Natan com Zé Vaqueiro. Aproveita que eu tô obrigado. É o Música 6 da Super 6. Daqui a pouco tem o resultado pra você aqui na programação da Band FM. Se não escolheu ainda, vem que dá tempo.
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1: Band Notícias é com a Babi Debs. Conta aí, Debs, eu sei que você tem novas, fala aí.
3: Isso aí, Robson Ramos. Tá de volta aqui na Band FM com outras notícias. E no domingo, às 11 horas da manhã, tem concurso especial de 30 anos da Mega Sena. Esse prêmio está estimado em 300 milhões de reais. E esse é que nem o da Mega da Virada, ou seja, não acumula. Então, se ninguém acertar as 6 dezenas, o valor vai para aqueles que fizerem a quina. As apostas para esse concurso especial podem ser feitas até as 10 horas da noite do dia 23 de maio, ou seja, amanhã, pelo aplicativo Loterias Caixa, pelo portal Loterias Caixa ou em qualquer lotérica do país. Um beijo, Robson Ramos. Daqui a pouco eu volto.
1: Valeu, Babi. Até mais.
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1: Band FM Ferrugem, arrepende da sua. Fim de tarde da Band FM. Quem curte com a gente aqui é o Anselmo. Alô, Anselmo, aquele abraço pra você. Obrigado pelo carinho com a turma, hein? A Dessa também veio, tá ligada na Band. Um beijo pra ela e obrigado pelo carinho. A Jaqueline Oliveira quer participar das promoções todas aqui. E tá mandando um beijo pro Mozão, que ela quer que ganhe o celular junto com ela também. Minha alma gêmea, tá tudo aqui. Tá tudo falado, é assim que faz mesmo. Vem, participe aí, daqui a pouquinho tem mais, e você, inclusive, contando pra gente como é que tá a sua sexta-feira. O que você tá armando de bom aí, hein?
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12: Você sabia? Com 48 seleções classificadas, essa vai ser a maior edição da história do Desafio América. Só para comparar, as edições anteriores tinham 32 países participantes, 16 a menos do que a atual edição. Isso permite que mais seleções tenham a oportunidade de disputar o torneio, como os estreantes Cabo Verde, Jordânia, Uzbequistão e Curaçao.
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0: Fim de tarde da Band FM com o nosso amigão Wagner Bigode, participando aqui, mandando aquele alô pra tudo. É Wagner Rocha Bigode que tá aqui. A Gileuda também mandou mensagem. Quer ganhar celular, quer ganhar todos os presentes da Band FM. Ela tá certa, gente. Tem que vir assim mesmo. Vem, curta junto com a gente você também. E é o seguinte, hein? Daqui a pouco tem Band ao vivo. Você vai curtir as músicas que você adora, todas elas em versão de show por aqui.
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0: Fala, gente! Bom fim de tarde pra todo mundo. Tudo beleza por aí, não é mesmo? Eu sou o Robson Ramos aqui pela Band FM. Bora, meu povo do Brasil! Aqui pra cima sempre, como sempre, na Band FM é bem melhor. 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
22: Sejam todos bem-vindos ao show.
23: Pra começar bem, a gente vai começar assim, ó.
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22: Enquanto isso, nós vamos cantando e vamos dançando em ritmo de festa, meu povo.
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0: Band ao vivo é show no seu rádio, aqui na programação da Band FM. São as músicas que você adora. Elas tocam aqui em versão de show. Você gosta, elas tocam. É só pedir também. Tá pronto o Band ao vivo da sexta-feira. Tem Tiaguinho. E tem Ana Castela. E a gente começa com Luan Santana.
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0: Gabi Retinho.
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0: assim tudo. Band FM, Thiaguinho, domingando com você, aqui no nosso Band ao Vivo, que é show no seu rádio, na programação da Band FM. Alô, Paulo, aloha, Paulo Gomes, aloha.
1: Fim de semana com você,
0: cara,
1: velho.
0: Eu tava olhando aqui, tudo de sexta-feira na programação.
1: Eu acho, cara,
0: tudo de sexta-feira, Ana Maria.
1: Vontade de comer alguma coisa.
0: Impressionante, meu.
1: É, né? Hoje é dia de comer.
0: Quem?
1: Não, vontade de comer uma coisa diferente.
0: Ah, achei que era alguém.
1: Não, o Robson.
0: Tudo bem, né, Ana Maria?
2: Tudo ótimo.
0: Falei besteira. Estação Band FM vem já, viu?
1: Opa!
0: Sabe o que a gente separou hoje? Garrafa térmica da Band, aquela. O povo quer ganhar, então a gente já fez o estoque.
2: Garrafa térmica, gente.
0: E mais o mascote da Band FM, o nosso bonecoide.
1: Tá aí.
0: Aí, de pelúcia. Pelúcias Band.
2: Pelúcia
0: tá aqui, ó.
2: Band.
0: Bonitão pra caramba o nosso mascote. Você vai ganhar com a gente aqui também. Você participa aí. Hoje é sexta-feira. O Paulo Gomes estava aqui. A gente tava fazendo a reunião de pauta do programa, né, Ana Maria? Todo mundo lá na salinha e tal. Paulo Gomes falou, tem uma moça aí famosa que ela tem um negócio que ela não come de jeito nenhum, que todo mundo gosta de comer. Todo mundo não, algumas pessoas.
1: Algumas pessoas.
0: Já o que ela gosta de comer é meio que assim, poucas tem muita gente que não come.
1: É.
0: Curioso, não?
2: Quem é ela?
0: Quem, gente? É ela?
1: Ó, é Roberto Justus.
0: Ah, é ele?
1: É ele.
0: Ah, tá.
1: Mas espera. Vou falar
0: pera.
1: Da esposa dele.
0: Ah, da esposa.
1: Ah, tá. A Ana Paula, eu não sei o sobrenome.
0: É Siebert.
1: É Siebert, olha.
0: Siebert, por favor, Siebert, repita comigo.
1: Siebert.
0: Exatamente.
1: O que acontece? Ela falou que, sabe o que ela gosta de comer?
0: O quê?
1: Ela revelou? Língua de boi.
2: Olha.
1: Ela falou que adora a língua de boi, porque falou, ó, vocês comem a barriga do boi, comem a perna do boi,
0: é
1: mas
0: verdade.
1: Não... Qual o problema de experimentar? E ela fala um negócio... Não, mas ela fala um negócio legal. Como você fala que não gosta de uma coisa que você não experimentou?
2: É, tem que provar. Tem que provar, Robson. Temperadinha ali, uma linguinha.
0: Linguinha?
2: É.
0: A língua cabe numa panela. Já viu o tamanho da língua do boi?
2: Mas aí dá pra fazer picadinho.
1: Dá mesmo, picadinho.
0: De Deus,
1: né? Inclusive, ela até revelou que o Roberto Justus... É, ele não é de comer, por exemplo, ele não gosta muito de peixe. Ele não come peixe, cara.
0: Ah, é?
1: É.
0: Ah, peixe eu como.
1: Então... E agora, o que ela disse que não curte na comida é coentro.
0: Nossa, coentro é muito mais fácil que língua de boi.
1: Então, ela pelo jeito, é o inverso.
2: Ela tem um paladar diferenciado. Tem. Né?
1: Inclusive, ela falou que até sugeriu para a Bruna Biancardi, do Neymar, falou assim, Bruna, você tem que comer, que é sua amiga.
0: Língua
1: come,
0: de boi?
1: Experimenta, você vai ver, é uma delícia.
0: Mas como é que será que é uma reunião de casais... Ana Paula, Biancardi, Justus e Neymar, então. Meu. Deve ser uma resenha, bicho.
2: Normal, né?
0: Cara, eu gostei disso. Vamos perguntar isso aí pro povo?
1: Vamos gostei,
0: perguntar.
1: Boa.
0: O que você não come de jeito nenhum e que é assim, né? Todo mundo come.
1: É.
0: E o que você come e que ninguém gosta?
2: Hoje.
0: Que é essa
2: eu
0: pergunta,
2: hoje tava,
0: né,
2: em Nova York comendo hot dog lá.
1: Ah lá?
0: E que é o todo mundo come.
2: Que é o que eu mais gosto. A salsicha de lá é diferente.
0: Ah lá? É nada, é igual daqui.
1: É a mesma coisa,
2: é
1: né?
2: Diferente.
0: Olha aqui. Vem com esse papinho, vem crescer pra cima de nós,
2: manda
0: não.
2: Manda aí que você gosta e o que você não gosta.
0: Manda o que você gosta e o que você não come de jeito nenhum. Vai lá.
2: A salsicha é diferente.
3: É inevitável. 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

0: Bike Shop, a Maria dança da cordinha. Valeu, é valeu, tudo valeu. Sexta-feira, gente. Mais um Band ao vivo. Obrigado a todo mundo que participou com a gente aqui também. O Band ao vivo tá terminando e volta no fim de semana em várias edições. Amanhã, sábado, tem Band ao vivo 6 da tarde. Domingo, tem Band ao vivo 9 da manhã, com 2 horas de duração. E às 6 da tarde também. Sempre com show ao vivo no seu rádio. E já já tem Estação Band FM. É zoeira, gente. É zoeira liberadinha, vem.
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0: 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Começou, não enrola, não.
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0: meus amiguinhos.
1: Já é.
0: Que maravilha. Já é, já é fim de semana, já Paulo Gomes.
2: É sexta-feira.
0: Sextou, sexta-feira chegou, o fim de semana tá aí. É nóis. Vocês estão beleza, né? Vocês estão da hora, vocês estão da hora.
1: Vambora.
0: Então vamos nós. Estação Band FM tá no ar aqui na Band FM dessa sexta-feira, 22 de maio 2026. Com alegria e presente. Garrafa térmica da Band exclusiva, coisa linda. Você vai pra casa. Foi pra academia hoje, Paulo Gomes?
1: Hoje não, vou amanhã.
0: Amanhã você vai. Hoje
1: amanhã
0: eu fui.
1: Eu levei
0: minha garrafa. Você pode levar pro parque, pra caminhada. Tô ficando cheipudo, dona Maria Brista. É. O Paulo Gomes é meu espelho.
2: É.
0: Eu vou nele, ó.
2: É inspiração.
0: Eu vou nele. Mascote da Band FM também tá aqui. Você vai ganhar o seu no finalzinho, participe. Aí a moça, o Paulo Gomes já contou a história. A mulher dos justos, Ana Paula Siba.
1: De baixo.
0: É uma socialite, influencer, modelo, mulher do empresário Roberto Justus, mega empresário.
1: Empresário.
0: Ela tava lá falando da vida, aquele negócio todo. Ela falou que não come, não gosta de comer coentro.
1: Coisas.
0: Que não é todo mundo que come, mas é uma comida comum.
1: É, o coentro.
0: Um temperinho.
1: É um tempero que é forte, né?
0: É forte, tempero forte.
2: É bom, gente.
0: Mas ela disse que pouca gente gosta, mas ela adora língua de boi.
1: Pois é.
2: Tá vendo?
0: Língua de boi.
1: Que comia quando era criança.
2: Tá vendo?
0: Comia fritinha, picadinha, Ana Maria? Picadinha,
2: olha, picadinha dá pra fazer também.
0: Aqui no Masterchef os caras fazem esse negócio.
2: Sai.
0: Aliás, começa o Masterchef terça-feira.
2: Ah, é?
0: O pessoal vai fazendo o... Como é que é o língua, essas coisas aí?
1: Faz.
0: Ué? E aí, tem gente que não gosta de jeito nenhum, eu não como.
1: Cara, eu acho que eu nunca experimentei. Experimentar.
0: O que a gente quer saber? O que você não come de jeito nenhum? O que você come que os outros não gostam de comer?
1: É.
0: Ou o que você não come e o que você come? Pronto, já manda essa.
1: O que você mais gosta e o que você não gosta de jeito nenhum?
0: 11999919197. Manda mensagem pra gente aqui, manda áudio. Participe com a gente. Se quiser falar ao vivo, escreve lá ao vivo e entra no ar e fala pra gente aqui, beleza?
1: Beleza.
0: Tem gente que come cérebro, come essas coisas.
1: Tem.
0: Brincadeira.
1: Você falou em cheipudo, né?
0: Cheipudão.
1: Já vou falar de um famosão que também postou foto.
0: Tá na nossa?
1: Tá
0: na nossa pegada?
1: Ó, ele é bonitão, vou falar quem
0: então
1: é.
0: Essa deu a nossa diferença.
1: Eu vou falar quem é, porque, cara, ele não é tão mais novinho assim não, mas tá ali, postou foto aqui na
0: Paulo
1: academia.
0: Paulo Gomes, tem coisas que só a academia não vai dar pra gente, Paulo Gomes. Beleza é uma. Seu destaque, Ana Maria.
2: Olha, eu vou falar de uma cantora que assumiu que faz Botox.
0: Nossa, que susto, falou rápido, eu levei um susto.
2: É uma cantora
0: que assumiu que faz
2: Botox.
0: Mas várias falam. É que muitas não assumem.
2: Mas tem gente que não assume.
0: Muitas têm vergonhinha.
1: Não,
0: né?
1: Muitos falam, eu não faço, mas tá todo dia na clínica.
2: Fala, é genética.
0: Genética é o nome do Botox que ela usa.
2: Genética é o nome da clínica.
0: Exatamente. Tá bom. E nós vamos contar aqui o seguinte. Deu o que falar.
2: Eu tô, dois dias.
0: Uma receita médica indicando um tratamento picante para paciente. Era verdadeira ou não era verdadeira?
1: Ué. E aí eu te faço
0: dominou
1: outra
0: pergunta. Dominou a Inter.
1: Posso falar? Pode isso, Arnaldo?
0: Não pode. Vocês vão descobrir por que não pode.
2: Olha.
1: No ar, o programa em que os três apresentadores, olha, hoje eles estão picantes, viu?
2: Eu tô picante.
1: Começa, pô, tá?
0: Vamos ver, Danilo.
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0: Ó, na hora que a música entrar, ó.

0: Fui lá e traumatizei.
1: Band FM, Henrique e Juliano, traumatizei aqui na nossa estação Band FM. Você vem e diz o que, que é que você come e o que, é que você não come. E de tudo, gente.
2: Boa noite, galera da Band. Samuel Lopes, motorista de aplicativo aqui de Jandira. Bom, o que eu não gosto de comer, de jeito nenhum, detesto, é azeitonas. E o que eu amo é pimenta. Apaixonado.
1: O cara não gosta de azeitona. Azeitona é boa, rapaz.
3: Bom, menino.
1: Eu conheço alguém, tem alguém que na minha casa não come também. Acho que é minha cunhada
4: então,
1: não
4: eu
1: come.
4: Eu gosto de azeitona, mas o excesso de azeitona, seja no salgado, no...
1: Ah, sim.
4: Eu acho que...
1: É, porque você não é daquele de abrir o potão, não. Né? Tem gente que abre o potão e fica lá, ó. Só
4: é,
1: no
4: só, não,
1: palitinho
4: só.
1: Ali, vai é embora. Bom, até é bom demais,
4: rapaz. Delícia.
1: Ô, Paulo Gomes, que mais é bom demais, hein?
4: Cara, vou contar pra você. Você é meu amigo que tá ouvindo aí, meu parça. Você tá com preguiça de ir pra academia, velho?
1: Pois é.
4: O Robson perdeu a preguiça.
1: Perdi.
4: Ana Maria, você vai?
3: Ah, eu vou.
4: A Maria vai, né?
1: Eu perdi mesmo, cara. Então, eu era um preguiçoso, um nato.
3: Eu vou.
4: E sabe quem compartilhou foto na academia, mas malhando mesmo, viu?
1: Malhando.
3: Quem?
4: Fábio Júnior, velho.
1: Nossa, gente.
4: O cantor.
1: Uau, Brasil.
4: Rapaz. 72 anos, ó, postou a foto fazendo aqui, ó, no aparelho, o braço aqui, ó.
1: Caramba.
4: E aí ele escreveu na legenda lá, ó, só que daí, né, já fez a graça dele. Minhas almas gêmeas estão cuidando da saúde de vocês por aí também. Aí ele até faz um alerta, ó, importante demais, viu?
1: É.
4: E aí, a Web, você sabe, né?
1: Ah,
4: o Fábio Júnior, ele é a mulherada
1: caramba. Ah, o homem das novelas, o cantor galã,
3: Sempre foi, enfim. Né?
4: Aí, ó, teve um aqui que falou, muito bem, a outra, é isso aí, se cuida, lindão. Mas tem uma que já mandou aqui, ó, vem ser meu personal, e adorar, Fabio.
1: Olha aí,
3: olha.
4: Personal, vem ser meu personal, velho.
1: Tá vendo?
4: Então, aos 72 anos, tá aqui, ó, balhando.
1: Viu a gente, falou, vamos voar atrás desses meninos aí.
4: E aí, também precisa ter força pra aguentar. Né?
1: Tem.
4: Aguentar o
3: trânsito. É.
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0: fazer barulho, Zeca Pagodinho!
1: Bande FM, turma do pagode, Zeca Pagodinho, pedindo a conta aqui no Estação
2: Bande. Meu compadre!
1: Meu compadre, Mauro Diniz!
2: O Zeca no meio da música vê o compadre dele e fala.
1: Ele ficou emocionado porque o Mauro Diniz chegou no meio da música, tá tocando e então...
2: Mauro Diniz é um dos grandes compositores do samba. Né?
1: Cantor também. Ele também mais compõe do que canta, mas é um gênio do samba.
2: Um dos gênios do samba,
1: Mauro Diniz.
2: Sexta-feira é Zeca, né?
1: Sexta-feira é Zeca direto. É Zeca. Ana Maria gosta do Zeca também.
2: Nossa!
1: Gente, olha só, você que vive na internet, você deve ter visto que tem aquelas bobagens na internet.
3: É.
1: As sacanagenzinhas de todo dia. Tem, porque o pessoal ri pra caramba.
2: Zoeira, né?
1: E aí viralizou nas redes sociais a foto de uma receita médica, com uma indicação no mínimo incomum. Nessa receita, o médico, que não é identificado, receita a um paciente 3 horas de relações sexuais.
3: Como é que é?
1: Na verdade, na receita tá até escrito de outro jeito. Entendeu?
2: 3 horas
1: não posso, papo. Eu não posso reproduzir aqui.
3: Ah.
1: Mas tá escrito de outro jeito.
2: Tá.
1: Essa receita teria sido emitida em uma UBS de Alagoinha, em Pernambuco.
3: Ué, gente.
1: Com a repercussão da imagem, que começou a ir pra internet, a Secretaria Municipal de Saúde abriu uma investigação. O que é isso aqui, pô? Que médico é esse aqui? Que médico é esse aqui que fica fazendo gracinha na receita?
3: É.
1: Né? E na última quarta-feira, a secretaria informou que a receita não foi feita pela profissional citada no documento, mas sim por 2 estagiárias do curso de enfermagem que estavam fazendo uma brincadeira.
2: Ah. A zoeira, né?
1: Ainda na nota, a secretaria informou que vai apurar possíveis crimes como falsidade ideológica, falsificação de documento e uso indevido de identificação profissional, porque elas colocaram até o nome da médica então, lá com assinatura. Pode,
2: né? Aquela gracinha que é crime, né?
3: É. Pode.
2: Elas receitaram o quê, Ana?
3: 3 horas de...
1: A gente fala relação sexual, tá, né? Dá um recebimento, tá escrito 3 horas de...
3: Se fosse verdade, eu ia lá passar meu marido.
2: Mas 3 horas disso por dia, aí você vai parar no hospital mesmo, né?
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0: Johnny dormir na praça, cara.
1: Que castanhada.
0: Fala castanhada, não é?
2: Opa, salve,
0: você tá da hora, tio? Entra aí. Entra aí. Entra sexta-feira, vai. Pega aí.
2: Né, cachorro?
0: Pega a cadeira aí, tiozão.
2: Cadê esse petinho? Depois do trampo, nós vai desenrolar aí pra nós.
1: Leva eu?
2: Vamos, bora encostar, pai.
0: Bora, Rob. Opa, encosta aí.
2: Brota lá na quebrada que você vai ver como é que é na sexta-feira lá.
0: Chamou, hein?
2: O bagulho é louco, né, Ana Maria? Eu sei lá. Então tá bom.
1: Eu sei lá.
0: Não, mas aí eu vou dar um desconto, porque ela nunca foi lá.
2: Eu não fui.
0: Ela não sabe como é. Ela tem uma noção. Uma noção que ela tem é diferente.
1: Não tem noção, acho mesmo.
2: Prefiro o
0: Você já foi na quebrada em Nova York?
2: Aí eu prefiro o hot dog de Nova York. Não,
0: falando na quebrada de Nova York.
2: Eu acho que já
0: no
2: fui.
0: Bronx.
1: Já foi.
0: No fundão do Brooklyn.
2: Já foi. Mas é igual aqui.
1: Como assim igual aqui?
2: Eu não entendo nada que você fala e lá também não.
1: Entendi. Lá é inglês, né, velho?
2: É, isso é verdade. Não, aqui inglês. Eu também não entendo.
0: É motherfucker,
1: lá. Pô, tava lá, sexta-feira é dia de maldade, você tá ligado?
0: Pô,
1: tá. Hoje eu tô afim, pai.
2: E eu marcando o bagulhozinho com a mina, pá, ali no Instagram.
1: Aí.
2: E a mina soltou logo uma pergunta pra mim, deu uma multa. Como assim?
1: Deu uma multa?
2: Não, deu uma multa é tipo requisitar, tá ligado? Ela pegou e perguntou, você tem moto?
1: Ah!
2: Aí eu peguei e falei, tenho.
0: Assim?
2: Não, é.
0: Do nada,
2: do Neidas. Ah, mas e aí, você tem moto? Falei, tenho.
1: Ah, você tem mesmo?
2: É, lógico. Peguei, falei pra ela, tenho, pá. Encosta na quebrada que você vai ver. Aí, pá, ela encostou lá na quebrada. Vamos pro rolê, vamos pro peão?
1: Vamos pro peão.
2: Aí ela olhando assim, eu falei, e aí? Mas eu falei, não, tô chamando aqui o carro aqui pra nós. Ela falou, você não falou que você tem moto? Eu falei, não, então, meu Moto G aqui, ó. Das antigas isso aqui, ó.
1: Você tá antigão, né, pai?
2: Do Moto G?
0: Que decepção, bicho. Como assim? E se a Aline Mineiro não pegava ele?
3: Nervosa.

0: FM, esse aí é o Bruno Rosa, junto com o Murilo Ruf. O nome da música é Atriz Demais.
1: Oh.
0: E aí é o seguinte, é novidade na programação da Band FM. Aí eu te pergunto, Ana Maria, você gostou?
2: Eu adorei.
0: Pergunto pro Paulo Gomes, você gostou?
1: Demais.
0: E pra você que tá ouvindo, pergunto, você gostou? Pode pedir que a gente toca de novo pra você aqui na Band FM. Bruno Rosa com Murilo Ruf, Atriz Demais.
2: É só dar multa aqui, entendeu?
0: Isso. Ô, Ana Maria, vem cá. Você vai contar um negócio aí, fala pra gente.
2: Olha, a cantora Simone Mendes.
0: Ela.
2: Ela tava dando a entrevista, né? Mais uma vez, né? Como sempre. E aí perguntaram pra ela: você faz botox, procedimentos estéticos?
1: É.
2: Botox. E aí, ela não pensou duas vezes, não, e já falou na lata.
1: Respondeu?
2: Assim. É, respondeu na lata. Não ficou aquele negócio, ai, disfarçando,
0: sabe? Isso aqui, não faço, é natural, né? Tem gente que fala.
2: Já falou, claro que eu faço, menino. Olha, eu tô fazendo mesmo, faço assumidamente. Respeito as pessoas que querem envelhecer, quer ter ruga, quer envelhecer natural, mas eu não quero, não. Se der, eu faço até no rabo. Ela
0: falou. Eu tô igual ela. Lá nessa, que envelhecer nada, né? Vamos ficar tudo com cara de plástico.
1: Mas dá pra fazer lá?
2: Dá pra dispensar, né?
0: Olha!
1: Olha isso!
0: Pra cá, bicho!
2: Que isso?

0: FM, Arnaldo! Amor de cacete, chocolate, bicho. Rapá! Que coisa, hein, Paulo Gomes?
1: Ana Maria, você até botou a mão pra cima, rapaz, mano.
0: Ela ficou felizinha, matou olha, saudade, Ana Maria. É isso. Nessa época, você era novinha nessa época, era. Tinha 65,
2: não,
0: né, por aí?
2: Também não, não.
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1: Estação Band FM. É,
0: tava novinha mesmo. Daqui a pouco a gente vai contar essa incrível história de um prefeito. O prefeito quis fazer um vídeo, né? Pra dizer o que tá fazendo na cidade. Mas ele errou, gente.
1: Ah.
0: É, ele falou um negócio meio errado ali. Aí acabou viralizando a besteira que ele falou.
1: Ah, trocou as palavras?
4: Eita. Pera aí, rapaz. Você vai desligar o rádio? Tá maluco, é? O Estação Band FM volta já, rapaz.

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0: achei que era o Léo Dias.
1: Não tem o boi que pulou a cerca lá?
2: Tem também.
1: Como é que ele chama?
0: Não, quem pula a cerca, o boi é quem foi pulado.
1: É boi
0: pulado.
1: Que deixa o chifre na vaca.
0: Não.
1: É daí que vem o deitado.
0: Se eu pulei a cerca, o boi é quem tá comigo. Não é?
1: Você?
0: Não.
1: Mas você é a vaca?
0: Uma suposição, é. Eu sou a vaca.
1: E você pulou a cerca.
0: Aí se eu pulei a cerca...
1: Aí o boi ficou com chifre.
0: É, não é?
1: É, ó, tava explicando.
0: Não é assim.
2: Caramba, mano.
1: É assim que funciona.
2: Mas você tem chifre também?
0: Não.
1: Porque o boi pulou.
0: É.
2: Você tem o quê?
0: Eu tenho a língua.
1: Não, pelo amor.
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1: 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Você vai, tem Band.
2: Pois é.
1: Você vê que os caminhoneiros mandam mensagem pra gente?
2: É verdade.
1: Porque
2: é.
1: Eles ficam andando na estrada e vai mudando a Band, bicho. É. Vai mudando a Band. Daí eles vão ouvindo a gente tudo que é lugar. E aqui, bandfm.com.br também, aplicativo Band Play, tamo aí.
2: Tamo aí, bicho.
1: Certo? Robson. Estação no ar. Isso. Oi.
2: Hoje é dia 22, você não vai esquecer. 22 de maio é dia de Santa Rita de Cássia.
1: Ah, é verdade, rapaz. É
2: perto de casa. Você que mora em São Paulo, metrô, Praça da Árvore, tem a Igreja de Santa Rita. Vai ter festa hoje, amanhã e domingo lá.
1: Deixa eu contar uma coisa. O Paulo Gomes, ele vai lá. Você que é desse pedaço, ele vai lá. Quer ver o Paulo Gomes? Vai lá na missa do Santa
2: mesmo.
1: Rita. E a festa é esse fim de semana.
2: É,
1: rapaz, tá uma linguiça boa lá. Você devia aí.
2: Cinco linguiças com
1: vinagrete. Você devia aí.
0: Adoro.
1: Você devia aí.
0: Aí depois emenda São João e vai que vai.
1: Vai, embora, tudo né? Assim. Né? E vai na missa coisa também. Vai só comer linguiça, não.
0: Ah, vou só
1: nas festas. Que é isso? Olha aqui, garrafa térmica exclusiva da Band FM pra você. E o mascote da Band FM tá aqui também. Você participa falando pra gente o que você gosta muito de comer e o que você não gosta de jeito nenhum.
0: É.
1: Tem gente que não come
2: língua
1: linguiça,
2: de boi. Já comeu língua de boi?
0: Já comeu?
2: Já comeu língua de boi?
0: Eu
2: não, já? É
1: então,
2: bom?
1: Então, quem come é a moça lá do. A mulher do Justus.
2: É,
1: come língua de boi. É bom pra caramba a língua de boi.
0: Diz que gosta, né?
2: É bom, né? Frito.
0: Frito.
1: Cozido. Cara, a língua de boi dá pra umas 10 pessoas, uma língua, né? Muito grande aqui.
0: Tá.
1: Impressionante, ó. E você, hein? Você gosta e não gosta de quê?
4: Boa tarde, meninos. Sou Gisela do Jaraguá. Eu não gosto de dobradinha.
2: Dobradinha, não gosta?
4: Luxo, essas coisas.
2: Luxo, não
4: vai.
1: É muito profundo lá, né?
4: Essas carnes gordas de feijoada também não. Não vai, não. E o que eu adoro é quiabo e giló. Muitas pessoas não gostam, né? Mas é bom demais.
1: Eu não gosto dos dois.
4: Beijo, pessoal.
0: Eu não gosto de nada também.
1: O quiabo, eu sou chato pra comer. O quiabo, escorrega. Né,
2: eu gosto de carne gorda, viu?
1: Eu também.
2: Eu como.
0: É.
1: Quiabo escorrega. Não gosto de nada que escorrega.
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1: Band FM, Gustavo Lima, espetinho. Estação Band FM.
2: É isso, espetinho, espetinho. Cachaça.
1: Cara, espetinho. Língua. Espetinho é bom, hein?
2: Bom.
1: Língua é bom?
3: É,
1: não.
3: É, menino.
1: Não é, não.
3: É.
1: Língua. Não é essa de boêmia, não. Só outras línguas.
2: Óbvio.
1: Se participar com a gente
2: olha,
1: aqui
2: velho.
1: Pelo
2: olha
1: WhatsApp da Band FM. E vem ao vivo aqui também. Alô.
4: Alô, boa noite.
1: Boa noite, quem fala?
4: Marcos Entregador.
1: Marcos Entregador.
2: Aê, Pedro.
1: Nosso amigo salve. Aqui, Paulo Gomes. Ana Maria, fala com o Marcão.
3: Oi, Marcos.
4: Oi, Ana Maria. Deixa eu te falar uma coisa, Ana Maria. Minha filha é muito fã de você.
3: Tá vendo? É, qual o nome dela?
4: Agatha, manda um beijão pra ela. Beijo, ela é confeiteira, Agatha. Ela deve estar em casa trabalhando agora, escutando o programa, porque ela é sua fã.
3: Beijo, Agatha, sou mais você. Olha, confeiteira, tá vendo? Legal,
4: ela queria mandar um bolo aí pra vocês, do Band Estação. Como é que faz pra me levar um bolo aí pra vocês?
1: É só mandar, amigão. Marcão, é só mandar. Você para aqui na porta que a gente pega o bolo.
3: É.
1: Já que você faz entrega.
4: Não, onde? No shopping ou no...
1: Na Radiantes? Aqui, exatamente, na Radiantes. Aqui onde
2: fala
1: fica
2: com
1: o prédio.
2: A produça fala com você.
1: Quando você termina. Você conversa aqui com o Luan, que ele já te explica. Você vem pra cá, vai fazer uma folia aqui. Mas o que você come e o que você não come? Conta pra gente.
4: Olha, eu não como carne, não gosto de comer carne. De jeito nenhum.
1: Qualquer carne?
4: Qualquer carne.
1: Olha, rapaz, um homem que não é carnívoro. Você é vegetariano?
4: Se dependesse de mim, os bois iam morrer de velhice no pasto.
1: Você é um vegetariano, então. Come sua salada.
4: Eu sou ovíparo.
1: Ovinho, tal, ovo de galinha, ovo de codorna.

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1: Band FM, ela é Marília Mendonça. Foi por conveniência. Essa musicaça,
2: que
1: né, Paulo
2: letra,
1: Gomes?
2: Letra dela, viu?
1: A letra dela. É mais uma daquelas canções que ficaram guardadinhas lá. A Marília partiu, mas alguns trabalhos ficaram, aquele Segundo Amor da Sua Vida. E essa aqui, Foi por Conveniência, que é maravilhosa também. Você ouve aqui na Band FM, em todo lugar também. O negócio é o seguinte, Desafio ao Mano vem aí, hein?
2: Opa!
1: Vem aí.
2: É, pai.
1: Três palavras para o Mano Dilso rimar na hora.
2: Vamos desenrolar aqui.
1: É a sua chance. Bagulho. Derrube o Mano Dilso. Vem pra cá, participa aí.
2: O guarda vai se chamar esse. Isso, derrube o Mano Dilso. Dilso.
1: Não, três pá. Palavras para ele pá, rimar pá. Na hora, certo?
2: Derrube
1: cara,
2: o Mano
1: na
2: Dilso.
1: Última semana, você vê que a web, você sempre fala da web, a web é um negócio assim. Tem gente que fica na web vendo o famoso...
2: Tem.
1: Só pra ver o que o famoso fala pra pegar o vacilo.
2: É.
1: Ah, não, ela falou outra vez, ela falou isso aqui. Ou tipo, ela usou aquela roupa lá, já sabe tudo. E a web também fica fuçando em publicações gerais, assim, especialmente de pessoas públicas, pra ver se elas dão uma deslizada, pra usar esse deslize como um negócio pra viralizar. Ela tá, olha lá o que ele fez, ó. Isso aconteceu na última semana com o prefeito da cidade de Santa Rita, no Maranhão, Milton Gonçalo, que resolveu gravar um vídeo anunciando uma obra de pavimentação em bloquetes no município.
2: Como é que é?
1: Bloquetes.
2: Ai, que susto.
1: Bloquete. Não, você vai assustar mesmo agora. Bloquete é um piso de concreto usado em ruas, calçadas e praça, resistente e é bem comum em pavimentações urbanas. Então ele tava falando, tô fazendo aqui 3,5 km de bloquete e tal. O problema vem na hora de falar a palavra.
2: Ah, é?
1: Ele tava fazendo um vídeo muito rápido.
2: Ah.
1: E aí o L, Ana Maria, da palavra bloquete sumiu. E a palavra mudou completamente de sentido. Quer ver só?
3: Nosso deputado estadual, Ariston, que direcionou uma emenda pra cá, iremos fazer 3,5 quilômetros de boquete aqui nessa região.
1: Você entendeu? Você
2: entendeu? Eu entendi.
1: Você quer ouvir de novo pra ter certeza?
3: Eu entendi. Nosso deputado estadual, Ariston, que direcionou uma emenda pra cá, iremos fazer 3,5 quilômetros de boquete aqui nessa região.
1: 3,5 quilômetros.
2: Olha.
1: 3,5 quilômetros.
2: Gente.
1: Ao perceber a gafe, o prefeito interrompeu a gravação. Ele percebeu, ele interrompeu, mas o vídeo acabou vazando. Vazou a parte, porque a web é sacana.
2: A web pega a parte,
1: pega a parte ruim, viralizou. Apesar da repercussão, a administração municipal informou que a obra anunciada segue normalmente dentro do cronograma previsto. 3,5 quilômetros de bloquete.
2: Rapaz do céu. Vou dizer pra você 3,5 km disso?
1: Olha, rapaz.
2: Haja língua.
1: Que é isso?
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0: FM, Jorge Matheus, molhando o volante, vem. Vem cá. Ah, bicho, ah, eu vou parar, Paulo Gomes, uma boa.
1: Não,
0: o cara é de propósito, mano.
1: Ele fez de propósito. Ele não pega a caneta, viu, pessoal?
0: É, o cara, ele pega em cima da hora, porque quem tá vendo pelo vídeo, tá vendo, ele levanta pra pegar.
2: Não, vamos fazer o seguinte. O bagulho da caneta já tava aqui hoje, só um dia que eu esqueci, vocês estão querendo...
1: Vamos fazer o seguinte, a próxima vez que eu esquecer, ele não anota mais, tem que guardar na cabeça.
0: É, vai ter que guardar na cabeça.
2: Eita, essa cabeça de jumento... Ó, calma, Maria, calma.
0: Tomás tá aqui. Tomás tá aqui, hein?
2: Tomás.
0: É, toma cuidado, hein? Tomás tá aqui.
2: Salve.
0: Tá mandando. Posso mandar?
2: Vai, manda.
0: Porque eu acho que você precisa prestar atenção.
2: Certo.
0: Ouvir bem e anotar direito. Certo, pra não acontecer, tem pessoa que erra. Você viu, prefeito?
2: Isso mesmo, é.
0: Vamos lá. Tomás mandou aqui. Bloquete!
2: Ah, não, pode parar, não.
0: Não vou parar, não.
2: Não vamos fazer. Vai, você não é bonzão.
0: Bloquete com L.
1: É blo.
0: Bloquete.
2: Bloquete.
0: Língua! Ó,
2: olha lá, língua de boi.
0: É. Estrogonofe.
2: Estrogonofe.
1: Ó. Nossa, vai fazer estrogonofe com língua de boi, será?
0: Você pica a língua direitinho e faz o estrogonofe.
1: Tá aí, deve ser bom, Rob.
0: Creme de leite e como é que chama aquele outro molho?
1: Molho de tomate?
0: É o ketchup que o pessoal usa no popular, mas tem o molho certo, na verdade.
1: Já solta a trilha que ele tá pensando muito.
0: Vai. Não dá boi, não. Bloquete, velho, vai.
1: Se vira, velho. Ele tá tenso, hein?
2: Vamos lá.
0: Ah, ele não quer errar igual o prefeito. Vamos lá. Ai.
2: É o Mano Disso chegando pra rimar. Com muita atenção pra hoje não ramelar. Ó, tá gravando aí, claquete? Calma, mano. É só o piso que chamar bloquete. Ah, ó, representei. Calma aí que agora até eu me expliquei. E vamos lá. Vamos improvisar. É o Mano Disso já chegando pra rimar. E aí? Tá com muito dinheiro no cofre ou você tá comendo estrogonofe?
0: Obrigado. Cara, errou
2: cofre. Improvisei. Mas então aí, pelo menos eu rimei.
0: Vai.
2: Ó, a palavra língua, tem um amigo meu que é fanho e ele fala íngua.
0: Tá.
2: É. É. Tá bom. Que foi. Mas acho que o bagulho é só língua de boi.
1: Vai. Empurrou pro gol, hein?
2: Não, só errei a dicção.
0: Nota 9. Nota 9. O João vai dar nota 9.
1: Falou crofre.
0: Falou crofre.
2: Dá só a dicção, mas que é crofre, é dicção, que... é rima.
0: Não é crofre, Miguel.
1: O cara que aplica bloquete no piso é bloqueteiro?
2: Bloqueteiro. Acho que se faz isso aí, hein?
3: Você faz o sucesso? Cuidado, Danzinho.

0: Band FM, Natan, Amor na Praia, aqui no nosso Estação Band FM.
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14: Só pra dizer, deu 9,5 a nota pro mano, meu irmão, aqui. Mandou aqui. 9,5 pro mano.
15: É, pro mano Crofre.
16: E aí, mano? Crofre tá exigente pra... agora, ele.
15: Você quer falar Crofre? rapaz, se liga.
14: Achou que foi 10? Band
16: FM. Na hora ali,
14: com
16: rolê ali.
14: Achou que foi 10?
15: Chama, chama.
16: Rolei, pai.
15: Chama ela aí.
17: Não, só fica quieto que agora eu vou falar. Pensamento de hoje. Olha, diz que a Virgínia é a prova de que não importa o quanto você é linda e maravilhosa.
15: É?
17: Do chifre ninguém escapa.
14: Não mesmo.
15: Não, mas foi coincidência.
14: Não mesmo.
17: Nem escapa mesmo.
15: Foi coincidência, Bruno e Jéssica. Coincidência.

0: FM, Maiara e Maraíza. Quem sente saudade sou eu, aqui no nosso Estação Band FM. O pessoal ainda continua falando da comida boa, da comida ruim, não é?
1: Da comida que mais gosta, aquela que não gosta.
0: Exatamente, exatamente. Aqui.
2: A noite, turma da Estação Band. Quem fala é o Pedro, que eu não gosto de comer, ainda mais no meu hot dog. É aquele queijo, viu? Espécie nenhuma. Nem aquele moído, nem aquele ralado, nem um cheddar. Gosto, não gosto mesmo. Não entra, não desce.
0: Homem não gosta de queijo. Conheceu alguém que não gosta de queijo?
1: Cara, nenhum tipo de queijo.
0: Quem não gosta de queijo tá no time de quem não gosta de sorvete e de chocolate.
1: É.
0: É muito difícil de achar. E de pizza.
3: É. Mineiro ele não é esse aí, né?
0: Não, não é mesmo. Não, se for, né? Sofreu pra caramba, né? Pelo amor de Deus.
1: Ai, ai, ai.
0: Ó, quer falar ao vivo? Escreve aí, ao vivo.
1: Boa.
0: E a gente põe você no ar. Aqui no Estação Band FM.
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0: FM, é Israel e Rodolfo com a Mari Fernandes, seu brilho sumiu.
1: Estação música que é a letra FM. do Davi, lembra que ele contou?
0: Exatamente,
1: pra nós,
0: ele contou aqui. Eles são compositores de grandes sucessos.
2: É.
0: Você participa com a gente aqui no Estação Band FM. Alô?
3: Alô?
0: Quem é?
3: Estela de Santana de Parnaíba.
0: Estelinha! Yeah. Tudo bom, meu bem?
3: Tudo ótimo, graças a Deus. Que adoro legal. Vocês.
0: Ô, meu
3: eu
0: bem.
3: Volto pra casa toda tarde. Eu tive começo de noite dando risada, me divertindo muito.
0: Ah, então deu certo.
3: Problemas.
0: Então deu certo, porque essa é a que a gente quer, que a pessoa vá feliz pra casa.
2: Nossa intenção é essa.
0: Exatamente. Né? Dá um beijinho nela, Paulo Gomes. Você também, Ana Maria Brisa.
2: Beijo pra você. Obrigado pelo carinho, viu?
0: Ô, Estela, a gente tá falando de comida que gosta e comida que não gosta hoje aqui, porque a gente falou da mulher do Justus que gosta de língua de boi e não gosta de coentro. Vê se pode.
3: Eu tenho até uma história de língua de boi. Posso contar?
0: Claro que pode.
3: Eu nunca tinha comido, a minha família toda, ninguém nunca tinha comido.
0: Ah.
3: E nós fomos passar um réveillon em Botafogo, assim, final de ano, por aquela excursão, né?
0: Aham.
3: E no hotel tinha a ceia de Natal.
0: Sim.
3: Aquela ceia linda, aquela mesa maravilhosa. Aí meu cunhado vem naquele filé ao molho de madeira.
0: Uhum.
3: Foi lá e experimentou. E ele falando, gente, tá incrível essa carne, nossa, que tudo. E aí falou, vamos perguntar o que que era, porque tá super diferente, né? Aí chamou o garçom, ai, que carne é essa que vocês fizeram ao molho de madeira? É língua. Na hora, o meu cunhado passou mal, foi correndo no banheiro.
0: Que isso? Mas ele tinha gostado, pô.
3: Não, ele gostou, só que quando ele descobriu que era língua de boi...
0: Você vê como é que é psicológico. E você comeu a língua?
3: Eu não comi, não, quando eu descobri.
0: Ah, você descobriu antes de comer.
2: Mas é gostoso, gente. Ó, dois jeitos que fica mais gostoso ainda. Qual era o molho que tava?
0: Madeira.
3: Molho de madeira.
2: Então, quando você passa no molho madeira, quando passa no ovo a língua...
4: Sério,
2: fica uma delícia.
4: Ovo cozido.
2: Pega o ovo cozido, passa na língua.
0: Tá.
2: Olha,
0: bom.

0: Péricles com a Ana Castela aqui no nosso Estação Band FM. Essa música é boa demais, simplesmente acontece aqui no nosso Estação Band FM no ar.
1: Uma coisa que eu não como, que todo mundo come, é a minha vizinha.
0: Para, menino!
1: A minha vizinha, todo mundo come, mas...
2: Nossa senhora.
3: Ai, gente, como você vê?
2: Explica que é alimento.
0: Só se for o nome de um doce que tem lá.
2: Ah, não, será que não?
0: Mas sabe o que me chamou mais a atenção? Que ele falou que todo mundo come.
3: Ué, Robson? Onde ele mora, né?
2: Deve ser a receita dela.
0: É a receita.
3: Vai lá.
0: Ele falou rápido. Amanhã tem o aguardadíssimo Flamengo e Palmeiras no Brasileirão. Por quê?
3: É uma final. Já vou fazer uma pergunta aqui. Já é uma final?
2: Não, ainda não.
0: Não.
3: Os dois melhores times do campeonato?
0: Não, mas é um jogo assim. Palmeiras tá em 35, Flamengo 31.
3: É, ué.
0: Se o Flamengo ganhar, vai a 34 e cola no Palmeiras. E vai esquentar uma coisa que tá acontecendo, que pouca gente tem dado bola, mas... no Palmeiras as pessoas têm prestado atenção. O Abel Ferreira está sendo questionado como nunca foi.
2: Significa... Abel Ferreira.
0: Não é?
2: Abel Ferreira.
0: Tem gente dizendo o seguinte: se perder pro Flamengo amanhã, pode cair, pode cair.
3: Fala. Será?
0: Pode cair.
3: Abel Ferreira. Caramba,
0: cai. O Abel cair amanhã se perder pro Palmeiras. Forte.
3: Eu acho que não cai.
0: Eu também acho que não. Eu acho que é demais. Acho que é demais.
2: Eu acho que também não é pra tanto.
0: É, porque... É. Não,
2: como não é? É pra tanto.
0: É, o homem pô, ganhou um monte de título aí, cara.
2: É, tem crédito.
0: Mas que vai pegar fogo no campeonato, vai.
2: Tem crédito, amigo.
0: Então tem essa polêmica aí que a gente não tinha falado. Né? Pode dar problema.
3: Pode dar.
2: Se bem que no São Paulo o Crespo caiu também, por nada, né?
0: Não, o Crespo caiu ganhando. Tem que acontecer isso, o Abel volta a ganhar e manda ele embora. Fala que depois... Aliás, o São Paulo, o anjo da guarda do São Paulo é bom, hein?
3: Por quê?
0: Ó, São Paulo é o quarto colocado do brasileiro, mas não ganha 5 jogos.
2: É.
0: Certo? Aliás, não ganha 4 jogos, perdão. Mas tudo bem. É que quarto lugar do Brasileirão ainda. Não é ultrapassado sempre. Na semana, empatou o jogo na Sul-Americana em casa. E se o outro time do outro jogo ganhasse, o O'Higgins, ele passaria o São Paulo e o São Paulo ia mais depender de si na última rodada. E esse time não tinha perdido nenhum jogo, não tinha perdido mais nenhum jogo além do jogo que ele já tinha perdido pro São Paulo. E ia jogar contra um time que não ganhou de ninguém
3: do
0: grupo, o Boston River. O que aconteceu?
3: O quê?
0: 3-2 pro Boston.
2: Olha aí, amigo.
0: O São Paulo continua. Então, São Paulo, o Galvão, tem que pedir a benção pra esse anjo da guarda aí, porque tem a chance amanhã de subir um pouquinho na tabela e não ser alcançado.
2: Ah lá.
3: Vamos aguardar.
0: Vamos aguardar.
2: Copa do Mundo vem aí.
0: Tá chegando, amigo.
2: Tá chegando.

0: FM, Marcos e Belucci com Wesley Safadão, aquele 1% aqui no nosso Estação Band FM. Bom programa hoje, né?
1: Cara, animado.
0: Cara, sexta-feira, um monte de groselha.
1: De comida, né?
0: Vem cá,
1: velho.
0: Manuel.
1: Adoro, velho.
0: Nossa, comida é bom, né?
1: Ah, vamos prazeres da vida.
0: Eu tô preocupado com o negócio da vizinha, viu?
1: Ah, precisamos descobrir.
2: Cara.
1: Manuel, você tem vizinha?
2: Eu tenho vizinha.
1: Você conversa com ela?
2: Converso demais.
0: Você pede um pouquinho de açúcar pra ela?
2: Peço, às vezes eu falo, ó, oh, vizinha, por favor, pode dar um pouquinho de açúcar pro seu vizinho aqui, por favor.
0: E ela dá?
2: Ela dá pra mim, direto.
0: Olha, gente, que coisa.
1: Que boa. Boa pessoa, né, lindo?
2: Gente boa demais.
0: Paulo Gomes.
1: Lindo.
0: Cara, não pode falar nada aqui.
2: Começa logo, vai.
1: Vai, vamos lá, né, Ana Maria?
0: Manchetes. Obrigado, que mudam, Robson. O seu dia.
2: Pode mais.
1: Vamos lá então?
0: Vai.
1: Notícia 1. Bomba! Comentarista de carnaval Milton Cunha faz revelação bombástica e diz já ter feito sexo com mulheres. Experimentei de tudo nessa vida.
2: Ele experimentou, né? Mas não gostou, ué, né?
0: É, talvez.
1: É, porque ele já falou que não gostou, né?
2: Você tá certo, né?
1: Mas tem que experimentar, né?
0: Claro, pelo menos isso.
2: Pelo menos
0: ele
2: experimentou.
1: Fez. Você já experimentou isso, de tudo nessa vida, ô Manuel?
2: Não, lá ele, tudo não.
1: Tá bom.
2: Só a menina, só a mulher.
0: Então experimente.
1: Olha, notícia 2.
0: Vai, menino.
1: Mulher abacaxi é pega de surpresa e descobre que o namorado tinha esposa e filhos. Homens traem, diz mulher abacaxi.
0: Nossa, sério? Que coisa. Cara, tinha esposa e filhos, ela não sabia.
1: Não.
0: Ah, tá.
2: Só, né? Tá vendo?
0: Ela descobriu ontem.
1: É.
2: Tá bom. Ele tava querendo fazer dieta. Comer só abacaxi.
1: Notícia 3. Que delícia. Solteira. Virgínia Fonseca exagera no sol ao ir à praia em Dubai. Tô igual camarão. E aí, você prefere frito ou cozido?
0: Ela mandou essa pergunta?
1: Não, essa aí é a Web. Ela só falou que tá igual camarão. A Web que a Web, você prefere frito ou cozido?
0: Você prefere? Depende, eu não gosto de camarão.
1: Não gosta, né?
0: Não, não gosto.
2: Depende.
0: De camarão.
2: Eu prefiro frito.
1: É mesmo?
2: Camarão sem frito é bom demais.
1: Ah, cozidinho não vai?
2: Cozidinho não.
0: Não?
2: Cozido não.
0: Ah, cozido é bom.
2: Frito.
3: Está é bom demais.

0: FM, Zezé de Camargo e Luciano, uma hora e meia aqui no nosso Estação Band FM.
1: Cara, vou comer camarão esse fim de semana.
0: Você vai? Pode comer,
1: vamos. Vamos, Manuel.
2: Vamos lá, vamos lá.
0: Vai lá.
1: Você paga.
0: Vocês que gostam, vocês comem.
2: Vamos comer camarão
1: em língua de boi, convidar o Bob.
0: Ih, rapaz, eu vou ficar sem comer.
1: Olha que chatão, meu.
0: Cara, tem um monte de coisa que eu não como, chato, né? Chatão. Até a Ana Maria falou assim, não come nada.
2: É, tem que comer, menino.
0: Olha aqui, garrafa térmica exclusiva da Band FM. O mascote da Band FM tá aqui também. Quem leva é nossa amiguinha Ana Paula de Pádua Vieira. Ana Paula, parabéns pra você. Ganhou!
1: Só a última mensagem do programa de hoje. O Antônio escreveu aqui, ó. 4 horas e meia é mentira isso aí, falando da música do Zezé. Que 4 horas e meia de amor,
0: né? Na verdade, ele fala 1 hora e meia de beijo, 1 hora e meia de abraço. Mas não, eu acho muito também.
1: Ele falou, é tudo
0: mesmo
1: mentira.
0: 1 hora e meia, eu também acho tudo mentira. Ninguém aguenta.
1: Ninguém aguenta.
3: Tchau, Brasil.
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11: 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As notícias do governo federal que movimentaram o país no dia de hoje.
12: Olá, uma boa noite.
13: Boa noite para você que nos acompanha em todo o país.
12: Sexta-feira, 22 de maio de 2026.
13: Vamos ao destaque do dia: Brasil contra o crime organizado.
12: Mais de 8 mil celulares já foram apreendidos de dentro dos presídios desde 2023.
13: O programa quer asfixiar financeiramente o crime e reforçar a segurança em 138 presídios estaduais.
12: Presidente Lula reforça a disposição do governo em enfrentar o crime.
14: A luta contra o crime organizado vai envolver 11 bilhões de reais para que a gente possa dotar todo mundo de os instrumentos necessários para combater a violência.
13: E ainda, prevenção ao câncer colorretal ganha reforço.
12: SUS vai adotar um novo exame que realiza o rastreamento precoce da doença, o que colabora para alcançar a cura, Thaísa Vitória.
15: O novo protocolo deve ser aplicado em mais de 40 milhões de pacientes pelo SUS e vai ajudar a reduzir a fila pela colonoscopia, que atualmente é utilizada como principal exame preventivo.
13: De olho no calendário.
12: Segunda-feira, aposentados e beneficiários do INSS recebem nova parcela do 13º.
13: Também no dia 25 de maio tem início as inscrições para o Enem desse ano.
12: E a partir do dia 15 de junho, Sisu Mais abre vagas remanescentes em instituições públicas bolsas de ensino superior.
13: Hoje na apresentação da Voz do Brasil, eu, Mariana Jungmann e Nazi Brum.
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13: Uma operação para silenciar o crime organizado.
12: Em 5 dias foram apreendidos 534 celulares em presídios de todo o país.
13: E o governo do Brasil já investiu mais de 200 milhões de reais para equipamentos de segurança no sistema penitenciário.
16: Celulares escondidos em celas, comunicação clandestina e ordens criminosas que atravessam os muros dos presídios. É para combater essa estrutura que o Ministério da Justiça e Segurança Pública realizou a maior edição da Operação Mute, já feita no país. Pela primeira vez, a ação integra o programa Brasil contra o Crime Organizado e alcança unidades prisionais em todos os estados brasileiros. Segundo o balanço parcial divulgado nesta sexta-feira, mais de 500 celulares foram apreendidos em 2.611 celas de 49 presídios nos últimos 5 dias. Mais de 2.800 policiais penais participaram das ações. O objetivo é interromper a comunicação ilegal usada por organizações criminosas para coordenar crimes dentro e fora das prisões, avalia André Garcia, secretário nacional de políticas penais.
17: Primeira vez que nós estamos enfrentando o crime organizado em todas as suas dimensões. Há um conjunto de estratégias que nós estamos utilizando, em especial para retirar esses celulares, mas também voltadas para silenciar algumas unidades que nós consideramos como mais estratégicas.
16: As ações utilizam equipamentos de alta tecnologia, como scanners corporais, aparelhos de raio-x, drones, sistemas eletrônicos de fiscalização e até georradar, equipamento que identifica túneis. Para o secretário executivo do Ministério da Justiça e Segurança Pública, Ademar Borges de Souza Filho, as ações terão impactos imediatos.
18: Com investimento, com inteligência, com operações de alta qualidade, certeza absoluta de que terá um impacto imediato na desarticulação de organizações criminosas.
16: O governo federal investe na modernização do sistema penitenciário dos estados. 138 unidades prisionais estaduais devem receber padrão reforçado de segurança, sendo 23 na região norte, 45 na nordeste, 15 no centro-oeste, 38 no sudeste e 17 no sul. Quase 185 milhões de reais já foram aplicados na compra de equipamentos, que começam a ser entregues aos estados até junho. Reportagem Pablo Mundim.
12: O enfrentamento ao crime organizado é uma das prioridades do governo brasileiro, segundo o presidente Lula.
13: Em participação no programa Sem Censura da TV Brasil, o presidente destacou o lançamento do programa Brasil contra o Crime Organizado, que tem entre os objetivos asfixiar financeiramente os criminosos.
14: Estou com uma PEC no Congresso Nacional. Se essa PEC for aprovada no Senado, 15 dias depois eu crio o Ministério da Segurança Pública. Posso aceitar a ideia que os bandidos dominam o território. O território em qualquer cidade, em qualquer estado, é do povo brasileiro e ele tem que voltar a ocupar o seu território e o bandido tem que ser punido e tem que ir para a cadeia. A luta contra o crime organizado vai envolver 11 bilhões de reais. 1 bilhão de investimento do governo federal e 10 bilhões de financiamento para os estados e para a prefeitura. Para que a gente possa dotar todo mundo de os instrumentos necessários para combater a violência.
12: A proteção no ambiente digital de crianças e adolescentes também foi destacada pelo presidente Lula. Segundo ele, é preciso evitar as telas logo cedo.
13: O presidente destacou o projeto que proíbe o celular nas escolas e também a sanção do ECA Digital no ano passado, que prevê obrigações para empresas e redes sociais de proteção das crianças e jovens contra crimes virtuais e dependência digital.
14: Quando nós proibimos o telefone na escola, no ensino fundamental, muita gente achou que ia ser ruim. E não, e foi bom. A molecada voltou a jogar bola. A molecada voltou a brincar. A molecada voltou a conversar. Nós agora criamos o ECA Digital. É. Ou seja, para quê? Nós queremos proteger meninos e meninas desse país. É o projeto mais sério do mundo. Obviamente que as plataformas não gostam do nosso projeto. Mas nós temos que brigar com alguém. Eu tenho que proteger as crianças. Eu tenho que proteger os adolescentes. Se no real é crime digital, tem que ser crime.
12: Protocolo inédito para o rastreamento e a detecção precoce do câncer colorretal.
13: O Sistema Único de Saúde passará a utilizar um novo tipo de exame que vai ajudar no diagnóstico da doença antes de os primeiros sintomas aparecerem, aumentando as chances de cura.
19: O teste imunoquímico fecal, conhecido como FIT, passará a ser o exame de referência para a detecção do câncer de colo retal no SUS. O exame será realizado de forma preventiva em homens e mulheres assintomáticos que tenham entre 50 e 75 anos. O diretor-presidente do Instituto Nacional do Câncer, Roberto Gil, explica que o FIT é capaz de detectar partículas microscópicas de sangue nas fezes, já indicando se há lesões que devam ser tratadas.
20: Essa detecção precoce permite que a gente interrompa o processo de carcinogênese das lesões precursoras, quer dizer, a gente não deixa o câncer se desenvolver, ou de um diagnóstico precoce, onde o câncer pode ser tratado com cirurgia e ser eliminado com ou sem necessidade de radioterapia e quimioterapia, mas levando o paciente à cura.
19: O exame FIT é feito com fitas rápidas, como num teste de gravidez. Em caso positivo, o paciente é encaminhado para exames de imagem mais detalhados, como a colonoscopia. O ministro da Saúde, Alexandre Padilha, explicou que o novo exame pode ser feito nas próprias unidades básicas de saúde e vai ajudar a reduzir a fila pela colonoscopia, que atualmente é utilizada como principal exame preventivo.
21: Faz com que você consiga o diagnóstico mais precoce, sobretudo nos pacientes assintomáticos, direcionando os investimentos, os equipamentos, sobretudo os equipamentos médicos dependentes, como é o caso da colonoscopia, para os pacientes que você tem maior indicação para isso. Isso faz com que você direcione mais rápido os pacientes que precisam fazer colonoscopia e não ocupa a colonoscopia, que é médico dependente, que é centro especializado dependente, com pacientes que teriam menos indicação de fazer colonoscopia.
19: O novo protocolo deve ser aplicado em mais de 40 milhões de pacientes pelo SUS. Ele faz parte de um conjunto de ações de prevenção e tratamento de câncer, que envolvem investimentos de 2 bilhões e 200 milhões de reais para a inclusão de novos medicamentos, cirurgias robóticas e reconstrução mamária. Reportagem Thaísa Vitória.
22: As inscrições para o Exame Nacional do Ensino Médio, o Enem 2026, começam na segunda-feira, dia 25 de maio.
23: E uma novidade, pela primeira vez, alunos que concluem o terceiro ano do ensino médio em escolas públicas têm cadastro automático no sistema do exame.
24: As inscrições para o Enem 2026 começam na próxima segunda-feira, dia 25 de maio, com uma novidade para os estudantes da rede pública. Pela primeira vez, alunos que concluem o terceiro ano do ensino médio em escolas públicas têm cadastro automático no sistema do exame. Mesmo com inscrição pré-preenchida, os estudantes precisam acessar a página do participante para confirmar a participação e complementar dados, como cidade de prova, idioma estrangeiro e necessidade de atendimento especializado. O prazo para inscrição e pedidos de nome social ou atendimento especializado termina em 5 de junho. Para quem não tem isenção, a taxa de inscrição permanece R$ 85,00 e pode ser paga até 10 de junho por Pix, cartão, débito ou boleto. As provas acontecem nos dias 8 e 15 de novembro. O Ministério da Educação também amplia os locais de prova. A previsão é que cerca de 10 mil escolas recebam o exame em todo o país, permitindo que muitos estudantes façam a prova na própria escola onde estudam. O Enem segue como principal acesso a programas como Sisu, ProUni e Fies. Para mais informações, acesse enem.inep.gov.br/participante. Em Brasília, Claudimário Carvalho.
22: Pois é, o Enem segue como principal acesso a programas como o Sisu, o Sistema de Seleção Unificada, que dá acesso a vagas em instituições de ensino superior.
23: E atenção, estudantes, ainda dá tempo de concorrer a uma vaga em uma dessas instituições.
22: A partir do dia 15 de junho, vão estar abertas as vagas do Sisu Mais, com vagas remanescentes para o segundo semestre.
25: O Ministério da Educação publicou o edital do Sisu Mais, nova etapa complementar do Sistema de Seleção Unificada. A iniciativa vai ofertar vagas remanescentes em instituições públicas de ensino superior para o segundo semestre deste ano. As inscrições estarão abertas de 15 a 19 de junho, exclusivamente pelo portal de acesso único do MEC. Podem participar candidatos que fizeram pelo menos uma edição do Enem nos últimos 3 anos e que tenham concorrido na etapa regular do Sisu 2026. 2023. No momento da inscrição, será possível escolher até duas opções de curso, turno, local de oferta e instituição, indicando a ordem de preferência. O SISU Mais faz parte do processo de aprimoramento do sistema de seleção unificada, com avanços na organização das vagas, melhorias no processo de inscrição e fortalecimento das políticas de acesso ao ensino superior público. A nova etapa amplia as oportunidades para estudantes e também fortalece as instituições públicas de educação superior. Reportagem Thalita Albuquerque.
23: Aposentados e pensionistas do INSS vão receber o pagamento da segunda parcela do 13º a partir de segunda-feira.
22: O pagamento vai até o dia 8 de junho e serão pagos mais de 35 milhões de benefícios.
0: Atenção, aposentados e pensionistas do INSS. Começa nesta segunda-feira, dia 25 de maio, o pagamento da segunda parcela do 13º salário. Mais de 35 milhões de benefícios serão pagos de forma antecipada em todo o país. Esta etapa representa uma nova injeção de cerca de 39 bilhões de reais na economia brasileira. O ministro da Previdência Social, Wolner Queiroz, destaca o impacto do adiantamento para as famílias.
1: Na prática, é dinheiro no bolso de milhões de famílias antes do esperado. Quem trabalhou a vida inteira merece respeito. E respeito também é garantir o benefício chegando mais cedo.
0: O calendário de depósito segue até o dia 8 de junho e varia conforme o número final do cartão de benefício. Para consultar o valor da sua parcela, basta acessar o aplicativo ou o site Meu INSS e clicar na opção Extrato de pagamento. Reportagem Pedro Sardinha.
22: Aprender a guardar dinheiro, noções básicas de investimento e de previdência social.
23: Temas que chegam até crianças e jovens na sala de aula, por meio de um projeto do governo do Brasil.
22: É o Poupadores do Futuro.
2: Marco Antônio de Carvalho tem apenas 11 anos, mas já está preocupado com o futuro. Ele conta que recebe mesada e guarda parte dela para realizar sonhos. E nesta semana, Marco aprendeu um pouco mais sobre como gerenciar o dinheiro e economizar. A escola dele, em Brasília, recebeu as atividades do programa Poupadores do Futuro, coordenado pelo Ministério da Previdência Social. Marco gostou da oportunidade.
3: É sempre bom a gente estar desde cedo assim aprendendo a economizar nosso dinheiro. Muitos adultos não tiveram essa oportunidade na infância, muitas crianças não estão tendo, uma coisa muito boa.
2: E as noções de como poupar que as crianças recebem na sala de aula acabam impactando toda a família, segundo a diretora da escola, Viviane Coelho da Silva de Lima.
4: É muito importante que eles já coloquem esse conhecimento em prática desde cedo para que eles possam mudar a realidade deles, né? Então eles já vão poupando alguma coisa em casa, eles aprendem sobre renda fixa, sobre renda extra, planejamento orçamentário. Além de ajudarem as famílias também, eles já desde cedo podem fazer todo esse planejamento.
2: Este ano, mais de 30 mil alunos foram alcançados pelo projeto Poupadores do Futuro em 100 cidades brasileiras. Mais de 200 instituições de ensino receberam as atividades. O diretor do Departamento do Regime de Previdência Complementar, Narlon Gutierre, fala sobre a importância do programa, que está em sua segunda edição.
5: Eles vão ser despertados sobre a importância do planejamento, sobre a importância de organizar suas finanças, para estarem atentos, né, para não serem influenciados aí por questões como jogos em plataformas digitais, para a importância que a previdência tem ao longo da vida.
2: O Poupadores do Futuro faz parte da Semana Nacional de Educação Financeira. O Ministério da Previdência Social pretende expandir o projeto para abranger mais cidades e alcançar ainda mais alunos na próxima edição. Reportagem Luciana Colares de Holanda.
22: Expansão de terras para o plantio, clima favorável e chuvas bem distribuídas fizeram a agropecuária

0: entender quais áreas contribuíram para o PIB. O IBGE destaca o bom desempenho do setor agropecuário. Com safras recordes de milho e soja, o setor foi o responsável por cerca de um terço do aumento da taxa. O comércio varejista também registrou crescimento de 1,6% em 2025, completando 9 anos consecutivos de expansão, segundo o IBGE. Quanto aos preços, houve arrefecimento da inflação, ou seja, os preços continuam subindo, mas a uma velocidade menor. O índice oficial, que mede a inflação, o IPCA, acumulado do ano, ficou em 4,26%. O número é 0,57% abaixo do resultado de 2024. Outro destaque é o mercado de trabalho, que registrou um aumento de média salarial em relação ao ano anterior de 5,8%. Já a taxa de desocupação alcançou o nível mais baixo da série histórica iniciada em 2012, registrando 5,6%. Segundo o informativo Indicadores Econômicos do Brasil, os números foram influenciados pelo cenário internacional. A política restritiva dos Estados Unidos limitou o espaço para cortes da taxa de juros no Brasil, e a desaceleração do PIB chinês reduziu sua contribuição para o crescimento global. Gabriela Noronha, para a Voz do Brasil.
1: A situação das regiões atingidas pelo rompimento da barragem do Fundão em Minas Gerais e Espírito Santo vai ter um incentivo de mais R$450 milhões.
2: Os recursos fazem parte do novo acordo do Rio Doce e são divididos em um edital e um chamamento público que vão dar à própria comunidade a chance de propor projetos de recuperação.
1: O edital é realizado em parceria com o Banco do Brasil e a Fundação Banco do Brasil e foca em ações comunitárias diretas com valores de R$50 mil a R$400 mil por proposta.
2: O chamamento conta com a colaboração do Banco Nacional de Desenvolvimento Econômico e Social, BNDES, e é direcionado a projetos de desenvolvimento.
3: O BNDES, Banco Nacional de Desenvolvimento Econômico e Social, e a Secretaria-Geral da Presidência da República lançaram nesta sexta-feira uma chamada pública que vai destinar R$225 milhões para projetos das comunidades da Bacia do Rio Doce atingidas pelo rompimento da barragem de Fundão. O lançamento aconteceu em Governador Valadares, no interior mineiro. A barragem de Fundão, que integrava um complexo da mineradora Samarco, no município mineiro de Mariana, se rompeu em novembro de 2015, liberando rejeitos que escoaram pela bacia do Rio Doce até o mar, causando danos para populações de dezenas de municípios de Minas Gerais e do Espírito Santo. A chamada pública, que tem o nome de Chamada Rio Doce Participativo, vai custear projetos estruturantes que variem entre R$5 milhões e R$23 milhões e que atuem como vetores de desenvolvimento regional. As iniciativas poderão ser enquadradas em dois eixos: fortalecimento institucional das organizações sociais e apoio a empreendimentos produtivos coletivos. Para José Pavuna, representante de uma das comunidades atingidas e integrante do Conselho Federal de Participação Social da Bacia do Rio Doce e Litoral Norte Capixaba, o apoio aos projetos será uma forma de garantir renda às comunidades locais.
4: Esse dinheiro, ele seria uma forma de, inclusive ele é, uma compensação, porque reparação seria recuperar o rio, não dá para reparar o rio. A gente vai compensar com alguns projetos que geram renda. Precisa ter projetos e iniciativas pequenas que gerem renda.
3: Durante o lançamento da chamada pública, o ministro-chefe da Secretaria-Geral da Presidência da República, Guilherme Boulos, classificou a chamada Rio Doce Participativo como histórica.
5: O que a gente assinou aqui hoje é a parte dessa reparação que vai ser definida e executada a partir da participação direta de vocês. Uma coisa é vir uma obra, é bom, todo mundo quer. Outra coisa é chegar na comunidade, escutar a comunidade, apresentar o próprio projeto e chegar o dinheiro na mão para poder executar esse projeto lá no território.
3: Os projetos para a chamada Rio Doce Participativo poderão ser apresentados até o dia 30 de dezembro. Mais informações sobre

0: A chamada estão disponíveis no site bndes.gov.br/Fundo Rio Doce. Reportagem André de Barros Lima.
1: Para quem acha que museu guarda apenas objetos do passado, uma programação diversa promete aproximar o público de exposições e atividades culturais.
2: É a Semana Nacional de Museus, que chega à sua 22ª edição e vai até domingo.
1: Ainda dá tempo de participar de uma das mais de 3 mil atividades cadastradas.
3: Difundir a cultura, preservar a memória e incentivar o hábito de visitar museus. Foi com esse objetivo que nasceu a Semana Nacional de Museus, que chega à 24ª edição, reunindo milhares de atividades em todo o Brasil. O tema deste ano, Museus, Unindo o Mundo Dividido, destaca o papel dessas instituições como espaços de diálogo, inclusão e troca de experiências entre diferentes culturas e gerações. A mobilização teve amplo alcance nacional em 2026. Cerca de 1000 museus de mais de 400 cidades participaram da programação, com atividades nos 26 estados e no Distrito Federal. Como explica Joel Santana da Gama, diretor de difusão, fomento e economia do Instituto Brasileiro de Museus.
4: Como as instituições abrem mais tempo, como a programação é mais divulgada, isso aflora também o desejo da comunidade, dessa vontade de memória, de conhecer. Tudo isso permite com que essa visitação se amplie.
3: No Distrito Federal, estudantes participaram de visitas educativas no Centro Cultural do Banco do Brasil. O professor Paulo Araújo fala da importância dessas visitas no processo pedagógico.
5: A vantagem é que eles vão ter um olhar voltado para a cultura e que eles vão poder utilizar de forma pedagógica, recriando as obras e também dando a sua própria interpretação para cada obra que eles observaram aqui.
3: A programação completa da 24ª Semana Nacional de Museus reúne atividades em todo o país até o dia 24 de maio. Reportagem Cleide Lopes.
1: Semanas para as festas juninas em todo o país.
2: E o Ministério do Turismo quer fortalecer a infraestrutura e a promoção dos eventos na Paraíba, destino de milhões de turistas no período.
1: Estão sendo disponibilizados R$45 milhões para 72 cidades do estado.
2: Só no ano passado, as festas juninas movimentaram mais de R$7 bilhões e 400 milhões em todo o país.
1: Em Campina Grande, por exemplo, a festa começa no dia 3 de junho e vai durar 33 dias, com previsão de movimentar R$800 milhões e um público de 3 milhões e meio de pessoas.
2: E essas foram as notícias do Governo do Brasil.
1: Uma realização da Secretaria de Comunicação Social da Presidência da República.
2: Fique agora com as notícias do Poder Judiciário e do Congresso Nacional. Boa noite, bom fim de semana.
1: A gente volta segunda-feira. Boa noite.
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8: Presidente do STF e do CNJ propõe contra-cheque único para magistrados em resolução que será analisada na semana que vem.
9: Mais de 10 mil pessoas foram atendidas nos 5 dias do Justiça Itinerante na Ilha do Marajó.
8: TSE nega parcelamento de multa aplicada a candidato a prefeito de Ubajara, no Ceará.
9: Boa noite, eu sou Marcela Luiza.
8: E eu sou Walter Lima.
9: O presidente do Supremo Tribunal Federal e do Conselho Nacional de Justiça, ministro Edson Fachin, apresentou proposta de resolução que institui o contra-cheque único para magistrados em todo o Poder Judiciário.
8: O texto será analisado pelo CNJ na próxima terça-feira. Marcelo Della Libera.
10: A proposta será analisada pelo plenário do CNJ e foi elaborada com base em decisões recentes do Supremo Tribunal Federal sobre transparência remuneratória. O texto prevê a padronização nacional das verbas pagas aos magistrados e proíbe folhas paralelas e documentos complementares com pagamentos separados. Pela proposta, cada juiz passará a receber um único contra-cheque mensal com todas as informações consolidadas, incluindo salários, verbas indenizatórias, descontos obrigatórios e valores retroativos.
9: TSE nega parcelamento de multa aplicada a candidato a prefeito de Ubajara, no Ceará.
11: Houve erro jurídico na apresentação de recurso. Fábio Ruas.
12: A decisão do TSE foi por unanimidade. Com isso, ficou mantida a decisão anterior do Tribunal Regional Eleitoral do Ceará. O TRE cearense decidiu não analisar um recurso que pedia o parcelamento de uma multa de R$5.000. O relator no TSE, ministro Ricardo Vilas Boas Cueva, afirmou que decisões desse tipo não podem ser contestadas por recurso eleitoral. O correto seria o agravo de instrumento. Com isso, o pedido de parcelamento da multa foi negado.
9: Mais de 10 mil pessoas foram atendidas nos 5 dias do Justiça Itinerante na Ilha do Marajó.
11: O mutirão ofereceu exames médicos, emissão de documentos e balcão de direitos trabalhistas. Luma Soares.
13: Nessa sexta-feira, moradores chegaram cedo para garantir o atendimento de última hora. Na área de cidadania, a maior procura foi por certidões de nascimento e de óbito. No encerramento das atividades, os ministros Alberto Balazeiro, do TST, e Edson Fachin, do STF, acompanharam de perto as salas de conciliação. A mega-ação, coordenada pelo CNJ, em parceria com 50 entidades, garantiu cidadania e dignidade para a população marajoara.
9: Juízo não pode limitar previamente a atuação de advogado nomeado como assistente jurídico em processos sobre violência doméstica.
11: O posicionamento é do STJ, Fátima Uchoa.
14: Na origem, o juízo nomeou uma advogada para acompanhar uma vítima em audiência sobre suposta violação de medida protetiva, mas a profissional não poderia atuar no processo com pedidos ou recursos. A OAB impetrou mandado de segurança alegando que o juízo violou prerrogativas da advocacia. O Tribunal de Justiça de Minas Gerais indeferiu o pedido, então a OAB interpôs recurso no STJ e a sexta turma deu provimento. Para o relator, ministro Sebastião Reis Júnior, a assistência jurídica à mulher vítima de violência doméstica e familiar, que é obrigatória pela Lei Maria da Penha, depende do pleno exercício das prerrogativas do advogado e é ilegal a limitação prévia da atuação profissional.
9: Após acordos entre MPF e estudantes que fraudaram sistemas de cotas, Unirio publica edital para bolsas a cotistas de cursos de medicina.
11: Ao todo, serão arrecadados mais de R$2 milhões que serão revertidos em auxílios financeiros. Vanessa Pereira.
15: A verba é resultado do acordo estabelecido entre o Ministério Público Federal e os estudantes do curso de medicina da Unirio, que ocuparam indevidamente as vagas reservadas para os alunos cotistas do SISU em 2018. Nesta primeira etapa, a universidade vai conceder 4 auxílios financeiros mensais no valor proporcional a um salário mínimo de 2018. Os interessados podem fazer as inscrições até 31 de maio por meio do formulário eletrônico no site da Unirio. Você também encontra o edital e o link do formulário no site do MPF.
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9: Uma boa noite.
11: Bom fim de semana e até segunda-feira.
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16: Eu sou Paula Groba.
17: E eu sou Ricardo Nakaoka.
16: E estes são os destaques de hoje do Jornal do Senado, que começa agora.
17: Senadores marcam votação de proposta que amplia a autonomia do Banco Central.
16: IFE aponta rombo fiscal por 10 anos e contradiz previsões otimistas do governo para as contas públicas.
17: Projeto pode garantir uso de faixa exclusiva por veículos que transportam pessoas com deficiência.
16: Boa noite.
17: Boa noite.
16: O Banco Central pode ganhar mais independência e ter a autonomia garantida pela Constituição. A proposta que prevê autonomia técnica, administrativa, orçamentária e financeira para a instituição deve ser votada no dia 27 de maio pela Comissão de Constituição e Justiça do Senado.
17: O relatório foi lido nesta semana. mas a análise foi adiada após um pedido de vista coletiva. Mais informações com o repórter Márcio Maturana.
18: O relatório da proposta de emenda à Constituição, que amplia a autonomia do Banco Central, foi lido na Comissão de Constituição e Justiça, mas o texto não foi votado por causa de um pedido de vista coletiva. Pelo texto, o Banco Central deixa de ser uma autarquia e vira uma entidade pública de natureza especial, com autonomia técnica, operacional, administrativa, orçamentária e financeira, e dotada de poder de polícia, com autoridade sobre regulação, supervisão e resolução. O relator dessa PEC é o senador Plínio Valério, do PSDB do Amazonas.
19: Mesmo só com leitores, estamos fazendo história. O que vem depois, cada um vai responder pelo seu ato aqui. Porque já ficou claro para a população brasileira que a importância do Banco Central e que a liberdade financeira é fundamental. Então, lá na frente, nós vamos ver quem é que é contra o avanço ou não.
18: O autor da proposta é o senador Vanderlan Cardoso, do PSD de Goiás, que ressaltou a importância da mudança.
20: Não é um projeto de ex-presidente Bolsonaro, nem do presidente atual, nem do ex-presidente Roberto Campos Neto, nem do atual presidente Galípolo. É um projeto de país, de nação.
18: A PEC deve ser votada na próxima quarta-feira, dia 27, segundo anunciou o presidente da comissão, Otto Alencar, do PSD da Bahia.
16: A senadora Mara Gabrilli pediu explicações ao Tribunal Superior Eleitoral sobre uma campanha de representatividade.
17: A ação do TSE tem como objetivo estimular a diversidade nos espaços de poder, mas deixou de fora das peças publicitárias as pessoas com deficiência. Repórter Lana Dias.
21: A senadora Mara Gabrilli, do PSD de São Paulo, enviou um ofício ao Tribunal Superior Eleitoral pedindo explicações sobre a exclusão de pessoas com deficiência na campanha Representatividade. A iniciativa do TSE busca estimular a participação política de grupos historicamente subrepresentados, como mulheres, pessoas negras e indígenas. Mas a senadora considerou lamentável, na campanha, a exclusão de um dos grupos que mais enfrenta obstáculos.
22: Eu sei o que é enfrentar obstáculos. Obstáculos todos os dias, mesmo que seja dentro da cabeça de uma pessoa. E também sei que existe muita gente com deficiência, cheia de potencial para transformar, mas a barreira ainda é enorme.
21: A campanha em questão será veiculada até 30 de julho e é composta por vídeo para televisão e spot para rádio, além de conteúdo para as redes sociais. De acordo com o censo de 2022 do IBGE, o Brasil tem 14,4 milhões de pessoas com deficiência, o que representa 7,3% da população com 2 anos ou mais.
16: E pessoas com deficiência podem passar a ter mais rapidez e acessibilidade nos deslocamentos diários. O Senado vai analisar um projeto que autoriza veículos que transportem esse público a utilizarem as faixas exclusivas de transporte coletivo.
17: A medida quer reduzir o tempo no trânsito e garantir mais mobilidade, inclusão e qualidade de vida. Repórter Alexandre Campos.
23: A proposta dos senadores Alci Lucas, do PL do Distrito Federal, define regras gerais, deixando a cargo dos municípios a regulamentação de pontos específicos, como caracterização das situações em que o uso da via é essencial para pessoas com deficiência, cadastro do beneficiário e do veículo usado por ele, definição de horários, trechos e condições de tráfego das faixas e a adoção de mecanismos de transparência e revisão periódica das credenciais concedidas. Para Isalci Lucas, é preciso incentivar que os municípios levem em conta no planejamento e na gestão da mobilidade urbana as necessidades dessa parcela da população.
24: Só o pai que tem filho autista severo ou alguma deficiência mais grave é que sabe, se pega um congestionamento e todo dia pega, buzina para lá, buzina para cá, muito barulho, e os autistas não suportam isso. Então é um sacrifício muito grande. Então, como as faixas exclusivas ainda tem muita, fica muito ociosa ainda, nada melhor do que fazer essa uma legislação mais ampla, que de fato a regulamentação tem que ficar no município, que é ele que vai conduzir o processo.
23: Ainda de acordo com o projeto, as vias utilizadas por transporte público de alta capacidade, como os chamados BRTs, não poderão ser destinadas para o deslocamento de veículos particulares com pessoas com deficiência.
16: O senador Jaime Campos, do União de Mato Grosso, defendeu mais apoio financeiro aos municípios e cobrou a atualização dos repasses federais para as prefeituras.
0: Ao mencionar a marcha dos prefeitos em Brasília nesta semana, ele afirmou que o aumento das despesas tem dificultado a manutenção de serviços públicos essenciais e que o fortalecimento do municipalismo é fundamental para melhorar o atendimento à população.
2: Muitos prefeitos enfrentam, de fato, queda de arrecadação e aumento das despesas obrigatórias e, ao mesmo tempo, uma crescente demanda de serviços públicos. Os municípios acabam assumindo responsabilidades cada vez maiores sem que os recursos acompanhem essa realidade.
16: Já o senador Fernando Dueire, do PSD de Pernambuco, celebrou a aprovação na Comissão de Assuntos Sociais do novo piso salarial dos médicos e cirurgiões dentistas. O texto fixa o valor de R$ 13.672 e atualiza o pagamento de horas extras e adicional noturno.
0: Para Dueire, a medida valoriza os profissionais e pode ajudar a reduzir a falta de médicos e dentistas em regiões mais carentes. A proposta segue para a Câmara dos Deputados.
3: Cada real destinado à valorização desses profissionais retorna à sociedade em forma de atendimento mais qualificado, maior dedicação e melhores resultados.
16: As contas do governo para os próximos anos podem estar mais otimistas do que a realidade permite. É o que aponta um novo relatório da Instituição Fiscal Independente do Senado, que identifica divergências entre as projeções da equipe econômica e as estimativas dos analistas da IFE.
0: Segundo o texto, as metas fiscais apresentadas pelo governo são ambiciosas e enfrentam desafios para sair do papel. Repórter Douglas Castilho.
4: A divergência é o crescimento estrutural das despesas com benefícios da Previdência Social. A digitalização, por meio do aplicativo Meu INSS, acelerou de maneira inédita o fluxo do antigo auxílio-doença. O modelo de análises remotas de atestados médicos fez as concessões anuais dobrarem entre 2022 e 2025. O diretor do Instituto, Alexandre Andrade, explicou que esse é apenas um dos elementos de discordância com o governo.
5: Em relação às projeções, o que nós identificamos foi um relativo otimismo, tanto na grade de parâmetros macroeconômicos quanto depois nas projeções fiscais. Isso inclui receitas, despesas, o resultado primário e a própria trajetória da dívida bruta nos próximos anos.
4: Por outro lado, um fôlego extra e inesperado para o caixa do governo federal veio após a alta do petróleo, gerado pelos ataques dos Estados Unidos e de Israel ao Irã. O cenário aumentou a arrecadação de tributos no Brasil, grande exportador da matéria-prima. Um alerta da IFE, no entanto, indica que essa mesma instabilidade no Oriente Médio pode fazer com que o Banco Central mantenha a taxa de juros alta por mais tempo, o que esfriaria a atividade econômica do país e contribuiria para o aumento da dívida.
0: Com edição de Paula Groba e trabalhos técnicos de João Lira, o Jornal do Senado fica por aqui. Acompanhe agora as notícias do Tribunal de Contas da União e da Câmara dos Deputados. Boa noite.
16: Uma boa noite e um bom fim de semana.
25: Minuto do TCU.
26: O Tribunal de Contas da União fez auditoria para avaliar o financiamento da atenção primária à saúde no Sistema Único de Saúde. O serviço é a porta de entrada do SUS e inclui ações de vacinação, consultas, pré-natal e outros atendimentos. A fiscalização analisou o modelo de repasse de recursos para estados e municípios. O objetivo foi verificar se o financiamento contribui para ampliar o acesso da população e melhorar a qualidade do atendimento. O TCU identificou falhas no modelo atual, como dificuldades para acompanhar resultados. Também falta definir indicadores para distribuir os recursos de forma adequada. As limitações podem prejudicar o planejamento das ações e reduzir a eficiência da política pública. O tribunal fez recomendações para aperfeiçoar o sistema. Saiba mais em tcu.gov.br.
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27: Câmara aprova a proposta que proíbe sigilo de gastos do governo federal.
28: Deputados reconhecem a importância da cultura country para Jaguariúna.
27: Parlamentares criam área de proteção ambiental do Jamanchim, no Pará.
28: Plenário inclui economia criativa como beneficiária de fundos regionais.
1: Boa noite. Projeto aprovado pelos deputados permite a utilização de recursos de fundos constitucionais em empreendimentos de economia criativa. A reportagem é de Antônio Vital.
8: A Câmara dos Deputados aprovou o projeto que inclui empreendimentos da chamada economia criativa entre os setores que poderão receber recursos dos fundos constitucionais de financiamento das regiões Norte, Nordeste e Centro-Oeste. O texto define a economia criativa como atividades relacionadas à criação, produção e distribuição de bens e serviços baseados em criatividade, cultura, conhecimento e produção artística, como artesanato, música, moda e design. Hoje, muitos desses empreendimentos ficam fora das atividades que podem ser beneficiadas por esses fundos, que priorizam setores como agropecuária, indústria, mineração e agroindústria. O projeto foi apresentado pelo deputado Ayrton Faleiro, do PT do Pará, e altera a lei que regulamenta esses fundos constitucionais, que oferecem financiamento para atividades econômicas consideradas estratégicas para o desenvolvimento regional. Com a mudança, empreendimentos ligados à economia criativa também poderão acessar linhas de crédito desses fundos. Relatora da proposta no plenário, a deputada Lídice da Mata, do PSB da Bahia, argumentou que a medida ajuda a reduzir desigualdades regionais e reconhece a importância econômica das atividades criativas para a geração de renda, emprego e desenvolvimento local.
9: Diversos são os países que têm obtido um grande crescimento do seu PIB através do desenvolvimento da economia criativa. E eu queria destacar o exemplo da Indonésia, o país cujo PIB da economia criativa cresceu 6,5%, acima dos 5,03% do PIB nacional.
8: O projeto foi criticado pelo deputado Luiz Lima, do Novo do Rio de Janeiro.
10: Enxergamos isso como mais uma oportunidade de se fazer militância com recurso público. E o povo brasileiro está cansado de trabalhar para sustentar a militância política. A gente tem uma série de prioridades a nível de educação, de oportunidades de emprego.
8: O projeto, que inclui empreendimentos da economia criativa entre os beneficiários dos fundos constitucionais de financiamento das regiões Norte, Nordeste e Centro-Oeste, seguiu para análise do Senado. Da Rádio Câmara de Brasília, com informações de Daniela Lessa, Antônio Vital.
11: Desenvolvimento Regional.
12: Hildo Rocha, do MDB, relembra a implantação de 81 novos municípios no Maranhão em 1996. O parlamentar reforça que as cidades receberam estrutura administrativa, estradas, escolas, hospitais e sistemas de abastecimento de água durante a gestão estadual da época.
1: Para Hildo Rocha, o então governo maranhense foi fundamental para transformar antigos povoados em polos de desenvolvimento econômico. Segundo ele, a superação de desafios técnicos e políticos explica o reconhecimento que antigos gestores ainda mantêm junto à população do estado.
12: Jorge Araújo, do PP, critica o governo da Bahia pela demora na construção da ponte Salvador-Itaparica. O deputado afirma que após mais de 20 anos de anúncios, a obra ainda não saiu do papel.
1: Jorge Araújo também faz críticas à saúde pública baiana, especialmente à Central de Regulação do Estado. O parlamentar relata que moradores do interior percorrem longas distâncias sem garantia de atendimento.
11: Economia.
12: Plenário da Câmara proíbe sigilo sobre gastos do governo federal. O repórter Márcio Aquilissardi tem as informações sobre a proposta aprovada.
13: A Câmara dos Deputados aprovou o projeto que proíbe a imposição de sigilo sobre gastos da administração pública federal, incluindo despesas com viagens, hospedagem, alimentação, transporte e cartões corporativos. De acordo com o projeto apresentado pelo deputado Gustavo Gayer, do PL de Goiás, os gastos do dia a dia da administração pública, como os de viagens oficiais, deverão permanecer públicos. O projeto mantém a possibilidade de proteger informações consideradas estratégicas para a segurança de autoridades, mas as despesas deverão ser divulgadas. O texto também prevê que informações classificadas como sigilosas poderão perder automaticamente essa condição se não forem analisadas no prazo de 30 dias pela Comissão Mista de Reavaliação de Informações, prevista na Lei de Acesso à Informação. A proposta permite ainda que o Congresso Nacional revise decisões de classificação de sigilo e prevê punições para agentes públicos que colocarem sigilo de forma indevida para ocultar irregularidades. Nesses casos, a conduta poderá ser considerada ato de improbidade administrativa administrativa e também crime de responsabilidade. Relator da proposta, o deputado Sóstines Cavalcante, do PL do Rio de Janeiro, argumentou que o projeto reduz brechas para uso abusivo do sigilo sobre despesas públicas. Segundo o relator, a proposta fortalece mecanismos de fiscalização e amplia a transparência sobre a utilização de recursos públicos. Ele criticou classificações feitas pelo governo.
6: O presidente Lula fazia críticas ao seu oponente, o ex-presidente Bolsonaro, porque existia ali agendas secretas, e ele fazia críticas e dizia que iria acabar com o sigilo. E até hoje, o que aconteceu foi que aumentou inúmeras vezes os sigilos de agenda, os sigilos de despesas, e nós entendemos que isso não é salutar ao Estado Democrático de Direito.
13: O projeto foi aprovado de maneira simbólica pelo plenário da Câmara, mas a federação formada pelo PT, PCdoB e PV tentou alterar sem sucesso pontos da proposta, como a possibilidade de o Congresso rever a classificação de informações. Para a deputada Érica Cocai, do PT do Distrito Federal, o sigilo deve ser mantido sobre informações que dizem respeito à segurança nacional.
7: Nós somos favoráveis à transparência. O sigilo ele deve dizer respeito à segurança nacional, ao interesse público. Ele é previsto para isso. Mas há muito sigilo irregular. O relatório do portal Transparência, ele indica que nos últimos anos, de 2015 até 2022, até o final do governo Bolsonaro, 80% dos sigilos irregulares dizem respeito ao governo Bolsonaro. Vocês lembram que Bolsonaro colocou sob sigilo seu cartão de vacina e da sua família?
13: O projeto que proíbe a imposição de sigilo sobre gastos da administração pública federal, como viagens, hospedagem, alimentação e cartões corporativos, seguiu para análise do Senado. Da Rádio Câmara de Brasília, com informações de Daniele Lessa e Antônio Vital, Márcio Aquilissardi.
11: Justiça.
27: Jandira Fegali, do PCdoB do Rio de Janeiro, cobra investigações sobre supostas ligações entre a família Bolsonaro e o Banco Master. A deputada defende a instalação de uma CPI para apurar denúncias envolvendo o banqueiro Daniel Vorcário e parte da oposição.
12: Na visão de Jandira Fegali, as recentes pesquisas de opinião sinalizam um desgaste de lideranças que utilizam discursos moralistas. A parlamentar também defende transparência nas investigações e a divulgação das apurações sobre o uso de recursos públicos.
27: Márcio Gerri, do PCdoB do Maranhão, critica Flávio Bolsonaro, alegando que denúncias relacionadas ao caso do Banco Master fragilizam sua imagem política. O parlamentar também questiona informações divulgadas sobre a relação do senador com o empresário Daniel Vorcário.
12: Márcio Gerri sustenta que o episódio afeta a articulação política da oposição e defende ações do atual governo. Na visão do deputado, programas e medidas do Executivo Federal têm fortalecido a avaliação positiva do governo.
27: Evair Vieira de Melo, do Republicanos, do Espírito Santo, diz que foi um dos primeiros a alertar o governo e a denunciar na Comissão de Fiscalização Financeira e Controle da Câmara que havia uma máfia no INSS que operava com descontos não autorizados dos aposentados.
12: Evair Vieira de Melo defende o aprofundamento das investigações por entender que houve omissão no enfrentamento das irregularidades no INSS. Ele critica a atuação de integrantes do governo diante das denúncias, especialmente em relação ao envolvimento do filho do presidente Lula.
11: Meio ambiente.
27: A Câmara aprovou um projeto que obriga órgãos ambientais a aplicarem o Código Florestal em todos os biomas, no lugar de legislações específicas. O repórter Antônio Vital explica as consequências.
8: A Câmara dos Deputados aprovou o projeto que obriga os órgãos ambientais a aplicarem o Código Florestal em áreas produtivas de todos os biomas brasileiros, no lugar de legislações específicas, como a Lei da Mata Atlântica, mais restritiva em relação ao uso da terra para a produção rural. O projeto foi aprovado pelas comissões permanentes da Câmara em caráter terminativo, ou seja, não precisaria passar por votação no plenário e poderia seguir diretamente para o Senado. Um recurso assinado por 57 deputados, a maioria do PT, PSOL e Rede, pedia análise pelo plenário, com o argumento de que a proposta fragiliza a legislação ambiental. O recurso foi rejeitado pelo plenário por uma diferença de 148 votos, o que manteve o texto aprovado pelas comissões. O texto original, apresentado pelo deputado Alceu Moreira, do MDB do Rio Grande do Sul, tratava apenas da aplicação do Código Florestal nas áreas produtivas dos chamados campos de altitude, ecossistema localizado na região sul. O argumento é que aquelas áreas são exploradas há mais de 200 anos e que os produtores estavam sendo multados pelo IBAMA com base na legislação que protege a Mata Atlântica. Foi o que disse o deputado Alceu Moreira.
14: Não tem nenhum sentido. Aquela terra está desde 1740 antropizada. Ela tem utilização para lavoura, para criação de gado. E agora o nosso produtor está impedido com uma multa produzida pelo IBAMA sem nenhuma necessidade. Se tiver o gado em cima do campo e por acaso nascer uma essência nativa no meio do pasto, eles não permitem mais a utilização do campo, inclusive restringe a criação de gado. É um prejuízo criminoso.
8: O recurso que pedia análise do projeto pelo plenário teve como justificativa alterações feitas no texto original durante análise pela Comissão de Constituição e Justiça da Câmara. O texto final considera a área rural consolidada, portanto passível de regularização, todas as terras ocupadas antes de 22 de julho de 2008 e não restringe a medida aos campos de altitude. Para o deputado Nilton Tato, do PT de São Paulo, um dos autores do recurso, o projeto permite desmatamento em outros biomas.
15: Tinha sido construído um acordo que recuperava o texto original do projeto para usar áreas nos campos de altitude do Rio Grande do Sul, Paraná e Santa Catarina. O projeto foi completamente deturpado, aumentando aí a possibilidade de desmatamento, de uso para o agro, de áreas não florestais na Amazônia, no Cerrado, no Pantanal e na Mata Atlântica.
8: O projeto que obriga os órgãos ambientais a aplicarem o Código Florestal em áreas produtivas de todos os biomas brasileiros, no lugar de legislações específicas, seguiu para análise do Senado. Da Rádio Câmara de Brasília, Antônio Vital.
17: Transportes.
12: Beto Preto, do PSD do Paraná, defende a criação de uma subcomissão para acompanhar o encerramento da concessão da Malha Sul Ferroviária, que atende estados da região sul e se conecta a São Paulo. Ele defende o debate sobre trechos inoperantes e passivos da atual gestão.
27: Beto Preto também pede participação de órgãos de controle e representantes do setor na discussão sobre a nova concessão ferroviária. Ele salienta que o fortalecimento do modal é estratégico para o desenvolvimento logístico e econômico do país.
17: Agricultura.
12: Câmara regulariza áreas ocupadas com a criação de área de proteção ambiental do Jamanchim, no Pará. Saiba o que muda com a repórter Daniele Lessa.
18: O plenário da Câmara dos Deputados aprovou o projeto que reduz a área da Floresta Nacional do Jamanchim e cria a área de proteção ambiental chamada APA do Jamanchim, no município de Novo Progresso, no sudoeste do Pará. O projeto, que foi apresentado pelo deputado Isnaldo Bulhões Júnior, do MDB de Alagoas, estabelece que parte das áreas ocupadas por produtores rurais será retirada da Floresta Nacional e passará a integrar a nova APA, categoria ambiental menos restritiva, que permite ocupação humana e atividades econômicas sob determinadas regras. Ao defender a proposta, o deputado Enderson Pinto, do União do Pará, disse que as pessoas se instalaram no que hoje é a Floresta do Jamanchim porque existiam incentivos governamentais para desenvolver a economia da região.
14: Essas ocupações não aconteceram na clandestinidade, não foram invasões oportunistas, foram ocupações de boa-fé estimuladas por políticas públicas. E o que aconteceu depois? Essas pessoas acordaram de um dia para o outro dentro de uma unidade de conservação de proteção integral.
18: O relator José Priante, do MDB do Pará, argumentou que o projeto busca enfrentar um conflito histórico na região entre preservação ambiental e ocupação consolidada da terra.
14: Dar um passo na pacificação e no ordenamento legal de uma área de profundo potencial sem avançar um metro na floresta. Nós estamos falando apenas de recategorizar uma área que já está antropizada durante muitos e muitos anos, e muitas décadas.
18: Parlamentares contrários ao projeto afirmaram que a redução da área protegida pode aumentar a pressão sobre a Amazônia e estimular novas ocupações irregulares. A deputada Marina Silva, da Rede de São Paulo, alertou sobre o agravamento dos eventos climáticos extremos, como secas e enchentes.
2: em relação às unidades de conservação, que elas são cada vez mais necessárias diante dos extremos climáticos, das secas e das cheias, que o tempo todo estão assolando várias unidades da Federação na Amazônia, inclusive o estado do Pará.
18: O texto também autoriza atividades de mineração dentro da Floresta Nacional e da Área de Proteção Ambiental, ponto criticado pelo deputado Tarcísio Mota, do PSOL do Rio de Janeiro, que apresentou destaque para tirar esse trecho da proposta, mas foi rejeitado pelos parlamentares.
3: Porque o que está acontecendo aqui tem nome e sobrenome. É premiação da grilagem, é abertura de um precedente que vai fragilizar o Sistema Nacional de Unidades de Conservação. É mais um atentado contra a possibilidade de que a gente mantenha a floresta em pé.
18: O projeto que altera os limites da Floresta Nacional do Jamanchim e cria a Área de Proteção Ambiental do Jamanchim no Pará, seguiu para análise no Senado. Da Rádio Câmara de Brasília, Daniele Lessa.
5: Educação.
19: Alice Portugal, do PCdoB da Bahia, comemora a aprovação do texto que regulamenta o reajuste anual do piso salarial dos professores da educação básica pública. Ela reitera que a proposta define critérios permanentes e garante maior segurança jurídica.
20: Alice Portugal informa que o novo piso passará para R$ 5.130. A parlamentar pede a aprovação definitiva da medida no Senado e reforça a importância de ampliar os investimentos no Fundeb e na educação pública.
19: Clarissa Tércio, do PP de Pernambuco, critica a condenação de um casal do interior de São Paulo por manter duas filhas em ensino domiciliar. A deputada classificou como absurda a posição da justiça em considerar o homeschooling como abandono intelectual.
20: No entendimento de Clarissa Tércio, o Estado pune os que não se submetem a conteúdos ideológicos. Ela afirma que a sentença fere o direito das famílias de educar seus filhos e pede ao Senado que ratifique o projeto do ensino domiciliar já aprovado na Câmara.
5: Cultura.
19: Câmara reconhece a importância da cultura country para Jaguariúna, cidade do estado de São Paulo. O repórter Antônio Vital tem as informações sobre a homenagem.

0: Projeto aprovado no plenário da Câmara confere ao município de Jaguariúna, no interior de São Paulo, o título de capital nacional do country. Jaguariúna é uma cidade com pouco mais de 60 mil habitantes, perto de Campinas, conhecida nacionalmente pelo Jaguariúna Rodeio Festival, realizado desde 1989, evento que reúne competições de rodeio, shows musicais e atrações ligadas ao universo sertanejo, o que atrai público de várias regiões do país. O projeto, apresentado pelo deputado Maurício Neves, do PP de São Paulo, justifica o título a partir da tradição da cidade ligada aos rodeios, à música sertaneja e à cultura do interior. De acordo com a justificativa, a cultura country faz parte da identidade da cidade e está presente não apenas nos rodeios, mas também na moda, na gastronomia, no turismo rural e em diferentes atividades econômicas locais. O projeto também destaca o impacto econômico do universo country na região. Durante o período do festival, as atividades movimentam mais de 50 milhões de reais na economia local, com geração de empregos e aumento do turismo. Relatora da proposta, a deputada Simone Marqueto, do PP de São Paulo, argumentou que a cultura country brasileira representa um modo de vida ligado às tradições do interior e ultrapassa o universo dos rodeios. No plenário, o relator foi o deputado Ícaro de Valmir, do Republicanos de Sergipe.
1: A cidade é historicamente ligada à cultura do interior, como forte tradição agrícola e pecuária, sendo o rodeio uma parte intrínseca dessa cultura. Mais do que um evento ou uma data do calendário, a cultura country em Jaguariúna é um modo de vida permanente. O estilo country está presente no cotidiano dos moradores, na moda, na culinária e nos empreendimentos locais. E a cidade amplia o seu potencial turístico com rodeios que valorizam a tradição rural e o estilo sertanejo moderno.
0: O projeto que confere ao município de Jaguariúna, no interior de São Paulo, o título de capital nacional do country, seguiu para análise do Senado. De Câmara de Brasília, com informações de Daniela Lessa, Antônio Vital.
2: Termina agora o Jornal Câmara dos Deputados, com trabalhos técnicos de Wellington Teles e a apresentação de Val Monteiro e Luciana Vieira. Uma boa noite para você.
3: A Voz do Brasil está de volta na segunda-feira. Boa noite e bom fim de semana.
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